0: retirou mais de 4.300 crianças de condições laborais inapropriadas.
1: Por outro lado, o trabalho legal para jovens aprendizes cresceu e chegou a 726 mil contratos ativos.
0: E nós vamos falar também de combate às casas ilegais de apostas.
1: Operação Conto da Sorte mira em esquema de bets irregulares e pode ter movimentado 50 bilhões de reais em 3 estados. Nas e Brum.
2: Segundo as investigações, além de movimentação financeira incompatível com rendimentos declarados, existem indícios de lavagem de dinheiro e sonegação fiscal.
0: Hoje na apresentação da Voz do Brasil, Mariana Jungmann e Luciano Seixas.
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0: A Receita Federal coordena uma operação para investigar empresas que atuavam de forma ilegal no mercado de apostas, as chamadas bets.
1: A suspeita é que o grupo movimentou cerca de 50 bilhões de reais em esquemas de fraudes em 3 estados.
0: Entre os crimes apurados estão sonegação e lavagem de dinheiro.
2: A Operação Conto da Sorte foi realizada nos estados de Pernambuco, Ceará e São Paulo. E nesse primeiro momento, foca na obtenção de documentos e provas. Para isso, foram cumpridos 14 mandados de busca e apreensão. A investigação começou após a Secretaria de Prêmios e Apostas do Ministério da Fazenda fazer uma análise técnica numa autarquia criada pela Prefeitura de Bodó, no Rio Grande do Norte, que autorizava o funcionamento de empresas de apostas. A autarquia foi fechada por determinação do Supremo Tribunal Federal, mas as bets ilegais continuaram atuando. De acordo com o ministro da Fazenda, Dario Durigan, a movimentação ilegal pode chegar a 50 bilhões de reais.
3: A gente identificou um grupo de 37 empresas que atuavam no ramo das bets ilegais. Houve uma movimentação, a princípio, de 50 bilhões de reais. Essa é uma das várias operações que serão feitas para combater bet ilegal, rigor total, tolerância zero, melhor dizendo, com as bets ilegais.
2: Segundo as investigações, além de movimentação financeira incompatível com rendimentos declarados, existem indícios de lavagem de dinheiro e sonegação fiscal. Na ação, os agentes estão apreendendo documentos, celulares, computadores, dinheiro em espécie e passaportes dos envolvidos. A operação envolve 9 auditores fiscais, 6 promotores de justiça, 10 servidores da Receita Federal, além de 28 policiais civis e militares. Reportagem Nazi Brum.
1: Para garantir a vida de meninas e mulheres, o governo do Brasil tem implementado diversas ações integradas de prevenção, fortalecimento das redes de proteção e punição dos agressores.
0: E os resultados começam a aparecer. Os meses de abril e maio apresentaram redução de feminicídios no Brasil.
4: O número de feminicídios no país caiu nos meses de abril e maio deste ano, quando comparado ao mesmo período de 2025. Nesses 2 meses do ano passado, 262 mulheres foram mortas por machismo, possessividade dos companheiros ou outras razões relacionadas ao simples fato de serem mulheres. Nesse ano, foram 232 mulheres assassinadas nessas condições, uma redução de 11,45%. Em fevereiro, uma iniciativa do governo federal mobilizou os 3 poderes, executivo, legislativo e judiciário, para lançar o Pacto Nacional Brasil contra o Feminicídio. Na avaliação do secretário nacional de segurança pública, Chico Lucas, ações como essa contribuíram para que o Brasil apresentasse uma tendência de queda após 2 anos seguidos de aumento desse crime.
5: Quando há consolidação dos dados de janeiro a maio, a queda é da ordem de 0,47, o que mostra uma reversão da tendência de aumento, e agora nós estamos, de fato, tendo uma diminuição do número de feminicídios.
4: Também está em andamento a Operação Mulher Segura, coordenada pelo Ministério da Justiça e Segurança Pública, em parceria com o Ministério das Mulheres, secretarias estaduais e municipais e as forças de segurança. A ação tem como objetivo cumprir, até o fim do ano, todos os mandados de prisão em aberto por crimes contra as mulheres. O secretário nacional de Segurança Pública, Chico Lucas, ressaltou os principais números da operação, que já está na segunda fase.
5: Só no mês de março e abril foram 6 mil prisões realizadas daqueles que descumpriam medidas protetivas ou tinham mandado de prisão em aberto. E as operações continuam. Na fase 2, agora no mês de junho, os 15 primeiros dias, já cumprimos centenas de mandados de prisão

0: beneficiados pelo programa em todo o país.
1: Depois de uma internação, o desafio nem sempre termina quando o paciente recebe alta. Para quem precisa de reabilitação e acompanhamento especializado, sair de casa pode ser difícil e muitas vezes inviável. É o caso do Carlos Henrique, que sofreu uma parada cardiorrespiratória e desde então precisa de cuidados contínuos. A esposa, Luciene Sibela, conta como o atendimento domiciliar fez diferença na rotina da sua família.
2: Eu acho que a primeira palavra que me vem é segurança. Segurança de saber que você não está só e que você está com profissionais que vai te apoiar. Você veja hoje, eles chegaram aqui e já resolveram muitas coisas, né? E isso para nós é uma segurança muito grande, saber que você pode contar.
1: Para ampliar esse cuidado e reduzir as dificuldades enfrentadas pelas famílias, o Sistema Único de Saúde está fortalecendo o atendimento domiciliar realizado pelo programa Melhor em Casa. Foram habilitadas novas equipes multiprofissionais especializadas para apoio à reabilitação, que vão atender 21 municípios com menos de 20 mil habitantes. São profissionais de diferentes áreas da saúde. O coordenador-geral de atenção domiciliar do Ministério da Saúde, Tarcísio Nema de Aquino, explica que tipo de cuidados serão oferecidos.
3: Então é fisioterapeuta, terapeuta ocupacional, fonoaudiólogo, cirurgião dentista, farmacêutico, psicólogo, assistente social, nutricionista. Então são profissionais que integram a equipe para levar a reabilitação, né, a recuperação do paciente, o cuidado de nível especializado dentro do domicílio.
1: O atendimento é destinado principalmente a pacientes que receberam alta hospitalar, mas ainda precisam de acompanhamento intensivo para recuperar movimentos, autonomia e independência. O cuidado também ajuda a evitar novas internações e garante a continuidade do tratamento perto da família, explica Eliana Peixoto, fonoaudióloga da equipe de atendimento em Brasília.
4: A gente faz esse atendimento dando qualidade de vida para o paciente, melhorando a condição de atendimento dentro da família, ajustando a vida daquela família com aquela nova realidade de paciente, né? Acamado, instruindo. A nossa atividade dentro do lar do paciente é uma atividade de educação continuada.
1: A expansão das equipes do Melhor em Casa contou com investimento anual de 3.400.000 reais. Hoje, mais de 1.000 municípios já são beneficiados pelo programa em todo o país. Reportagem Pablo Mundim.
5: E como ouvimos aí na reportagem, o programa Melhor em Casa é fundamental para diminuir a hospitalização de pacientes em todo o país.
0: Mas o governo do Brasil identificou uma lacuna no cuidado continuado de uma parcela específica da população, os idosos.
5: Atualmente são 36 milhões de pessoas idosas, sendo 3 milhões com dificuldades de locomoção ou que têm restrição para sair de casa. Isso representa 10% da população idosa.
0: E para garantir um envelhecimento saudável, o Ministério da Saúde lançou hoje o Programa de Atenção Domiciliar à Pessoa Idosa, o PAD Brasil.
5: O investimento será de 163 milhões e 200 mil reais em 2026, com projeção de mais de 329 milhões de reais no próximo ano.
0: Na prática, o programa vai funcionar com equipes multiprofissionais, trabalhando em conjunto com as equipes de saúde da família.
5: O ministro da Saúde, Alexandre Padilha, detalhou como essas equipes vão atuar para dar suporte a pacientes e aos seus familiares.
6: Essas equipes vão lá, vão cuidar desse idoso que está acamado. Elas têm uma relação direta com os médicos da família e comunidade, com os profissionais da atenção primária em saúde, mas passa a ter o papel específico de, todo dia, pegar o automóvel do programa, visitar o idoso acamado. Ou seja, com isso você consegue colocar mais um time para dar conta dessas visitas ao idoso acamado, que muitas vezes não sai de casa, não tem condições de sair de casa, muitas vezes o cuidador tem que ficar o tempo todo com ele lá. Então essas equipes vão fazer essas visitas, orientar melhor o cuidador, também cuidar do cuidador de uma certa forma.
0: Além do PAD Brasil, também foi lançada a Caderneta Brasileira da Pessoa Idosa.
5: O documento já está disponível em formato digital dentro da plataforma Meu SUS Digital, integrada à conta gov.br, e permite o acompanhamento dos dados de saúde do idoso.
0: Pesquisadores e startups da área de saúde agora contam com um novo guia para ajudar a transformar tecnologias em soluções disponíveis no SUS.
5: Os dispositivos médicos fazem parte da rotina dos serviços de saúde e incluem desde curativos e ataduras até próteses e tecnologias com inteligência artificial.
0: Atualmente existem mais de 2 milhões de tipos diferentes desses dispositivos no mundo.
5: Segundo o Ministério da Saúde, o avanço tecnológico amplia as possibilidades de atendimento e contribui

0: contribuir para melhorar a qualidade de vida dos pacientes.
1: A publicação reúne orientações sobre financiamento, pesquisa, desenvolvimento, regulação e incorporação dos dispositivos na rede pública de saúde.
0: O material está disponível gratuitamente para consulta em gov.br/saúde.
1: As ações de combate ao trabalho infantil alcançaram o melhor resultado da última década.
0: Mais de 4 mil crianças e adolescentes foram afastados dessa condição, especialmente as que estavam mais vulneráveis.
2: No Brasil, o trabalho infantil é proibido de forma geral para quem tem menos de 16 anos. Quem tem mais de 14 anos pode atuar, mas na condição de aprendiz. Para fazer cumprir a lei, os órgãos de fiscalização brasileiros têm trabalhado cada vez mais. Em 2025, 4.318 crianças e adolescentes foram afastados do trabalho infantil no Brasil. É o melhor desempenho dos últimos 10 anos, resultado das mais de 10 mil ações de fiscalização realizadas pelos auditores fiscais do trabalho. Os primeiros 4 meses de 2026 demonstram a continuidade desse trabalho, como explicou o coordenador de erradicação e fiscalização do trabalho infantil, Roberto Padilha.
3: Os dados parciais de 2026 apontam mais de 1.100 crianças e adolescentes afastadas do trabalho infantil, dados parciais até abril. Nesse mês de junho, estamos realizando um grande operativo nacional de combate ao trabalho infantil. Já estamos recebendo dados da fiscalização em diversos estados e com certeza teremos realmente um aumento nesses números de crianças e adolescentes retirados do trabalho infantil.
2: O foco é o combate aos casos mais graves. Esse trabalho é um esforço integrado do governo federal, com redes de proteção social, conselhos tutelares e instituições parceiras. E as ações vão além de tirar as crianças e adolescentes de situações de trabalho. Elas garantem o direito básico dos menores de 18 anos de crescerem e se desenvolverem, livres de exploração ou violência. Michele Antunes, líder de projetos de uma fundação que luta pela defesa dos direitos da criança e do adolescente, explica a importância dessa medida.
4: A criança, ela precisa estar na escola, ela precisa estar brincando, ela precisa estar se desenvolvendo de uma forma muito saudável. Então, quando ela está dentro desse ambiente do trabalho infantil e sofrendo essa violação, consequentemente ela vai ter sim um desenvolvimento extremamente prejudicado e ela vai estar muito mais vulnerável a sofrer outros tipos de violação, outros tipos de violência, né?
2: Para denúncias de casos de trabalho infantil, o Ministério do Trabalho e Emprego disponibiliza um canal exclusivo, o sistema IP Trabalho Infantil, que pode ser acessado pelo endereço iptrabalhoinfantil.trabalho.gov.br. Reportagem Márcia Fernandes.
1: E é sempre bom lembrar, denúncias de casos de trabalho infantil também podem ser feitas pelo Disque 100, que é o canal de denúncias de violações de direitos humanos oficial do governo federal.
0: O presidente da República em exercício, Geraldo Alckmin, vetou integralmente o projeto que instituía o contrato do primeiro emprego.
1: Na prática, a proposta reduzia encargos trabalhistas e previdenciários para empregadores que contratassem jovens entre 18 e 29 anos sem experiência formal no mercado de trabalho.
0: De acordo com o veto publicado hoje no Diário Oficial da União, o projeto de lei era inconstitucional e contrariava o interesse público na formação educacional de jovens.
5: O presidente em exercício, Geraldo Alckmin, vetou integralmente o projeto de lei que criava o chamado contrato do primeiro emprego para jovens de 18 a 29 anos. A mensagem de veto foi publicada no Diário Oficial da União desta quinta-feira, 18 de junho. Segundo o governo federal, a proposta previa jornada de até 44 horas semanais, o que contraria a defesa da redução da carga horária de trabalho e dificultaria a conciliação entre emprego e estudos. O texto também concedia benefícios tributários e previdenciários aos empregadores, sem oferecer garantias adicionais aos jovens trabalhadores. Outro argumento apresentado é que a medida poderia desestimular a contratação por meio da lei da aprendizagem, considerada uma das principais portas de entrada para o mercado formal de trabalho. De acordo com o Ministério do Trabalho e Emprego, mais de 6 milhões de jovens já foram beneficiados pela modalidade nos últimos 26 anos. Em março deste ano, o país registrou mais de 700 mil contratos ativos de aprendizagem, o maior número da série histórica. Lucília Araújo para a Voz do Brasil.
1: Pois é, como nós acabamos

0: valorizando a cultura, a produção e a alimentação regional. Nós estamos, dessa forma, conseguindo valorizar essa produção que vem de assentamentos, da agricultura familiar, de extrativistas e indígenas.
1: Com os investimentos, mais de 140 toneladas de alimentos produzidos no estado serão destinadas a cozinhas solidárias e redes socioassistenciais, combatendo diretamente a fome na região.
2: Outro destaque é a modernização da unidade armazenadora de Ananindeua, que recebeu melhorias na estrutura e teve a capacidade ampliada para mais de 17 mil toneladas, como detalha Silvio Porto.
0: Nós saímos de 3.500 toneladas para 21 mil toneladas. Essa unidade armazenadora, ela se torna um polo relevante do ponto de vista do abastecimento aqui para o Pará, mas também para a região da Amazônia.
1: E essas foram as notícias do governo do Brasil.
2: Uma realização da Secretaria de Comunicação Social da Presidência da República.
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2: Fique agora com as notícias do Poder Judiciário e do Congresso Nacional. Boa noite.
1: Boa noite para você e até amanhã.
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5: STF decide que é inadmissível a validade de provas em processo envolvendo crime sexual quando ocorrer constrangimento da vítima durante audiência de instrução.
6: Crime da 113 Sul. STJ inicia sessão virtual para julgamento de recurso do Ministério Público.
5: O presidente do TSE afirma que discurso de ódio ameaça a democracia.
6: Boa noite, eu sou Marcela Luiza.
5: Eu sou Walter Lima.
6: Por unanimidade, o plenário do Supremo Tribunal Federal reconheceu a nulidade de provas produzidas em audiências sobre crimes sexuais quando a vítima é submetida a humilhações, constrangimentos e violações da dignidade.
5: O caso chegou ao Supremo em março do ano passado. O recurso foi apresentado pela defesa da vítima, que questionava a decisão do Superior Tribunal de Justiça, que rejeitou o pedido de nulidade da audiência de instrução.
6: O ponto central no STF foi sobre definir se uma prova produzida em ambiente de violação à dignidade da vítima pode ser considerada válida.
5: Com o reconhecimento da nulidade da audiência, o processo foi anulado e o caso deve retomar a fase de instrução na primeira instância.
6: STJ começa a sessão virtual de julgamento de recurso sobre o caso conhecido como crime da 113 Sul.
5: Esse crime se refere ao assassinato em 2009 do ex-ministro do TSE, José Guilherme Vilela, da esposa dele, Maria Carvalho Mendes Vilela, e da empregada da família, Francisca Nascimento da Silva. Repórter Fátima Uchoa.
7: O crime ocorreu no apartamento da família, na quadra 113 Sul, em Brasília. Adriana Vilela, filha do casal, foi condenada por júri popular a 61 anos de prisão, acusada de ser a mandante dos assassinatos. Em 2025, a sexta turma do STJ anulou a condenação, acolhendo a alegação de cerceamento de defesa. O Ministério Público do DF recorreu desse entendimento e pediu agora que a condenação fosse restaurada e que a ré cumprisse imediatamente a pena. Mas vale ressaltar, na sessão virtual, os ministros da sexta turma não discutem a culpa ou a inocência de Adriana Vilela. O ministro relator Sebastião Reis Júnior votou para manter anulada a condenação. Se não houver pedidos de adiamento, a sessão virtual de julgamento deve permanecer aberta por 7 dias.
6: Presidente do Tribunal Superior Eleitoral afirma que discurso de ódio ameaça a democracia.
5: Ministro Cássio Nunes Marques reforça compromisso com eleições livres, inclusivas e seguras. Fábio Ruas.
8: A afirmação do ministro Cássio Nunes Marques foi durante a sessão plenária do TSE desta quinta-feira. Antes de iniciar os julgamentos, o presidente do TSE mencionou o Dia Internacional de Combate ao Discurso de Ódio, data instituída pela Assembleia Geral da ONU em 2021. Disse que a divergência de ideias é legítima e necessária, mas não pode ser confundida com ataques à honra, práticas discriminatórias ou tentativas de desumanizar adversários políticos.
6: Último dia da itinerância da Justiça do Trabalho na aldeia Manga, em Oiapoque.
5: Teve audiências judiciais e outros serviços de cidadania.

0: tudo de graça. Rafael Silva.
1: A Justiça do Trabalho realizou 28 audiências judiciais presenciais, híbridas e virtuais na Aldeia Manga nesse último dia de itinerância cidadania aqui com você. Indígenas de outras comunidades enfrentaram até 6 horas de barco para colocar um ponto final nesses processos trabalhistas, que envolvem questões como férias não pagas, saque de FGTS e recebimento de verbas rescisórias. Além disso, o polo de saúde da Aldeia Manga ficou lotado ao oferecer atendimento médico, fisioterapêutico, psicológico e odontológico especializado. Neste sábado e domingo vai ser a vez de levar esses serviços à população da Aldeia Espírito Santo, na mesma região. Para chegar lá, dessa vez, só de barco. O mutirão pretende fazer até 2.000 atendimentos.
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2: Uma boa noite.
0: E até amanhã.
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5: Eu sou Paula Groba.
6: E eu sou Humberto Pinheiro.
5: E estes são os destaques de hoje do Jornal do Senado, que começa agora.
6: PEC do Banco Central terá calendário de votação definido nos próximos dias.
5: Avança a fiscalização mais rígida de pagamento mínimo por fretes rodoviários.
6: Senador defende escala 4x3 para profissionais da segurança e da saúde.
5: Boa noite.
6: Boa noite.
5: Avançou no Congresso a proposta que cria novas regras para garantir o pagamento do piso mínimo do frete rodoviário. O texto, que tem origem em uma medida provisória, foi aprovado pela comissão mista que analisa a MP.
6: A proposta seguiu para análise da Câmara dos Deputados. Repórter Marcela Cunha.
7: A proposta torna obrigatório o registro prévio das operações no Código Identificador da Operação de Transporte, o CIOT, com informações sobre carga, trajeto, valor e prazo de pagamento. O sistema deverá bloquear fretes abaixo do piso da Agência Nacional de Transportes Terrestres, que existe desde 2018, mas é frequentemente descumprido segundo os caminhoneiros. O senador Carlos Fávaro, do PSD de Mato Grosso, que presidiu os trabalhos da comissão mista que analisou a MP, afirmou que o texto busca equilibrar a valorização dos caminhoneiros e os custos do setor.
8: Tenho certeza, teremos a partir então da conversão em lei dessa medida provisória, nós teremos um outro momento do transporte do Brasil, com segurança jurídica, com estabilidade financeira, com a satisfação dos transportadores e também das empresas que transportam.
7: O piso será reajustado quando os combustíveis variarem pelo menos 5%. Para o consumidor, o aumento dos preços não é automático, mas as empresas podem ter custos maiores e repassá-los aos produtos. O texto também cria piso salarial de R$5.000 para motoristas empregados em viagens longas e mantém a anulação de multas civis e administrativas por manifestações e bloqueios de 2022.
5: O senador Oriovisto Guimarães, do PSDB do Paraná, manifestou preocupação com a proposta de redução da jornada de trabalho da escala 6x1 para 5x2. O parlamentar afirmou que a mudança pode gerar impactos econômicos em setores que operam de forma contínua, como a agropecuária.
6: Oriovisto também argumentou que a medida poderia elevar custos de produção e influenciar os preços de produtos e serviços. O senador defendeu que o tema seja analisado com mais profundidade pelo Senado antes de uma deliberação.
9: Os países do Mercosul que passaram para essa escala fizeram transição em todos eles 8 anos. Nós queremos fazer em 1 mês ou 2. O que é de mais grave nisso tudo é que essa medida vai fazer com que a população mais humilde do nosso país trabalhe mais.
5: Já o senador Carlos Viana, do PSD de Minas Gerais, anunciou que vai apresentar uma emenda para garantir a escala 4x3 a profissionais da segurança pública e da saúde, como policiais, bombeiros, brasileiros médicos e enfermeiros.
6: Segundo ele, a medida busca valorizar categorias que exercem em atividades essenciais e de alta responsabilidade. Repórter Lana Dias.
10: O senador Carlos Viana, do PSD de Minas Gerais, anunciou que vai propor a escala 4x3 para profissionais da segurança pública e da saúde, em forma de emenda a uma das propostas de emenda à Constituição, que trata da jornada de trabalho no país. Ele explicou que o objetivo é valorizar a atuação de trabalhadores como policiais, bombeiros, médicos e enfermeiros.
11: Eles há muito tempo pedem uma escala que seja mais humana, uma escala que seja mais suportável. Então é o momento, eu entendo, para que a gente possa valorizar as forças de segurança, principalmente valorizar o pessoal da saúde e dar a eles a possibilidade de discussão e chamar a atenção sobre essa escala que é muito pesada hoje em dia para a maior parte dessas categorias.
10: A princípio, a emenda seria apresentada à PEC, já aprovada na Câmara dos Deputados, que diminui a jornada para 40 horas semanais, com 2 dias de descanso. Mas Carlos Viana não descartou a possibilidade de incluir a sugestão na proposta da oposição, que permite acordos para a jornada de trabalho flexível, baseada em horas, limitada a 44 horas semanais.
5: Por falta de entendimento sobre os vetos presidenciais, foi cancelada a sessão do Congresso que estava marcada para hoje. O anúncio foi feito pelo presidente do Senado, Davi Alcolumbre.
6: 90 vetos estavam na pauta. Mais detalhes com o repórter Márcio Maturana.
12: Foi cancelada a sessão do Congresso que estava marcada para esta quinta-feira, dia 18, com cerca de 90 vetos presidenciais, com 924 dispositivos e 11 projetos de lei do Congresso Nacional. O cancelamento foi explicado pelo presidente do Congresso, Davi Alcolumbre, numa entrevista coletiva.
13: Os líderes partidários da Câmara e do Senado não conseguiram se reunir para tratar especificamente dessa sessão do Congresso que estava marcada com 30 dias de antecedência. E temos um outro problema. Líderes da Câmara e líderes do Senado, do mesmo partido às vezes, estão pedindo para o governo pela manutenção do veto numa liderança e na liderança na outra casa pela derrubada do veto.
12: A pauta deve ser dividida em 3 sessões do Congresso, sendo a primeira em 15 dias, segundo Davi, e vai acontecer após reuniões com os líderes partidários.
5: E a proposta que amplia a autonomia operacional e financeira do Banco Central deve voltar aos debates no Senado. Após a aprovação do texto na Comissão de Constituição e Justiça, senadores passaram a cobrar a análise da matéria em plenário.
6: O presidente do Senado, Davi Alcolumbre, afirmou que vai definir nos próximos dias o calendário de votação da proposta. Repórter Bruno Lourenço.
14: O autor da PEC, senador Vanderlan Cardoso, do PSD de Goiás, lembrou que a Comissão de Constituição e Justiça votou a proposta em 10 de junho e o governo, que pediu de 1 a 2 semanas para analisar o texto, após 2 anos de reuniões com os senadores, já teve o tempo necessário para os eventuais ajustes.
15: Para que o Banco Central não pare, não entre em total colapso operacional, com prejuízos diretos à fiscalização do sistema financeiro nacional e do PIX, que atende de forma importante a todos os cidadãos brasileiros.
14: O presidente do Senado, Davi Alcolumbre, se comprometeu a definir um calendário de votação para a PEC até esta sexta-feira, dia 19.
16: Eu vou conversar com esses atores e vou tomar uma decisão na condição de presidente do Senado para ver qual é a data que eu vou colocar essa PEC para deliberação aqui no plenário.
14: A proposta de emenda à Constituição precisa passar por 2 turnos de votação no plenário, onde terá que receber a aprovação de 49 dos 81 senadores.
5: A senadora Damaris Alves, do Republicanos do Distrito Federal, alertou para o aumento dos casos de violência contra pessoas idosas no Brasil, em referência ao Dia Mundial de Combate à Violência contra a Pessoa Idosa e à campanha Junho Violeta. Ela citou dados de órgãos oficiais que apontam crescimento das denúncias de agressões, negligência, abandono e violência patrimonial.
6: A senadora também chamou atenção para casos de violência sexual contra idosos e defendeu o fortalecimento das políticas públicas de proteção, além do endurecimento das penas para agressores e fraudadores, que tem como alvo aposentados e pensionistas.
17: E sabe aonde essas coisas acontecem? Especialmente a violência sexual? Nos abrigos, nos lares de acolhimento e dentro de casa, na hora do banho, na hora de trocar a fralda. O idoso muitas vezes não consegue falar, não consegue pedir socorro e sofre essa monstruosidade calado.
5: E especialistas e parlamentares discutiram no Senado um projeto que cria uma política nacional de enfrentamento à violência violência contra a mulher e transforma em lei medidas de proteção já adotadas no país.
6: O objetivo é garantir a permanência dessas políticas de proteção, mesmo com as mudanças de governo. A reportagem é de Patrícia Oliveira.
18: O Brasil registra uma média de 4 mulheres assassinadas por dia e esse número está aumentando. Só no primeiro trimestre deste ano, os casos de feminicídio cresceram 7,5% em relação ao mesmo período do ano passado. Um projeto transforma em lei e amplia as ações que já são executadas hoje para garantir a permanência dessas políticas de proteção, mesmo com as mudanças de governo. Para a gestora pública Mia Costa, apesar dos avanços na legislação, as medidas protetivas têm sido mais uma reação do que um impedimento à violência contra as mulheres.
19: Nós não estamos conseguindo chegar a tempo de impedir que essa violência aconteça.
18: A proposta do senador Paulo Paim, do PT do Rio Grande do Sul, prevê a integração dos serviços de atendimento, mais acesso ao acompanhamento psicossocial, a capacitação de profissionais e ações de prevenção.
20: É necessário construir uma política de Estado permanente, integrada e estruturada.
18: Entre as medidas previstas estão a expansão das unidades da Casa da Mulher Brasileira, a criação de unidades móveis para atender regiões sem serviço especializado e campanhas permanentes de conscientização.
6: Com edição de Paula Groba e trabalhos técnicos de João Lira, o Jornal do Senado fica por aqui. Acompanhe agora as notícias da Câmara dos Deputados. Boa noite.
5: Boa noite e até amanhã.

0: tecnológica para o país.
1: Comissões proíbem graduação à distância para cursos na área da saúde.
0: Proposta de criminalização da misoginia pode ser votada ainda este mês.
2: Boa noite. A relatora do projeto que criminaliza a misoginia anunciou a votação da proposta para a última semana de junho. A repórter Maria Neves explica a versão atual da proposta.
3: De acordo com a coordenadora do grupo de trabalho que analisou o projeto sobre criminalização da misoginia, a deputada Tabata Amaral, do PSB de São Paulo, há acordo com os líderes partidários para votar a proposta no plenário da Câmara na semana do dia 29 deste mês. A parlamentar apresentou as alterações propostas ao texto que já foi aprovado no Senado. A principal mudança foi instituir penas para disseminação de ódio contra as mulheres pela internet. Para defender a importância da medida, Tabata Amaral lembrou o caso da jovem que morreu após ser jogada de uma ponte sem corda durante uma prática esportiva conhecida como rope jump, em São Paulo, e que, mesmo depois de morta, foi atacada nas redes.
4: Uma jovem de 21 anos foi morta de uma maneira absolutamente horrorosa, pavorosa, e nas horas seguintes, o que a gente viu na internet não é o que a gente aprendeu e a gente cresceu vendo, que é a solidariedade, que são as orações, que é a tristeza. A gente viu uma família, amigos enlutados, terem que lidar com pessoas criminosas. As redes sociais sugerir atos de violência, de estupro, de necrofilia. Fica mais um reforço da urgência desse projeto.
3: A proposta equipara a misoginia ao racismo, que dessa forma passa a ser um crime inafiançável e que não prescreve. A punição também é a mesma: reclusão de 2 a 5 anos e multa. Caso o crime seja cometido por meio da internet com o objetivo de obter vantagem econômica, a pena aumenta. A prática será punida com reclusão, que pode ir de 3 a 10 anos, mais multa. Essa pena maior será aplicada também quando o agente do delito for pessoa com audiência expressiva, influência pública ou capacidade ampliada de difusão do conteúdo em meio de comunicação ou plataforma digital. A punição também será maior se o crime de misoginia for cometido contra criança, adolescente, pessoa idosa ou com deficiência. Nesse caso, passa a ser de 3 a 7 anos e meio, mais a multa, também acrescida da metade. Deputadas de partidos de oposição foram contrárias ao projeto e argumentam que a medida pode ferir direitos fundamentais. A deputada Júlia Zanatta, do PL de Santa Catarina, sustenta que o projeto é um perigo para a liberdade de expressão e para a liberdade religiosa.
5: O texto admite punir manifestação contra mulheres enquanto grupo social, sem uma vítima determinada. Ninguém precisa ter sido ofendido, basta alguém entender que uma frase, um vídeo, uma pregação menosprezou as mulheres como coletivo. Isso que vão fazer aqui, se esse texto passar da forma que está, vai ser institucionalizar o crime de opinião sob o manto da defesa das mulheres.
3: Na versão aprovada, a misoginia é definida como prática, indução ou incitação de violência, de restrição ao pleno exercício de direitos ou de ofensa à dignidade da mulher em razão da condição de mulher. A expressão menosprezo às mulheres, que constava na versão anterior, foi retirada. Da Rádio Câmara de Brasília, Maria Neves.
6: Alexandre Lindemaia, do PT do Rio Grande do Sul, defende o fortalecimento de ações de combate ao feminicídio e à violência contra as mulheres, citando os 1.470 feminicídios registrados em 2025, perfazendo uma média de 4 por dia, com possível subnotificação de casos.
2: Alexandre Lindemaier cobra uma mudança cultural entre os homens, sublinha políticas públicas como o programa Mulher Viver Sem Violência e conclama a sociedade a se manter em permanente mobilização, além de exigir uma ação conjunta dos governos contra a violência.
7: Justiça.
6: A Procuradoria-Geral da República pediu e o STF confirmou a condenação do ex-deputado Eduardo Bolsonaro por coação no curso do processo sobre tentativa de golpe de Estado em 2022. Paulão, do PT de Alagoas, entende que a decisão assegura o respeito à soberania nacional e ao Estado de Direito.
2: Paulão avaliou que o STF analisou o processo com base na legislação e nas provas apresentadas. Para ele, nenhum agente político tem o direito de pressionar integrantes do Supremo ou de questionar ações das instituições brasileiras.
6: Marcel Van Hatten, do Novo, do Rio Grande do Sul, volta a defender a revisão dos processos relacionados aos condenados pelos atos de 8 de janeiro de 2023. Ele considera que há pessoas submetidas a punições desproporcionais e cobra a apuração de supostos abusos de autoridade.
2: Marcel Van Hatten também questiona a demora na análise de medidas aprovadas pelo Congresso para alterar a dosimetria das penas aplicadas aos condenados. De acordo com ele, a situação gera insegurança jurídica e sofrimento para as pessoas afetadas pelos processos.
6: Glauber Braga, do PSOL do Rio de Janeiro, retoma seu mandato após 6 meses de afastamento. Sua primeira providência foi solicitar ao STF a apuração de denúncias envolvendo o orçamento secreto e a responsabilização dos envolvidos, caso as irregularidades sejam confirmadas.
2: Glauber Braga solicita também à Corregedoria da Câmara que investigue a origem de mais de R$460 mil encontrados com um parlamentar. Ele reafirma seu compromisso de continuar fiscalizando e cobrando mais transparência na Câmara.
7: Votação.
6: Aprovou um projeto que cria política industrial para o país. O repórter Antônio Vital tem os detalhes de como será a medida.
8: A Câmara dos Deputados aprovou o projeto que cria uma política industrial para o país, com previsão de subsídios para empresas, preferência para aquisições de produtos nacionais pelo governo, metas de produção e eficiência e linhas de financiamento. O projeto, apresentado pelo deputado Heitor Xu, do PSD do Rio Grande do Sul, estabelece que cada presidente da República terá que elaborar uma política industrial, tecnológica e de comércio exterior, com objetivos e metas. Essas prioridades deverão ser aprovadas pelo Congresso Nacional. O texto estabelece que a política será elaborada levando em conta a redução das emissões de gases do efeito estufa e a transição para fontes renováveis de energia. Prevê ainda que serão definidos indicadores para mensurar se os objetivos estão sendo atingidos. De acordo com o relator da proposta, deputado Rodrigo Hollenberg, do PSB do Distrito Federal, as principais economias do mundo têm políticas de incentivo para a indústria, enquanto no Brasil a participação do setor no produto interno bruto caiu nos últimos 40 anos. Em 1985, a indústria representava 36% do PIB, percentual que caiu para 12% em 2020. No plenário, o projeto foi criticado por deputados do Novo e do Missão. Para o deputado Kim Kataguiri, do Missão de São Paulo, a proposta dá poder ao governo de beneficiar as empresas e setores que quiser com incentivos fiscais ineficientes.
9: Eu chamaria esse projeto ou de bolsa atraso ou de bolsa milionária. Primeiro, do porquê bolsa milionária. A gente já tem 200 bilhões de reais em privilégios tributários concedidos para grandes empresários que têm poder de lobby dentro desse Congresso Nacional e no Palácio do Planalto. E uma das principais políticas colocadas aqui são justamente as subvenções e as desonerações fiscais que fracassaram como política pública no nosso país.
8: Além de prever subsídios e linhas de financiamento para empresas que produzem conteúdos nacionais, a proposta dá preferência de até 30% nas licitações públicas para produtos feitos no Brasil. Também reforça o direito do país retaliar na mesma moeda países que impuserem taxas injustificadas para a produção nacional. O relator do projeto, o deputado Rodrigo Hollenberg, defendeu a necessidade de uma política de Estado para a indústria.
10: Os Estados Unidos têm política industrial, a União Europeia tem política industrial, a China tem política industrial, a Índia tem política industrial e nós não podemos ter política industrial. Nós queremos aqui ter uma política industrial de Estado e não de governo. Foi ouvindo o setor industrial que considera esse projeto um marco para o desenvolvimento da indústria nacional.
8: O projeto que cria uma política industrial para o país seguiu para análise do Senado. Da Rádio Câmara de Brasília, Antônio Vital.
7: Economia.
2: Zé Vitor, do PL de Minas Gerais, afirma que indicadores de endividamento das famílias, inadimplência de consumidores e empresas e o aumento da dívida pública e da carga tributária desmontam o discurso do governo sobre o possível ciclo virtuoso da economia brasileira.
6: No entendimento do parlamentar, a atual gestão manipula dados para maquiar os problemas econômicos cuja origem está na má administração do Estado. Zé Vitor defende o protagonismo do parlamento para redirecionar o país com base na responsabilidade fiscal e na eficiência.
2: Em seu discurso de posse, Santim Roveda, do União do Paraná, defende uma gestão pública com menos impostos, corte de gastos e privilégios, estímulo ao desenvolvimento econômico e apoio ao empreendedorismo. Ele alertou ainda para o endividamento das empresas e dos brasileiros.
6: Santim Roveda afirmou que a população espera resultados concretos dos governos com a geração de oportunidades, renda e melhoria na qualidade de vida. Como exemplo de ação administrativa positiva, ele cita a redução do IPVA em seu estado, com retorno de dinheiro para o bolso do cidadão.
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7: Transportes.
2: Os deputados aprovaram a obrigação de pagamento do piso mínimo de frete para caminhoneiros. O repórter Marcelo Larcher nos conta quais as medidas previstas na proposta do governo e as modificações.
12: A Câmara dos Deputados aprovou medida provisória que obriga o cumprimento do peso mínimo do frete por quem contratar caminhoneiros autônomos. Além de reforçar os mecanismos de fiscalização do pagamento do frete, o texto aprovado institui um piso salarial nacional de R$ 5.000 por mês para motoristas de longa distância. O texto final, apresentado pelo relator, deputado Zé Trovão, do PL de Santa Catarina, também prevê anistia das multas aplicadas a transportadores de cargas, empresas e motoristas que participaram das manifestações e bloqueios ocorridos depois das eleições de 2022. A medida provisória está em vigor desde março, mas precisa ser votada pela Câmara e pelo Senado para virar lei. A proposta do governo reforça a fiscalização da política nacional de pisos mínimos do transporte rodoviário de cargas. Obriga o registro de todas as operações de frete por meio de um código identificador, com informações sobre o contratante, o transportador, a origem e o destino da carga, bem como o valor do frete. Se esse valor do frete for abaixo do permitido, o sistema impede o registro. O texto também assegura aos transportadores autônomos de cargas o adiantamento de pelo menos 70% do valor do frete no momento da contratação, com pagamento do restante em até 3 dias úteis após a entrega da carga. O relator, deputado Zé Trovão, diz que a medida provisória vai impedir a atuação de intermediários, que ficam com parte do valor do frete.
13: E hoje, nós estamos nessa casa votando algo que definitivamente tira o caminhoneiro autônomo da escravidão, do jugo daqueles que sempre roubaram o caminhoneiro na cara dura. E de quem eu estou falando? Do famoso, o homem que não tem um caminhão, que nunca dirigiu um caminhão, mas que leva 30, 40, 50% do frete do caminhoneiro.
12: O texto final da medida provisória também dá prioridade para transportadores autônomos de cargas e cooperativas de transporte de cargas no acesso a financiamentos e incentivos do Procargas, o programa criado para estimular o setor de transportes. Depois de aprovada pela Câmara, a medida provisória seguiu para análise do Senado. Da Rádio Câmara de Brasília, com informações de Antônio Vital, Marcelo Larcher.
7: Desenvolvimento Regional.
6: Marcondo PT comemora ações do governo federal para a reconstrução do Rio Grande do Sul, ressaltando a entrega de moradias em Viamão e a assinatura de ordens para a construção de mais de 2.000 casas em municípios gaúchos.
2: Marcon ressalta que as cidades contempladas foram atendidas independentemente das posições ideológicas de suas lideranças, demonstrando o compromisso da atual gestão com o Estado, fortemente atingido por eventos climáticos e com a população que necessita de habitação.
6: Valdenor Pereira, do PT da Bahia, comemorou os 37 anos de emancipação de Bom Jesus da Serra, Lagoa Real e Mirante. os 146 anos de Jacaraci e os 149 anos de Brumado, municípios vinculados à área de atuação de seu mandato.
2: Valdenor Pereira saudou moradores, lideranças e representantes dos poderes municipais pelas comemorações entre os dias 7 e 13 de junho. Ele cumprimentou ainda os participantes da plenária virtual sobre violência de gênero e políticas públicas voltadas para as mulheres.
6: Ao assumir o mandato, Paulo Soares, do Podemos de São Paulo, declarou representar os municípios do interior paulista. O parlamentar garante que vai atuar em defesa da saúde pública, das instituições filantrópicas, das APAES e de uma maior descentralização dos recursos públicos.
2: Paulo Soares também defende medidas para reduzir filas de espera por consultas, exames e cirurgias no Sistema Único de Saúde. Segundo o deputado, é necessário fortalecer hospitais filantrópicos e atualizar a tabela do SUS para ampliar a capacidade de atendimento à população.
7: Educação.
6: Soraya Santos, do PL do Rio de Janeiro, cobra a aplicação de leis de combate à violência escolar. Ela cita casos recentes de agressão e defende que as escolas registrem as ocorrências junto aos órgãos competentes para garantir proteção aos estudantes.
2: A congressista se preocupa com os estímulos à violência e com a formação de gangues entre jovens. Soraya Santos recorda que a segurança escolar passou a ser uma meta específica da educação e defende a conscientização da população como instrumento para enfrentar o problema.
7: Saúde.
6: A Comissão de Constituição e Justiça aprovou proposta que proíbe graduação à distância para cursos da área da saúde. A repórter Paula Bittar acompanhou a discussão sobre a matéria.
14: A Comissão de Constituição e Justiça da Câmara aprovou uma proposta que proíbe a realização de cursos de graduação da área da saúde e de educação física na modalidade de ensino à distância. O relator na comissão, deputado Orlando Silva, do PCdoB de São Paulo, ressaltou o direito à saúde previsto na Constituição e afirmou que os cursos da área exigem o desenvolvimento de habilidades que são ligadas ao contato direto com o paciente, materiais biológicos ou ambiente clínico, e que o modelo à distância, mesmo que preveja momentos práticos, pode se mostrar deficiente em proporcionar uma experiência supervisionada indispensável para a segurança do paciente e a qualidade dos serviços. A deputada Cris Tonietto, do PL do Rio de Janeiro, por outro lado, disse que a proibição pode prejudicar muitas pessoas.
15: Impedir uma modalidade de ensino à distância, isso pode ser um cerceamento, inclusive, da própria liberdade de muitos de quererem fazer e adotar esse tipo de modalidade, até por situações específicas. Tem, por exemplo, que pessoas que trabalham fora, que talvez não tenham condições de estarem ali em loco na faculdade e podem muito bem querer adotar essa modalidade EAD.
14: Já a deputada Talíria Petroni, do PSOL do Rio de Janeiro, se posicionou de forma contrária ao ensino à distância para esses casos.
16: Acho que isso pode, muitas vezes, popularizar o acesso ao ensino superior, garantir uma ampliação do acesso à educação, mas nos casos de saúde é algo que eu não consigo compreender como há um grupo que acha natural que você tenha médicos se formando por EAD, enfermeira se formando por EAD.
14: A proposta que proíbe a realização de cursos de graduação da área da saúde e de educação física na modalidade de ensino à distância já pode seguir para análise do Senado, a não ser que haja recurso para votação pelo plenário. Da Rádio Câmara, de Brasília, Paula Bittar.
7: Homenagem.
2: Fernando Máximo, do PL de Rondônia, presta homenagem aos 115 anos da Assembleia de Deus no Brasil, comemorados hoje. Ele realça a atuação da igreja na transformação espiritual e social e fala do apoio a famílias e pessoas em situação de vulnerabilidade.
6: Doutor Fernando Máximo elogiou a atuação de lideranças religiosas de seu estado e do país, destacando o trabalho desenvolvido em benefício das comunidades e manifestou seu desejo de que a instituição continue expandindo suas atividades e alcançando mais pessoas.
7: Relações Exteriores.
2: Chico Alencar, do PSOL do Rio de Janeiro, defende uma solução diplomática para o conflito no Oriente Médio. O parlamentar analisa que ações militares durante acordos de paz agravam a instabilidade na região.
6: Chico Alencar também critica posições adotadas pelo governo norte-americano em política externa e imigração. Ele pede respeito à soberania dos países, à democracia e aos direitos humanos como princípios fundamentais para as relações internacionais.
2: Termina agora o Jornal Câmara dos Deputados, produzido pela Rádio Câmara, com trabalhos técnicos de Wellington Teles e apresentação de Val Monteiro e Márcio Aquilissardi. Uma boa noite para você.
6: A Voz do Brasil volta amanhã. Boa noite.
7: 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Boa noite.
17: Do Raul Jiménez. E na sequência, no mesmo dia, a Coreia do Sul venceu a República Tcheca por 2-1. Destaque para o Imbeon, que fez um gol e deu uma assistência. México, líder, 3 pontos, saldo 2. Coreia do Sul, segunda colocada, 3 pontos, saldo 1. Os dois beneficiados, Maiago, pelo empate de hoje entre África do Sul e República Tcheca.
18: Fiz uma pequena lambança, né? Botei a Coreia do Sul a jogar contra a Bélgica. Me atrapalhei no conjunto da obra, mas fui salvo pelo Lucas Arruda, fazendo a devida correção. Grato, Lucas.
19: Autoriza Gustavo Terreira, do Uruguai, e a bola está rolando de novo na Copa do Mundo. Para você acompanhar aqui na Gaúcha, Coreia do Sul. Olha o uniforme da Coreia do Sul, hein? Todo de lilás. Que espetáculo. Todo de preto está o time do México. Com detalhes, né, das cores do país nas listas do fornecedor de material esportivo ali nos ombros da seleção mexicana. A bola recuada para o goleiro Kim, da equipe da Coreia do Sul. Ele tenta um lançamento longo aqui para o lado esquerdo, buscando Jae-sung. Jae-sung vai chegar na frente da marcação, passa a bola mais atrás para Yong-woo, faz o tabelamento. Yong-woo tenta o toque por elevação, toca a bola aqui para trás, vai começar no sistema defensivo o time da Coreia do Sul, mas já era marcado impedimento no ataque do time asiático. 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Primeiro impedimento marcado do Yong-woo no lançamento feito de longa distância pelo time da Coreia do Sul. Por isso, o México vai começar agora no seu sistema defensivo, trabalhando a bola Gadiardo tentando passe na frente para Quinones. Ele foi o grande destaque da estreia contra a África do Sul, tenta fazer a jogada, disputa a bola ali com Yong-woo, ganha lateral para o time mexicano, o Quinones, número 16, que não nasceu no México, né? É um jogador naturalizado, né? Nasceu na Colômbia, né, Arruda?
20: Colombiano,
19: né? E assim, né, são muitos, né, muitos jogadores de 40 das 48 seleções que nasceram em outros países diferentes dos quais estão defendendo. Prende a bola o time do México na defesa, Sanches, marcação mais forte ali do time da Coreia do Sul com o Jae-sung, e o lateral está sendo cobrado pelo Sanches para trás. Há pouco ali eu vi também a Ruda no banco de reservas, do lado do Javier Aguirre, dizem, né, o futuro técnico do México, o ex-zagueiro Rafa Márquez, que tem 5 Copas do Mundo, se eu não me engano, como zagueiro do México, e que é auxiliar do Javier Aguirre, mas deve assumir depois da Copa do Mundo. Grande Rafa Márquez.
20: É, zagueiro ex-Barcelona, também jogava de volante, Maiago. Até estava destacando aqui que na abertura da Copa de 2010, o Tchabalala fez o gol da África do Sul, e se eu não me engano, o Rafa Márquez foi o autor, ele mesmo, o gol de empate do México na abertura na Copa do Mundo de 2010. Nesse ano se encontraram novamente, o México levou a melhor por 2-0, Quinones e Jiménez.
19: E agora tem mais uma falta em cima de Quinones. Falta marcada a favor do México. Álvares vai para a cobrança. Placar de 0-0. São 3 minutos do primeiro tempo. O México está sediando uma Copa do Mundo pela terceira vez. Agora, pela primeira vez em conjunto com outros dois países da América do Norte, os Estados Unidos e o Canadá. Álvares faz a bola chegar até o lado, até Vázquez. Vázquez tocando para Gadiardo. Gadiardo tenta o passe na frente para Jiménez. A bola vai muito forte. Sai do gol, goleiro Kim. Bate com o pé direito. Busca lá na frente o Raul Minson. O Son não consegue chegar na bola porque ela está de novo sob domínio mexicano e tem uma falta marcada. Fica sentindo ali o Romo. Diz que não fez nada o Canguin. Jason Lisboa.
21: É, mas ele está pedindo. O Romo está caído no gramado pedindo cartão amarelo porque teve um pisão no tornozelo direito. Foi o 19, o Canguin Lee, que pisou no tornozelo do Romo, camisa 7, e vai ter cartão. Tá tomando cartão amarelo para o camisa 19 da Coreia do Sul. Falta forte em cima do mexicano.
19: Gostaria de compartilhar com você, seu Maurício, que quando o árbitro leva algum tempo para dar o cartão, ele é avisado pela comunicação que foi mais feio do que do que pareceu para ele na hora ali, porque esse é um lance que ele, na hora, ele já tem que dar o amarelo pela violência da jogada, seu Maurício.
18: Ah, eu já vi no futebol brasileiro esse tipo de pisão que vem de cima para baixo virar cartão vermelho. Não creio que vá acontecer agora, mas já vi acontecer. Só para desfazer definitivamente a lambança que eu mesmo criei, tá, o Gustavo? A Coreia do Sul ganhou da República Tcheca de 2-1, como corrigiu o Lucas Arruda, e a Bélgica empatou com o Egito em 1-1, tá?
19: Certo, tudo ajustado. Sanches lançado na frente, proteção do Yongvu. Yongvu foi lateral direito contra a República Tcheca, hoje está de lateral esquerdo. O time da Coreia do Sul aqui. Aos poucos a gente vai olhando melhor o posicionamento, que vai sendo diferente em relação à estreia da Coreia do Sul, que nesse estádio ganhou de virada da República Tcheca há uma semana, como falou aqui o Lucas Arruda. Na Rede Gaúcha, Rádio Sul Brasileira de Panambi, Rádio Com de Veranópolis, Querência de Santo Augusto, Cultura de Palotina no Paraná, Regional de Santo Cristo, dezenas de emissoras que estão com a Gaúcha na rede da Copa, 0-0, México e Coreia do Sul. Este é o jogo de número 28 da Copa 2026, o quarto da segunda rodada. Já tivemos hoje três partidas, duas pelo grupo B, uma pelo grupo A. Por este grupo, o grupo de México e Coreia do Sul, Quinones, cheio de moral com o torcedor, faz o tabelamento, boa chegada, tentou pro Jimenez, corta por baixo, Minjai, tira a bola dali na sequência, tenta criar a jogada ali, o Pai que não consegue, ela fica dominada de novo pelo México, que vem com o Romo. Romo pela meia esquerda, deixou a bola para Quinones, tá aberto pela ponta, ela vai, Quinones, tá passando o Gadiardo, Quinones trabalha no meio com o Romo, volta a bola para o lado, volta para Gadiardo, pode tentar o cruzamento ou a individual, foi para a área, cruzou, no meio do caminho, chega para tirar dali, Imbeon, e o domínio está de novo com o time sul-coreano, dominando lá, o jogador camisa número 15, o Moon Hwan. E o chutão para o campo de ataque, não tem ninguém da Coreia. 6 do primeiro tempo, 0-0, México e Coreia do Sul. Mais cedo, empate, República Tcheca e África do Sul por esse grupo. O grupo A ficaram no 1-1. A gente tem nesse momento aí dois times indo para 4 pontos no grupo e outros dois que ficaram com 1. Jimenez lançado na área, dominou com dificuldade. A sobra ainda é mexicana, tentativa do Alvarado. Faltou força. Faltou até um pouco de direção também, Jason.
0: É, ele bateu com a perna esquerda de muito longe, né? Ela buscava o canto esquerdo, o Kim, sem dificuldades, porque ela veio fraquinha. Segurou firme para a Coreia do Sul e sai no lançamento, mas o México já recupera.
19: México e Coreia do Sul, 0-0, 7 minutos por enquanto, só o México toca na bola e tenta de novo criar a jogada com Gutierrez lançando bola na ponta para a chegada do Gadiardo, para cima da marcação, tocou no meio para Quinones tenta o tabelamento rápido com o Romo, bola recuada para o chute fraquinho do Gutierrez, nenhum perigo aí, Jason.
0: Nem treinamento, um chute desses pode ir para a estatística. Bateu o Gutierrez, ela veio quicando fraquinha no canto esquerdo, mais uma intervenção do goleiro Kim, segue 0-0 em Guadalajara.
18: É convicção do Javier Aguirre, viu, Gustavo? É convicção essa marcação alta que nós também vimos na estreia mexicana. O primeiro gol da Copa do Quinones é fruto de uma roubada de bola a 20 ou 30 metros do gol sul-africano. E hoje contra a Coreia do Sul, como você bem disse, se só o México toca na bola é porque a proposição é dele, porque a vocação ofensiva de marcar bem adiantado nesses primeiros minutos é do dono da casa.
19: Lucas Arruda, o que projeta a segunda fase para esses times do Grupo A, aqueles melhores colocados, o que é que eles pegarão na 16ª de final, hein, Arruda?
20: Bom, deixa eu fazer, Maiago, a combinação atual, pelo menos aquilo que estava estabelecido ao final da primeira rodada. O México, com a combinação atual, estaria pegando a Espanha na fase de 16ª de final, e eu já confirmo também a Coreia do Sul. Mas por enquanto tem esse confronto, né, que pode te mudar, porque são muitas combinações,
19: é
20: especialmente entre os primeiros colocados e os 8 melhores terceiros dessa Copa.
19: É uma trabalheira que a FIFA criou, né? Mas são mais de 450 combinações possíveis de acordo com os 8 terceiros entre 12 que passam. E na classificação após a primeira rodada, estava dando aí México e Espanha, e estava dando Brasil e Alemanha.
20: É verdade. Mas sobre a Coreia do Sul, até eu fui no embalo dos terceiros, mas a Coreia na segunda posição, ela enfrenta o segundo colocado do Grupo B, que nesse momento, por conta do saldo de gols, é a seleção da Suíça.
19: Tentativa de ataque agora da equipe da Coreia com Jae Sung. Ele tromba com o Sanches. O último toque é do jogador sul-coreano. Sinaliza o árbitro uruguaio Gustavo Terreira. Tiro de meta para o goleiro Rangel. O Sala de Redação não para durante a Copa do Mundo. Direto dos Estados Unidos, Pedro Ernesto Denardin, a nossa super equipe de debatedores, comandam o programa com muito debate, opinião e análise. Transmissão, claro, em imagens no canal Gaúcha Esportes. Eu vi hoje esse chaveamento aí, era uma maluquice, né? O chaveamento México e Espanha, tava dando Suíça e Bélgica, porque a Suíça tava em primeiro, agora passou o Canadá, né? Mas enfim, tava Alemanha
18: Brasil. E Alemanha já teve gente se medicando, né, Gustavo?
19: Brasil e Alemanha, Noruega e Holanda, Colômbia e Equador, Inglaterra e Portugal, Estados Unidos e Catar e Nova Zelândia e República Tcheca. Isso, os confrontos dos terceiros, fora os segundos, que a situação já é mais definida, né?
20: Eu não vou explicar tudo, né?
19: Mas isso é só legal para a nossa brincadeira aqui, ó. Depois da primeira rodada, se terminasse hoje, só que isso só aí termina.
20: Claro que eu não vou explicar todo o processo, Maiago. Desculpa explicar todo o processo para o ouvinte, mas estávamos na combinação 415 das 435 possíveis desse chaveamento dos terceiros colocados. É um verdadeiro exercício de lógica. Eu estou associando essa situação com o jogo Sudoku, os números daquele japonês, né? Que tu vai completando as casinhas,
19: os números não podem ser repetidos,
20: não pode se repetir, colocado nos seus devidos lugares, porque é mais ou menos isso. Vai ser uma trabalheira pro plantão.
19: É, na primeira rodada não estariam passando os terceiros colocados do grupo D, grupo dos Estados Unidos ali, né? Paraguai, Turquia e Austrália. A Turquia não estava passando como terceiro. Do grupo I, do grupo J e do grupo L, esses terceiros estariam fora. Aí, o que que a FIFA faz? Ela tem um software lá, você insere ali nesse software os 8 que passaram. E aí ele vai fazer um ajuste lá, que eu não sei como funciona, para dar os confrontos de terceiros lugares. Parece que leva em conta a questão de logística, tempo isso, de descanso. Também. Tudo isso leva em conta para sair o que saiu hoje, por exemplo. Brasil e Alemanha, Noruega e Holanda, Inglaterra e Portugal.
20: Mas se tivéssemos, por exemplo, o Panamá, que é o terceiro do grupo L, com condições de se classificar, isso também mexeria com todas as outras combinações, né? Mas há uma combinação que a gente já entendeu que está meio que pré-estabelecida, que são os confrontos dos grupos L e
19: K. Isso aí está, né, definido.
20: Primeiro contra terceiro. Só tem uma chance. Só tem uma chance. Se o time terceiro colocado for do L, enfrenta o primeiro do K. E vice-versa, né?
19: Exatamente.
20: Como o time, o terceiro do L não está com pontuação de melhor terceiro colocado, fica de fora e a combinação segue. Mas se estivesse, mexeria com tudo, Manhaco.
19: É, lá na última rodada, né? Vai ter muita coisa pra gente acompanhar. Ou seja, depois que o Brasil jogar contra a Escócia, tomara que seja o primeiro do grupo, vai demorar alguns dias para ele saber qual vai ser o seu adversário na 16avos de final. Porque antes estava dando certo, né? Eram 32 times, né? Era o primeiro de um grupo contra o segundo de outro, já pré-estabelecido, já estava tudo certo. Tava dando certo, né? Então troca.
20: É, eu já não acho ruim como plantão na próxima Copa ter 64.
19: Eu acho.
20: Porque daí classifica 32, depois 16, 8, 4, 2 e aí tem um campeão. Vai ficar mais fácil na matemática.
19: Quem sabe, né? Hoje nós temos 12 grupos, convida mais 16 nas eliminatórias, fazem 16 grupos de 4 times, classifica 2 de cada. Boa ideia. Vamos levar adiante essa aí, Copa 2030 com 64 seleções. Seu Maurício, eu acho que não gosta muito dessa nossa ideia aí, Arruda, mas...
18: É que a qualidade cai muito, né?
19: O Catar hoje foi sofrível, hein, seu Maurício?
18: Pra sofrível tinha que melhorar muito, né, Gustavo? Que time ruim da África do Sul também. Mas eu entendo o interesse da FIFA, além de claramente o interesse financeiro, mas é também... Sabe onde é que a FIFA se defende, Gustavo Infantino, se defenderia? Vejam a comoção nacional provocada pelo empate de Cabo Verde contra a Espanha, transformando em personagem o goleiro Vozinha. Só aqui o Infantino já poderia se dar por vitorioso pela decisão de colocar 48 e não 32 seleções.
19: É, os meninos aqui, né? Me lembram, já tô na idade de chamar os colegas de meninos. O empate de Congo também, né? Com Portugal.
18: Com Portugal.
19: O gol de Curaçao contra a Alemanha, seu Maurício. O gol de Curaçao já foi um espetáculo lá no Caribe,
18: é que,
19: lá onde...
18: É que Cabo Verde, eu lembro inclusive do dia em que classificou, que parou o país, e lá naquele momento já se disse, olha aí, ó, a decisão da FIFA trazendo novos mercados para o futebol. Imagina quando empata com a campeã da Europa, fazendo uma falta só no jogo, não cobriu a Espanha de pontapé, ela foi bem marcada, e transformando um goleiro de 40 anos de apelido Vozinha no melhor jogador em campo, que passa de 58 mil para 7 milhões de seguidores. É o mundo de 2026, né, Gustavo?
19: Torcedor mexicano grita olé. Será que o sul-coreano está entendendo alguma coisa aí, Jason?
21: É, no primeiro jogo foi uma característica, né? A bola começou a rolar e o torcedor do México começou a gritar olé, olé, quando o México tocava a bola. Agora a gente tem o ambiental do estádio lá em Guadalajara, que está completamente lotado, e a situação se repete. Esse é o som. É olé, olé, quando o México troca passe. É óbvio, Manhago, que eles estavam cantando, mas na hora que a gente vai colocar no ar, eles vão parar de cantar.
19: Como será que é olé em sul-coreano? Vou tentar descobrir.
21: Vamos lá. Dá pra ter a resposta.
19: Falta aliás, marcada aqui.
18: Tu tá com
19: minutos.
18: Tempo, hein, Gustavo? Tu tá com tempo.
21: Mas é interessante isso, porque teve polêmica levantada pelo jornal, o jornal sul-coreano Sports.
19: Uma chegada da Coreia, tentativa por cobertura. Vasquez aparece para tirar. Mas era marcado impedimento, não ia valer o gol do Son, Jason.
21: Que tocou por cima do goleiro. E aí na bicicleta, na verdade, se jogando o mexicano, ele faz um corte salvando o que poderia, caso fosse revisado pelo VAR e não estivesse impedimento Son, o primeiro gol da partida, chegada perigosa, mas que não valeu. Sobre a questão da língua, o jornal sul-coreano Sports Chosun, acredito que seja isso, ele disse que a Federação Sul-Coreana se mostrou contrária à escalação de um trio uruguaio. Segundo matéria do jornal, embora o México pertença à CONCACAF e não à América do Sul, seu idioma nativo é o espanhol, assim como de muitos sul-americanos. Portanto, os técnicos e jogadores mexicanos podem se comunicar sem problemas com os árbitros para a partida entre Coreia e México. Foi um debate que levantou a Federação Sul-Coreana, segundo a publicação do jornal sul-coreano nesta quinta-feira.
18: Se a bola anterior entra, se o zagueiro não tinha sobre a linha, o impedimento ia cair no semiautomático. O Son não estava impedido, foi extraordinária a defesa de bicicleta do zagueiro mexicano.
19: Marcado o tiro de meta agora que favorece a seleção da Coreia do Sul em Porto Alegre. 10 da noite, mais 17 minutos, 7:17 em Zapopan, no México. 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Copa do Mundo, Grupo A, primeiro tempo, 17 minutos. Grupo A, segunda rodada, 0 México, 0 Coreia do Sul.
20: Outros dois jogos aconteceram nesta tarde, noite, Manhago, pelo Grupo B. A Suíça fez 4-1 na Bósnia, com dois gols marcados pelo Manzambi. E em Vancouver, o Canadá fez...
18: Perdemos o Lucas.
19: É que ele mandou pra nós aqui como é que se fala o olé em sul-coreano.
18: Isso. E como é que é, Gustavo?
19: Ah, tem um bonequinho aqui, dois pauzinhos, mas como é que eu vou saber? Aí ele começou a rir no meio do caminho.
21: Eu já dei a dica pro nosso pessoal das lives. Eu não sei se o Arruda já mandou pras lives. Vamos colocar na live, né? Vamos colocar isso. Na live, né? Pro pessoal saber como é que se fala olé em sul-coreano.
19: E a gente não conseguiu entender aqui. Parece um bonequinho ali, né? Com uma barriguinha ali, bonequinho. E o número 24 ali, né?
21: É, parece.
19: Que confusão. 18 minutos. Futebol de Copa na Gaúcha também é um pouco de entretenimento, né, pessoal? Estamos com México e Coreia do Sul, neste que é o maior evento do futebol no mundo, a Copa do Mundo, com o México e Coreia do Sul empatando em 0-0. Yong-Vu tocando bola de lado para o Im Beon. A bola recuada agora mais atrás para o zagueiro Hin-Juk. tentativa de passe por elevação, vai atrás dela lá o camisa número 10, o Jaesung, tá tirando de qualquer maneira o zagueiro camisa número 4, Álvares, e agora o Quinones corre atrás da bola, chega primeiro que ele, Rambeon, tabelou ali no alto com o Mun Juan, a bola foi para trás pro Minjai, chega na frente do Jimenez, Jimenez aperta na marcação, Minjai dá o chutão para o ataque, corta no meio do caminho Romo, Romo vai dividir no meio com o Imbeon, a bola vai para o ataque, não chega no Kang In, vai ficando de novo dominada pelo lateral direito, Mun Juan, Mun Juan tocando no meio para Imbeon, dali para o Kang In, Kang In tenta ficar com a bola dominada e não consegue, o jogador do PSG está muito marcado, os mexicanos estão em cima, mas até agora com 19 minutos, um jogo muito pobre tecnicamente, ofensivamente falando, seu Maurício.
18: Porque os dois times se respeitam e se marcam demais, você falou do México marcando o Kang In, que é o jogador do PSG, que foi destaque contra a República Tcheca. E a dificuldade do jogo do México é que a Coreia do Sul é melhor time do que a África do Sul. Então o jogo naturalmente se equilibra e não há vantagem de ninguém nesses 20 minutos.
19: Uma boa chegada do México, Quinones de cabeça! Pega o goleiro Kim Jason.
21: Levantamento que veio da direita, praticamente na marca do pênalti. Ele se antecipa a marcação e manda com força. A meia altura, a bola quicando antes de chegar no gol. O Kim segura firme, quase que no seu canto direito. Chegada perigosa da seleção mexicana. Segue 0-0 em Guadalajara.
19: 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Gallardo está tocando a bola mais para trás, começando com Vasquez. Vasquez é um dos zagueiros, tocando a bola de lado ali para o companheiro que é o Álvares. Vamos ver como é que é o Alain sul-coreano, pode ser.
21: Eu vou colocar aqui, é o Google Tradutor, tá?
19: Tá bem.
21: Então vamos lá, primeiro o Olé.
19: É o bonequinho com os pauzinhos ali, vamos ver.
21: Esse é o Olé, Olé.
19: Tá chique. Olé, brasileiro, ser o sul-coreano, né?
21: Mexicano. Tá. Agora vamos um segundo aqui, o Google Tradutor pro
19: sul-coreano.
1: Olé.
19: Não mudou muito.
21: Mas é um bonequinho com
19: dois pauzinhos. E agora a arbitragem adverte ali o camisa número 6, o Lira do México, por ter dado uma chegadinha mais dura. Lateral cobrado para a Coreia do Sul. Bola dominada com o Yongvu. Tentativa de passe na frente. O Son tentou correr em direção à bola. O Arthur Uruguaio Gustavo Terreira diz que é bola do México. O Son reclama demais. Mas não adianta, o capitão sul-coreano fica na reclamação porque a bola já é mexicana. Saindo na defesa mais atrás, Álvares. Álvares vai começar o jogo. O México tem mais posse de bola, mas o placar por enquanto com a Coreia do Sul é 0-0. 0-0. Foi 1-1 África do Sul e República Tcheca. Nesse momento, México e Coreia do Sul estão indo para 4 pontos. Estão empatando em pontos, estão empatando no confronto direto, mas no saldo de gols. O México está na frente. Olha o chutão para o ataque do Álvares. Era muito forte, não chega lá no Alvarado. Fica tranquila para o goleiro Kim, que sai do gol para fazer a defesa com tranquilidade. 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Quem sabe, né? Rumo ao Hexa, por que não acreditar? Amanhã Brasil e Haiti, semana que vem Brasil e Escócia. Claro que o Ancelotti tem que dar uma forcinha também na escalação. Mas amanhã contra o Haiti, né? Não vai ter para ninguém. O Brasil vai atropelar. É a esperança que temos. Desce o time do México. Jogada pela direita agora do lateral Sanches. Tocando a bola pelo meio. Passando do Romo. Romo para Quinones. Quinones domina. Volta a bola para o meio. Volta para Romo. Romo tentou com Gutierrez. O Alvarado acaba não chegando na bola. O Gutierrez passa errado. O time do México não consegue criar uma jogada interessante. Parada para hidratação, parada para Lucas Arruda. Falar do programa de sexta-feira na Copa Arruda.
20: Bom, claro que o principal jogo desta sexta-feira amanhã é o da seleção brasileira. Segunda rodada, Grupo C, a partir das 9:30 na Filadélfia. O Brasil enfrenta o Haiti. Só que um pouco mais cedo em Foxboro, na região de Boston, tem Escócia contra Marrocos. Atenção para esse jogo. A Escócia estreou com vitória por 1-0 sobre o Haiti e lidera o grupo do Brasil. Marrocos está na frente no critério do fair play por conta dos cartões. Também nesta sexta-feira, Manhago, na abertura da segunda rodada do Grupo D. Às 4 horas em Seattle, Estados Unidos contra a Austrália, e já na virada para o sábado, já a partir da meia-noite em

0: que jogava do lado nos tempos do Tottenham e quando mais jovem, e agora joga centralizado, chegando atrás do centroavante para poder bater no gol. Então temos um jogo de equilíbrio e o placar do 0-0 é bem a cara do jogo.
1: 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E a partir da meia-noite, tão logo termine México e Coreia do Sul, Rafael Collin vem com a madrugada da Gaúcha. Esporte e companhia neste período de Copa do Mundo. O México e a Coreia do Sul vão empatando em 0-0. Na história deste confronto, amplo domínio mexicano. São 8 vitórias do México contra apenas 4 vitórias da Coreia do Sul e 3 empates. Em setembro do ano passado, o amistoso em Nashville, nos Estados Unidos, deu 2-2. Raul Jiménez e Santiago Jiménez, os gols do México. Son e Hyun-joo, os gols da Coreia do Sul. Em Copas, é um confronto que já aconteceu também, né, Arruda?
2: Pois é, o último confronto aconteceu em 2018, como destacou o Jason Lisboa, e teve vitória dos mexicanos, 2-1 na ocasião. Mas há também um retrospecto muito forte, né, Maiago, dos mexicanos contra asiáticos. Na história das Copas, pelo menos, né? O México não sabe o que é sequer empatar com asiáticos em mundiais. 5 jogos, 5 vitórias. Em 86 venceu o Iraque 1-0. Em 98 fez 3-1 na Coreia do Sul. Em 18 fez 2-1, como falamos há pouco. Em 2006, 3-1 no Irã. E em 22, na última Copa, 2-1 na Arábia Saudita. Os confrontos mexicanos contra asiáticos, RBS na Copa.
1: É, o México costuma se dar bem contra os asiáticos. Hoje, por enquanto, vai empatando em 0-0. 2018 teve gol do Chacarito. Chicharito Hernández. Chacarito. Ambos os jogos, né? 2018-98, sempre na fase de grupos, México e Coreia do Sul. E agora, né? 2026, mais um confronto entre eles, também na fase de grupos. Tem até o time mexicano, o time sul-coreano, na verdade, tentativa de jogada ali no meio do Jae Seung. A bola não chega, afasta a defesa do México, tentativa ali do Lira. Lira buscando Quinones, corta bem lá em cima, Minjai. A bola fica dominada por Gallardo. Gallardo é lateral esquerdo do México, recuando a bola para o seu companheiro de zaga, Vázquez. Vázquez começa pelo meio, encontra posicionado Lira. Lira jogando para o lado, para o capitão, o Álvares. Álvares desce com o time do México para o ataque, ainda ele. Bola com o Álvares. Álvares tocando para Sanches. Sanches voltando para o Álvares. O Son vai apertar na marcação, a tentativa de bola na frente. Dá errado, o Alvarado perdeu. Contra-ataque da Coreia do Sul. Bola com o Son, Son tocando para Imbeon. Imbeon acaba recuando a bola mais atrás para o zagueiro Ji-hyuk. E dali vai começar tudo outra vez o time sul-coreano. Ji-hyuk botando Kang In para correr. Só que aí no meio do caminho aparece ali o Gallardo e recua com a cabeça a bola para o goleiro Rangel.
2: Diga. Ainda sobre a Copa de 2018, essa situação envolvendo o México tem a ver também com a Alemanha. O famoso grupo da Alemanha que foi eliminada na fase inicial da Copa, depois de ser campeã no Brasil. A Alemanha foi eliminada no jogo contra a Coreia do Sul, uma atuação muito grande do Son, só que nesse caso os dois morreram abraçados nesse jogo, né? A Coreia do Sul e a Alemanha foram eliminadas, a Suécia fez 3-0 no México, os dois se classificaram no outro jogo que aconteceu na Copa do Mundo da Rússia. O México enfrentou o Brasil depois disso aí.
0: No caso alemão não foi só isso, né? Lá no sala de redação de Munique, de Berlim e Dortmund por aí afora, a Alemanha faz 2 Copas consecutivas que é eliminada na fase de grupos. Esta vez começa com 7-1 em cima de Curaçao. É improvável que seja eliminado na fase de grupos, mas por 2 Copas seguidas, logo depois de ser campeã, 18-22, ela cai antes das eliminatórias.
3: Coreano, hermano e aéreo mexicano. Esse era um dos gritos da torcida mexicana hoje em Guadalajara, porque depois desse jogo que lembrou o Arruda, os dois países ficaram muito próximos, teve uma união de torcidas. E aí os mexicanos agradecendo, claro, aos coreanos por essa vitória sobre a Alemanha, que classificou o México na Copa de 2018 para a fase de mata-mata. Então os gritos hoje eram coreanos, hermanos, já são mexicanos.
1: Depois o México caiu para o Brasil nas oitavas, né? No jogo que o Neymar caiu pra caramba. Son tenta chegar dentro da área. Corta a defesa do México, mas já é marcado um novo impedimento. É um jogo que fica... Vários memes surgem por causa das quedas do Neymar.
2: Começa a rolar, né? Fora do gramado, isso, né? Mas sobre esse jogo da Alemanha contra a Coreia do Sul e esse agradecimento dos mexicanos, porque

0: gols da Coreia, Maiago, saíram todos nos acréscimos do segundo tempo. A Alemanha já em desespero. Se a Alemanha tivesse vencido, o saldo seria outro, as condições seriam outras e a Alemanha também poderia se classificar e o México ficar de fora.
1: Chegamos a 29 minutos. Jogo tecnicamente bem ruim. México e Coreia do Sul, 0-0 até aqui. Bola com Lira. Lira tocando. Faz o passe de lado agora. Tentativa de jogada ali do Gutierrez. Gutierrez recuando. Mais atrás, jogada para Vázquez. Vázquez na zaga, pelo lado esquerdo do time do México. Joga a bola de lado para Álvares. Álvares então está saindo para o jogo. É o capitão do time do México. Olhando lá para frente para tentar um lançamento longo para o Jiménez. Ele não consegue chegar. Corta Giroud. Volta a bola para Alvarado. Alvarado recebe pelo México. No meio, tapete. Pedindo livre o Romo, mas a bola vai para Quinones. Quem sabe aí sai uma boa jogada do México. Dali para Romo, Romo para Gadiardo. Chega bem, Gadiardo pelo lado esquerdo. Levantou na área, Jiménez tentou de cabeça, passou por ele. Munguan vai atrás, Jiménez evita a saída pelo lateral, consegue recuar para Sanches. Sanches está tocando, bola passando pelos pés ali no meio campo do Alvarado. Alvarado então para Gutierrez. Gutierrez recua a jogada outra vez com Vázquez. E o Vázquez está tocando para o Álvares. O ataque era do México e a bola já está lá na defesa outra vez. Sanches então está recuando mais ainda para a defesa. Em Porto Alegre, 10:30 da noite, marcou o sinal da Gaúcha. 7:30 em Zapopan, no México. Hora de se ligar no tempo e no placar. Copa do Mundo, segunda rodada, Grupo A, 30 minutos e meio no estádio Akron, 0 México, 0 Coreia do Sul, Arruda.
0: Pelo Grupo B, Manhago, Canadá fez 6-0 no Catar há poucos instantes em Vancouver, destaque para 3 gols marcados pelo centroavante Jonathan David da Juventus da Itália, mais um hat-trick nessa Copa, o David é artilheiro do Mundial junto com o Messi, 3 gols para cada um. Nota triste desse jogo, a fratura na perna do volante Ismael Koné, da equipe do Canadá, fim de Copa para ele.
1: Esta é a 12ª Copa da Coreia do Sul, a 11ª consecutiva, né? Lançamento para frente, vem a Coreia, a chegada é boa, pintou o gol, Son bateu, fecha o goleiro, só que estava impedido de novo, Jesus.
2: Mais um ataque coreano pelo lado esquerdo, levantamento na área e com muita liberdade, mas claro, em condição irregular, fica tudo muito mais fácil, estava bem à frente o jogador coreano na comparação com a defesa mexicana. O Son finalizou com a bola quase saindo pela linha de fundo, mas o jogo já estava paralisado. O zagueiro camisa 4, Álvares, pagou geral ali, não sei se para arbitragem ou para os seus companheiros. Segue 0-0 em Guadalajara.
1: 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RBS na Copa, na RBS sempre tem mais Copa. 32 do primeiro tempo, 0-0. Um estádio também que não está pulsando muito, né? Ainda que os mexicanos ocupem quase a totalidade do estádio Akron, na região metropolitana de Guadalajara, é que o jogo não anima, né, seu Maurício?
3: Não anima porque a mordaça que Coreia do Sul consegue colocar sobre o México tira aquele entusiasmo todo da primeira rodada. Primeiro, o time mexicano, antes dos 10 minutos, já estava vencendo a África do Sul lá na estreia. O ambiente muda completamente. E hoje a Coreia do Sul leva quase sem sustos, tirando um cabeceio maravilhoso do Quinhões e uma defesa ainda melhor do goleiro Kim. É tudo que temos ofensivamente no jogo. E aí fica esse burburinho com decibéis a menos do que na estreia mexicana.
1: Tocando para trás ali, o zagueiro Rin Ju, bola jogada mais atrás ainda pelo defensor do time sul-coreano. Ele é um dos 3 zagueiros que domina na frente da marcação do Romo, prende até se atrapalhar todo com a bola, só que toca por último o Romo, segundo o assistente uruguaio Nicolas Taran, não, aquele ali é o Carlos Barreiro, marcado portanto lateral que favorece a seleção sul-coreana. Bem jovem o zagueiro, né? O Ji Hyuk, ali da Coreia do Sul. Lateral para ser cobrado pelo Yongvu. Vai autorizar o árbitro Gustavo Terreira do Uruguai. Yongvu cobrou, cortou a defesa mexicana, voltou para ele, chutão para o ataque. A bola fica dominada pelo Vázquez. Lá no sistema defensivo do time do México, começa pelo meio com Lira. O baixinho Lira está tocando para o lado esquerdo para Gadiardo. 34 minutos do primeiro tempo. Placar de 0-0, México e Coreia do Sul. 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Varado com a bola, tocando para trás para Romo. Romo tenta o passe lá na esquerda. Vamos ver se chega o Gadiardo. Chegou, evitou a saída pela linha lateral. Recuou para Quinhones. Quinhones no meio, encontrando Romo. Romo dribla ali na frente do Imbeon. Toca a bola mais para trás para Vasquez. Vasquez para Álvares. É um jogo realmente que não agrada, porque são muitos erros. E mais um do México agora. A bola direto lá do meio-campo pro goleiro. O Álvares, que é zagueirão, tentando dar uma de lançador oficial, deu de graça pro goleiro da seleção sul-coreana.
2: Você comentou a idade do Young Vu. Realmente, Young é bem jovem, o Manhago. Tem a data de nascimento, 5 de dezembro de 1998. É Young, realmente, o Young Vu, camisa 22 da equipe sul-coreana, que atua no futebol da Sérvia, no Zvezda da Sérvia.
1: Deve ser no Crvena Zvezda, né? Que é o Estrela Vermelha.
2: Muito obrigado.
1: Em Sérvio.
2: É, isso aí, eu li em sérvio, né? Porque é mais difícil, já que a gente tá fazendo...
0: Quatro pra... línguas pro Jason diferente.
2: É, eu tô lendo em sérvio, né?
1: O Crvena Zvezda é o Estrela Vermelha.
2: Mais, né, conhecido como... pra vocês, né? Então é o Estrela Vermelha.
1: Estrela Vermelha. Que já foi, inclusive, campeão da Champions, né? Já foi campeão. O tempo que a Iugoslávia ainda era Iugoslávia. 35 minutos. 0 México, 0 Coreia do Sul. Bola dominada. Bola dominada com o time da Coreia do Sul no sistema defensivo ali. O Paik tocando para trás, tocando para o Rambeão. Rambeão para Minjai. Minjai tem Ji-hyuk aberto aqui pelo lado esquerdo. Tem também o Yong-Vu. Ainda a bola pelo meio. Minjai acaba deixando a bola curtinha agora para o Kang-in. Kang-in vem buscar o jogo pela esquerda. Saiu lá da ponta direita, tocou para Son. Son fazendo o passe chegar no meio. Chegando ali para o domínio do Jae-sung. Recuando a jogada mais uma vez para Kang-in. Kang-in pede aproximação. Tenta a jogada na frente. Foi a bola para a ponta, para o Yong-Vu. Yong-Vu faz tabelamento com o Son, recebe de volta. Yong-Vu toca para trás agora para o zagueiro Ji-hyuk. Faz o tabelamento do time da Coreia do Sul. O tempo passa e o jogo segue 0 a 0. A bola é recuada agora para Minjai. Minjai pelo meio com o Kang-in. Kang-in recebe a marcação mais forte. Não há falta. A jogada boa do time da Coreia do Sul com o Son, que está recebendo bem aberto pela ponta esquerda. Para cima agora da marcação do Alvarado. O tabelamento no meio com o Kang-in. Kang-in meteu para Imbeon. Imbeon para o outro lado, para o Rambeon. Voltando para o Imbeon pelo meio. Troca passe o time da Coreia do Sul e nada de lance ofensivo. Agora o Kang-in apareceu para receber e recua mais uma vez. Lado esquerdo, ataque do time da Coreia do Sul. A Coreia do Sul está empatando com o México. Tem a torcida contra, mas vai levando na boa, tranquilamente. Administra o jogo, faz o tempo passar. O México não oferece nenhuma chance de grande perigo. Marca a distância e o torcedor fica meio indignado com o time dentro de campo, porque a Coreia do Sul está conseguindo segurar tranquilamente o dono da casa neste jogo de Copa do Mundo, jogo do Grupo A, que teve mais cedo o empate da África do Sul com a República Tcheca em 1 a 1. Bola para Minjai. Minjai para Rambeon. Rambeon de novo pelo lado direito, tocando a bola para o Imbeon. E ali do meio campo a bola é recuada para o goleiro Kim. 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Sorriso de Sorriso no Mato Grosso, catarinense de Joaçaba, Santa Catarina, Mampituba de Sombrio, também em Santa Catarina, Rádio Integração de Jacinto Machado. 38 minutos.
3: Gustavo.
1: Jogador atingido agora, tá caído o time da Coreia do Sul, Maurício Saraiva.
3: Lembra da lei da mordaça que não pegou, não se deixou pegar no país, a lei da mordaça? Aqui nós temos o jogo da mordaça. Porque o que a Coreia do Sul fez foi estudar o México e perceber que não pode deixar a bola chegar na cabeça do Raul Jiménez e não pode deixar a bola chegar por baixo ou em tabelamento curto com o Quinhones, autor do primeiro gol da Copa. A primeira rodada foi estudada também pelo México em relação à Coreia do Sul e eles perceberam que não é possível deixar o Son receber de frente por dentro para bater no gol, para cabecear, mas muito especialmente para chutar. Tampouco para o Kang-in ter liberdade de criação. Ele que é um jogador diferente, tanto é que joga no PSG, embora reserva, joga lá no PSG. E como os dois times conseguem amordaçar as principais peças dos outros, fica esse 0-0 rame-rame que está incomodando meu narrador.
0: Manhago.
1: 38 minutos e meio, Central de Copa, Lucas Arruda.
0: Breaking news do futebol brasileiro, notícia de cerca de 5 minutos. O GE Globo Esporte está informando que Renato Portaluppi é demitido do Vasco da Gama. Informações do GE, clube afirma que decisão foi tomada em comum acordo. O técnico já balançava no cargo por questões de relacionamento com o elenco e pelos maus resultados antes da pausa. Foram 4 derrotas nos últimos 5 jogos do Vasco antes da Copa do Mundo. Informação do GE, Renato Portaluppi não comanda mais o Vasco da Gama.
3: Eu gosto do Renato Portaluppi como treinador, gosto como pessoa, muito boa gente, sempre tivemos uma relação muito legal. Fiz um botequim antológico com ele, o botequim do Maurício, lá no Globo Esporte. Mas, o Gustavo, vê se você concorda comigo, deixa eu pedir o meu comentarista Gustavo Manhago. O Renato vai precisar parar e pensar a sua carreira. O que está acontecendo? Porque ele sai do Fluminense depois de ser semifinalista do Mundial de Clubes porque não aguentava mais as perguntas das coletivas. No Grêmio, ele sai do Grêmio para o Rio de Janeiro antes porque não aguentava mais, não tinha paciência para as perguntas das coletivas e para o dia a dia do futebol. Agora no Vasco, depois de um começo muito bom, ele tem resultados horrorosos e também discute com o jogador, discute com o torcedor, discute com o jornalista. O Renato vai ter que parar para pensar o que que quer da vida. Tá rico pelo seu trabalho, pelo seu suor, pelo seu talento, mas não vive um bom momento profissional e não é de agora.
1: Perfeito, Maurício, perfeito, né? Começa a pipocar muito entre um time e outro e não fica nem um ano, né? E aí você sai do Fluminense numa situação meio difícil de entender, porque ele era semifinalista da Copa do Brasil também naquele momento. Agora o Vasco, né, tá na zona de rebaixamento, é verdade. Perdeu em casa a última rodada pro Atlético Mineiro, levou 3 do Bragantino. Vamos ver aqui a chegada da Coreia. Entrou livre pelo lado esquerdo o Yongvu e chutou muito mal. Ele é lateral direito, acho que ele está improvisado na esquerda. Ele jogou como lateral direito contra a República Tcheca e perdeu a chance de gol da Coreia, Jason.
2: E agora não tinha impedimento, né? Depois de vários lances irregulares, esse estava valendo. Lançamento dentro da área, entre os marcadores, o Yongvu pelo lado esquerdo, ele recebe essa bola e bate de primeira, quase que do bico da pequena área, manda longe, muito longe do gol, defendido pelo Rangel, goleiro mexicano. Tá terminando o primeiro tempo, segue 0-0 em Guadalajara.
1: É, lateral direito mesmo aqui no Transfer Market do Estrela Vermelha de Belgrado, capital da Sérvia. 41,5, então Renato Portaluppi demitido do Vasco. Futebol brasileiro tá parado, só volta em julho, mas os times estão começando a voltar os treinamentos, né? E aí as direções vão tomando medidas que não tomaram antes da parada da Copa do Mundo.
2: O Grêmio já retomou as atividades no CT Luiz Carvalho. O Inter vai retomar na segunda-feira os treinamentos, mas também com muitas mudanças, né? O Internacional desligou preparador físico e também preparador de goleiros durante esse período de férias agora na Copa do Mundo.
1: Lançamento na ponta para Yongvu, vem a Coreia do Sul contra a marcação do Sanches, ele tenta cruzar, bate no Sanches, volta para Yongvu, recuando a bola para Rin-juk dominando pelo meio, tentando a jogada ali com Imbeon, voltando a bola para Yongvu, ele tenta fazer o tabelamento com o Son abriu espaço pela meia esquerda, não bateu, preferiu o passe no meio e o Imbeon toca a bola para trás para o Rin-juk, que toca mais atrás para Min-jae vai tocar mais atrás ainda, e o time da Coreia do Sul não tem nenhuma vocação para o ataque no jogo, está satisfeitíssimo com o empate, porque o empate leva a Coreia do Sul a 4 pontos. E aí a vaga na 16avos de final fica virtualmente conquistada.
0: Mas assim, Maiago, pode acontecer uma coisa estranha na última rodada. Todo mundo com 4 pontos. Se esses dois times permanecerem com empate hoje e ambos perderem os seus jogos na última rodada, simultâneos, todo mundo fica com 4 e aí vai para os critérios de desempate.
3: É que a Coreia do Sul, para perder jogo para a África do Sul, ela vai ter que entrar com 5. E a regra não deixa, tem que ser no mínimo 7. Então a Coreia do Sul estrategicamente está fazendo um jogo de pontuar para classificar, porque sabe que a sua Copa é chegar nas fases eliminatórias, é maravilhoso. A única vez que avançou foi semifinal na Copa do seu país, com questões de arbitragem. De resto, é um futebol que avança lentamente. Comparado a Marrocos, por exemplo, a progressão da Coreia do Sul é muito mais lenta. Marrocos tem uma progressão mais fulminante.
1: Coreia, que chegou nas oitavas em 2022 no Catar, foi eliminada pelo Brasil. O México, na Copa do Catar, não passou da fase de grupos com Argentina, Arábia Saudita e Polônia. O Jason tocou no Inter aí, Arruda. O Inter teve uma má notícia, aliás, mais uma má notícia para a sua categoria de base nesta quinta-feira. Né?
0: Pois é, Maiago, ele até teve uma arrancada no Brasileirão Sub-20 Série B dessa temporada, começou muito mal e depois com alguns atletas descendo de categoria para jogar, se classificou ao mata-mata da competição. Só que a fórmula, o formato de apenas jogo único nas quartas de final. Hoje mais cedo, fora de casa, lá em Fortaleza, o Inter tomou 3-1 do Ceará e foi eliminado. Então não tem mais chances de buscar o acesso. O gol do Inter foi marcado pelo Luiz Felipe, teve expulsão nesse jogo, mas o Inter perde e cai fora da Série B do Brasileirão Sub-20.
1: É, vai ficar mais uma temporada na segunda divisão do Brasileirão.
3: Muito triste,
1: muito triste.
3: Enquanto o Internacional, Gustavo, enquanto o Internacional não resolver a questão central e vergonhosa de não ter um CT para chamar de seu, alugar um espaço em Alvorada, enquanto não resolver, não vai dar salto de categoria de base, de produzir jogadores em profusão para poder aproveitar e ou vender. O quadro atual, por mais que mexa, veio um treinador do Flamengo, veio isso, veio aquilo, mas essa essência de você estar colocado num CT que não é seu, ao invés de fazer benfeitorias que você faria num equipamento que fosse da sua propriedade, você fica fazendo melhoriaszinhas, porque você aluga, você não vai fazer o tipo de melhoria que é preciso e que fazem Atlético Paranaense, Atlético Mineiro, o próprio Grêmio Eldorado. Enquanto o Inter não resolver isso, não vai avançar no quesito categoria de base.
2: Quatro, mais quatro minutos de bola rolando lá no estádio, no estado de Jalisco, estádio Guadalajara.
1: Em Porto Alegre, 10h46, 7h46 da noite em Zapopan, na Grande Guadalajara, hora de se ligar no tempo e no placar. Segunda rodada do Grupo A. Chegamos a 46 do primeiro tempo. México e Coreia do Sul, 0-0, Arruda.
0: Pela chave B mais cedo em Inglewood, na região de Los Angeles, a Suíça fez 4-1 na Bósnia, com a boa presença do jovem Manzambi, marcando 2 gols, saindo do banco de reservas. Nesse momento, o grupo B tem Canadá, líder, 4 pontos, saldo 6. A Suíça, segunda colocada, 4 pontos, saldo 3. Se enfrentam na última rodada, o empate favorece a equipe da casa.
1: Aqui gaúcha, daqui a pouco tem gaúcha na Copa, México e Coreia do Sul, placar de 0-0. A bola está dominada pelo time do México com o Sanches, Sanches recuando, mais atrás para o Álvares, aparece na jogada ali o Romo, Sanches tenta o passe em profundidade para o Alvarado, uma deixadinha de calcanhar do Jiménez ali, não dá certo e a bola já é dominada de novo pela Coreia do Sul. Com o Min-jae saindo para o jogo, um dos três zagueiros do time da Coreia do Sul. Kang-in vem buscar jogo pertinho dele, ainda bola com Kang-in. Kang-in tocando aqui para o outro lado, para Ji-hyuk. Ji-hyuk para Yong-vu. Yong-vu toca a bola para o meio. Encontra posicionado o Kang-in, dribla bem. O primeiro que é o Lira. São dois baixinhos ali, ó.
4: E ficou metendo o dedo no meio pro mexicano. Essa aí é linguagem universal, Jason.
2: Todo mundo entende. E agora tá fazendo, ó. Fala muito, fala muito, fala muito. O camisa 19, o Kang In Lee. Pro camisa 6, o Eric Lira. Discussão na reta final de jogo lá em Guadalajara, esquentando o clima entre sul-coreanos e mexicanos. E
1: mostrou o dedinho do meio ali,
2: né? Antes, né? Mostrou. Todo mundo entende esse linguajar aí.
1: Bagaceiro coreano, cara. Pô, jogo transmitido pro mundo inteiro aí, seu Maurício. E o cara mete o dedo do meio.
3: Eu achei que ele tinha aberto contagem, que aquilo ali era um.
1: É, tá bom. 47-40, 0-0, México e Coreia do Sul. Vamos que vamos. Segundo tempo vai ter que ter gol, né? Já narrei 8 jogos nessa Copa, 33 gols, média superior a 4 gols por partida nas minhas narrações. Não vai ser esse México e Coreia do Sul, desgraçado, que vai ficar no 0-0 aqui, né? Vamos dar um jeito de sair gol. México e Coreia do Sul, Copa do Mundo. Amanhã tem Brasil e Haiti. Pedro Ernesto Denardim, Maurício Saraiva, Diogo Olivier, Eduardo Gabardo, Rodrigo Oliveira, Rafael de Vério, Marcos Bertoncello, toda a nossa equipe na Filadélfia. Segundo jogo do Brasil, amanhã vai vir a primeira vitória, tenho certeza. Bola com o goleiro Rangel do México, 48,5. Lançamento para frente, buscando Jiménez. Subiu com ele para tirar dali, Rambeon. E a bola se perde pela linha lateral. Posse de bola, favorecendo mais uma vez a seleção do México. Já já tem o Gaúcha na Copa. Jason Lisboa vai apresentar o intervalo do futebol da Gaúcha. com Maurício Saraiva, Lucas Arruda. Mais informações aí da demissão de Renato Portaluppi no Vasco. Foi demitido do Vasco, segundo a nota divulgada pelo GE, comum acordo, né? E o Renato, como disse o seu Maurício, mais uma vez não termina um trabalho que dura muito pouco tempo, como foi no Fluminense em 2025, foi no Vasco em 2026. E Gustavo Terreira do Uruguai aponta para o centro. Fim de primeiro tempo, jogo ruim, mas vai melhorar, né? Copa do Mundo sempre é uma delícia. 0 México, 0 Coreia do Sul. Vem aí Gaúcha na Copa, Jason Lisboa.
2: Gustavo Banhago narrou os primeiros 49 minutos de bola rolando em Guadalajara, Grupo A da Copa do Mundo. México e Coreia do Sul empatam pelo placar de 0 a 0. Entra no ar a partir de agora o Gaúcha na Copa com muitas, muitas informações para você, não só da Copa, mas também do futebol brasileiro. Tem informação de treinador demitido no Vasco da Gama. Renato Gaúcho não comanda mais o clube carioca e já já a gente recupera essas e outras informações para você aqui no Gaúcha na Copa, que entra no ar para KTO. 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Daqui a pouco também a sua participação. Quero saber o que você está achando, pensando sobre esse primeiro tempo em Guadalajara de 0 a 0 para México e Coreia do Sul. 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Já já o destaque do comentarista Maurício Saraiva, direto dos Estados Unidos. 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Lucas Arruda, o que significa esse empate sem gols entre México e Coreia do Sul no grupo A da Copa do Mundo, Arruda?
0: Talvez em outros grupos, Jason, isso significaria uma classificação bem encaminhada para as duas equipes, mas pode acontecer algo na última rodada que coloque as quatro equipes em igualdade em termos de pontuação. Se o empate persistir lá em Guadalajara ou em Zapopan, na última rodada, se os dois times perderem, tanto a Coreia do Sul quanto o México, para a África do Sul e República Tcheca, respectivamente, todos os times vão para 4 pontos. E aí, os critérios de desempate vão entrar em ação. Por enquanto, Jason, esses 4 pontos não garantem nada para México e nem para a Coreia do Sul.
2: Já já os destaques da seleção brasileira direto dos Estados Unidos, também as informações da dupla Grenal, mas agora um destaque do comentarista Maurício Saraiva, esse 0 a 0, um futebol bem xoxo em Guadalajara, Maurício. Daqui a pouco o Maurício fala sobre isso e outros assuntos para você aqui no intervalo desse jogo lá em Guadalajara. 0 para o México, 0 também para a Coreia do Sul. A gente atualiza agora as informações da seleção brasileira. Voltamos aos Estados Unidos, mas para outro ponto, Rodrigo Oliveira acompanhou o Dia do Brasil, que entra em campo amanhã. 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Já já o seu recado, seu comentário no ar, aqui na Gaúcha, no, na rádio e também no YouTube. Agora, de volta aos Estados Unidos, os destaques da seleção brasileira, Rodrigo Oliveira.
5: O técnico da seleção brasileira, Carlo Ancelotti, confirmou que o Brasil terá mudanças na partida de amanhã contra o Haiti aqui na Filadélfia. O treinador não confirmou quais serão essas mudanças, mas a tendência é de volta do esquema 4-2-4, com Luiz Henrique e Matheus Cunha ganhando as vagas de Lucas Paquetá e Igor Thiago. Fiz uma pergunta ao treinador sobre Endrick. Quais os diferenciais dele sobre Matheus Cunha e Igor Thiago? Disse Ancelotti que Matheus Cunha é um meio atacante associativo, já Igor Thiago é um homem de referência. Endrick não é um nem outro, indicando que Endrick tem menos espaço porque não cumpre funções táticas que os demais são capazes de executar. Depois, afirmou que é preciso ter paciência, é preciso ter calma, que a hora de Endrick vai chegar, mas provavelmente, pelo menos em termos de titularidade, não será agora. A seleção brasileira teve uma recepção calorosa de mais de 1000 brasileiros nas ruas estreitas das imediações da concentração do Brasil. É o primeiro contato da seleção com clima de Copa, com grandes aglomerações de torcedores, e o Brasil será ampla maioria às 21h30 amanhã no Lincoln Field aqui na Filadélfia contra o Haiti. Com a seleção brasileira, Rodrigo Oliveira.
2: 10 horas mais 55 minutos. Rodrigo Oliveira aqui no Gaúcha na Copa. Já já tem o segundo tempo de México e Coreia do Sul para KTO. 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Maurício Saraiva, pelas informações do Rodrigo Oliveira, acompanhando o dia da seleção brasileira, e você também aí próximo, acompanhando também a repercussão, Maurício. Endrick não é ficha 1 para o jogo contra o Haiti, Maurício.
3: Eu gostaria que fosse, acredito que o treinador, na legitimidade lá de quem é pago para fazer escolhas, vai de Igor, Thiago de novo, Lucas Paquetá de novo, vai trocar peças em volta, mas esses dois vão. Talvez para reabilitá-los contra um adversário menor, o que não garante a titularidade nem de um nem de outro contra a Escócia. Mas eu gostaria que o Endrick furasse a fila, embora, herdeiro, doutor Jason, embora eu não creia no Jason, no Endrick, como figura messiânica. Uma expressão usada pela Kelly Matos hoje durante a sala de redação que me chamou muito a atenção. Porque há muitos brasileiros citando a esperança de que o Endrick possa fazer toda a diferença. O Endrick não é o Neymar e não é nem o Vinícius Júnior. O Endrick pode ser o nosso melhor centroavante, acredito que é, ante o Matheus Cunha e ante Igor Thiago, ele é melhor que esses dois. Mas imaginar que o Brasil vai ser corrigido, que o Brasil vai ser puxado para cima pelo Endrick, pode ficar pesado demais pro menino, porque ele não é Messias.
2: 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A gente vai atualizar as informações da dupla Grenal para você também, agora aqui no Gaúcha na Copa, para Lojas Benoit. 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Quem acompanhou o dia do Inter foi o repórter Antônio Oliveira.
6: O Inter foi eliminado do Brasileirão Sub-20 Série B para o Ceará. Na tarde de hoje, a equipe perdeu fora de casa por 3-1 de virada e seguirá na segunda divisão da categoria no próximo ano. O Inter chegou a abrir o placar no primeiro tempo em jogada de irmãos. O ponta João Vitor cruzou para o lateral esquerdo Luiz Felipe, que marcou o primeiro gol da partida. O Ceará empatou logo na sequência e no segundo tempo conseguiu mais 2 gols, confirmando a vitória. Agora o time sub-20 do Inter volta o foco para o gauchão da categoria, está na semifinal e venceu o jogo de ida por 1-0 contra o Grêmio. Para o segundo semestre, a equipe ainda terá a disputa da Copa Sul e da Copa do Brasil. A expectativa da diretoria é contar com alguns jogadores do sub-20 para o time profissional, que se reapresenta na próxima segunda-feira, dia 22.
3: Mas
6: com as
3: aí
6: informações
3: não é,
6: do Inter, Antônio Oliveira.
3: Não é consistente isso, né, Jason?
2: Não é,
3: Como
2: Maurício?
3: É que você imagina, partir do princípio de que desta categoria de base tão insuficiente, que teve comando trocado, que foi para a Série B, que permanece na B porque hoje tomou um trio do Ceará, você vai imaginar que daí poderão surgir jogadores que o profissional possa aproveitar? Muito excepcionalmente, sim, o João Vitor, o irmão, o Luiz Felipe, mas mais do que isso? E esses dois, em que proporção? Eu já vi time todo campeão de Copa São Paulo, por exemplo, você não aproveitar nenhum jogador, porque o trabalho era assim, o título veio porque o time coletivamente funcionava. A base existe, não é para funcionar coletivamente e ser campeão do Brasileiro Sub-20. A base existe para você revelar jogadores para o profissional, que aí sim vão fazer resultado técnico e depois resultado financeiro. Mas ir para B e no ano seguinte permanecer na B, é muito improvável que você consiga tirar daí jogadores que reforcem qualitativamente seu elenco profissional. Tomara que aconteça, contra qualquer probabilidade, mas não acredito.
2: Esse é Maurício Saraiva falando sobre Inter aqui no Gaúcha na Copa. A gente vai trazer as informações do Grêmio. E trazendo as informações do Grêmio, a gente vai trazer também uma informação importantíssima da noite desta quinta-feira. Eu quero repercutir com o Maurício, sim, a demissão de Renato Gaúcho do Vasco da Gama. Mas antes, porque eu vou perguntar para o Maurício sobre o Renato, mas eu quero ouvir as informações do Grêmio, porque uma coisa tem sempre a ver com a outra. Agora, os destaques do Grêmio aqui no Gaúcha na Copa com o Marcos Souza.
7: O Grêmio teve um reforço no treino desta quinta-feira no CT Luiz Carvalho. Em recuperação de fratura sofrida no pé, Marlon participou pela primeira vez do trabalho físico no gramado. O lateral fez apenas corridas, enquanto os demais companheiros realizaram atividades sob o comando de Luiz Castro no campo. Mesmo sendo apenas o segundo dia de trabalho desde o início da intertemporada, enquanto a comissão técnica faz os primeiros trabalhos no campo, a direção monitora o mercado em busca de reposições para eventuais saídas. As duas posições prioritárias são zagueiro e meia. O temor é de que Vieri seja negociado nesta janela, assim como Gabriel Meck.
2: Bom, as informações do Grêmio, Maurício, nesse momento vão mais para saídas do que propriamente para chegadas. Perder Meck, perder o Vieri é preocupante. Tem o lado financeiro que é uma obrigação, Maurício. O Grêmio precisa vender para ter dinheiro entrando, para ter dinheiro em caixa. É motivo para preocupação, de fato, saídas mais do que chegadas no Grêmio nesse momento? Tem o Arthur, que o Grêmio já oficializou que não fica para o segundo semestre?
3: O motivo da preocupação real é que se o Grêmio já faz uma campanha tão insuficiente com estes jogadores, se ele perde qualidade sem nenhuma reposição, e o Odorico Romano, a cabine da Gaúcha, num desses jogos aí contra o City Torque, que o Grêmio empatou, da Sul-Americana, o Odorico disse que tem que fazer uma venda excepcional ou vendas da categoria de base porque o orçamento requer. E ele disse com todas as letras que sabe que a reposição não virá na mesma qualidade. Então, se o Grêmio faz uma campanha ruim com a qualidade disponível, se vai perder parte dessa qualidade, a campanha piora. Isso é pura lógica. Tomara que não aconteça, mais ou menos a mesma levada do Inter, né? Com o Maripan, com o zagueiro insuficiente e tudo mais. Tomara que não aconteça, mas é o que a lógica indica.
2: 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Muito obrigado pela sua audiência. 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E qual é o termômetro da participação dos nossos ouvintes, telespectadores no arroba Gaúcha Esportes, Lucas Arruda, nesse intervalo de jogo lá no México? México 0, Coreia do Sul também 0. Tem a ver com o jogo ou não tem a ver com o jogo, Arruda?
6: Tem, sobre todos os assuntos, Jason. Lá no chat, o arroba O Maior do Sul diz que vai dar empate entre Coreia do Sul e México, são equipes muito equilibradas. Também tem o pessoal brincando aqui com as nossas brincadeiras, estão dando risada com as brincadeiras que fizemos aqui ao longo do primeiro tempo. O Antônio Deben também comenta sobre a demissão do técnico Renato Portaluppi do Vasco. Raul Seixas também está na audiência mandando
2: grande
6: mensagem.
2: Raul.
6: Boa tag aqui, né? Raul Seixas, Renato Gaúcho saiu do Vasco, segundo a imprensa carioca. É a mensagem que manda aqui o nosso telespectador no chat do YouTube de GZH. E um abraço também, Jason, para Sandra Garcia. Bora com os melhores gaúchos.
2: Deixa o teu curte e compartilha. Fala, Maurício.
3: A menos, Jason, que essa direção mantenha a orientação original em que o Renato não estaria nos planos para treinador, e isso era dito, no microfone, era dito fora do microfone, que esta direção queria fazer uma ruptura, não de deixar de que o Renato fosse ídolo do Grêmio, ele é ídolo com estátua por todas as razões legítimas do mundo. Mas essa dependência de que cada vez que um treinador fracassasse, o Grêmio recorresse ao Renato Portaluppi, o Odorico gostaria que não acontecesse, o Antônio Dutra Júnior, o primeiro vice-presidente da gestão, também não. Mas se trata de Grêmio, se o vice-presidente de futebol mudou, o presidente é o mesmo, o Renato está no mercado e o Luiz Castro não faz um bom trabalho. Então, é impossível não cogitar alguma coisa nesse sentido, embora a convicção do Odorico, que entrou no poder neste ano como presidente, seja de romper com esse círculo em que 1, 2, 3, Renato, aí vai embora. 1, 2, 3, Renato, vai embora. Ele quer parar. Está parando até esse instante, mas o Renato está no mercado.
2: A bola vai voltar a rolar no México. Viviana Fronza, Central de Jornalismo Geral da Gaúcha, 30 segundos para ti, Viviana.
8: Boa noite, Jason. O Rio Grande do Sul está em alerta para chuva e ventania amanhã. Temos aí a chegada de uma nova frente fria. As regiões oeste, noroeste e Missões concentram o maior risco, acumulados que podem chegar aí a 50 milímetros, mas as temperaturas amanhã vão seguir baixas em grande parte do estado. As máximas não alcançam os 18 graus amanhã. Só para falar da Mega Sena, ninguém acertou as 6 dezenas que foram sorteadas hoje à noite. O prêmio acumulou e fica então em 42 milhões de reais para o próximo concurso. Os números sorteados foram 6, 9, 17, 27, 29 e 45. Jason.
2: Valeu, obrigado, Viviana Fronza. Fica por aqui o Gaúcha na Copa. A bola vai voltar a rolar lá no México, Manhago.
1: Já voltou! De novo, ela está rolando na Copa do Mundo. Grupo A, México e Coreia do Sul, estádio Akron, em Zapopan, na Grande Guadalajara. Agora tá dando para ver lá a Ruda, Jason, seu Maurício, pelas imagens da TV Globo, né? Bem, olha, muitos espaços nas cadeiras.
3: Cara, se for buscar cerveja lá atrás, Gustavo.
1: Só pode, né, Maurício?
3: Tá cheio.
1: Porque o estádio do time da casa, né? Jogando diante do povo mexicano e muitas cadeiras vazias aparecendo ali em vermelho, né? Naquele contraste que fica com as camisas verdes dos torcedores mexicanos. E muito espaço disponível nesse momento no estádio. A bola está dobrada com a seleção do México. Não tivemos mudanças, né, Jason? Os mesmos times aí, né?
2: O pessoal gostou, os treinadores gostaram da primeira etapa. Ninguém mexeu para o segundo tempo.
1: Tentando a jogada do Romo ali, perdeu. Roubada de bola agora do Pike. Tentativa para o Imbeon. Recuperação do Romo. Romo tocando para o Lira. Lira do time do México no círculo central do gramado. Domina com o pé direito. Movimenta a bola mais atrás para o Álvares. Álvares para Sanches. Sanches devolve para o Álvares. O Som vem na marcação. Jogada pelo meio. Começando a trabalhar ali pelo meio com o Romo. Tentativa na frente agora de passe para Gutierrez. Gutierrez domina pelo time do México. Fez o giro pela meia. Tentou o passe na frente para Jiménez. Cortou bem posicionado Rijuk, tocando para Som, Som para Canguin, Canguin prende a bola contra três marcadores ali do México, recua a jogada para o Imbeon, abertura de bola na ponta para o Huang Moon, Moon Huang, na verdade, Moon Huang tocando pelo meio para Imbeon, Imbeon para Canguin, Canguin tentou o passe por elevação, forte demais, não chega na bola, Jai Sung, sai da meta o goleiro Rangel para fazer a defesa. 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É o segundo tempo começando, 2 minutos e 50, México e Coreia do Sul 0-0. E com esses resultados aí, Arruda, nada muda em relação à classificação depois da primeira rodada, né?
9: É, o México segue na liderança por conta do saldo de gols, a Coreia do Sul na segunda posição, os dois com 4 pontos, vem o México.
1: Vem o México, o passe em profundidade é bom, chega o México, quem sabe agora, Gallardo bateu pra fora! Na rede, pelo lado de fora, o lateral esquerdo não teve o cacuete de atacante, Jason.
2: É, e ele entrou na área em condições, com espaço, avançando bem, recebendo o passe no ponto futuro em condição legal pelo lado esquerdo. Na hora da conclusão, ele bateu rasteiro, a bola pegou na rede lateral, claro, lado de fora, até fechou bem o canto o Kim. Mas ela passou longe do gol. A primeira chegada no segundo tempo foi mexicana, mas segue 0-0 em Guadalajara.
1: 0-0 é o placar para México e Coreia do Sul. O México
3: teve uma chance no primeiro tempo, um cabeceio lindo do Quinhões, grande defesa do Kim. Aquilo foi chance real de gol. Depois, Isso que você acabou de narrar, o lateral esquerdo chutando para fora sem ângulo, é o mais perto de chance de gol que tivemos no jogo.
1: No elenco de 26 jogadores, o México tem 12 atletas atuando no país e 14 atuando fora do México. Chivas e Toluca são os principais times mexicanos com mais jogadores convocados. E há uma expectativa muito grande, né? Não só no México, mas no mundo inteiro, para ver se o Ochoa vai jogar pelo menos alguns minutos nesta Copa. Já que ele está, assim como o Messi e como o Cristiano Ronaldo, na sexta Copa do Mundo, né? Mas ele é reserva do Rangel. Olha, o goleiro se atrapalhou, pintou o gol do México. Gol do México, gol de Romo. Uma atrapalhada gloriosa do goleiro Kim, que saiu para pegar a bola no alto, só que não viu na sua frente um zagueiro sul-coreano parado. Quando pegou a bola, trombou a bola, escapou, e o Romo, que é jogador de meio campo, estava na posição de centroavante para abrir o placar, e o México chegar à segunda vitória da Copa, para delírio do povo mexicano em Zapopan, no estádio Akron. Sai gol de Copa, não tem essa de 0 a 0, é gol do México, Jason Lisboa.
2: Esse gol, ele é 80% coreano, ele é do México, mas mais de 50% ele é um presente dado pelo goleiro Kim. A bola é chutada, ela sobe dentro da área no corte de cabeça pelo alto, e aí o Kim sai com toda a autoridade de um goleiro dentro da área, podendo utilizar as suas mãos, mas aí todo atrapalhado, tendo seu companheiro à frente, na hora de cair com a bola, ele solta ela, e aí fica muito fácil pro camisa 7, o Romo, que acaba encostando pro fundo da rede. A festa é mexicana, mas com um auxílio, uma ajuda, olha, um presente para os mexicanos, o gol que abre o placar em Guadalajara com a ajuda do goleiro Kim. 1-0 para o México, Maurício.
3: Frango é da natureza do goleiro, mesmo do grande goleiro. Rogério Ceni, numa final de Libertadores aqui em 2006, ele larga uma bola que, em casados contra solteiros, o goleiro não larga sem camisa. E era o Rogério Ceni. O erro do Kim é um erro de gesto técnico. Ele pega a bola com a ponta dos dedos, não sustenta, não está equilibrado. O Romo não tem nada com isso. Lucas faz 1-0 para o México. O jogo era igual e quem desigualou foi um lance completamente aleatório.
0: Luiz Romo, atleta do Chivas Guadalajara, marca o seu quinto gol em 64 jogos pela seleção mexicana. Primeiro dele na história das Copas. O México vence a segunda consecutiva, 100% de aproveitamento. É líder da Chave A com 6 pontos. Está se classificando ao mata-mata da Copa do Mundo.
1: É, neste momento, matematicamente classificado o México. Por quê? Porque passam pelo menos 2 times e ele já está ficando 5 pontos à frente, né, Rui?
0: Isso aí. Somente a Coreia do Sul pode passar o México, e isso implica uma segunda posição, no mínimo, para os anfitriões nesse grupo A.
2: E segue a maldição do futebol sul-coreano de não conseguir vencer na segunda rodada da Copa do Mundo.
1: 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Lançamento muito forte lá pro som, a bola fica tranquilamente dominada pelo goleiro Rangel, vai se complicando a Coreia do Sul no jogo, após uma falha grotesca do goleiro Kim, trombando ali nas costas do Ji-Hyuk, deixando a bola escapar e aí cair nos pés do Romo. E o jogador de meio campo do México fez o primeiro gol mexicano na noite. 1-0 em Zapopan, no estádio Akron, região metropolitana de Guadalajara. O México vai fechar, Arruda, esta fase classificatória contra quem e quando, Arruda?
0: Pois é, na próxima quarta-feira, no estádio Azteca, às 10 horas da noite, o último jogo é contra a República Tcheca, cidade do México. Agora pensei, Maiago, 3 sedes mexicanas na Copa? Poderia ter jogado na região de Monterrey, né?
1: Um jogo cada um, né?
0: É, mas será a segunda partida do México no Azteca,
9: Foi assim também na abertura do Mundial, quando venceu a África do Sul por 2-0.
1: Dá uma checada aí para ver se a 16 avos o primeiro Diá não joga lá em Guadalupe, ou o segundo Diá, né?
9: Azteca também.
1: Azteca também. Uhum.
9: Primeiro Diá Azteca, segundo Diá em Inglewood, na região de Los Angeles.
1: 9 do segundo tempo, 1-0 México contra a Coreia do Sul. Numa quinta-feira em que tivemos goleada da Suíça, goleada do Canadá, jogos do Grupo B. Mas no Grupo A, os placares mais magros, né? Os placares mais magros. Até aqui a vitória do México, 1-0 só. E o empate África do Sul e República Tcheca.
9: Aliás, Maiago, sobre 16 avos de final em Guadalupe, o Brasil, se ficar em segundo na chave, vai para essa sede.
1: Imagina a loucura dos mexicanos com a seleção brasileira por lá. Né? Bola dominada com o México. Romo, deu para trás, deu errado. Olha a Coreia do Sul. A chegada do Son, driblou para cá, para lá, não chutou, tentou o passe pro Canguin. Corta lá de trás o Sanches. O Son demorou demais, Jason.
2: Muito, ele recebeu o passe, ele tinha poucos mexicanos à sua volta, mas aí ele segurou a bola demais dentro da área e deu tempo da recuperação de boa parte do sistema defensivo. E aí ficou muito difícil, o Son foi segurando, tentou o passe para trás, conseguiu, mas aí apertou o sistema defensivo do México, não deu para concluir contra o gol do Rangel, demorou demais o Son nessa. 1-0, vence o México em Guadalajara. E segue, né, o Maiago, a Coreia do Sul sem vencer no segundo jogo, né? É só para trazer direitinho aqui os números, são 11, né? Essa é a 12ª edição. Nas 11 edições anteriores em que participou da Copa do Mundo, foram 4 empates e 7 derrotas. Essa, portanto, está sendo a 8ª derrota.
1: 11 do segundo tempo. Coreia do Sul 0, México 1, vem a Coreia do Sul, tentativa, Paik pelo meio, falta nele, marca o árbitro uruguaio Gustavo Terreira. Técnico Hong Myung-bo vai mexer aí, Geisa.
2: Já aparece um jogador, é o camisa número 11, é o Yang. O Yang vai entrar e também está saindo o 7, não...
1: Isso, tá saindo o som.
2: Tá saindo o 10 e o 7, né?
1: Isso,
2: e tá entrando o 11
1: e o 18.
2: O Yang e o 18, que é o Yong-yu, número 18, na equipe da Coreia do Sul.
1: Fez o gol, né?
2: Exato.
1: O Yong-yu fez o gol na República Tcheca, o gol da virada lá.
3: O Gustavo.
1: Pois não, seu Maurício.
3: O que a gente está abrindo hoje a segunda rodada da Copa. Portanto, todos os times da Copa já estiveram em campo. E já dá para dizer que intensidade, velocidade, explosão, disputa de bola a cada segundo, concentração, esses itens não são novos. Eles são cada vez mais fundamentais, mas não são novos na Copa. E também não há nenhuma novidade tática nos times naquilo que apresentaram até aqui na primeira e na segunda rodada. Fazem o melhor que podem, 4-2-3-1, 4-4-2, 4-3-3, mas não há uma invenção, não há nada que você pudesse dizer. Como é que nenhum treinador tinha pensado nisso antes? Não aconteceu. São resultados táticos, são sistemas, são desenhos táticos que já se viam na Copa de 22, na de 18. Essa novidade inexiste.
2: Paik toma cartão amarelo, camisa número 8 da Coreia do Sul, deu um carrinho forte no Gutierrez e tá amarelado o camisa número 8, Paik.
9: Maiago.
1: Pois não, Arruda.
9: O camisa 11, Hee-Chan Won, que entrou há poucos instantes, 5 temporadas na Inglaterra pelo Wolverhampton, companheiro dos brasileiros André e João Gomes, rebaixado na Premier League nesse ano, lanterna com apenas 20 pontos. Vai disputar a segunda divisão inglesa na próxima temporada. 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
1: 1-0 México, 13 minutos e meio do segundo tempo. Bate na bola o goleiro Rangel. Do México tentando lá na frente. A chegada mais forte lá do jogador, que é o Alvarado. A bola vem para a defesa, corta ali o Álvares posicionado. Tentativa de bola para Quinones, não chega nele. Aparece para fazer o corte, Moon Hwang. faz o tabelamento com os zagueiros da Coreia do Sul. Estão ali os três zagueiros, Han Beon, Min Jae e o Ji Hyuk. Bola com Min Jae, ele que joga mais atrás, tentando a bola pelo meio, encontrando ali o Pike. Pike recebe marcação, recua a bola de novo para Min Jae. Min Jae no centro da zaga da Coreia do Sul, tenta sair para o campo de ataque, metendo bola para o lado esquerdo para Ji Hyuk. Ji Hyuk tentando passe lá para o lado esquerdo para o Yongfu. Yongfu está devolvendo bola para Ji Hyuk pelo meio. Sai o time da Coreia do Sul, tenta chegar mais perto agora do campo mexicano. Bola com Min Jae, Min Jae insistindo outra vez com Yongfu. Passe lateral na direção do Ji Hyuk, tenta achar o espaço ali, o time da Coreia do Sul. Bola para o lado esquerdo agora para o Richan. Richan acabou de entrar no jogo, camisa número 11. Bola para o outro lado para Min Jae, ele e Han Beon. E o time da Coreia do Sul fica sem saber o que fazer com a bola. O México entregou a bola para a Coreia do Sul e eles ficam ali. Um passa para o outro, zagueiro para o zagueiro, aí para o lateral, aí volta no goleiro e o time está perdendo. Está 1 a 0 para o México. O goleiro Kim quase se atrapalha ali de novo, consegue o toque para o Han Beon. Vem para Min Jae, outra vez para Han Beon. Quem aparece agora é o Kang In para buscar jogo bem pertinho. O toque feito mais para trás para o Han Beon, recuando para o goleiro Kim. E aí ele dá o chutão para o campo de ataque. Lá na frente vai tentar a trombada ali o Hyeongju. No meio do caminho aparece para tirar bem posicionado o zagueiro do México, Vázquez. Tentativa na frente, foi para o Romo e o Romo cometeu uma falta. O árbitro entende que não. Acaba dando vantagem para o time sul-coreano, mas tem jogador caído e ele manda levantar. O uruguaio Gustavo Terreira manda o coreano, o Hyeongju, levantar. Bola para o lado esquerdo para Richan. Vai Coreia do Sul. Richan na velocidade contra dois marcadores. Tocou a bola na ponta. A chegada é boa agora do time da Coreia do Sul. Tentativa pelo lado esquerdo. Ataque da Coreia do Sul, mas posição irregular. Demorou e aí quando passou estava impedido o ataque da Coreia do Sul, Jason.
2: É, os coreanos estão bem treinadinhos no impedimento, né? Eles estão toda hora em condição irregular mais uma vez. Agora, pelo lado esquerdo, bem aberto, o camisa 11 que acabou de entrar nesse segundo tempo em condição irregular para a tristeza do torcedor sul-coreano que está em Guadalajara acompanhando 1 a 0 para o México.
9: Manhago.
1: Lucas Arruda na central de Copa.
9: Deixa eu ajustar uma informação, porque falamos que nenhum dos dois times que tem um ponto buscaria o México na última rodada. Isso é verdade. Tanto a República Tcheca quanto a África do Sul. Mas também, Manhago, a Coreia do Sul também não busca o México. Novo critério de desempate, pelo menos na primeira posição, é o confronto direto. Então, se o México perder por 20 a 0 e a Coreia do Sul fizer 25 a 0, não muda nada.
1: Então, nós podemos afirmar que o México hoje é o primeiro classificado e como primeiro colocado.
9: Correto. Ninguém mais busca o México, nem a Coreia do Sul pode empatar em pontos, mas no primeiro critério, o confronto direto, que foi utilizado para não ter um apoio em relação ao saldo de gols, é o que conta. O México é líder, 6 pontos em 2 jogos ele tem, está classificado ao mata-mata como primeiro colocado da sua chave.
1: E o primeiro de A pega quem na 16avos de final, Lucas Arruda?
9: Bom, primeiro de A, Manhago, ele vai enfrentar na próxima fase um dos terceiros colocados entre os 8 melhores nessa condição. Pelo menos esse jogo se mantém no México, também no estádio Azteca. Grupos C, E, F, H e I estão na alça de mira do México, mas tudo depende da combinação das 435 combinações possíveis para os terceiros colocados.
1: Então, portais do Brasil, sites esportivos, jornais, rádios, a Gaúcha informa: o México está sendo o primeiro time classificado para 16avos de final, a segunda fase da Copa do Mundo, como primeiro colocado. Não pode mais a manter o resultado de 1 a 0 sobre a Coreia do Sul. Está ganhando. Isso. Agora, tem que ser vitória. E aí o México vai ser o primeiro do grupo A, vai esperar por um dos 8 terceiros que passam. E aí só vamos saber isso quando terminar a primeira fase. Que vai terminar quando? 20 e quantos de junho termina essa primeira fase?
9: 27 de junho.
1: 27.
9: Sábado, 27 de junho.
1: Ou seja, o México hoje, no dia 18 de junho, vai ter que esperar aí 9 dias para saber o seu adversário.
9: É, a previsão
1: na fase de 16avos de final.
9: Isso é importante, Mago. Isso é importante porque é o seguinte: tem pelo menos um jogo de 16avos de final alinhado para o dia 28 de junho. Tem a ver com...
1: Mas não vai ser o do México.
9: Tem a ver com o segundo colocado do grupo A, e o segundo colocado do grupo B. Aí já vai ser algo que
1: amanhã já se sabe, né?
9: Vai estar definido.
1: Quer dizer, não, amanhã não. Quando terminar.
9: Quando fechar a próxima rodada, né? Já vai estar.
1: É dia 24 a última rodada, né?
9: Isso, vai estar conhecido já, vai estar feita já
1: o. Aí eles vão ter 4 dias para fazer a logística e se deslocarem.
9: Mas assim, não vai ter um hiato entre o fim da fase de grupos e o início do mata-mata, né? Acabou num dia, o outro começa já começa 16 avos de final.
1: Em Porto Alegre são 11 da noite, mais 24 minutos, 8h24 da noite em Zapopan, na Grande Guadalajara, no México, hora de se ligar no tempo e no placar. Segundo tempo, segunda rodada do Grupo A, 19 minutos e meio, México ganha da Coreia do Sul, 1-0, Arruda.
9: E o que também oferece...

0: PSG, mas é banco no PSG. De resto, são jogadores comuns ou menos, com muita vitalidade, com muita velocidade, com força para correr 3 horas e organizados. Futebol não se faz só disso. Não se faz. O México tem mais recursos técnicos, nada muito mais grave. Tem o fator local jogando bem, jogando bastante à frente. E uma marcação adiantada que ele faz como sanfona. Ele começa no primeiro tempo, marca adiantado por 15, 20 minutos, recua, faz meia pressão, no início do segundo tempo fez parecido e agora administra o seu placar.
1: E o Quinones, que foi tão bem na estreia, o colombiano naturalizado mexicano, tá mal, errou agora o lance, deu de graça a bola para a Coreia do Sul, só que o México já retoma, 21 minutos do segundo tempo, bola com o Álvares, capitão, zagueiro do time mexicano, jogando a bola de lado, encontrando posicionado ali o jogador que é o Sanches, o lateral, então recua a bola para o goleiro Rangel, Rangel tá batendo de primeira, com o pé direito, levantando para o campo de ataque, buscando o Jiménez, centroavante do México, quase não toca na bola, né?
2: Tem detalhe sobre o Jiménez, que ele joga, vai no ataque da Coreia.
1: Vamos ver o ataque da Coreia com o Richan. Yongvu passou no fundo, recebe Yongvu, vem para cima da marcação. Richan penetrou, a bola foi recuada para o Pike. Pike tenta o cruzamento para dentro da área. Hyung-ju sobrou, Kang In, bola para trás. Inbeon fez o passe na ponta, chegada. E o passe foi muito forte, muito forte. E o erro do time sul-coreano, 22, diga Jason.
2: O Raul Jiménez, atacante do México, camisa 9, centroavante, que atua no Fulham da Inglaterra, ele joga com uma faixa na cabeça e com uma proteção do lado direito da cabeça. É curioso, porque não é em toda a cabeça, é do lado direito. E por que ele usa essa proteção somente do lado direito? Até não sei se não interfere no cabeceio, acredito que possa interferir. Porque em 2020, em novembro de 2020, ele sofreu um choque de cabeça com o zagueiro Davi Luiz, né, o brasileiro que atuava no Arsenal na época. E ele sofreu uma fratura no crânio, justamente nesse local, no lado direito da cabeça. Ele precisou passar por uma cirurgia de emergência amanhã, mas ele, claro, se, né, recuperou muito bem, né, desse trauma, tanto que segue atuando, mas em 2020 ele sofreu essa fratura no crânio e desde então ele joga com essa proteção, não é uma faixa em toda a cabeça, é localizada, é do lado direito, mas ele atua desde 2020 com essa proteção.
0: Ele teve que reaprender equilíbrio, ficar de pé sem cair, reaprender movimentos básicos da locomoção, e por isso fez o gol contra a África do Sul de cabeça, né, gente? E foi uma comoção nacional, o estádio vibrou, chorou, o autor do gol chorou abraçado nos companheiros, porque é uma superação de vida fantástica.
1: E foi Cielito lindo tocando, que maravilha, ó. Olha o som, bota sobe o som ambiente aí, meu bruxo operador. Vitor Scheid, bota o som aí, aumenta o som ambiente. Cielito lindo, Maurício.
0: Canta, Gustavo, canta.
1: Agora. Ai, ai, ai, ai. Não tá chegando a hora, né, Maurício? Aqui no Brasil que a gente mudou a letra, a música.
0: Não tá chegando a hora, é uma longa noite. Gustavo Maia tá cantando, imagina.
1: Ai, ai, ai, ai. Lloriores.
0: Canta Lloriores em mexicano e aqui em espanhol, claro. E aqui a gente se transformou no futebol por tá chegando a hora. Que times que estão perto de ser campeões gritam pro juiz acabar logo a partida. O Pedro Ernesto grita uma coisa mais poética, né? Acaba logo essa zorra, diz ele.
1: Tá legal o clima lá em Zapopan, México. Nestas paradas, né, que eu sou frontalmente contra, né? Quebra o ritmo e tal, mas pelo menos o México tá Cielito lindo tocando no fundo aí, ameniza um pouco. Vai voltar o jogo. México 1, Coreia do Sul 0. E o México está garantindo o primeiro lugar, Arruda. E se o Javier Aguirre tiver um pouco de sensibilidade, o Ochoa vai ser titular contra a República Tcheca.
3: Ah, sim, não muda nada, né?
1: Não muda nada, não já muda é nada. Primeiro. Segue o Cielito lindo aí. Vamos deixar tocar o Cielito lindo, parar de falar aí. Bota o Cielito lindo aí.

0: Coisa linda a torcida mexicana. Saiu Gutierrez e saiu Romo.
1: É, entrou o Pineda com a número 17 e o Vargas com a número 18. Pineda, 17, Vargas, 18. Saíram 7, Romo e o 26, Gutierrez. E a Coreia também está mexendo. Está saindo, bom, está entrando o camisa 20, Yan, e está saindo o 22, o Yang Vu. Sai o 22, Yang Vu, entra o Yan, camisa número 20. Teve mais uma troca também. É, a gente vai já já.
0: Entrou 25, né? O Jisung.
1: O 25 é Yong Jisung, né? Só confirmar daqui a pouco quem saiu na seleção mexicana. Já já tem a confirmação.
2: O Gutierrez, Gustavo, fez uma partida muito boa na estreia contra a África do Sul. Aqueles meio-campistas volantes de infiltração que vai para a área do outro e tudo. Hoje foi bem mais modesto, até porque mudou a qualidade do adversário, né?
1: É, saiu.
0: Os dois laterais saíram da Coreia.
1: 15 e o 22. Entraram o Yong Jisung, 25, e o 20, Yang Yung-hun. Né? Saiu o Yong-hu e o Moon-han.
0: É melhor que a Coreia do Sul caia fora. Né? Vamos torcer para a África do Sul fazer um milagre, hein, seu Maurício?
2: Acho que não vai rolar.
0: Dia 24, África do Sul e Coreia do Sul. Torcer para a África do Sul ganhar o jogo. Recomeça o jogo, 27 minutos, México 1, Coreia do Sul 0. Bola na defesa sul-coreana, trabalhando ali Han Beon. Deixa a bola curtinha, começa pelo meio, Im Beon fez gol na primeira partida. Han Beon, Im Beon, Min Jae. Bola para Gil Hyuk, outra vez para Min Jae. Olha o passe do Min Jae. Fez o Gil Hyuk correr atrás da bola. Tentaram o passe na frente agora, na busca pelo Jae-sung. Jae-sung vem buscar jogo no sistema defensivo da Coreia do Sul e recua a bola para o goleiro Kim. 27 minutos e meio, tá 1-0 para o México. O México vai ganhando a segunda, vai se classificando por antecipação e já é o primeiro colocado do grupo. Não pode mais ser alcançado por nenhum adversário, nem mesmo pela Coreia do Sul, que tem 3 pontos a menos. Mas o primeiro critério entre dois países empatados é o confronto direto, e o México hoje tá ganhando o confronto da Coreia do Sul. E agora o México recupera com o Lira tocando bola mais para trás pro Vasquez para Gallardo, falta nele.
1: Mas o
0: camisa
1: coreano,
0: 20, o Ryun Jun, foi atingido pelo Gallardo.
1: Ele faz a falta e sofre a falta também, né? No confronto com o mexicano. É que ele solta o braço, né? E aí ele acaba. Ah, é que quando o mexicano um ali, né? Cai, o mexicano gira e já levanta a perna. Aí ele atinge o coreano. Mas quem fez a falta primeiro foi o Yang, camisa 20, que entrou há pouco tempo. E não aceitou. O mexicano foi ajudar ali para levantar, ele, não, sai daqui.
0: Gallardo tentou fazer ali uma janelinha, caiu, o Jardim Uruguai mandou seguir, quem sabe o contra-ataque da Coreia do Sul agora. Hyung Ju não consegue passar, fica sentindo, a recuperação é do time mexicano agora com o Pineda tocando a bola mais para trás, trabalhando com o Álvares, voltando para Pineda, mais atrás ainda, para Vasquez aqui na esquerda para Gallardo, 1-0 México, 29 do segundo tempo, bola para Quinones, voltando a jogada para Gallardo no meio, tentativa de tabelamento com o Lira, boa jogada do México, lá vai o México com o Pineda, bola no fundo para Quinones, desistiu porque não dava para chegar, o passe foi muito forçado. 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
2: Vem uma qualidade, tem que dizer, né, Gustavo? O México marca
0: que
2: muito.
0: Que bolão! Olha o México para fazer! No passe do Quinones, o Vargas, me pareceu o Vargas, não, era o Jiménez, o centroavante. Que jogadaça do Quinones, que gol perdido pelo Jiménez, Jason.
1: É, e o camisa 9, ele agradece pelo passe, pela jogada, levantamento para a área. O Raul, ele domina com a perna direita dentro da pequena área pelo lado direito e ele bate. Ela explode no peito do Quinones. que é arrojado, corajoso, o goleiro da Coreia que faz a defesa, segue 1-0 em Guadalajara para o México.
2: É uma equipe que marca muito, compete muito a mexicana, já tinha sido assim contra a África, está sendo assim também contra a Coreia do Sul, um time que não para nunca de dar combate. Muitas vezes no campo de frente, na maioria do tempo na meia pressão, muito raramente perto do próprio gol. E agora acaba de desperdiçar um gol incrível, o Raul Jiménez, um passe maravilhoso do Quinhones, que o goleiro Kim, que falha no gol, que até aqui é o gol da derrota, defendeu.
0: E olha a chegada da Coreia do Sul, mas não valia mais nada. Quase gol no meio da área, quase jogada de pênalti, não estava valendo nada, Jason.
1: Olha, eles treinaram bem ou não treinaram o impedimento, né, o Maiago?
0: Vou dar uma olhada nas estatísticas.
1: Eu tenho aqui, esse é o sétimo impedimento da seleção coreana. Se não estou enganado, se não perdi as contas, tá? Esse é o sétimo impedimento da seleção coreana. Eles pediram pênalti, mas o lance foi invalidado por conta de posição irregular. Segue 1-0 para o México.
0: Décima oitava Copa do México. Um dos fundadores da Copa, né? Estava na Copa do Uruguai de 1930, o México. Nunca passou das quartas de final. Troca na Coreia do Sul. Saiu o Pike, número 8. Quem é que entrou, Jason?
1: O Gesung. Gesung, camisa número 9. Entra Cho Gesung. Tem a número 9. Dá pra chamar de Cho, se você quiser, né?
0: 32, não pode mais mexer o técnico Hong Myung-Bo, enquanto que o Javier Aguirre só fez duas trocas no México. Tá 1-0 para a seleção mexicana. Gallardo cobra o lateral na frente para Jiménez. Jiménez tenta a bola para o Vargas, ela sobra para Quinhones, que erra o passe. O time do México não consegue a recuperação. Boa jogada do Imbeon. Na sequência, trombada ali do camisa número 20, o Hyun-Ju, recuperação do México. Bola cai para Gadiardo, Gadiardo tocando para Lira, Lira joga na entrada da área buscando o Jiménez, corta Minjai. E olha a boa jogada do Richan. Balãozinho e passa em profundidade para Hyun-Ju. Devolveu para Richan. Devolveu para Hyun-Ju. Chega no bico da grande área. Voltou para Richan. Olha a Coreia do Sul. Richan de fora da área. Enquadrou o corpo para bater. Não bateu. Meteu no Kang-in. Pelo meio, Kang-in. Agora sim! Pela linha de fundo. Camisa 19, baixinho jogador da Coreia do Sul, meteu lá na galera, Jason.
1: Aí a festa é mexicana, porque a bola parou na arquibancada, literalmente na arquibancada, e está sendo erguida pelos torcedores mexicanos que fazem a festa lá em Guadalajara. O México vence pelo placar de 1-0 a Coreia do Sul e está avançando de fase na Copa do Mundo.
0: 1-0 México. Daqui a pouco tem Esporte e Companhia na Madrugada da Gaúcha com Rafael Collin. Amanhã, Brasil e Haiti, 9:30 da noite pelo horário de Porto Alegre. Pedro Ernesto Denardin, direto da Filadélfia, com um segundo jogo da seleção brasileira na Copa. E a nossa esperança da primeira vitória.
1: Só para confirmar, 6-3 em impedimentos para a seleção sul-coreana.
0: Tentando, a Coreia do Sul tentando agora, mas o passe é ruim. Ficou atingido lá o mexicano, leva vantagem o time do México. Dois jogadores caídos e a bola vai parar lá atrás no goleiro Rangel. 1-0 México, gol no segundo tempo, gol marcado pelo Romo, volante Romo. Numa falha grotesca do goleiro Kim, ao sair para fazer uma defesa no alto, soltou a bola no chão quando caiu e chocou-se com as costas do próprio companheiro, do zagueiro Ji-Ryuk. Duas trocas no México.
1: É o 15, o Reyes, e o 11, Jiménez, estão deixando o campo. O 9, o Raul, camisa 9, para a entrada do 11, o Jiménez troca no ataque. E agora para a entrada do Reyes, camisa número 15, sai o 25, né? É o que está brilhando ali na placa. Alvarado, sai o camisa 25.
0: No fundo, para o ouvinte, apenas uma troca, né? Porque a outra, saiu o Jiménez, entra o Jiménez, não vai mudar nada para o ouvinte, né? Saiu Jiménez com J, entrou Jiménez com G.
2: Muito pouco aproveitado, né? Muito pouco acionado. O time do México não teve uma boa produção ofensiva, foi amordaçado, foi muito marcado. Num erro bem individual, bem aleatório do goleiro sul-coreano, veio a vitória mexicana até aqui. O Raul Jiménez teve uma chance de gol, 10 minutos antes de sair. O Kim fez uma grande defesa.
1: 45.522 torcedores. 45.522 torcedores em Guadalajara.
0: Dominando pelo meio, o time do México. A bola passando pelo Lira, indo para Gadiardo. Gadiardo recuando, mais atrás para o Vasquez. Dali para o goleiro Rangel. 36 em Zapopan. No México, o México vai ganhando. E agora o Rey está tentando o lançamento na frente para o Jiménez. Ele tromba contra a marcação do Minjaique. De cabeça, recua a bola para o goleiro Kim sair e fazer a defesa, Lucas Arruda.
3: Sobre o Santiago Jiménez, que entrou há poucos instantes, atacante do Milan da Itália, fez 65 gols em 2 temporadas e meia pelo Feyenoord da Holanda. Só que no Milan, em 2 temporadas, foram apenas 7 gols. É um dos jogadores mais caros desse elenco do México, RBS na Copa.
0: Podemos dizer que saiu o Jiménez e entrou o Jiménez, né?
2: Eu vou fechar esse acordo aí.
0: Vamos fechar, né? Porque um é com J, outro é com G. São jogadores homônimos, né? Mesmo som, né? Tem uma escrita diferente, mas o mesmo som.
2: Essa vitória mexicana que lhe garante a liderança vai garantindo também mais México animado, mais México empolgado para a fase seguinte, nem que seja só 16 avos, mas o México não sai da sua terra, não sai do seu lugar, continua jogando debaixo dos olhos da sua torcida, isso para a Copa, né, para a movimentação de intensidade, de paixão, de comercial, a movimentação da economia dos países, o México continuar ativo no seu próprio país é uma notícia legal.
0: Sem dúvida, né? E só o fato de a gente poder escutar Cielito Lindo cantado pelo estádio inteiro, né? Imagina como vai ser no Azteca na próxima quarta-feira, quando o México enfrentar a República Tcheca, já classificado como primeiro colocado no grupo, se mantiver esta vitória. Maurício falou num anfitrião aí que está se dando bem, os outros dois também estão bem, né, Arruda? Hoje o Canadá desandou a fazer gols, né?
3: É, fez 6-0 na seleção do Catar. Os dois times tinham empatado na estreia, Manhago. 3 gols do atacante Jonathan David, da Juventus da Itália, um dos artilheiros da Copa, junto com o Messi, 3 gols. É, 2 expulsões para o Catar nesse jogo, uma chance clara e manifesta de gol. E a outra situação foi a fratura que sofreu o volante Ismael Koné. O volante do Catar também acabou sendo muito violento na jogada, 2 cartões vermelhos. E o Koné está fora da Copa a partir de agora. O Canadá tem 6 pontos, aliás, tem 4 pontos, joga pelo empate na última rodada contra a Suíça.
0: Então eu acho, Maurício, que os 3 anfitriões vão passar para 16 avos de final, hein?
2: Ah, sim, o Canadá também. O Canadá faz hoje algo histórico para ele, né? Ele tinha empatado a primeira partida, hoje faz uma goleada, não é só vitória. O Canadá também passa e, de alguma maneira, o Canadá é um país gelado para futebol. Passar numa Copa do Mundo com os olhos todos do planeta em cima, olha que surpresa, olha o Canadá passando. O Canadá tem o Davis, que é um jogador de ponta no mercado europeu. Enfim, legal, tá passando o México, tá passando o Canadá. Mais legal ainda se o Javier Aguirre colocar o Ochoa no próximo jogo da equipe mexicana já classificada, porque a Copa também é isso, né? Você faz e conta histórias.
1: Câmbio no México, sai Quiñones com a número 16 e entra Huerta, camisa número 21.
0: O jogo caminha para o seu final. 1-0 México. Minjai está tocando bola para o lado, encontrando Ji Ryuk. Ryuk tentando pelo meio a jogada, passe feito para Imbeon, lançamento em profundidade, bola muito forte para o Hyun-jun. E ela fica tranquilamente dominada pelo goleiro Rangel ali na frente do Gadiardo. Ganha tempo o goleiro mexicano, que até aqui fez poucas, né? Poucas defesas, poucas intervenções no jogo. Por isso o torcedor mexicano comemora com tranquilidade a vitória até aqui. Segunda vitória do México na Copa. 2-0 sobre a África do Sul. 1-0 agora sobre a Coreia do Sul. Vai fechar a campanha contra a República Tcheca na próxima quarta-feira no Azteca, lá na Cidade do México. Gadiardo está tocando a bola pelo meio, tocando bola para Jiménez. Jiménez tenta o passe por elevação. Boa jogada para o Vargas. Espalma o goleiro Kim e depois pega num segundo momento numa boa chegada de Vargas para o México, Jason.
1: Chute muito forte da entrada da área, ele bate no canto esquerdo, Kim cai e faz uma defesaça com o braço esquerdo esticado, a bola entraria no cantinho embaixo, se ele falhou, é verdade, no gol mexicano, também já salvou em duas oportunidades do México ampliar em Guadalajara, 1-0 sobre o Huerta, camisa 21 que entrou, ele é nascido em Guadalajara, atacante que atua no Anderlecht da Bélgica.
0: Por isso que teve uma forte manifestação
1: isso,
0: do estádio.
1: Eu fiquei, me chamou a atenção pela festa dos mexicanos. O Quinones tem um bom cartaz no México, mas eu acho que foi a festa também para o camisa 21, o Huerta, que é da cidade de Guadalajara.
0: Em Porto Alegre, 11 da noite, 45 minutos, marcou o sinal da Gaúcha, 8h45 da noite. Em Zapopan, no México, hora de se ligar no tempo e no placar. Copa do Mundo 2026, segunda rodada, Grupo A, 41 minutos no estádio Akron. Um México 0, Coreia do Sul.
3: Além do jogo da seleção brasileira, outros três jogos acontecem entre amanhã e sábado. Pelo Grupo C também do Brasil, às 7 horas em Foxboro, próximo de Boston, tem Escócia contra Marrocos. Pelo Grupo D, às 4 horas em Seattle, Estados Unidos contra Austrália. E à meia-noite em Santa Clara, na Califórnia, Turquia contra o Paraguai.
0: 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O tempo passa e o México ganha, mas a Coreia do Sul ainda tenta uns últimos ataques. Jae Sung, bola na área, olha o gol da Coreia, salvou o goleiro, rebote. Essa bola não entrou. Rangel faz milagre em Zapopan. Na melhor chance do jogo, o Rangel defendeu uma, duas vezes. E o último a perder o gol foi o Gesung.
1: E tudo isso, Maiago, a poucos centímetros do gol, o Rangel se transforma no salvador da pátria mexicana. O levantamento que veio do lado esquerdo, camisa 9, Cho, ele consegue a conclusão de cabeça no primeiro momento. Aí o Rangel faz a defesa com a perna direita aberta e dá o rebote. E aí me parece que o próprio Cho consegue uma nova conclusão. A bola vai subindo e o Rangel se estica todo e com o braço direito, com a mão direita, ele segura a bola em cima da linha. Seria o gol de empate da Coreia do Sul, mas ele salva a pátria mexicana para manter o 1-0 no placar.
2: Quem machuca o goleiro é o zagueiro mexicano, não é o sul-coreano que não toca nele. O sul-coreano passa com a chuteira relativamente longe do goleiro. O zagueiro, sim, o número 5 do México, o Vázquez, é que acaba batendo no goleiro Rangel, herói mexicano. Viva Zapata!
0: A Coreia chegou perto, mas o México se segura. O México quer ser o primeiro classificado, como primeiro colocado nesta Copa. Vai dando tudo certo. O gol do México foi de Romo neste segundo tempo. Por muito pouco a Coreia do Sul não chega ao empate. Rangel salvou. 43,5, bola com o goleiro Kim. Quem sabe agora o time da Coreia tenta mais um ataque. O México aperta a saída. Rambeon tá voltando bola pro Kim. Kim mandou o time pra frente. Chutão da bola. Chutão do goleiro coreano. Buscando ali o centroavante, Gesung. Ele se atrapalha todo, mete a bola direto para fora pela linha lateral. 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México e Coreia do Sul, disputa de bola agora. Pineda tentando, Vargas chega na disputa. O árbitro está dando lateral para o México. Pertinho ali do banco de reservas. Jogadores do México esperando. Não, o lateral foi para a Coreia do Sul. E agora o Javier Aguirre.
1: Mas é malandro, né? Deu uma de Renato, né?
0: Exatamente, deu uma de Renato ali, se posicionando na frente do sul-coreano para atrapalhar a cobrança de lateral. Não é um comportamento adequado de um técnico em Copa do Mundo. Não é um comportamento adequado de técnico em nenhum campeonato. Muito menos em Copa do Mundo.
2: Muito pequeno, né,
0: muito
2: Gustavo?
0: Muito pequeno, chinelão.
2: Pra não deixar
0: Rússia
2: cobrar uma lateral, o Renato ainda disfarçava lá, abraçava o cara, dizia, ah, que legal, tô brincando. Mas numa Copa do Mundo não tem nem espaço pra isso. Não deixa que futebol raiz é assim, não, não, não, Copa do Mundo é outro padrão. Não me faz bandalha.
0: Exatamente. Subindo a placa do acréscimo ali, Jason.
1: 6 minutos, me parece, pelo locutor do estádio falando em 6 minutos. 6 minutos de acréscimo.
0: É, o Jason tá entendendo o inglês e o espanhol. 6.
1: Minutos.
0: Vamos até 51. Posse de bola para o time da Coreia do Sul. Cobrança feita. Rambeon tenta na frente. Gadiardo corta. Só que ela vai de um lado ao outro e para nas mãos do goleiro Kim. A Coreia do Sul tem menos agora de 6 minutos para tentar o empate e continuar com chances de ser primeira colocada. Com esse resultado, ela não poderá mais ser primeira do grupo. Vai ter que se contentar aí com um segundo lugar para esperar o segundo do grupo B. É isso, né, o Arruda?
3: Correto, Manhago. Nesse momento é a seleção da Suíça quem Olha está aí na segunda posição.
0: É, Coreia do Sul e Suíça pintando. Tentativa de jogada individual agora. Ganha o escanteio a Coreia do Sul. Torcedor sul-coreano se anima nas arquibancadas do Akron. O estádio Guadalajara, que fica em Zapopan, na região metropolitana. Tem escanteio, bola parada. Sul-coreanos não são muito altos, mas o grande lance deles no jogo foi de cabeça. Agora há pouco um Gessun. Kang In na cobrança. 46,5. Vem bola na área do México. Kang In levantou, olha o cabeceio sozinho para fora. Subiu Rambeon. Um dos zagueiros completamente livre. Só que aí não deu direção. Olha a zaga do México na bola aérea. Confessa, hein, Jason?
1: É, entrega. É só apertar que entrega. E agora foi uma chance clara. Vamos lá, né, Manhago? Maurício, faltou qualidade para o sul-coreano, porque ele pulou as costas da marcação sozinho, com condições de, acertando o cabeceio, mandar contra o gol do Rangel e empatar o jogo. Mas faltou qualidade para o camisa 2 da Coreia, que depois disse que foi atingido nas costas. Nada, nada disso aconteceu. Chance clara de gol para a Coreia.
0: Vamos até 51, agora 47,5. 47,5, vem Coreia do Sul. O passe na frente. Não consegue a jogada lá o Gessun. Tá tirando ali o Lira, boa proteção, mas aí não tem ninguém do México. Ele entrega de graça para Ji-Hyuk. Ji-Hyuk para Min-Jae. Min-Jae espera a aproximação agora, chega para buscar jogo Richan. Richan tocando no lado para Hyun-Joo. Gadiardo apertou na marcação, bola recuada para Rambeon. Rambeon lá para o lado esquerdo, vem de novo Lee Ri-Hyuk. O passe no lado esquerdo, a tentativa de jogada agora é de Jae-Sung. Tenta chegar à Coreia do Sul, lado esquerdo, e aí, ó, joga para a área para ver o que acontece. De cabeça de novo. Bate no zagueiro e vai para fora. Bola aérea só da Coreia para tentar o empate.
1: Levantamento da esquerda. Olha, o sistema defensivo mexicano não marca ninguém. O Cho, camisa 9,
0: e o braço
1: conseguiu desvio e bateu no braço. Bateu no braço do 5, mas me pareceu junto ao corpo. Não tem reclamação dos coreanos.
2: É, mas se jogar essa bola na próxima fase, o México terá problemas sérios mesmo estando em casa. É muito pouco. O México faz o gol de forma aleatória, o México joga muito menos e o próximo time que enfrentar em fase de 16 avos deve ser melhor do que esses do seu grupo.
0: Acho que os sul-coreanos não viram essa bola lá, batendo no braço. Olha aí, de novo! Corta de qualquer maneira, Gadiardo. 49, Jason, 49.
1: Olha,
0: os mexicanos
1: estão
0: apavorados. Apareceu um guardinha ali com os olhos esbugalhados na bandeira de escanteio.
1: E o banco mexicano já pede o fim do jogo em Guadalajara. Desespero, eles querem ganhar esse jogo, eles querem esses 3 pontos.
0: Não passa nada para os mexicanos. 49-15, vem a Coreia do Sul. Coreia do Sul descobriu agora o mapa da mina. É bola aérea na defesa do México. Lançamento para o Gessun. Sobe para tirar de lá o Vasquez. Briga por baixo ali o Kang In, tenta ficar com a bola. Recuperação agora do Min-Jae para Kang In. Que drible do Kang In. Deixou caído ali o Lira. Passou na frente para o Richan. Corta de qualquer maneira, Álvares. Por baixo, os zagueiros mexicanos se safam. 49-50. 1 minuto e 10. Lançamento do Imbeon, bola lá pra frente. Richan tentando pro Jaisung. Gadiardo tirou, lateral pra Coreia. 50 minutos. O jogo tem nos últimos 5 minutos a emoção que não teve em 85. A Coreia se lançou o ataque. Começou a cruzar para a área tudo
1: vai
0: que
1: secar
0: pôde.
1: A bola.
0: E agora até secando a bola.
1: Vai levantar a área com as mãos.
0: O lateral direito ali, o Jaisung vai tentar jogar. Faltou força para o Jaisung. Não faltou nada, foi lá dentro. Quase na pequena área, tira a defesa do México. Imbeon pega a sobra, toca a bola para Rameon. Lançamento, olha o Rangel saindo. De soco o goleiro mexicano tirou. Tenta puxar o contra-ataque o Pineda está agarrando o jogador da Coreia do Sul. E o juizão não deu. Lá vai o México, o Vargas tentou a jogada. E é escanteio. Gustavo Terreira tinha que ter dado uma falta lá na origem da jogada. Ele não deu, tem escanteio o México, Jason.
1: Um contra-ataque muito rápido, com liberdade, invadindo o campo de ataque o mexicano. Mas não vai ter nem cobrança de escanteio, mas é gol.
0: Gustavo Terreira termina o jogo em Zapopan, no México. O México é o primeiro país classificado e em primeiro lugar para a segunda fase da Copa, Ruda.
3: Porque ninguém mais tira essa condição de um dos anfitriões deste Mundial. O México chega a 2 jogos, 2 vitórias, 100%, 6 pontos conquistados. E mesmo que a Coreia consiga alcançar nos pontos, Manhago, não tira mais no critério do confronto direto por conta desta derrota. México 1-1 na fase de mata-mata, aguarda agora pelos terceiros colocados, os 8 melhores nesta condição. A Coreia do Sul fica na segunda posição com 3 pontos, por enquanto está buscando a Suíça na fase de 16avos da Copa do Mundo.
0: Jason Lisboa, ambiental, final de jogo na Grande Guadalajara.
1: Ah, vai ter festa mexicana, o som já denuncia. Será que é Celito Lindo mais uma vez? Acredito que sim, né? Para 49, 50 mil torcedores. O estádio inteiro canta.
0: Coisa linda. México merece, seu Maurício. Vaga na próxima fase.
2: Merece porque foi eficaz no lance aleatório a seu favor, no erro do goleiro extraordinário. Ele fez 3-4 grandes defesas, mas falhou gravemente no gol. Agora o autor do gol leva o beijo da namorada ou da esposa na arquibancada, só de colete laranja, já sem a sua camiseta. E o time sul-coreano vai classificar. A imagem fecha no goleiro Kim, que foi o autor, o coautor do gol mexicano. Mas se o México jogar essa bola de hoje nas fases, por exemplo, de 16avos, já não passa. Dependendo do adversário, já não passa, porque foi pouco. O gol foi aleatório, a pressão foi no primeiro momento lá 20 minutos, depois não sustentou. A Coreia do Sul é um time mediano, não mais do que isso. O som não funcionou, saiu. O Canguim foi até o fim jogando e é muito bom jogador. Quase que sai o gol do empate 2 ou 3 vezes. O Rangel fez 2 milagres num lance só. Mas também assim se faz campanha de Copa do Mundo, né, Gustavo? Com a força local, com a sinergia, com toda a entrega, com toda a conexão da arquibancada com o time em campo, que agora faz a festa dentro do gramado, e o México se classifica, está mantida a emoção mexicana para a próxima fase com a seleção anfitriã, e isso faz bastante diferença.
0: E agora a TV Globo mostra imagens da região central de Guadalajara, anoitecer e uma multidão celebrando o gol mexicano, o gol de Romo. A gente vai ficando por aqui com o futebol de Copa. México classificado em primeiro lugar no Grupo A, com 1 rodada de antecedência. Nesta sexta tem Brasil e Haiti. Nossa torcida pelo Brasil e uma super cobertura da Gaúcha e dos veículos da RBS. Vem aí Rafael Collin e Esporte Companhia, e com muita Copa na madrugada da Gaúcha.

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4: 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Rafael Collin.
5: Vamos nessa então, meus amigos. Está no ar o Esporte e Companhia aqui na Gaúcha. Depois de uma quinta-feira super movimentada na Copa do Mundo, início da segunda rodada da primeira fase, com muitas novidades, México 100%, primeiro classificado à próxima fase da competição, a lesão grave do canadense Ismael Koné, a fratura na perna esquerda, fora da Copa do Mundo, abalando os jogadores em campo, uma cena horrível. Também mais um jogador para a lista de goleadores da Copa, David do Canadá, outro hat-trick, 3 gols ao lado de Messi, goleador da Copa do Mundo. A Suíça encaminhando a classificação depois da goleada que fez hoje. No único empate, o jogo mais fraco do dia, República Tcheca 1, África do Sul também 1. Média de gols sendo mantida, superior a 3, no caso da quinta-feira, 3,5 gols foi a média. Agora o jogo com placar magro de 1-0, mas as goleadas que aconteceram durante o dia fizeram aumentar esta média. Nesta sexta-feira tem Brasil em campo, o Brasil enfrentando a seleção do Haiti, e a grande expectativa por mudanças em termos de escalação, mudança de postura e, de uma vez por todas, um desempenho que convença e que alegre também o torcedor brasileiro, assim como o torcedor mexicano está feliz da vida agora, como o primeiro classificado à próxima fase, 100% de aproveitamento, nenhum gol sofrido. Por isso, meu amigo Murica Matos, em homenagem aos mexicanos, apresenta para nós o cartão de visitas da trilha sonora de hoje.

0: festeiro e tá festejando muito agora. Parabéns aos mexicanos. Primeira seleção classificada à próxima fase. Primeiro lugar no grupo garantido. E jogando em casa, vai permanecer com apoio maciço da sua torcida na próxima fase também. Bom, em meio a tudo isso que aconteceu nesta quinta-feira na Copa do Mundo, trazendo um pouco o assunto aqui para o Brasil, Renato Portaluppi foi demitido do Vasco da Gama. E por isso está na linha para conversar comigo, querido colega, amigo Sérgio Guimarães, da Rádio Tupi do Rio de Janeiro, para dar mais detalhes sobre o que realmente aconteceu. Guimarães, prazeraço conversar contigo em plena Copa do Mundo. Como é que estão as coisas? Tudo bem? Tudo certo?
1: Prazer é meu, Colin. Grande abraço para ti, saudades do amigo. Grande abraço para os ouvintes da Rádio Gaúcha, que eu estou sempre à disposição, não importa, qualquer horário, qualquer competição, estamos aqui sempre de plantão, Colin.
0: Que legal, obrigado por me atender a essa hora, Guimarães. Eu sei que tu conversou, inclusive, com o Renato, mas antes de falar o que vocês conversaram, a explicação do Renato, enfim, a posição dele, me diz que horas foi essa notícia, por que o Vasco tomou essa decisão, enfim, a posição do clube também e o que o Vasco vai fazer a partir de agora.
1: Pois não, a notícia oficial ela saiu por volta de 22h30, mas desde cedo nós já vínhamos trabalhando com este tipo de informação. Mesmo estando ligado em termos de Copa do Mundo, de qualquer notícia envolvendo uma competição internacional, a gente não pode esquecer das nossas coisas domésticas. E aqui no Rio de Janeiro, os clubes estão voltando aos poucos às atividades. O Vasco, por exemplo, volta às suas atividades na segunda-feira. O Flamengo já está voltando, o Botafogo ainda não voltou, o Fluminense volta dia 23. Então, resolvemos fazer aqui uma apuração, né, naquela chamada apuração caseira, para ter um material que a gente pudesse trazer também alguma coisa para os nossos ouvintes aqui no Rio de Janeiro sobre os clubes, independente de Copa do Mundo, que passa a ser um grande produto neste momento. E já havia um indício de que o Renato poderia tomar uma decisão como tomou na noite passada. Enfim. E aguardávamos apenas um desfecho de um telefonema ou de uma comunicação que o próprio Renato poderia fazer para a diretoria do clube. Isto justamente aconteceu por volta das 22h30. Para muitos, a notícia aconteceu de forma que levou muita gente a não acreditar, e principalmente pelo fato do Renato ter pedido demissão, Colin.
0: Ah, então tá. Então, partiu dele, iniciativa do Renato. E você conversou com ele, se puder dar mais detalhes, então, Guimarães.
1: Pois não, eu estou até autorizado a falar justamente o que conversei com o Renato. Ele já sabia desta nossa participação aqui ao microfone da Rádio Gaúcha, e justamente ele me falou uma coisa que até me surpreendeu. Eu achei que poderia ser por causa de resultados que o Vasco não vinha obtendo da forma satisfatória que a torcida esperava, mas não, ele me disse que tinha solicitado pelo menos 3 reforços à diretoria e aguardava um período antes da reapresentação do elenco para que esses reforços chegassem, para dar uma qualificação melhor ao time. E isto não aconteceu. E foi justamente esse o principal motivo para a saída do treinador do Clube de Regatas Vasco da Gama, Colin.
0: Ah, perfeito, então. Ele ficou esperando esse período aí todo, tinha solicitado os reforços, não vieram, e aí então ele toma a iniciativa de sair. E qual foi a reação do clube? O que tu tens de informação em relação à reação do clube à atitude do Renato?
1: O Vasco apenas divulgou uma nota oficial afirmando que o treinador e o clube tinham tomado a decisão para o afastamento, né, do treinador, para a saída do treinador em comum acordo, após uma decisão e uma conversa que aconteceu esta noite entre as partes. Agora, internamente, não sei se tu lembras, Colin, e os ouvintes da Super da Rádio Gaúcha, o que aconteceu? No jogo contra o Bragantino, tu lembras em São Januário que o Renato não apareceu para entrevista coletiva?
0: Lembro.
1: Naquele dia, ele colocou à disposição o cargo em pleno vestiário e foi convencido, ou demovido, essa que é a palavra, foi demovido pelo presidente Pedrinho, pela cúpula da diretoria do Vasco e por alguns jogadores a permanecer no clube. E foi isso que aconteceu. Um dirigente do Vasco, o Amadeu, que está inclusive na Europa, e mais um jogador de meio campo do Vasco, o Thiago, eles simplesmente foram para a coletiva e o Renato não compareceu. E nós ficamos até o dia seguinte sem saber se o Renato ainda seria técnico do Vasco ou não. E só veio por volta de meio-dia, uma hora da tarde, no dia seguinte, a notícia de que o Renato tinha sido convencido a ficar pelo presidente Pedrinho e também por boa parte do elenco vascaíno.
0: Certo. Bom, como foi essa trajetória do Renato? Se eu não me engano, ele começou bem, ele deu uma cara legal pro Vasco, uma reação bonita, o Vasco subiu na tabela de classificação, depois foi descendo, e caiu bastante de rendimento, né, Guimarães?
1: Chegou até a ser uma coisa surpresa, né? Ele conseguiu 4 resultados positivos e isso já deixava a torcida do Vasco bastante eufórica, satisfeita por aquilo que ele estava conseguindo no início do seu trabalho. Mas aí depois começaram os resultados considerados resultados não satisfatórios. Para tu teres uma ideia, 12 vitórias, 12 derrotas e 3 empates. Isso tudo já começou a ficar estranho. E no jogo contra o Bragantino, ele foi muito ovacionado no sentido contrário, no sentido de uma revolta que a gente não sabia nem de onde estava partindo. Jogaram copos d'água nele, ele estava ali na área técnica. E isso deixou, de certa forma, o próprio Renato insatisfeito. O torcedor já não estava gostando dos métodos que ele próprio estava tomando em relação ao time. Mas acho que deixa bem claro, né? Essa saída dele agora pedindo reforço é porque ele já sentia que o Vasco não teria condições de lutar por algumas competições, ou seja, por 3 competições: Copa do Brasil, que terá o Fluminense pela frente, a volta ao Campeonato Brasileiro e também a questão da Sul-Americana, nos playoffs, que o Vasco agora, no segundo semestre, vai ter o Independente de Medellín nos playoffs como adversário. Isso tudo foi somando, né? Foi um somatório, a insatisfação do torcedor, a pressão, e a gente conhece o Renato, né? O Renato, quando ele realmente sente que o ambiente já não é mais próprio, que o ambiente não é mais dele, ele simplesmente resolve sair, conversa e segue, né? Em frente para tentar outros projetos, e o Vasco da Gama agora fica sem treinador. É inacreditável, mesmo sem jogar, o Vasco não tem treinador, Colin.
0: Impressionante. Bom, e tu trabalhaste mais de 20 anos com a gente aqui, né? Sendo o correspondente no Rio de Janeiro, e tu sabe muito bem como é que funciona quando Renato está livre no mercado. Sabe muito bem como é que funciona aqui, né?
1: Eu tinha certeza que tu ia me perguntar. Ai, rapaz, eu me deu uma vontade incrível. Oi, pois não.
0: Eu tô com a tela aqui do computador aberta na minha frente, com as mensagens que estão chegando aqui.
1: Impressionante.
0: Impressionante. Tu sabe que o Luiz Castro não tá nada bem aqui, o torcedor já não quer mais ele. Aí Renato livre no mercado.
1: Posso fazer uma confidência?
0: Fala, claro.
1: A dona Ana Maria Pires, que é a minha esposa e é produtora lá da TV Record aqui do Rio de Janeiro, quando eu estava conversando com o Renato, a primeira coisa que ela falou para mim: esta notícia, quando chegar ao Sul, vai preocupar alguém que está no comando técnico de um clube gaúcho.
0: Tá muito certa ela, tá muito certa. Olha aqui as mensagens, ó. Olha só, Renato, mesmo sem treinar, é menos pior que o Castro e está livre no mercado. Marcelo de Uruguaiana, afirmando aqui, ó, na sequência, que o Grêmio, a partir de agora, já pode demitir Luiz Castro. Muitas mensagens no 996995218. Agora vão falar sobre a demissão do Renato até o fim do ano. Adeus, Copa do Mundo, diz aqui o amigo. Não, fica tranquilo, amigão. É notícia de agora à noite, né? Depois vamos ver o que vai acontecer. Mas a Copa segue e estaremos transmitindo quase todos os jogos aí. Ampla cobertura. Mas realmente.
1: Fantástico, eu tô acompanhando, hein?
0: Que achou do México agora 100%? Na verdade, sim, que tá achando da Copa? E já vou querer tua opinião sobre o Brasil também, né?
1: Pois não, eu tinha uma ideia de que a Copa com aumento, nós falamos sobre isso quando tivemos o último papo aqui numa das edições que a gente falava sobre seleção, esperávamos a Copa do Mundo, o trabalho do Ancelotti, e eu disse para ti naquela oportunidade que uma Copa do Mundo com tantas seleções, nós poderíamos ter uma Copa diferente, e estamos tendo uma Copa diferente, com resultados inesperados, com algumas surpresas que também já eram esperadas. Eu tô achando o nível bom, tô achando o público nos estádios bastante animado, e tô sentindo que algumas situações, assim, de considerações de seleções favoritas, surpresas e decepção, por enquanto, ainda não tive, mas eu espero não ter com a nossa seleção na sequência do trabalho.
0: O que achou da estreia da seleção e o que tu projeta para hoje? Já estamos no dia do jogo, né?
1: É, uma surpresa, eu queria coisa melhor, achava que teríamos uma situação melhor, apesar do Ancelotti, do técnico da seleção brasileira, Carlo Ancelotti, não ter repetido em nenhuma vez a escalação do Brasil, e conjunto faz parte de um trabalho e de um treinador e de um grupo que almeja uma situação bem melhor numa competição, mesmo que não seja longa, mas uma competição de tiro curto. Algumas decepções, algumas convocações que eu acho que eu não faria ou acho que foi equivocadas. E não gostei, sinceramente não gostei da participação da seleção brasileira, e eu espero encontrar alguma coisa diferente amanhã contra o Haiti, porque a situação que eu esperava não aconteceu até agora. E acho que a presença de Neymar amanhã realmente foi feito um trabalho que eu já esperava, que ele não iria viajar para Filadélfia, que ele não jogaria contra o Haiti, eu também não colocaria ele para jogar contra a Escócia, e preservaria e estudaria a possibilidade do mata-mata, o Brasil se classificando, dele ser uma opção no banco de reservas e tentar mostrar que ainda pode ser útil para a seleção.
0: E para fechar nosso papo, mais algumas mensagens só para tu e os demais ouvintes terem uma ideia de como está a repercussão da demissão do Renato. Olha aqui, ó. Renato sem nenhum reforço chega e faz esse time do Grêmio jogar muito mais do que vem jogando em 15 dias. Romilson Keller, de Santa Cruz do Sul. Aquela história, né, de tirar leite de pedra. O amigo aqui reconhecendo que o elenco também não é dos melhores, que não é fácil fazer esse time jogar, mas que pelo menos na comparação Renato e Luiz Castro, o Renato tira mais desse elenco. Volta Renato, diz o Norberto Oliveira. Vem Renato, diz a Liliane. Enfim, são algumas mensagens no 996995218. Guimarães, mais uma vez muito obrigado, sempre muito bom falar contigo. Sucesso sempre e saúde também para ti.
1: Ah, muito obrigado, Cone. Eu fico feliz e que as palavras recíproca seja verdadeira. Eu tô sempre à disposição de ti, da produção, da nossa programação, da rádio, e aqui o repórter não dorme, né? Tu conheces muito bem o brother. De manhã cedo é terrível, mas depois que passa das 19 horas até de manhã, nós estamos sempre ligados.
0: Por isso é mais um ouvinte que eu tenho nas madrugadas aí, fora do Rio Sem Grande dúvida. Do Sul.
1: Sem dúvida, tenho certeza disso. E um grande abraço para essa torcida aí. Agradecer publicamente o Renato por ter nos atendido nesse momento de Copa do Mundo. Ainda bem que aqui a temperatura está muito baixa, né? Para os padrões cariocas, para os padrões do Rio de Janeiro, uma temperatura nesse momento oscilando aqui em termos de 16 para 17, 17, 16, descendo um pouco. Isso para carioca, você sabe que é um inverno rigoroso, outono está chegando, e o Renato, por enquanto, não podendo pegar aquele sol que sempre ele gosta. É melhor ver Copa do Mundo e esperar o que vai acontecer na volta no Campeonato Brasileiro, né, Colin?
0: É isso aí, meu amigo. Forte abraço e bom descanso.
1: Um abraço para todos os ouvintes da Gaúcha. Nosso carinho de sempre.
0: Valeu, muito obrigado, Sérgio Guimarães, com o assunto da noite aqui no futebol brasileiro. Renato não é mais o técnico do Vasco da Gama. Pediu reforços, deu um prazo aí para a direção vascaína colocar alguns reforços até a volta aos treinos. O Vasco tá para voltar aos treinos aí nos próximos dias para o segundo semestre do Campeonato Brasileiro. Reforços não chegaram e o Renato pediu o boné, né? Pegou o boné e saiu, comunicou a direção e tá livre no mercado. 12:24, viramos a chave de novo agora para a Copa do Mundo, né? Temos muitas avaliações para fazer ao longo da madrugada sobre o que aconteceu neste início da segunda rodada da primeira fase. Os amigos ouvintes podem mandar mensagens, repito, no 996995218 e também no meu Instagram, no @rafael.colin. É, nós temos na mesa de áudio o Murica Matos, na central técnica o Eric Santos, nas gravações o Pietro Pezzi. A produção, quero agradecer a produção aí pela agilidade para colocar o Guimarães no ar, né? O Guimarães que conversou com o Renato, então o ouvinte ficou sabendo aí de tudo que aconteceu agora à noite nesta demissão do Renato. Agradecer a Isabelle Castro, o Douglas Weber, a Camila Nunes, quem mais aqui? A Maria Freire.

0: edição.
1: Meu irmão Rafael Collin, tive o prazer de comentar hoje África do Sul 1, Tchequia também 1. Um jogo que tinha tudo para ser a disputa pelo terceiro lugar do Grupo A, já que México está jogando em casa e Coreia do Sul mostraram o melhor futebol já na abertura, né? Tchequia e África do Sul chegaram como derrotadas nesse confronto, derrotadas nas estreias, né? África do Sul perdendo para os anfitriões mexicanos e a Tchequia perdendo para a Coreia do Sul num jogo que foi amplamente dominado. E por isso, os dois técnicos mudaram as suas escalações. A África do Sul, inclusive, modificando o sistema tático. Tinha jogado com três zagueiros, abriu mais o time, foi para um 4-3-3. E um time bastante ofensivo, até de certa forma um pouco irresponsável defensivamente. Os dois laterais avançando ao mesmo tempo, pontas abertos. Um time bastante ofensivo, que de certa forma também deixava espaços na defesa. E a Tchequia, que o seu técnico adotou algumas mudanças, algumas substituições polêmicas, no mínimo, né? Contestáveis. Como o meia Souček do West Ham, que foi sacado, talvez uma das principais figuras desse time tcheco, foi tirado, iniciou no banco de reservas, entra só no segundo tempo. E o Patrick Schick, centroavante do Bayer Leverkusen, virou a principal peça, a principal arma da equipe, né? E a gente já viu um jogo contra a Coreia do Sul, uma equipe que se utiliza muito da ligação direta, da bola aérea, né? Do latereio, aquele lateral que vira uma cobrança de escanteio para dentro da área. Foi assim, inclusive, que os tchecos abriram o marcador numa cobrança de lateral rápida, onde o atacante Tilosek cruza rasteiro para trás e aí aparece o meia Sadilek para abrir o marcador. Isso com 6 minutos, Colin. O que desenhava um cenário amplamente favorável ao time europeu, mas que teve uma atuação burocrática e, eu diria, preguiçosa. Recuou as linhas, achando que deixaria o tempo correr, conseguiria apostar nos contra-ataques, e isso não apareceu. A África do Sul, embora seja um time fraco, e na minha opinião, um dos times talvez o mais fraco dessa Copa do Mundo, tinha muita dificuldade de propor o jogo, é bem verdade, mas sobrou bravura, sobrou raça, e assim que a África do Sul chega no seu gol de empate, já aos 38 do segundo tempo, um lance fortuito, onde o atacante Mazeko corta para dentro, bate de perna canhota, a bola desvia no braço de um marcador dentro da área, e a árbitra da partida marca a penalidade. E aí cabe ao volante Mokoena empurrar para o fundo da rede. Então, no final das contas, esse empate por 1-1, que tinha tudo para ser um jogo em que veríamos, né, duas equipes disputando o terceiro lugar do Grupo A, na verdade é uma punição aos dois, que basicamente perdem chances de avançar à fase seguinte de mata, né, 16 avos da Copa do Mundo. Premia, é bem verdade, a raça, a bravura, tudo isso que destaquei, expressa na figura do lateral direito Mudal, que não se contentou em ficar atrás do marcador, lutou até o último minuto de jogo, jogador da África do Sul, mas não deixa de ser também uma punição a postura do time tcheco, que adotou essa postura burocrática, preguiçosa, retraída. Depois, quando tentou jogar, quando sofreu o empate, já era tarde demais. Aliás, minutos finais, teve a África do Sul pressionando. Se tivesse que ter um vencedor nessa partida, seria a África do Sul. Mas aí faltou qualidade técnica. Um dos piores confrontos, tecnicamente falando, dessa Copa até então, e que deve eliminar as duas equipes. Tanto a República Tcheca como também a África do Sul, Colin.
0: É, até porque o México já confirmou o primeiro lugar agora à noite, e já já nós vamos ouvir o comentário do Maurício Saraiva sobre esse jogo, e a Coreia do Sul vendeu caro essa derrota, quase empatou no fim contra os mexicanos que estão jogando em casa, e a Coreia realmente mostra ser a segunda força, e acho que não vai ter problemas contra a África do Sul para confirmar esta segunda vaga no grupo. E como o Felipe falou, né? O empate na segunda rodada entre as equipes que não tinham vencido na primeira complicou ainda mais a situação deles. O Maurício Reolon, ele comentou a boa vitória da Suíça. A Suíça ganhou da Bósnia por 4-1 com autoridade. E vamos ouvir então o resumo do jogo com o Maurício Reolon, especialmente sobre esse time bom da Suíça.
2: Bom dia, Colin, amigos da Gaúcha. Chego aqui para trazer um panorama do que foi o confronto entre Suíça e Bósnia nesta quinta-feira, jogo que abriu a segunda rodada do grupo B da Copa do

0: mundo. O grupo B que tinha dois empates, né, na primeira rodada, e teve o segundo confronto entre europeus, Suíça e Bósnia, com uma perspectiva completamente diferente, por exemplo, do outro confronto de europeus que a gente já teve nessa Copa do Mundo entre Inglaterra e Croácia. Suíça e Bósnia fizeram um início de jogo muito pobre, tanto tecnicamente como no aspecto de criação, no aspecto de ambição pelo gol. O primeiro tempo teve pouquíssimas chances de gol e esse cenário se manteve até a parada técnica do segundo tempo. Dá para se dizer que, se dividindo o jogo em quatro quartos, né, como tem sido feito por conta das paradas técnicas, foram três quartos de jogo com muita pobreza e uma cara completa de 0-0 no placar. Mas aí veio a reta final do jogo e uma participação fundamental do técnico Murat Yakin, da Suíça, modificando o time e colocando em campo duas peças que foram fundamentais para esse resultado de 4-1 a favor da Suíça: o Manzambi, meio atacante do Freiburg, e também o Vargas, atacante do Sevilha. A entrada desses dois jogadores, eles participaram, né, efetivamente, de 3 dos 4 gols. Os dois jogadores foram peças importantes junto com o Granit Xhaka, volante, camisa 10 da Suíça, que foi o responsável por, durante todo o jogo, tentar fazer o time da Suíça ser melhor em campo, né? A Suíça que tem mais qualidade técnica em relação à Bósnia, mas não conseguia concluir bem as suas jogadas até esse momento da mudança. O Manzambi, então, marcou 2 vezes, fez um belo gol num chute forte para abrir o placar e depois marca também o terceiro gol. O Vargas marca o segundo e o Xhaka, já no finalzinho, último lance do jogo, de pênalti, conclui o placar. A Bósnia, que teve um jogador expulso, né, entre o primeiro e o segundo gol da Suíça, conseguiu ainda descontar com uma média ali quando estava 3-0 o placar, mas agora vai precisar vencer o seu último compromisso para ter chances de classificação. São duas seleções que não devem ir muito longe nessa Copa do Mundo, pelo que apresentaram até aqui. Muitas dificuldades ofensivas de lado a lado. São duas seleções que priorizam muito o aspecto tático, né, a disputa física, mas pouco apresentaram ofensivamente. Se imaginava, né, e tinha todo o desenho de um 0-0, e quem vê o placar de 4-1 não faz ideia de como foi o desenho desse jogo. 20 minutos finais, a Suíça mudou a cara do jogo e muito provavelmente, né, o Manzambi e também o Vargas, que havia sido titular na estreia, né, o Vargas, esses dois jogadores devem ganhar mais espaço no grupo da Suíça, que precisa dessa maior efetividade ofensiva se quiser sonhar com alguma coisa a mais. Mas são duas seleções europeias, Colin, que eu imagino que vão até, a Suíça principalmente, vai passar de fase, sem dúvida nenhuma, mas vão ter muito mais dificuldades quando enfrentarem seleções mais fortes nesse Mundial. Valeu, Colin, um abraço.
1: Abração, muito obrigado, Maurício Reolon, fazendo o resumo pra gente de Suíça 4, Bósnia e Herzegovina 1. E o Reolon destacou como o jogo mudou quando entrou Manzambi. Manzambi é um meia que tem uma presença de área muito forte, fez 2 gols. Pessoal, ele tem 20 anos de idade, Johan Manzambi. Olha só essa matéria do GE aqui sobre esse jogador. Aos 20 anos, Manzambi, jogador do Freiburg da Alemanha, precisou de poucos minutos para mudar o rumo da partida. O atacante entrou aos 25 minutos do segundo tempo, abriu o placar do jogo aos 28, depois ainda marcou o terceiro gol. Nascido em Genebra, filho de pais angolanos e congoleses, Manzambi vive uma rápida ascensão na carreira. O jovem chegou ao Mundial cercado de expectativa após ser eleito pela UEFA a revelação da Liga Europa 2025-2026, prêmio destinado ao jogador sub-21 que mais se destacou na competição. Manzambi se transferiu para o Freiburg em 2023 e em 24 passou a integrar o elenco principal. Desde então, consolidou-se como uma das joias do futebol suíço. E digo mais aqui, isso não está na matéria. Apesar da idade, muito jovem, ele é muito forte e alto. É uma estatura já de nível profissional. Não é aquele gurizinho que ainda está em formação. Não, ele já tem um biotipo propício, evidentemente, para o futebol profissional. Tanto é que já tá, inclusive, numa Copa do Mundo, né? Na última temporada, ele disputou os 15 jogos na campanha que levou sua equipe à final da Liga Europa, contribuindo com 2 gols e 2 assistências. Depois que acabou o jogo de hoje, Manzambi não escondeu a emoção ao falar sobre a atuação que lhe rendeu o troféu de melhor em campo. Ele disse o seguinte: é um sonho sendo realizado jogar uma Copa, marcar gols e ser o melhor em campo. Não vou dormir essa noite. Eu sabia que se o treinador me chamasse, eu daria o meu melhor. Acho que dei o meu melhor e trabalhei com o meu time. Manzambi aproveitou para mandar um recado aos torcedores suíços que haviam demonstrado insatisfação após os primeiros jogos da equipe na competição. Queríamos ganhar, sabíamos que tínhamos que dar tudo. No começo não fomos bem e queríamos fazer o melhor. Contra o Qatar também não fomos melhores, somos um time maravilhoso. Nossa torcida não ficou tão bem conosco, mas hoje mostramos que eles podem contar com a gente. Então, assim, a Copa tem notícias boas como essa e tem notícias ruins como a fratura do bom jogador Ismael Koné, canadense. E olha que tudo estava perfeito para o Canadá nesta abertura da segunda rodada. 3-0 no primeiro tempo, jogo fácil no segundo tempo, quando vem a lesão. Depois, mesmo com os jogadores abalados, Canadá parece que pegou esse fato aí da lesão e mesmo os jogadores chateados, eles devem ter conversado assim: não, agora justamente para homenagear o companheiro, vamos empilhar gols, com o Qatar tendo jogadores expulsos. 2 foram expulsos, né? Então, uma goleada histórica, a primeira vitória de Canadá em Copas e foi justamente a maior goleada aplicada por times da CONCACAF. Então é o seguinte, quem traz o resumo desse jogo para nós é o Cristiano Munari.
2: Bom dia, Rafael Collin. Olha, vimos uns Alemanha e Curaçao 2.0 hoje. No começo da noite, o Canadá 6, Qatar 0. Foi um domínio canadense maior do que aquele da Alemanha no 7-1 sobre Curaçao. Havia um jogo que a gente esperava, né? Afinal, era a Alemanha contra uma estreante em Copas do Mundo. Canadá e Qatar poderia até ser um jogo equilibrado, né? O Qatar jogou a última Copa do Mundo como anfitrião. O Canadá foi com vaga, não ganhou nenhum jogo. Dessa vez, o Canadá, que é anfitrião, o Qatar conseguiu a sua vaga, foi campeão, né, continental. O Qatar foi campeão da Ásia nesse ciclo e é inacreditável, foi inacreditável a diferença técnica. Desde o início, o Canadá pressionando, ocupando espaços, atacando, saiu ganhando cedo, né, fez o primeiro gol, ampliou, e o Qatar não conseguia atacar. Impressionante, assim, impressionante. Já com 2-0 pro Canadá, um jogador expulso, o Al-Amin, do Qatar, que cometeu uma falta, e aí sim, 2-0 com um jogador a mais, o Canadá conseguiu pressionando, terminou o primeiro tempo 3-0 com o gol do Jonathan David, jogador da Juventus, né? O David fez 3 gols hoje, igualou o Messi na artilharia da Copa do Mundo. Jonathan David, que tinha ido muito mal na estreia, e acabou sendo um 6-0 pro Canadá num jogo de domínio absoluto. No segundo tempo, o goleiro do Canadá não fez nenhuma defesa. O Qatar chegou a ter um segundo jogador expulso no segundo tempo e teve, assim, números absurdos. No segundo tempo, o Canadá teve 91% de posse de bola. Finalizou 18 vezes, o Qatar nenhuma vez. No total do jogo, foram 32 finalizações do Canadá, apenas 2 do Qatar. 2 logo no começo do jogo, até no mesmo lance. É um time muito fraco. 2 expulsões, uma expulsão aí num lance lamentável, né? Uma entrada duríssima do Madibo, que acabou machucando o Koné, o volante do Canadá, um dos principais jogadores que joga no Sassuolo, teve uma fratura na perna. Parecido até com aquela fratura que teve o Marlon, lateral do Grêmio, né? Um lance muito feio. O Canadá goleia, faz 6-0, com saldo positivo, né? Fica numa situação muito boa para a classificação, né? Um saldo mais 6, assume a liderança do grupo. Vai decidir a vaga, o primeiro lugar contra a Suíça na última rodada, jogando pelo empate. Mas mesmo em caso de derrota, pelo saldo que fez e por 4 pontos, deve avançar para a segunda fase, né? Já é algo inédito. O Canadá jamais tinha vencido um jogo em Copa do Mundo, conseguiu fazer com 6-0 e vai para a próxima fase. Por ser uma Copa de 48 seleções, o Catar até tem chance na última rodada, né? Se ganhar e daqui a pouco uma combinação ali pode classificar, mas não merece. Foi a pior seleção até agora. A atuação de hoje do Catar foi a pior de uma seleção na Copa do Mundo, pior do que a de Curaçao. Foi um jogo vergonhoso pro Catar, tá? Pela maneira como jogou. E pro Canadá, uma grande festa, primeira vitória em Copas do Mundo, uma goleada. Só ficou assim, né? Esse gostinho assim amargo e triste, né? Pela lesão do Koné, que é um belíssimo jogador, joga no Sassuolo da Itália, um volante que estava muito bem no jogo, também vai ficar aí um longo tempo parado. Mas o Canadá agora tem uma vitória em Copa do Mundo, tem uma goleada num jogo que foi um massacre, Rafael. Abraço.
1: Abraço, muito obrigado pelo resumo aí, Munari. Assim a gente tá quase completando o resumo da quinta-feira para já em seguida projetar o jogo da seleção contra o Haiti. Tá faltando só o Maurício fazer um resumo agora, que eu vou chamar em seguidinha, do jogo de agora à noite do México, que, como a gente informou na abertura do programa, é o primeiro classificado à próxima fase, com 100% de aproveitamento, 2 jogos, 2 vitórias, nenhum gol sofrido, uma vitória de 2-0 e uma vitória de 1-0. Nesse momento, o povo mexicano está fazendo uma festa tremenda, especialmente lá em Guadalajara. Ainda sobre esse jogo do Canadá e a lesão do Koné, poxa vida, eu fico. Esses dias eu tava batendo um papo com o Felipe Duarte, porque quando acontece uma lesão assim, a primeira coisa que me vem à cabeça, e o Felipe também concordou, que é o que acontece com ele, é se colocar na situação do jogador, porque aquilo ali é a profissão do cara, é a vida do cara. E ele lutou tanto para chegar numa Copa do Mundo, tenho certeza disso. Todos que estão lá lutaram muito para chegar numa Copa do Mundo. E aí, o que acontece? O time dele tá ganhando por 3-0. O jogo tá fácil pra caramba e é difícil tu ter... tu é da seleção do Canadá. Normalmente, tu vai ter jogo difícil. Tu nunca ganhou uma partida em Copa. A tua seleção nunca ganhou uma partida em Copa. Então, normalmente, tu é a vítima das outras seleções. Tu tem que se esforçar muito para conseguir algo. E, de repente, com esforço, com qualidade, com competência, a tua seleção consegue abrir 3-0 em cima da seleção do Catar. O teu time tá com um homem a mais. Recém havia começado o segundo tempo, jogo totalmente sob controle, era só... saber quanto ia terminar ali, 3-4, sabe? E o Canadá girando a bola, trocando passes, e num desses giros, o Koné, inclusive, estava trazendo essa bola para trás, para recuar pro volante ou pro zagueiro, para ficar administrando o jogo. Só que o jogador do Catar, ele foi estabanado no lance, Claro, perdendo por 3-0, que isso também dá uma chegada e acabou atingindo o jogador do Canadá. E aí eu repito, me coloco na situação do jogador do Canadá. Poxa vida, né, tchê? Tudo sob controle, vitória encaminhada e acabou a Copa pra ele. E a cena dele olhando e botando a mão na boca, assim, tipo, como ficando boca aberta com o que ele tava vendo na perna dele, surpreso, ele nem gritou. E não havia gesto, assim, de grito, de dor. Ele olhou, assim, chocado, apenas para a perna dele. Depois, no momento que ele sai e ele é aplaudido pela torcida, ele ainda tem força de acenar para a torcida, abanar para os torcedores e ter uma reação, assim... diferente da dor. Claro que por dentro ele estava estraçalhado, mas ele estava acenando para sua torcida e tal. E depois sai o quarto gol e os jogadores do Canadá pegam a camisa com o número 8 do Coné e levantam essa camisa. Depois, no fim do jogo, fazem se reúnem no centro do gramado ali pra... Tipo, só podem ter falado isso, ó, a partir de agora é jogar por ele, pra ele, dedicar tudo possível pra ele, o máximo que a gente puder chegar vai ser por ele, né? Então, lamentar mesmo, lamentar demais isso que aconteceu hoje na Copa, mas, infelizmente, são coisas do futebol, todos os jogadores sabem disso, que é da profissão também, esse tipo de notícia ruim, de lesão grave, e aconteceu então com o Coné, apenas 24 anos de idade, certamente aí vai, não sei se já não tá passando aí por uma cirurgia, e que dê tudo certo, que transcorra tudo bem com ele. Maurício Saraiva resume agora: México 1, Coreia do Sul 0, México classificado. Fala, Maurício.
3: Boa noite, Rafaelzinho. México e Coreia do Sul fizeram um jogo muito movimentado, mas pouco qualificado. Não faltou intensidade, não faltou organização, não faltou pulmão, força física, mas qualidade técnica faltou sim. Muitos se marcaram, sul-coreanos e mexicanos. O México marcou Kang In, marcou o Son, a equipe sul-coreana marcou o Raul Jiménez, mal deixou a bola ali chegar, e o Gutierrez, aquele primeiro volante que no primeiro jogo tinha feito muito boa partida contra a África do Sul, não repetiu essa atuação. Mas num lance aleatório do goleiro Kim, que fez grandes defesas, o sul-coreano, mas ele foi Maurício Saraiva numa jogada só, viu, Rafael? Ele saiu numa bola facilzinha no alto, se desequilibrou, tentou pegar a bola só com os dedos, não fez a palma da mão fazer parte do gesto, e aí a bola sobrou para o mexicano fazer o seu gol, o gol que foi o da vitória. Então, a esta altura, o México já classificado em primeiro lugar, fica no México para a próxima fase, garante emoção para o México com os anfitriões, ainda numa fase eliminatória, pelo menos, o México que até agora só foi às quartas de final nas duas vezes em que sediou a Copa do Mundo. Se vai acontecer de novo ou não, não é a melhor geração, não é o melhor time, e nesta noite que passou, teve uma atuação bem ruinzinha. Coreia do Sul deve passar porque os outros dois times do grupo são muito, muito fracos. Enfim, não foi um bom jogo. É natural numa Copa que tenha 48 e não 32 seleções que haja muitos jogos ruins. Este foi um deles. Emocionante, porque a torcida mexicana cantou Canta Llores, que sempre é o nosso ai, ai, ai, tá chegando a hora, né? Adaptado ao futebol na língua portuguesa, mas com estádio de 60, 65 mil cantando, 65 mil pessoas cantando, ficou muito bonito. Tá, Rafaelzinho, nessa sexta-feira falamos bastante de Brasil e Haiti. Tchau.
1: Tchau, tchau. Sobe o som.

maravilha. Espetáculo. Grande Maurício. E hoje tem Brasil, hein? Hoje tem Brasil. Brasil, will. Ah, hoje é vitória, né? Hoje é vitória. Claro que é vitória. Hoje é contra o Haiti. Hoje é o gauchão engana bobo. Sabe aquela história? Tu pode até não estar tão bem, mas tu vai pegar um adversário fraco e tu vai ganhar. Eu acho que é esse o cenário para esta sexta-feira. Quem traz as informações da seleção brasileira é Eduardo Gabardo. Fala, Gabardo.

0: dia, meu amigo Rafael Collin, seleção brasileira já na Filadélfia. Eu tô com o Rodrigo Oliveira, que hoje acompanhou a chegada da seleção brasileira na cidade do jogo desta sexta-feira, 9:30 da noite, contra o Haiti. E com muita festa, muitos torcedores. Antes de falar, Rodrigo, sobre a entrevista coletiva do técnico Carlo Ancelotti, conta como foi essa chegada da delegação do Brasil aqui na Filadélfia.
1: Bom dia, Gabardo. Bom dia, Collin. A seleção brasileira, pela primeira vez desde o início da Copa do Mundo, sentiu o clima de Copa. Em Morriston, onde é a base da seleção, não há torcedor. A blindagem é muito grande. A seleção está numa zona rural, pois veio para Filadélfia, que é uma cidade que respira futebol, respira seleção brasileira, tem uma invasão brasileira, é torcedor que não acaba mais. Tu não consegue andar uma quadra sem ver pelo menos 5 pessoas com a camisa da seleção. Pois, olha, de 1.500 a 2.000 pessoas se acotovelaram nas esquinas estreitas do centro histórico da Filadélfia, onde a seleção está hospedada, para aguardar o time do Brasil. E houve muita festa, mas também houve cobrança. Vários dos jogadores foram na direção da torcida para atender, tirar fotos, dar autógrafos, para dar um carinho pro público. E assim, no geral, foi algo muito legal. Foi uma recepção calorosa, com muito apoio. Mas quando os jogadores se aproximavam da grade para dar autógrafo ou tirar selfie, o pessoal que estava ali uma fileira atrás e não tinha condição de pedir o autógrafo, entoava alguns gritos de cobrança. Nada hostil, não tinha falta de respeito, mas no seguinte tom: vamos jogar, pô, temos que correr. Ô Casemiro, tem que correr amanhã, pô. Ô Gabriel Magalhães, aqui ó, tem que ganhar, pô. E eu até entrevistei um desses torcedores e eles disseram: cara, a gente quer ver a seleção jogando à altura da camisa do Brasil. A gente não vai desrespeitar jogador, a gente vai apoiar, a gente vai torcer. E a seleção sentiu o clima de Copa no aspecto positivo, no aspecto do apoio, mas também no aspecto da cobrança. E aí, um parêntese, Gabardo, eu acho isso muito positivo. A seleção estava blindada demais em Morriston, muito alheia ao mundo. A seleção estava totalmente fora da realidade que é uma Copa do Mundo. E agora a seleção vive o clima de Copa do Mundo e uma das cidades, que é a Filadélfia, que mais respira o Mundial.
0: Bom, aí depois o Ancelotti, ao lado do zagueiro Gabriel Magalhães, foi para a entrevista coletiva, né? Você estava junto com o Rafael Diverio. Deixa eu pedir aqui para o Rafael Diverio dar um bom dia para o Rafael Collin também, para a gente falar um pouco sobre a entrevista coletiva no estádio da Filadélfia, né? Na época de Copa do Mundo, o Lincoln Financial, Lincoln Field, é chamado de estádio da Filadélfia, né? As impressões de vocês sobre o que disse o Carlo Ancelotti, passando por questões como definição de time, Endrick e as alterações que podem ocorrer. Vou começar com o Diverio. Depois o Rodrigo vai contar como é que foi a pergunta dele pro Mr. Ancelotti.
2: Ah, então já vou antecipar pro Collin. Tudo bem, Collin? Olha, o Rodrigo Oliveira foi o man of the match da entrevista coletiva ali, porque ele fez a pergunta que meio que desconcertou o Mister. Primeiro, Gabardo, uma coisa. O Gabriel Magalhães, ele se expressa muito mal, né? Eu fiquei surpreso como um jogador que joga na Inglaterra, um dos líderes do Arsenal, campeão inglês. Todas as respostas padronizadas, não importava muito a pergunta, era, ah, como eu já falei e tal coisa, não, enfim, não rendeu nada, não é do Gabriel Magalhães. É certo que o Gabriel Magalhães vai dar a resposta melhor em campo do que na entrevista. Do Ancelotti, vou deixar pro Rodrigo a parte sobre o Endrick, tá? Porque foi a mérito dele a pergunta, e depois na sequência o Paulo Vinícius Coelho também ampliou esse assunto. O Ancelotti, ele tem uma manha, ele é muito experiente, ele já lidou com pressão em outros lugares e ele está começando uma pressão na seleção brasileira, então ele tenta sempre que possível dar uma amenizada. Ele dá uma resposta engraçada, ele brinca com um jornalista italiano, ele não sabe falar português e tal, fala um português muito interessante. E sobre conteúdo, o que me chamou a atenção foi que ele disse que vai fazer mudanças, né? Já tem o time na cabeça dele, só não quis revelar porque não tinha falado para os jogadores. Se ele fala isso de mudanças, eu tô apostando, Gabardo, que bom, Ibanez, é certo, vai sair pro Danilo jogar, até, né, deu entrevista para vocês lá no hotel, no hotel. Eu tô apostando que o Casemiro vai sair, eu apostava que o Rafinha podia sair também, mas ele rasgou tanto elogio pro Rafinha hoje, que disse que é um dos melhores do mundo, que eu fiquei convencido que o Rafinha vai jogar. E eu tô imaginando o Rafinha, no, nesse novo esquema, talvez com o Matheus Cunha, como uma espécie de Rafinha do Barcelona. Ou seja, ele é muito bom de bola, mas ele é o coadjuvante do Lamine Yamal. E na seleção, ele vai ser muito bom de bola, esperamos, para ser o coadjuvante do Vini Júnior.
0: Bom. Ô Rodrigo, e a entrevista do Ancelotti na parte da pergunta sobre o Endrick, o que você colocou para o Ancelotti, que ele respondeu sobre um jogador que é muito pedido por torcida, imprensa, e que não ganha chance para jogar.
1: Primeiro, Gabardo, eu fiz essa pergunta porque a gente já pode chamar de mistério Endrick. Um jogador que quando entrou correspondeu, a torcida adora, e ele é pouco usado pelo Ancelotti, ou às vezes não usado pelo Ancelotti, como na última partida contra o Marrocos. E eu queria entender o porquê. Eu perguntei para o Ancelotti, o que muda no jogo do Brasil quando joga o Matheus Cunha, quando joga o Igor Thiago, que são os dois primeiros centroavantes na hierarquia, e qual o diferencial do Endrick em relação a eles? Em qual contexto o Endrick pode ser útil ao esquema do Ancelotti? Primeiro, e aí é uma resposta que tem que ser analisada pelas linhas e pelas entrelinhas, porque teve o que o Ancelotti disse e teve o que ele indicou e transpareceu com feições, com pausas. Aliás, ele fez muitas pausas nessa resposta, cuidando bem as palavras. Primeiro, ele disse que o Matheus Cunha, ele pode recompor como um meia atacante, como um meia ponta, um jogador de mobilidade. E que o Igor Thiago é um jogador de referência, que faz a referência na área. Aí ele fala sobre o Endrick, ele faz uma pausa e diz assim: o Endrick não é nenhum nem outro. E aí nós já temos uma informação. No entendimento do Ancelotti, o Endrick, ele não faz duas funções importantes que Matheus Cunha e Igor Thiago fazem. Ele, como atacante, ele não consegue recompor como um meia, e ele também não é homem de referência. Por isso que o Ancelotti diz, não é um nem outro. Depois o Ancelotti diz que o Endrick é um talento extraordinário, mas que tem que ter calma, tem que ter paciência, que o Endrick tem essa paciência. Diz que é um jogador para o futuro, e assim, aí, por isso que eu falo de entrelinhas. O Ancelotti praticamente indicou o seguinte, que nessa Copa o Endrick vai ser jogador de segundo tempo, para entrar de vez em quando o jogo for propício, e que na Copa de 2030 é a Copa dele. Eu fiquei com essa impressão, pelo menos, não sei se o Diverio ficou com a mesma impressão, aqui eu tô deixando claro, ele não disse isso, o Endrick só em 2030, aí é uma parte que, a meu ver, ele transpareceu. Para essa Copa, ele vai ser o terceiro atacante, talvez o quarto, quando o Neymar ficar pronto. Nem falamos de Neymar ainda, hein, Gabardo? Para ver quanta coisa aconteceu na Filadélfia. Então, nessa Copa, o Endrick vai ser um coadjuvante, e pro Ancelotti, o Endrick tem que ser lapidado para 2030. Mas futebol é dinâmico, né? Aí o Endrick entra amanhã, coloca 2, 3 gols, já mudou tudo, né?
0: Bom, é sobre o Neymar, né? Só para contextualizar, ele não veio aqui para Filadélfia, segue no trabalho de recuperação, deverá ficar à disposição para o jogo de quarta-feira contra a Escócia em Miami, para entrar, quem sabe, no segundo tempo e ter uma condição melhor para a fase de 16avos de final da Copa do Mundo. Para fechar, Rafael Diverio, Rodrigo Oliveira, vamos lá, time provável do Brasil para o jogo contra o Haiti. Na defesa, acho que não tem muito mistério, né? Arisson, Danilo, Marquinhos, Gabriel Magalhães e Douglas Santos. Bom, do meio campo para frente, aí já fica um pouco mais complicado nesse mistério do Ancelotti. Diverio, Casemiro ou Fabinho, é por aí?
2: Acho que vai jogar o Fabinho. Ele falou até a questão dos cartões hoje, né? Que o cartão tirou o Casemiro do primeiro jogo, acho que pode tirar o Casemiro do segundo também.
0: Bruno Guimarães, né? E aí, Rafinha, Vini Júnior. E aí tem ainda, né? Duas dúvidas aí que podem ficar entre Paquetá ou Luiz Henrique, Igor Thiago ou Matheus Cunha, a tua avaliação?
2: Eu gostaria de ver o Matheus Cunha um pouco mais. Acho que o Matheus Cunha entrou bem no último jogo. E acho que o Luiz Henrique vai jogar também.
0: Olha só. Rodrigo, e aí?
1: Para mim, jogam Luiz Henrique e Matheus Cunha. O Ancelotti, em determinado momento, diz que haverá mudanças e que ele vai colocar jogadores mais frescos. Porque o time não foi bem contra o Marrocos e tem que mudar. Olha, se o time não foi bem contra o Marrocos, quem é que foi mal contra o Marrocos? O Igor Thiago foi muito mal. Então, para mim, o Matheus Cunha ele praticamente confirmou o Matheus Cunha nessa resposta. E vale o mesmo pro Lucas Paquetá. O Lucas Paquetá foi mal e o próprio Ancelotti, de uma forma bem elegante, admitiu. Aliás, o Ancelotti na coletiva disse que o Lucas Paquetá no primeiro tempo, ele foi mal, depois ele remendou e disse que ninguém esteve no seu melhor nível no primeiro tempo, mas ele deu uma criticada na atuação do Paquetá. Então, para mim, Paquetá e Igor Thiago saem para as entradas de Luiz Henrique e Matheus Cunha.
0: Perfeito. Rodrigo Oliveira, Rafael Diverio, muito obrigado. Vamos lá, né? Uma grande sexta-feira a todos, porque Rafael Collin, temos pela frente 9:30 PM, Brasil e Haiti, Copa do Mundo, segunda rodada, e falamos aqui sempre para
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0: Grande abraço, Colin, e uma boa sexta-feira.

0: 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Seleção brasileira volta a campo nesta sexta-feira, às 9:30 da noite, contra o Haiti, na segunda rodada da Copa do Mundo. Acidente com trator deixa 3 pessoas feridas no interior de Bento Gonçalves, na Serra. Polícia Civil abre inquérito para apurar suspeita de tentativa de estupro contra estudante da URGS. Céu nublado em Porto Alegre agora faz 13 graus. A sexta-feira tem a previsão da chegada de nova frente fria, que traz chuva e vento em todo o estado. Na capital, mínima de 12, máxima de 16 graus. 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
0: Movimentação tranquila em Porto Alegre, sem registro de acidentes, conforme a EPTC. Nas rodovias da região metropolitana, trânsito fluindo normalmente.
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0: Motorista da van escolar que colidiu com ônibus em Passo Fundo, no norte do estado, e deixou 7 crianças feridas, estava com a carteira de habilitação vencida desde março do ano passado. A informação é da Brigada Militar. O homem de 39 anos também não tinha alvará para o transporte de crianças. Além da irregularidade no documento, segundo o Departamento de Transportes e Serviços Públicos, a última permissão foi concedida em 2024. O acidente ocorreu nesta quinta-feira, por volta de 12:30, no cruzamento da Avenida Brasil com a Rua Tiradentes. 8 bairros de Viamão podem ficar sem água ou apresentar oscilações no abastecimento devido ao rompimento de uma rede. De acordo com a Corsã Aegea, o vazamento foi identificado em uma tubulação na rua Bérico José Bernardes. O problema afeta moradores dos bairros Espigão, Lomba do Pinheiro, São Tomé, Planalto, Florescente, Martinica, Universal e Viamópolis. Os trabalhos de reparo devem se estender durante a madrugada. A previsão é de que o abastecimento seja restabelecido gradualmente após a conclusão do serviço. 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Da redação, Gustavo Gossen.
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0: minutos, 1:08. Tá aí, mais uma homenagem aos mexicanos. Maná, banda pop rock mexicana, fundada em 1987 em Guadalajara. Local que está abrigando uma grande festa neste momento de torcedores mexicanos pela classificação à próxima fase da Copa do Mundo, classificação antecipada depois da vitória de agora à noite sobre a Coreia do Sul por 1-0, primeira seleção que tem vaga garantida na próxima fase. Sobe o som aí, Muricá. Agora o Cleofon tá chegando aí com a previsão do tempo. É, e o frio. Fala, Cleo, como vai ser a sexta e o fim de semana?
1: A previsão do tempo está indicando instabilidade para esta sexta-feira em todo o estado. A gente tem pancadas de chuva ao longo do dia, associadas a uma frente fria que passa pelo estado do Rio Grande do Sul. E essa frente fria, então, ao passar sobre o estado, vai produzir pancadas de instabilidade. Ela vem associada a linhas de instabilidade. A frente fria em si passa mais sobre o oceano, atingindo aqui a faixa leste, mas para o oeste a gente tem uma área de instabilidade, e essa área de instabilidade é que deve trazer aí uma situação mais favorável a pancadas de chuva sobre o estado, um volume um pouquinho maior. A rigor, assim, sobre o estado, na maior parte das áreas chove muito pouco. Na parte oeste do estado, assim, junto ao Rio Uruguai, para o pessoal ter uma ideia, é onde a gente tem uma expectativa de um volume de chuva maior. Então, por enquanto, tem chuva? Tem, mas não tem assim uma chuva grande cruzando sobre o estado, a não ser com raras e honrosas exceções. Na maior parte do estado, a chuva é de intensidade fraca e dura somente a sexta-feira. Ah, mas sábado de madrugada pode ter uma chuva ainda aqui em Porto Alegre? Pode. Assim como deve ter na divisa com Santa Catarina, pegando áreas do Rio Pelotas e do Rio Uruguai, ou áreas próximas desses rios. Então, aí tem grande parte da Serra, do Planalto, do Alto Uruguai, ainda com alguma instabilidade da madrugada, mas assim que clareia o dia, essa umidade já vai embora e o sol acaba dissipando grande parte das nuvens e grande parte da umidade. Teremos ainda muitas nuvens ao longo do sábado aqui no estado, por isso as temperaturas não sobem e a gente tem um dia muito frio. Então fiquem atentos, um dia muito frio no sábado, porque não tem sol, a sensação de frio fica sendo ainda pior, tem uma camada de nuvens baixas que vai permanecer por aqui. Vamos ter aí uma situação de mais sol no domingo. A temperatura sobe um pouco mais, mas longe de gerar calor. Segunda tem chuva e a partir de terça frio, seco e muito forte sobre o estado do Rio Grande do Sul.
0: Valeu! Obrigado, Léo Kuhn, com a previsão do tempo. E agora, meu amigo Murica Matos, a homenagem vai pro Canadá com Bryan Adams. Vamos nessa.

Primeira vitória em Copas. Primeira seleção. Na verdade, a seleção da CONCACAF que aplicou o resultado mais elástico na história das Copas, 6-0. Pra quem não ganhava, né? Ganhar e já aplicar uma goleada histórica, melhor impossível, né? Então, Bryan Adams neles, cantor, compositor, produtor musical e fotógrafo canadense. Dá-lhe, Canadá, sobe o som.

Pra quem tá esperando samba no grupo C, não vai levar, só se o Brasil melhorar na competição. Porque o líder, a seleção líder do grupo é a Escócia. Por isso já pode virar a chave agora, meu amigo Murica. Simple Minds. Ah, vamos nessa.

bom. Muito boa ideia, Morika Matos. Vamos fazer isso durante toda a Copa. Os confrontos musicais também da Copa do Mundo. A Escócia tá levando a melhor. E nós aqui saímos no lucro aqui com esse sonsaço, né? Levando a melhor em cima do Brasil. Mas se o Brasil reagir e assumir a primeira colocação, é samba neles. Ou rock brasileiro, enfim. A gente tem muita coisa pra escolher aqui, né? Sobe o som que daqui a pouco vem coisa boa no grupo D. Por enquanto, Escócia, Simple Minds, banda escocesa.

0: marcar 1h15. Vamos deixar o suspense agora para a seleção do grupo D. Vem coisa boa pela frente aí. Mas antes, vamos atualizar a dupla Grenal. As informações do Inter com Antônio Oliveira e do Grêmio com Marco Souza.
1: Fala, Colin, um ótimo dia para ti, para toda a audiência ligada aqui no Esporte Companhia. O destaque do Inter de hoje fica por conta da eliminação do time sub-20 no Brasileirão Série B. Pois é, o Inter foi rebaixado na temporada passada na primeira divisão. Neste ano chegou como favorito pelo tamanho da camisa, pela tradição e pelos jogadores também na Série B, mas não fez uma boa campanha. O Inter começou com 3 derrotas por goleada, tiveram mudanças no departamento das categorias de base, e aí a partir disso o Inter começou a melhorar. Venceu 4 jogos em sequência, se classificou com a última colocação do seu grupo e pegou o Ceará, que era o melhor time da outra chave, nas quartas de final, em jogo único, fora de casa. No Ceará, a partida terminou em 3-1 para os donos da casa. O Inter chegou até a abrir o placar com o lateral esquerdo Luiz Felipe, após jogada do irmão dele, o João Victor. Mas depois sofreu a virada, no fim ainda levou mais um gol. Então o Inter se despede da competição perdendo por 3-1 e agora volta ao foco da categoria para o Gauchão Sub-20. O Inter, que está na semifinal, venceu o Grêmio no primeiro jogo por 1-0 fora de casa, tem o segundo jogo no final do mês e depois, ainda aqui no segundo semestre, jogará a Copa do Brasil e a Copa Sul também na categoria sub-20. Categoria essa que tem alguns nomes que podem ser aproveitados no time principal a partir da retomada e das atividades. É o caso de João Bezerra, de João Kempes, do próprio Benjamin, que não jogou ontem por conta de lesão, do João Victor, do Luiz Felipe, como eu falei, são alguns nomes para o torcedor ficar de olho. Falando sobre algumas negociações, o lateral direito Brian Aguirre esteve no radar do Boca Juniors. O time argentino busca laterais direitos, e digo no plural porque os dois que hoje estão no Boca não ficarão na equipe, e chegou a fazer um contato inicial com o staff do Aguirre, né? Uma conversa com o staff dele para perguntar como é que tá a situação no Inter, até porque ele não vem jogando tanto, e o contato foi apenas inicial, não avançou, porque o Boca tem uma prioridade, que é outro jogador, o Leandro Lozano, do Argentinos Juniors. Então, a ideia do Boca é avançar com o Lozano e não com o Aguirre, mas é uma contratação mais cara, né? Uma negociação mais cara com o Argentinos Juniors, que pede cerca de $4 milhões. E se ela não avançar, aí o nome do Aguirre pode voltar à pauta do clube argentino. O Aguirre, que chegou ao Inter em 2024, hoje é um reserva por conta, né, do protagonismo do Bruno Gomes, que é um dos principais jogadores do Inter. O Aguirre não tem jogado tanto, mas costuma entrar na segunda etapa, participa do jogo quando ele joga no meio ou quando não está à disposição do treinador. E pra gente fechar, conversei com algumas pessoas sobre o Maripán, jogador chileno que vai ser o novo reforço do Inter. O que me descreveram, Colin, jornalistas lá do Chile falaram, é que é um zagueiro à moda antiga, um zagueiro que prioriza a imposição física, a bola aérea, tem destaque nesses combates corpo a corpo, mas não é um jogador de saída de bola mais refinada, não é um jogador dos lançamentos, né, do passe em profundidade. É um jogador que faz o simples, mas que faz bem feito. Tem boa passagem no futebol europeu, estava no Torino, passou pelo Mônaco, pelo Alavés, bem consolidado também na seleção chilena. É um nome que chega para ser titular desse time do Inter e chega para ser uma opção importante aí para o Paulo Pezzolano, que não vinha tendo boas soluções no sistema defensivo. Agora o Maripán se torna uma delas. Chega aí o novo zagueiro do Inter, que deve ser anunciado nos próximos dias. A gente fica com as informações do Inter por hoje e voltamos amanhã, Colin. Brigadão, até mais.
2: Fala, Colin, bom dia, meu amigo. O Grêmio teve uma quinta-feira, Colin, com uma notícia bem importante para o torcedor e algo que o gremista está esperando. Marlon fez corridas no gramado hoje, Colin. E esse é um passo importante na recuperação do lateral, porque já coloca ele naqueles trabalhos de recondicionamento físico. Ainda está distante, Colin, dele voltar a trabalhar com bola, ser liberado pelo departamento médico para treinos com contato. Mas, é, realmente, assim, é uma evolução bem importante. Lembrando, a lesão do Marlon aconteceu há 3 meses atrás, né, Colin? Então, assim, a gente lembra daquela cena do Marlon com o pé para cima, com o pé torto, né? E como foi impactante, e a gente vê ele correndo hoje, nem imagina que foi aquela cena tão feia. Então, Colin, essa é assim, a informação mais legal do treino dessa quinta-feira. O Grêmio ainda não teve Gabriel Meck, Vila Sante, Amuso e Noriega. Esses quatro jogadores estão liberados pela direção e se reapresentam depois. Gabriel Meck volta ao treino nessa sexta-feira. E o trio de estrangeiros, Amuso, Noriega e Vila Sante, volta no sábado. Sábado, Colin, o Grêmio treina pela manhã e depois os jogadores terão folga no próximo domingo. Porque na semana seguinte, dia 27, próximo sábado, o Grêmio enfrentará o Cascavel em Cascavel. E aí vai ser o primeiro amistoso da pré-temporada. Uma intertemporada, na verdade, né, Colin? Que o Grêmio tem feito para se preparar para o segundo semestre. E a gente viu como o técnico Luiz Castro tem muitas coisas a ajustar. Então, Colin, essas são as notícias da quinta-feira do Grêmio. E amanhã a gente volta com mais informações e análise também um pouquinho aí do que o Grêmio tem feito nessa intertemporada. Um abraço, meu amigo.
0: Abraço. Valeu, Marcos Souza. Valeu, Antônio Oliveira, dupla Grenal. 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Referência na área aqui no Rio Grande do Sul. 1:23. Agora, a nossa seleção homenageada é do Grupo D, a anfitriã, um dos países anfitriões, Estados Unidos, e aí, Ramones neles.

0: Pedro, o som tá bom, mas olha aí, o expressinho tá passando. É o expresso da Copa. É o João Calegari chegando na madrugada esportiva da Gaúcha. Chega mais, expresso!
1: Bom dia, Rafael Collin. Bom dia a todo mundo que acompanha a Rádio Gaúcha. No Expresso Copa de hoje, vamos falar sobre coisas fora do campo. Informações de fora das quatro linhas. Um homem foi preso na última quarta-feira na cidade do México por tentar alugar a própria credencial de acesso à área VIP do estádio Azteca durante jogos da Copa do Mundo. De acordo com a imprensa local, a credencial pertencia a Armando N. O homem negociava em grupos no Facebook o aluguel do crachá em troca de dinheiro. O suspeito era funcionário da área de alimentação do Azteca e oferecia uma espécie de hospitalidade, além do acesso aos jogos. Os valores pedidos pelo homem giravam em torno de 130 euros, praticamente R$ 800. As ofertas no Facebook foram feitas no dia 14 de julho e foram identificadas pela FIFA, que denunciou a ação para a polícia local. Na última quarta-feira, o homem teve sua credencial desativada e foi detido. O caso foi levado ao Ministério Público do México. O estádio Azteca foi palco da abertura da Copa do Mundo entre México e África do Sul e vai receber mais três partidas, um da fase de grupos, um da fase de 32.

nossa madrugada esportiva, você fica super bem informado em relação à Copa do Mundo. Inclusive com as trilhas sonoras, né? Cada seleção que está sendo destaque nos respectivos grupos, nós estamos homenageando hoje com bandas dos respectivos países. Ideia do nosso Murica Matos, que traz agora Alphaville em homenagem à Alemanha, que começou muito bem no grupo E, aplicando uma goleada contra Curaçao. Então, sobe o som, Murica.

0: chega mais Ana Nazário e as curiosidades da Copa do Mundo 2026.
1: Rafael Collin, a todos os ouvintes aqui na Rádio Gaúcha. Estou de volta, Barão, para a gente continuar falando sobre as curiosidades da Copa do Mundo desde o seu início lá em 1930. Mas hoje eu vou continuar numa pegada um pouco mais contemporânea, porque também tem curiosidades muito legais acontecendo nessa edição da Copa de 2026. E bom, Barão, não é tão raro a gente se deparar com duplas de pai e filho participantes em Copas do Mundo. Patrick e Justin Kluivert, da Holanda, Lilian e Marcus Thuram, da França, são casos de 2026. E até mesmo representando seleções diferentes, né, Colin? Como o caso de Zinedine Zidane e Lucas Zidane. Que, no caso, Lucas Zidane é o filho do Zinedine Zidane, ídolo francês. E na Copa do Mundo de 2026, a gente teve um caso inédito, que foi a primeira dupla, mãe e filho, a disputar mundiais da FIFA em suas respectivas categorias. Sim, uma mãe, que é atleta de futebol, e um filho, que também é atleta de futebol. Ao entrar em campo, Colin, nos acréscimos, empate em 2-2 da Nova Zelândia com o Irã, no dia 15 de junho, o zagueiro neozelandês Tyler Bindon fez história junto com a sua mãe, Jenny Bindon. E ambos defenderam o país da Oceania em Copas do Mundo. Isso mesmo. A goleira, que atuou 77 vezes pela Nova Zelândia, foi a arqueira titular de seleção feminina nas Copas de 2007 e de 2011. Ela, que é nascida em Belleville, nos Estados Unidos, se naturalizou após se mudar para o país com o esposo, Grant Bindon, capitão da seleção de vôlei da Nova Zelândia. Uma família aí de atletas, né, Barão? Bom, a sua primeira convocação para defender as All Whites ocorreu em 2004 e ela se aposentou do futebol em 2014. Atualmente, ela trabalha como auxiliar técnica do London City Lionesses e da seleção feminina da Nova Zelândia. Ou seja, Barão, ela foi mãe enquanto ainda ela era atleta. Isso que é um fato curioso e muito legal, porque a gente cada vez mais está vendo mulheres atletas, né, na ativa ainda, se tornarem mães. Bom, e agora falando do filho, o Tyler Bindon, ele que tem 21 anos, nasceu em Auckland e ele se mudou para os Estados Unidos aos 12 anos de idade. Começou a carreira dele profissional no Reading da Inglaterra e depois foi se destacando e contratado pelo Nottingham Forest, time da Premier League. O defensor acabou passando a última temporada emprestado ao Sheffield United da Championship, na segunda divisão inglesa. E até um pouco aí trazendo mais dessa história, no site oficial da Federação Neozelandesa de Futebol, a Jenny contou que o Tyler sempre esteve presente durante as viagens da seleção. Ela disse que ele era uma constante na

0: na vivência dela da seleção, da sua seleção nacional. E que ela é imensamente grata às companheiras de equipe das Ferns por permitirem viver esses momentos com ele. E que agora ela está ocupando literalmente o papel de mãe de atleta, né? E também ela comentou, Barão, que é super desafiador ver ele jogar, porque ela se vê um pouco também. Ela fica mais nervosa, mas tem uma alegria absoluta de tê-lo na seleção. Então, quem sabe a mãe dele não consiga ser campeã mundial. Será que ele vai conseguir? A Nova Zelândia não é a favorita, mas nunca se sabe, né? Vamos aí aguardar os próximos capítulos da Copa do Mundo. E a gente vai aí trazendo outras curiosidades históricas ou atuais das Copas. Um abraço, Barão.
1: Abraço, Ana. Muito obrigado. Ana Nazário, curiosidades das Copas. 1:32. Esse é o Esporte Companhia que atualiza agora as informações da dupla Caju. Vamos até a Gaúcha Serra, porque os dois times seguem jogando, Série B, Série C, e quem vai atualizar as informações da dupla Caju é o Eduardo Costa. Fala, Eduardo!
2: Fala, Colin, a todos que acompanham a programação da Gaúcha. Vamos falar da dupla Caju, começando com o Caxias, que joga no domingo, 11 horas da manhã, encara o Maringá pela 11ª rodada da Série C do Campeonato Brasileiro. O Caxias, 100% de aproveitamento, jogando no Estádio Centenário, está no G8 e quer se consolidar num jogo direto. O Maringá está na 11ª posição da Série C, com 14, um ponto a menos do que o Caxias. O técnico Marcelo Cabo volta a contar com o atacante Callison. Ele estava suspenso pelo terceiro cartão amarelo, foi ausência na derrota para o Guarani e deve entrar na vaga do Jonathan Ribeiro, que foi o seu substituto na última partida. A boa notícia para o técnico: o zagueiro Jansson volta aos treinos e fica à disposição. O jogador sentiu uma pancada na região da coluna no último jogo, está à disposição e deve iniciar a partida entre os titulares no próximo domingo, 11 horas da manhã. Já o Juventude joga domingo, mas encara o São Bernardo fora de casa, 14ª rodada da Série B do Campeonato Brasileiro, e tem um desfalque importante. O centroavante Allan Kardec, ele já foi ausência contra a Ponte Preta naquele jogo. O Juventude informou que ele havia sido preservado por conta de um desgaste muscular, mas agora teve confirmada uma lesão de grau 2. O atleta fica de fora, teve uma lesão na coxa e está fora por tempo indeterminado. Ele que não faz gols desde a 4ª rodada, no dia 11 de abril, contra o Goiás. Outro que ainda não tem presença certa é o zagueiro Marcos Paulo. O jogador sentiu um desconforto muscular e, se não puder atuar, Gabriel Pinheiro deve ser o substituto. O técnico Maurício Barbieri deve contar com Mandaka e Luan Martins em melhores condições físicas, podendo inclusive iniciar como titular. Os dois jogadores são essas as possibilidades para o técnico do Juventude. São esses os destaques da dupla Caju. Aquele abraço, Colin.
1: Aquele abraço, Eduardo Costa. Obrigado pelas informações. Deixa eu só conferir aqui. Acho que é com o Eduardo que eu tô na próxima escala de Copa. É o meu quarto jogo a ser comentado. É isso mesmo. Domingo, 16h, Bélgica versus Irã. Transmissão aqui da Rádio Gaúcha. Narração, Eduardo Costa. Estarei nos comentários com Simon Bianchini nas reportagens e o Lucas Arruda na central de esportes. Bélgica e Irã. Show de bola. Bacana. Aqui, ó, toda a escala do fim de semana já definida, tá? Vou passar para vocês. Sábado, Holanda e Suécia. Ó, esse jogo é bom, hein? E pode influenciar aí na definição de um possível adversário do Brasil, se o Brasil fizer a sua parte, né? Holanda e Suécia, sábado, 14h. Narração André Silva, com Cristiano Munari, Jason Lisboa e Marcos Bertoncello. Esse jogo é bom também aqui, ó. Alemanha e Costa do Marfim, às 17h, de sábado. De Bona, Maurício, Leonardo Acosta e Marcos Bertoncello. 21h, Equador e Curaçao. Aqui eu acho que o Equador se recupera na competição. Perdeu para Costa do Marfim por 1-0, mas colocou 3 bolas na trave. Foi bem a seleção do Equador. É uma boa seleção. Acho que ganha de Curaçao. e às 9 horas da noite do sábado. Esses três jogos, então, no sábado. No domingo, já na uma hora da manhã, tem Tunísia com Eduardo Costa, Felipe Duarte, Lucas Arruda e Helena Brum. Uma da tarde, Espanha e Arábia Saudita, com Debona, Maurício, Leonardo e Lucas Katsurayama. Tem esse jogo das quatro, Bélgica e Irã, que eu falei. 7 da noite, Uruguai e Cabo Verde. Olha só, Uruguai versus Vozinha e companhia. Será que o Uruguai faz gol em Cabo Verde, coisa que a Espanha não conseguiu? É importantíssimo esse jogo para a seleção uruguaia. Narração do Manhago, comentários do Guerrinha, reportagens Jason Lisboa, na Central de Esportes, Lucas Arruda, os jogos do fim de semana, do sábado e do domingo, tá? Com ampla cobertura da Rádio Gaúcha e vários profissionais nossos aqui envolvidos na transmissão. 1:37, vamos avançando com Esporte e Companhia. Deixa eu ver quem é que chega agora aqui no programa. Agora nós vamos fazer o seguinte, nós vamos ouvir o técnico da seleção brasileira projetando o jogo de hoje. Também está sob pressão aí, né? Muitas críticas acontecendo nos últimos dias. Está meio que na obrigação de mexer no time. Talvez até no próprio Casemiro, que é um homem de confiança do Ancelotti. Vamos ouvir a entrevista do Ancelotti aqui no Esporte Companhia.
3: Ancelotti, boa tarde. Aqui atrás no meio, Débora Gares, Canais Globo. Quais são os pontos fortes dessa seleção do Haiti que vocês vão enfrentar amanhã? O que você passou para os seus jogadores? Uma seleção que na primeira rodada perdeu, mas perdeu de 1-0 apenas, para quem está falando de goleada, de placar elástico. Quais são os jogadores ou os setores que é preciso ter atenção, os pontos fortes dessa seleção?
4: Boa tarde. Bom, o jogo contra a Escócia foi um jogo muito equilibrado. Aí te mostrou qualidade física, sobretudo, é um equipo que está bem organizado, um sistema bastante claro. Centroavanti referente na frente, muito alto. Eles jogam um bom futebol com as características que eles querem. É um rival que temos que respeitar, como todos os rivais, porque jogam na Copa do Mundo e todo o mundo está muito motivado. A Copa do Mundo agora diz que não há partido com um resultado claro. Para todos os jogos são muito, muito equilibrados e competidos.
5: Ivan. Professor Carlos Ancelotti, aqui à sua esquerda, por gentileza. Ivan Moré, do Portal Metrópolis. Eu estou percebendo que o senhor está com um pigarrinho. Será que é por tempo seco, né? Tá difícil para falar. Eu gostaria de perguntar sobre um depoimento que o Vinícius Júnior deu na última entrevista coletiva, falando que talvez a função de técnico da seleção brasileira em período de Copa do Mundo tenha mais pressão que do presidente da República. Eu gostaria de sentir, de entender qual que é a pressão que existe nesse cargo. Porque o senhor está defendendo hoje a seleção com a camisa mais pesada do Brasil. Como é que é essa pressão do lado de cá e a resposta que o povo brasileiro tanto quer sobre essa primeira partida que todo brasileiro queria uma vitória, acabou não vindo. Como é que bateu aí?
4: Quero aclarar uma coisa. Para mim é um privilégio estar aqui como treinador da seleção. Tenho que manejar a pressão, mas tenho a experiência para poderlo manejar. O resultado que não foi, o jogo que não foi bom contra o Marocco, me deixa um pouco crítico com a equipe, mas temos que fazer uma crítica positiva, construtiva, porque é o primeiro jogo, porque, como disse, a Copa do Mundo não se ganha o primeiro jogo, e temos que buscar a solução. Eu acho que a autocrítica da equipe, dos jogadores, foi uma crítica positiva, e trabalhamos nesses dias para em tentar de solucionar isso, eu acho que vamos a solucionar. Ou antes ou depois vamos a solucionar, porque sigo confiante que a equipe vai ser competitiva nesta Copa do Mundo.
6: Mauro. Mister, boa noite aqui. Mauro Naves, do SBT, do N Sports. Queria saber se hoje pela manhã o senhor definiu o time e disse aos 11 que vão começar a partida, ou o senhor vai usar a estratégia da semana passada para deixar todo mundo focado, ligado e só avisá-los amanhã, poucas horas antes do jogo?
4: Não, vou comunicar a equipe, na minha cabeça está definido, vou comunicar aos jogadores amanhã, então me parece correto não comunicá-lo agora, não é, eu acho que não é o momento, pero só por isso, porque eu não tenho problema comunicar também a você a escalação inicial. Futebol não tem segredos, pero prefiro, antes de todo, comunicá-lo primeiro aos jogadores.
7: Monique. Mister, aqui Monique Danello, TNT Esportes. Como você disse, não vai nos contar a escalação porque ainda não falou aos jogadores, mas queria te perguntar se você pretende fazer mudanças no time em relação ao time da estreia e se os cartões do Casemiro e do Ibanhas podem influenciar nessas escolhas em termos de estratégia. Obrigada.
4: Bom, é claro que os cartões não podem influenciar no jogo seguinte, mas podem influenciar no jogo mesmo. Esta é a razão porque mudei os jogadores ao final do primeiro tempo. Alguma mudança vamos fazer, mas não é uma mudança do... Pode ser de alguns jogadores que pode estar mais fresco que outros, mas não é uma boa mudança, que queremos melhorar o jogo, porque o jogo na primeira parte não foi bom. Demais errores, o equipo pouco equilibrado, temos que melhorar este aspecto no equilíbrio e também na qualidade do jogo, errar menos passe. Eu acho que temos a qualidade para fazê-lo e jogar um jogo entretenido, porque temos na frente jogadores que têm qualidade, que têm rapidez, que são fortes, que são potentes. Então, o pensamento comum do equipe, podemos fazer melhor e temos que fazer melhor.
8: Buonasera Carlo, Paolo Tomaselli, Corriere della Sera. Volevo chiederti cosa vuoi vedere domani dalla tua squadra che non hai visto nella prima partita.
4: Non sei portoghese, lo sai.
8: No, io sì.
4: Miglior qualità nel gioco, più equilibrio, evitare pressione che deve essere fatta al tempo giusto, al momento giusto, e mostrare la qualità che questa squadra ha.
9: Boa noite, mister. Rodrigo Oliveira, Rádio Gaúcha. O senhor vem utilizando principalmente na função de 9 o Matheus Cunha e o Igor Thiago, e alguns amistosos utilizou o Hendrick. O que muda na característica do seu time quando joga o Matheus Cunha, quando joga o Igor Thiago, e quais são os diferenciais do Hendrick em relação a eles? Em que contextos o Hendrick pode ser útil ao seu modelo de jogo?
4: Bom, Matheus Cunha é mais associativo, tem mais qualidade de meia ponta, que de delantero referente, cosa che tem Igor Thiago, un giocatore referente in area, forte nos duelos, molto aggressivo na recuperação da bola. Hendrick non è ni uno ni altro. Hendrick è altra cosa. Para me personalmente Hendrick è altra cosa, è un talento straordinario. Hendrick e Brasil va a aproveitar de sus qualidades in essa Copa do Mundo e também na próxima Copa do Mundo. Però ele é paciente, não tem pressa, é muito, como pode dizer, maduro para sua idade. Então, isto é um aspecto muito importante. E também a família perto dele é muito, muito paciente. Isto é um aspecto importante para um jovem.
10: Paulo Vinícius Coelho, PVC, Canal UOL. Eu não ia perguntar, eu vou perguntar o que eu ia perguntar e depois vou tentar fazer um acréscimo. A gente sabe que o time tem que crescer durante a Copa do Mundo. O time não chegou aqui pronto. Diante do que se viu na primeira semana, na primeira rodada, o time tem que crescer mais do que o senhor projetava? Ou é a mesma coisa, não mudou nada? Se o que é um talento extraordinário, por que não é a hora ainda dele jogar?
4: Por quê?
10: Por que não é a hora ainda desse talento extraordinário jogar?
4: Porque vou meter Andy já, é o momento correto. Temos que esperar um pouco. Vai ser importante. O primeiro jogo, a primeira parte do jogo foi um pouco inesperada. Eu pensava que a equipe podia jogar melhor. Pode ser que a estreia da Copa do Mundo o peso da camisa pode influenciar um pouco, creio, o aspecto mental dos jogadores, não? Eu acho que começar bem é importante, mas não é o mais importante. Disse uma vez que o equipo tem que ser mais que perfeito, resiliente. Então, tu tem que ser resiliente quando a coisa não sai bem, não tem que baixar os braços quando as coisas não saem bem, tem que ser resiliente aí. Eu acho que o equipo é resiliente e vai melhorar.
11: Aqui, Angelotti, à sua esquerda, Felipe Killing, da TV Bandeirantes. Pela sua história no futebol, se espera muito do seu trabalho. E para muitos brasileiros, ainda não deu para perceber a contribuição que você pode dar para o nosso futebol. Você concorda com a análise que esse é um Brasil que ainda não tem uma identidade clara e também uma proposta de jogo?
4: Não estou de acordo. O Brasil tem várias identidades. Eu não quero uma identidade clara na equipe, porque minha equipe tem que fazer muitas coisas. Quero que minha equipe possa fazer muitas coisas. Defender com bloco baixo, atacar, aproveitar da qualidade dos jogadores, ser agressivo na frente, baixar o bloco, ser defensivo em tua área. Não, a identidade clara, não, você não tem que esperar uma identidade clara na equipe, porque não quero uma identidade clara. Quero uma equipe que sabe fazer muitas facetas do futebol.
11: Carlo, boa noite. Você é um técnico mundialmente famoso e conhecido por dar liberdade para os jogadores mais talentosos. E você disse uma frase depois de um dos amistosos do Brasil que ficou muito na minha cabeça, que foi: eu não posso dizer pro Rafinha para onde ele tem que ir quando o Brasil tá com a bola, quando ele tá com a bola. E eu fiquei pensando que o Rafinha é um jogador, dentre outros exemplos que temos na seleção, que cresceu como jogador, que se consolidou como jogador de elite, com treinadores que partem de uma premissa de maior pré-definição dos movimentos ofensivos. Então trabalhou com o Bielsa, com o Tite, com o Flick, agora que são técnicos diferentes entre si, mas que gostam dessa programação maior de movimentos de ataque. Pelo que você tem treinado no dia a dia, acompanhado, você acha que o Rafinha está pronto para essa liberdade? Ele já está confortável com essa liberdade de movimentação e de buscar o jogo onde ele quiser? Ou tem sido algo treinado para, como a gente diz numa música aqui no Brasil, saber o que fazer com essa tal de liberdade que ele tem?
4: Eu acho que o Rafinha pode jogar em todas as posições, na frente, porque sua história diz isto. Começou à direita com Bielsa, no Leeds, começou em Barcelona à direita, e depois jogou à esquerda e jogou sempre muito, muito bem. E vai jogar muito bem também aqui. Aí que ser calmo, paciente, tranquilo, dar-lhe a confiança. Rafinha tem toda a confiança do mundo, porque para mim é um dos melhores jogadores do mundo.
12: Boa noite, Carlos. A sua direita aqui, Bruno Cassucci, GE.Globo. Em boa parte dos jogos da seleção sob seu comando, o Brasil teve 4 atacantes, independentemente do sistema tático. E na estreia da Copa do Mundo, a opção foi pelo Paquetá, um jogador mais de meio campo, um meio campista. O que o senhor busca com a entrada do Paquetá? O que o Paquetá agrega ao time? E se o senhor pode confirmar se ele vai ser titular amanhã?
4: Não posso confirmar. O Paquetá agrega qualidade no meio campo, mais controle do jogo. Não foi assim na primeira parte, mas temos que dar outras oportunidades. Todos os que não jogaram bem, Paquetá é consciente que não jogou bem na primeira parte, mas tentou de fazer o que lo que ha podido hacer. Eu acho que é jogador importante. Temos que considerar também que ninguém na primeira parte chegou a seu melhor nível no jogo.
13: Carlos, acá. Daniel Nora de Televisa en México. ¿Qué es lo que más extraña de ser entrenador en el día a día y qué es lo que más le está gustando de ser seleccionador?
4: Es una experiencia diferente, pero es espectacular, muy bonita. Preparar una Copa del Mundo con Brasil es algo muy, muy especial que recordaré para siempre. Es un trabajo totalmente diferente, pero estoy aprovechando de estos momentos que son espectaculares, hacer como siempre el máximo que puedo.
14: Bonsoir, coach. Bonsoir. Je viens d'Haïti. Après avoir observé le premier match d'Haïti, quelle est la principale force tactique de cette équipe selon vous et comment comptez-vous la neutraliser?
4: Bon, comme j'ai déjà dit, Haïti est une bonne équipe. Il est une équipe qui a joué très bien avec Escocia. Une équipe bien con olvidado el francés. Organisé très bien et avec beaucoup de qualité. Il a des joueurs devant qui sont très bons, très forts, rapides. Et alors on est focalisé nos jeux dans notre équipe. Pourquoi on a que améliorer.
15: Hola, Carlos. Abraham Romero, El Mundo. Te cambio el francés por el español. Sé que estás con Brasil a tope estos días, pero seguro que a lo mejor algún hueco has dejado para el resto del Mundial, de los partidos.
4: Sí.
15: Ha habido grandes estrellas que han marcado la diferencia. Vinicius, Mbappé, Messi, Haaland, Kane. No sé si este Mundial para ti es más de estrellas que de equipos, dentro de que está todo muy igualado, es un mundial muy de estrellas.
4: No sé, pero he visto equipos no favoritos que juegan muy bien al fútbol, que juegan un fútbol de intensidad. Yo creo que va a ser un fútbol, un mundial de intensidad, de alta intensidad, teniendo en cuenta que por ejemplo, Argentina no juega un fútbol de alta intensidad, lo maneja muy bien, pero hay equipos que han destacado mucho en esta primera parte, peleando mucho, defendiendo muy agresivo, con mucha intensidad. Yo creo que las estrellas no van a determinar este mundial. Eu penso assim.
1: Então tá, Carlo Ancelotti. Vamos aguardar. Num primeiro momento, a estreia não agradou, o trabalho, consequentemente, não agradou, gerou dúvidas. Mas vem aí o segundo jogo do Brasil. Momento de reverter essa desconfiança. Eu acho que é por aí. Acho que o momento é o ideal, um jogo contra o time mais fraco do grupo, que é o Haiti, momento ideal para reverter essa desconfiança, deixar o torcedor um pouco mais otimista, um pouco mais animado, um pouco mais esperançoso, por que não dizer, em relação ao Hexa, que vai ser difícil. O próprio Ancelotti citou aí a palavra intensidade. E tem seleção aí que tá bem demais. E o Brasil ainda não mostrou isso tudo. Que ele insista em dizer que Endrick... É mais jogador para o futuro. Não é a primeira vez que ele dá a entender que o Endrick, em outras palavras, assim, o Endrick estaria nesta Copa mais para pegar experiência, vivenciar o momento, para ser muito útil na próxima. Não, tá pedindo passagem, bota para jogar. E bota para jogar hoje, contra o Haiti, para se soltar, pegar confiança. Cada vez mais os jogadores estão pedindo passagem, os jovens estão pedindo passagem. E não tem que ficar só projetando futuro, quando eles estão aí para oferecer, para entregar muito talento. Então, para jogar hoje, aproveita, porque a Copa não espera. A Copa é rápida e ela não espera. 1:57. E tira o Casemiro, né? Mexe nessa posição aí, onde o atleta deixou muito a desejar, principalmente no aspecto de marcação, de preparo físico. Meio de campo da seleção brasileira foi envolvido pelo meio de campo de Marrocos, e isso passa muito pela falta de intensidade, de vitalidade do Casemiro. 1:57. Deixa eu ver aqui qual é a próxima. Grupo E, a Alemanha, a gente colocou a Alphaville. Agora o grupo F, a Suécia, Europe. Vamos nessa, Morica Matos. E aí você fica com notícia na hora certa e eu volto em seguida.

0: 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Motorista de van escolar que colidiu com ônibus em Passo Fundo, no norte do estado, e deixou 7 crianças feridas, estava com carteira de habilitação vencida desde março do ano passado. Assessor da Prefeitura de Canoas, flagrado fora do trabalho em horário de expediente, pede exoneração do cargo. Superior Tribunal de Justiça manda soltar o professor de Direito, réu por estupro contra 10 mulheres no Rio Grande do Sul. Céu nublado em Porto Alegre, agora faz 13 graus. 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
0: Movimentação tranquila na capital e também nas rodovias da região metropolitana.
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0: Equipes do Corpo de Bombeiros seguem trabalhando no resgate de uma vítima soterrada em uma moega de grãos em Tapera, no norte do estado. A vítima já foi localizada no interior da estrutura, próxima ao sistema de escoamento da soja. Conforme os bombeiros, a operação é considerada de alta complexidade devido ao constante deslocamento dos grãos, que provoca novos deslizamentos e dificulta o acesso ao local. As equipes utilizam sistemas de ancoragem e monitoramento permanente para garantir a segurança dos socorristas. Conforme a corporação, a retirada da vítima exige progressão lenta e cuidadosa para evitar novos soterramentos. Até o momento, o resgate segue em andamento. A Mega Sena acumulou pela quinta vez consecutiva. As dezenas sorteadas nesta noite foram 06, 09, 17, 27, 29 e 45. Com 5 acertos, 59 apostadores vão receber quase R$ 27 mil reais cada um. O prêmio principal acumulou para R$ 42 milhões de reais para o sorteio de sábado. 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Da redação, Gustavo Gossen.
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2:07. 2:07. Technotronic da Bélgica. É. Domingo vou comentar Bélgica e Irã. Destaque para Bélgica, então, no nosso, na nossa trilha musical de hoje, no grupo G. Isso aí.

0: agora o Cléo Kuhn tá chegando com mais informações da previsão do tempo. Fala, Cléo.
1: O que a gente pode esperar com relação ao comportamento do tempo aqui no estado? Vai no sentido da gente ter um frio seco tomando conta do estado do Rio Grande do Sul e um frio muito forte na semana que vem. Mas antes disso, a gente tem a chuva nesta sexta-feira. Uma chuva que chega de intensidade fraca, quando muito moderada. Os volumes não são grandes. Aliás, a gente, como eu digo sempre, a gente nunca fala nas quantidades de chuva que caem, certo? A gente tem, assim, uma situação de choveu forte. Aí pergunta quanto? Não sei. Então, quer dizer, tem muito disso, né? Então, quer dizer, a gente também tem que levar em consideração essas coisas que não são mensuráveis em grande parte das vezes, não sei por quê. Mas, enfim, tem chuva e a intensidade não é das maiores e atinge com maior volume de chuva a metade oeste do estado, na direção da fronteira com a Argentina. Nas áreas mais próximas ao litoral, tem chuva também, mas a princípio de intensidade menor. Previsão de um comportamento de tempo no sábado que vai ser seco, embora no sábado de madrugada o leste e o nordeste do estado, que envolve Porto Alegre em direção ao litoral, litoral em direção à serra, serra em direção ao Planalto, ainda tem um pouco de chuva. Talvez até no Alto Uruguai tenha chuva na madrugada de sábado. Mas assim que clareia o dia no sábado, a chuva vai embora e a gente acaba tendo um comportamento de tempo sem chuva. Bom a gente ficar atento, tem muitas nuvens. O sol, quando aparece, aparece pouco sobre o estado no sábado e não tem nenhuma perspectiva de aquecer. É um sábado muito gelado pela falta do sol e pela massa de ar frio. No domingo tem mais sol. Aí a situação fica um pouco melhor, porque pelo menos dá pra gente dar uma lagarteada. A expectativa de chuva na segunda-feira, principalmente à tarde, tomando conta, se não de todo, da maior parte do estado, mas é uma chuva rápida, tanto que na terça a gente volta a ter tempo seco e o frio até intensifica, porque teremos uma grande massa de ar frio ao longo dos dias na próxima semana. Então, pessoal, fica atento ao frio intenso que volta ao estado do Rio Grande do Sul a partir de terça da próxima semana.
0: Então tá. Obrigado, Cléo. Deixa eu atualizar as temperaturas para vocês agora no Rio Grande do Sul. É uma madrugada fria, mas tivemos em dias anteriores aí madrugadas mais geladas e há uma previsão aí, segundo o Cléo, da volta de um frio bem forte. E outra, pessoal, nem começou o inverno ainda. Olha só, Vacaria agora tá com 9, Canoas com 11, Caxias 13, Pelotas 13, Santa Maria 13 graus, Uruguaiana 14. Eu tenho chuva neste momento em Bagé, na região da Campanha, 11 graus. Litoral, Capão da Canoa com 14. Rio Grande, 14. Passo Fundo, 12. Carazinho, 13 graus de temperatura. No Vale dos Sinos, Novo Hamburgo, agora temperatura de 11 graus. 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Bom, agora, aqui no programa, quem tá chegando aqui é, deixa eu ver aqui, ó. Ah, vamos ouvir o Gabriel Magalhães. O Rafael de Vério disse que como se expressa mal um jogador que tá no Arsenal, que vive o melhor cenário possível do futebol mundial, que é o futebol europeu, chegando em final de Champions, joga numa seleção brasileira, tá na Copa, poderia se expressar melhor. Vamos ver, vamos conferir, vamos prestar atenção na coletiva então do zagueiro Gabriel Magalhães.
2: Alô, Gabriel, tudo bem? Boa tarde. Felipe Brizola, TV Globo, a pergunta vai ser em português. Gabriel, você fez uma temporada muito forte com o Arsenal e de jogada específica, você conseguiu ajudar muito além da parte defensiva, que foi na bola parada. A bola parada do Arsenal foi elogiada e comentada no mundo todo. Queria te perguntar sobre esse assunto, se foi uma conversa que vocês tiveram, a comissão técnica quis pegar um pouco da expertise que você traz do Arsenal, e se você também acha que essa pode ser uma aposta muito importante para a seleção brasileira te usar ofensivamente.
3: Boa tarde. Acho que no clube a gente trabalha muito, né, diariamente, né, e quando a gente chega na seleção, não tem tanto tempo assim pra gente trabalhar como trabalhar no clube, mas com certeza eu tô tentando ajudar, né, da melhor forma possível, meus companheiros também, para que a gente, né, possa marcar de bola parada, porque a gente sabe que bola parada, né, muda muito, muito o jogo, né, marcando de bola parada. Então, com certeza, eu tô tentando passar para meus companheiros aqui um pouco do que a gente, do que nós fazemos lá.
4: Gabriel, tudo bem? Aqui à sua esquerda, Leandro Boldacchian, da TMC. Falando ainda do Arsenal, a temporada foi marcada muito pelo futebol coletivo, né? O time totalmente focado e todo mundo jogando, né, cada partida de forma intensa. Chega para a seleção e você vê um cenário diferente, né? Ainda a procura de um time, muitas trocas. Queria entender para vocês que fazem boas temporadas individualmente nos clubes que já estão prontos, quanto que é diferente entrar numa seleção que ainda está à procura desse time perfeito?
3: Como eu falei, no clube a gente trabalha diariamente, né? Quando você chega na seleção, com certeza você tá com os melhores, né? Então a gente tenta se adaptar o mais rápido possível e tentar entender o que o Mister pede, né? Mas com certeza isso leva trabalho, né? E também leva tempo.
4: Beleza, Wellington.
5: Gabriel, o Wellington Campos da Rádio Itatiaia. O que a gente pode falar para o torcedor? Vocês, jogadores, técnico Ancelotti, todo mundo reconheceu que o Brasil não fez um grande jogo contra Marrocos. O que a gente pode esperar da seleção nesse segundo jogo, segunda rodada, após estreia, essa situação toda? Obrigado.
3: Não, acho que a gente sabe que nós temos que fazer dentro de campo, né? Sabemos que não fizemos um bom primeiro jogo, né? Mas o que pode esperar de nós é muita entrega e dedicação dentro de campo no jogo de amanhã, e vamos fazer tudo para sair vitorioso.
6: Gabriel, aqui, Rodrigo do canal Vamos. Você, no final da última temporada no Arsenal, viveu uma montanha-russa de emoções, né? Muitas alegrias, algumas tristezas, e ela acabou sendo encerrada ali com um momento complicado para você. Eu queria saber o quanto estar na seleção brasileira logo depois daquilo foi bom para você, quanto aquilo te ajudou a superar esse momento difícil que você viveu. Obrigado.
3: Eu acho que não tenho o que reclamar, né? Fiz uma temporada muito boa com o Arsenal, né? Onde conseguimos conquistar um título após 22 anos, né? E fico muito feliz por isso, e na final da Champions, né? Acho que, como a maioria sabe, quem tá ali no momento sabe, pênalti, só quem bate, né? Que tem as consequências, né? Mas eu tô feliz, fico feliz de estar aqui na seleção, né? Representando meu país, e cabeça tranquila.
7: Gabriel, boa noite. Leonardo Pereira, do portal Jogada 10. Queria saber de você o que o Marquinhos te falou depois daquele pênalti perdido na final da Champions. A gente já ouviu da parte dele. Eu queria ouvir da sua voz. Como é que foi aquele momento e compartilhar com um companheiro de seleção brasileira que na época foi seu rival? Obrigado, boa sorte.
3: Não, ali foi um momento, né, que com certeza foi um momento de tristeza para mim, e a primeira coisa que ele fez não foi comemorar, foi sim ali me dar um abraço. E que eu posso dizer que ele me deu toda a força, e estou aqui com ele na seleção faz 2-3 anos. Tenho aprendido diariamente sempre que estou com ele, né? Sou muito fã dele como pessoa, como jogador, né? E com certeza o meu carinho por ele aumentou ainda mais após a final da Champions.
8: Gabriel, boa tarde, aqui.
4: Opa, ok.
8: Você acabou de falar um pouco do Marquinhos, né? E você e o Marquinhos têm essa missão agora como dupla de zaga da seleção brasileira de parar de sofrer gols. É um Brasil que sofre gol há 6 jogos consecutivos. O que você acha que vem sendo o principal motivo para o Brasil ser tão vazado e o que vocês precisam mudar para o jogo de amanhã e para a sequência da Copa do Mundo? Obrigado.
3: Eu acho que a gente entra dentro de campo, nós não queremos sofrer gols e sabemos que se não sofremos gols, a gente está mais próximo da vitória. Mas, como eu falei, é trabalho, a gente trabalhar, né, coletivamente. A gente sabe que o quão importante é não sofrer gols e então, com certeza, a gente irá entrar no jogo de amanhã com um pensamento positivo, pensamento de que vamos defender bem e vamos sair vitorioso.
9: Oi, Gabriel, aqui. Eduardo Burgos, do Jornal da Espanha. O que foi o que a Ancelotti falou para vocês no meio tempo do jogo contra o Marrocos? Porque aí você vê um Brasil muito mais diferente do que foi no primeiro tempo.
3: Não, nós tínhamos total consciência de que não fazemos um bom primeiro tempo, né? E após o gol, acredito que nós melhoramos dentro do jogo, né? E o que ele falou, ele nos deu tranquilidade, positividade, né? Porque nós sabemos da qualidade do nosso grupo, sabemos, né, da qualidade, né, que temos dentro de campo, né? Mas nós sabemos que temos que melhorar e com certeza trabalhamos muito bem na semana para fazer um grande jogo amanhã.
10: Gabriel, aqui no fundo aqui, ó. Aqui. Aí, Diogo Torbes, Bola VIP Brasil. Uma coisa que eu senti falta no jogo contra o Marrocos foi vocês conversarem um pouquinho mais durante a partida, né? Não houve aquela cobrança entre vocês, habitual de outros jogos. Vocês já conversaram sobre isso para conversarem um pouco mais durante os jogos também, para orientar um pouquinho mais, para que possa também ajudar o companheiro que daqui a pouco não está vendo algo, né, na partida. Então, vocês já conversaram sobre isso para falarem um pouco mais durante os jogos?
3: Pode ter certeza que sim. Nós conversamos sim diariamente, sabemos que precisamos fazer, o Mister tem conversado muito com a gente também, né? Então, como eu falei, a gente trabalhou muito bem na semana, sabemos que é um grande jogo amanhã e vamos com tudo para conquistar a vitória.
11: Agora?
12: Aqui? Pode aqui?
11: Pode, por favor.
12: Nicolete da ESPN.
11: Ah, tá ali no fundo, aqui.
12: Duas em uma, como diria meu amigo Cícero Melo. Primeira é rápida, como é que você está fisicamente? Você deixou de treinar alguns treinos, você vai jogar? E a segunda, cara, a chegada aqui acho que foi uma coisa impressionante, né? Teve clima de arquibancada, torcida ali, passando uma energia. O que você acha que você leva, vocês vão levar essa energia da torcida, esse clima diferente agora?
3: Primeiro, eu estou muito bem fisicamente. Com certeza tive uma temporada muito longa, né, de muitos jogos, mas me sinto bem preparado e sobre a chegada foi incrível, senti esse calor da torcida brasileira, é só retribuir tudo isso para eles dentro de campo amanhã.
13: Gabriel, aqui. Boa noite, né? Boa tarde, boa noite, Abner Luiz do Grupo Liberal de Belém. Bem, você jogou com dois companheiros no jogo passado na direita, né? Primeiro Ibanez, né? E depois Ibanez foi substituído e ontem a gente falava inclusive sobre essa lateral com o que a gente imagina de repente, pelo menos eu imagino que amanhã você pode ter o Danilo como lateral, que também faz aquela zaga ali. Qual foi a diferença de jogar o primeiro tempo com um, segundo tempo com outro? Não vou te pedir para escolher, mas a característica dos jogadores, como é que você vê?
3: Pelo que eu sei, o Ibanez é um zagueiro que pode atuar como lateral e o Danilo é um lateral que pode atuar como zagueiro, né? Mas os dois têm muita qualidade, nós sabemos que os dois podem ajudar no que o Mister pedir. Então, né, não tem escolha, eu acho que o Mister que vai decidir.
14: Gabriel Magalhães, Vitor Sérgio Rodrigues da TNT Esportes Brasil. No jogo contra Marrocos, o começo de jogo foi muito complicado e o Brasil melhorou depois da parada para hidratação. E no segundo tempo, o Brasil estava melhor e Marrocos passou a ter mais a bola depois da parada da hidratação. Como é que está sendo trabalhado por vocês jogar um jogo de 4 períodos, de 4 tempos? E se isso ajuda um time que ainda está precisando se encontrar, como é o caso do Brasil?
3: Como eu falei, a gente sabe que não começamos bem o jogo, nós temos total consciência disso, não é o jogo que queremos, com certeza, nós somos o Brasil, nós somos a equipe que queremos ter a bola o tempo todo, né? Mas é um jogo que passou, um jogo que fica de aprendizado para nós, e como eu falei, amanhã a gente tem mais um grande jogo e com certeza vamos mostrar toda a nossa força.
0: Gabriel, Gustavo Lopes, nossa Rádio SA. A gente viu em alguns momentos dessa Copa do Mundo seleções mais fortes enfrentando seleções inferiores como Portugal e Espanha e tendo dificuldades. Amanhã o Brasil é um claro favorito contra o Haiti. Vocês têm usado esses outros exemplos na sua preparação e como garantir que o Brasil não vai ter nenhum momento de descontração contra uma seleção como o Haiti? Obrigado.
3: Como eu falei, todos os jogos são difíceis, não importa contra quem você vai jogar, dentro de campo é 11 contra 11, não tem, como eu posso dizer, não tem jogo fácil, né? A gente sabe que amanhã a gente tem que entrar ligado e muito forte, porque vai ser um jogo difícil.
15: Gabriel, aqui do seu lado esquerdo, Aline Fanelli, Band News FM. O Danilo falou pra gente ontem que vocês falaram até demais sobre o jogo contra Marrocos, os pontos principais que vocês erraram. O que vocês mais ali na conversa entre jogadores mais experientes, de repente, debateram que precisam ter como atenção para essa partida de amanhã?
3: Como eu falei, nós sabemos que é um jogo muito difícil. Conversamos muito, né, sobre o último jogo. E com certeza o jogo de amanhã é um jogo de atenção, é um jogo onde a gente não pode errar, porque a gente sabe que eles são uma equipe muito forte, né, no fisicamente, né? Então a gente trabalhou muito bem essa semana para que amanhã podemos fazer um grande jogo.
16: Bonjour Gabriel, já se somme de RFI, je vais poser ma question en français.
15: One second.
3: No, it's fine.
16: Alors, déjà, est-ce que vous savez que la plupart des Haïtiens supportent le Brésil? Et quand je parle de la plupart des Haïtiens, c'est aussi les joueurs haïtiens sont très fans des joueurs brésiliens. Est-ce que le fait de jouer contre une équipe, disons, de fans ou d'admirateurs, n'est pas plutôt un piège pour le Brésil?
3: Premièrement, muito obrigado pelo carinho. Com certeza, é um privilégio para nós também jogar contra a equipe de vocês. E com certeza esperamos que seja um grande jogo.
0: Tá aí. Gabriel Magalhães, zagueiro da seleção brasileira, falando em entrevista coletiva nesta quinta-feira, né? Antes do confronto contra o Haiti. 2:25, vamos ouvir um pitaco do Sala.
17: Quanto tempo faz você não vai na missa?
18: Não, eu vou todos os domingos.
17: Todos os domingos?
18: Todos os domingos. Então, eu geralmente pego a das 8, quando eu perco do azar, pego a das 10 depois. Mas eu vou todos os domingos. Eu só não ajoelho.
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0: São 2:25, nós vamos ouvir agora um pouco do que os colegas do Sala debateram nesta quinta-feira.
20: Tu não pode ficar mal, Guerrinha. Tu é o melhor cara que tem no Rio Grande do Sul. Então,
21: é um sucesso na Copa, Pedro. É um sucesso. O Guto do Gaúcha mesmo já levou a bandeira do Guerrinha para todos os lugares. Já entrou em TVs norte-americanas. É isso aí. Aquela bandeira do Guerrinha, do Brasil, com a cara do Guerrinha. Aposto que vai estar na festa dos Knicks agora. Eles estão fazendo festa aí, perto. Tá bom.

0: bem redondinho. Gostei também ontem da Inglaterra, fez uma partida maravilhosa, poderia ter ganho por mais do que os 4-2. E eu tenho a esperança ainda de que o Brasil agora possa apresentar um futebol que não apresentou na estreia. Então eu acho que é por aí. A França ganhou, mas ganhou sem fazer esforço. A Portugal ontem teve dificuldades, não foi nada bem. Outro time que também não foi nada bem foi a Espanha. Ah, dominou o jogo, mas não conseguiu fazer o gol, né? Que é a coisa mais importante. Por enquanto eu acho que é a Argentina, França, tenho fé no Brasil aí, vamos ver se o Brasil dá uma melhorada. E também acho que a Inglaterra é grande candidata, Pedro.
1: Então, CCD, o João Almeida Neto me mandou uma mensagem dizendo, Pedro, que não viu o goleiro botando a bundinha lá quando o Congo empatou.
2: O que diabo.
3: Pois é, Pedro, pois é, ele tá mais comedido, né? A idade acabou deixando ele um pouco mais comedido, ele não quis chamar para ele o protagonismo. Então, eu acho que ele fez bem, né? Encantou as equipes que eram ditas as grandes favoritas, elas acabam, desencantou no caso, né? A equipe de Portugal, para mim, foi a grande decepção da primeira rodada, muito mais até do que a seleção espanhola, porque a seleção
4: jogou 5 minutos, porque ela abre vencendo por 1-0, ou seja, termina com a estratégia do adversário, e quando se imagina assim, agora se já ficou cedo, vai passear no campo, e não só não passeou, como sofreu um empate e não conseguiu nunca ser totalmente superior a uma equipe que não é do mesmo patamar, né, Pedro?
1: É, realmente é uma circunstância, digamos assim, surpreendente.
2: Portugal pagou muito vale, Diogo. Portugal empatou com o Zaire. O Zaire, que é o novo, é Congo agora, mas é o Zaire lá dos anos 70, quando o Brasil em 74 ganhou de 3-0, gol do Valdomiro, para se classificar de uma fase para outra, precisava de 3-0, o Valdomiro que fez gol, ponteiro do Internacional. O Zaire, hoje Congo, é uma seleção comum para menos. Cabo Verde é menos ainda? Bom, Cabo Verde é menos ainda e a Espanha pagou a sua soberba. O fato é que a gente está vendo acontecer em paralelo coisas em que a gente se decepciona com Portugal, com Espanha, com Brasil, mas aí a Inglaterra se afirma, a França se afirma, a Argentina se afirma, e quando você vê ontem, a Colômbia faz 3-1 no Uzbequistão e a Colômbia tem o seu protagonista protagonizando. O Luiz Dias foi melhor em campo, virou manchete na Colômbia inteira de tanto que jogou e fez gol. E sabe também quem fez gol pela Colômbia, César Cidade Dias? Campas, jogando bom futebol e fazendo gol contra o Uzbequistão. Explique-me, César.
3: Eu não tenho uma ideia. Eu acho que a primeira rodada ela não serve para muita coisa, tá? Eu não penso assim que a primeira rodada define favorito ou define. Exatamente. Eu não acho que isso seja fundamental assim numa análise de uma Copa do Mundo. Pelo contrário, eu acho até que essa competição, do jeito que ela vai começar mesmo nos jogos eliminatórios, porque o regulamento mudou, essa história de 3 classificados mexe muito com a cabeça do jogador, está todo mundo se preservando, os grandes times todos sabem que vão estar na hora decisiva, então eu não tô pensando nisso. Agora, o que chama atenção na Colômbia, e aí eu quero chamar atenção para uma coisa que é local aqui, é a paixão dos colombianos pelo futebol. O grande número de colombianos aqui em Nova York, em Nova Jersey, aqui em Jersey City, onde a gente, eu e Vaguinha, ontem passeamos por aqui atrás de torcedores, é impressionante, e todos apaixonados pelo jogo, todos apaixonados pelo esporte, e muita torcida colombiana. Olha, as torcidas, falando em simpatia, os mais simpáticos, sem dúvida nenhuma, são os colombianos, na minha visão. E é legal ver, né? Porque a gente está acostumado na América do Sul a ver Brasil, Argentina, Uruguai. Pois a Colômbia também tem um protagonismo, Pedro, junto à torcida.
5: Eu queria ouvir Diogo Olivier, sim, porque hoje a gente, opa, tem a notícia do dia, ou talvez a da semana, Diogo. Porque o Neymar está de volta e os secadores do Neymar estão de plantão. Todos eles querem te ouvir, Diogo Olivier.
6: Tá certo, um abraço para todo mundo. Ele só antes dizer sobre essa
1: teria,
6: questão da
1: teria
6: Colômbia.
1: Algum secador dentro do saldo de redação do Neymar ou tu não pensa nisso, hein, Diogo?
6: Não, você acha que não, tá todo mundo pensando na seleção brasileira aqui e tal.

0: É que assim, eu já fiz alguns jogos de Brasil e Colômbia. Jogos de Brasil e Colômbia. E essa sempre foi uma marca da seleção colombiana. É praticamente impossível num jogo na Colômbia, jogo da Colômbia como mandante, que tu não tenha todas as pessoas do estádio, todas, sem nenhuma exceção, zero, com a camisa da Colômbia. E essa Copa tem uma diferença, César, que a Colômbia sempre foi aquele futebol ofensivo, irresponsável, meio Maurício Saraiva, assim, sabe? Todo mundo atacando.
1: Obrigado, Diogo.
0: Tá. Brincadeira. E aí esse time é muito competitivo, né, Maurício? É um time forte que marca demais, sabe? Então eu acho que os colombianos estão vendo que dessa vez tem jogo ali para ir um pouco mais adiante. Sobre o Neymar, a grande notícia é que o Neymar não apenas treinou, mas ele treinou forte dessa vez, né? Eu tava ali, fiquei cuidando desde o começo aqui no último
2: treino
0: da seleção brasileira antes de ir lá para Filadélfia.
1: E sensatamente não veio para Filadélfia, né, Diogo?
0: Oi?
1: Sensatamente não está vindo para Filadélfia.
0: Perfeito, mas tá tudo dentro do planejado, né? Não tinha nenhuma possibilidade dele ir para jogar contra o Haiti e tá tudo dentro do cronograma. Então, hoje ele entrou, ele saiu um pouquinho depois do treino, deu um pique até a rodinha dos jogadores, que depois aplaudiram de novo, porque dessa vez ele ia treinar, aí ele participou do aquecimento com bola, aí ele participou da roda de bobinho e depois a gente saiu, são 15 minutos, né? Mas a ideia era que ele treinasse, sempre com um olhar assim, olha, treina um pouco, sai para ter um controle, porque o que a gente recolheu de informação lá, nesses 15 minutos de treino, gente, assim, pro pessoal que está nos ouvindo até e nos vendo, mais ou menos entender, poxa, mas vocês só viram 15 minutos de treino, mas naqueles 15 minutos ali, tu chega antes, é resenha, tu conversa com colegas que estão fazendo cobertura de seleção o tempo inteiro, também tem informação, troca informação, vem o pessoal da CBF ali na pertinho e vai tocando vários assuntos. E aí as últimas 24 horas eram decisivas, porque depois do primeiro trabalho de ontem havia um receio, como é que vão ser as 24 horas seguintes? Vai ter dor, não vai ter dor? E o Neymar não teve dor, ele reagiu muito bem. Então assim, ele não viajou lá para Filadélfia, mas muito provavelmente, se não acontecer nada de grave nesse meio tempo, ele no mínimo senta no banco contra a Escócia. E já deu para ver hoje, César, isso assim, unanimidade, tá? Conversando com todo mundo ali, como muda o ambiente da seleção brasileira com o Neymar ali, sabe? Os caras já estavam brincando, fazendo piada e rindo e se divertindo mais. Ele tem essa capacidade,
3: gostem ou não,
0: a gente ver se ele pode jogar.
3: Gostem ou não, o gigante é ele. Ele é o gigante da seleção brasileira. Gostem ou não, o jogador que tira o sono dos outros é o Neymar.
4: César, tu tinha falado aqui no Sala sobre a Copa ter o diferencial de se ganhar com a individualidade, com o craque. E a gente viu a França fazer isso com o Mbappé, a gente viu a Argentina fazer isso com o Messi, o Haaland na Noruega. E a nossa, quem seria o diferente, que é o que tu tá nos dizendo agora, e é, né? Não tem como contestar, é o Neymar.
3: Em Copa do Mundo, o treinador perde, ele não ganha. Não existe essa história de que o treinador ganha a Copa do Mundo. Tanto é que o Parreira ganhou uma Copa do Mundo, no outro ano foi demitido na primeira rodada com uma seleção que não tinha jogador.
0: Agora, aliás, quem no ganha hospital, a Copa Parreira do Mundo mal, é jogador, né? De futebol. Toda sorte do mundo pra ele.
3: É, tá.
5: Tem
3: isso
5: gol
3: mesmo, toda a torcida. Tem gol? Tem gol! Gol! Gol aonde?
5: Na central de Copa, aqui no Sala, Pedro Ernesto e parceiros do Opa. Sala de Redação, tem gol da República Tcheca. Sadlec faz 1-0 bem no comecinho do jogo. E interessante o seguinte, ó, com este resultado, a África do Sul vai sendo a primeira seleção já eliminada da Copa no segundo jogo, porque justamente um critério de desempate, né? Porque muitos terceiros colocados podem entrar na fase seguinte, mas o primeiro critério é confronto direto. Então, com esta derrota no grupo A, a República Tcheca vai fazendo 1-0 e, por enquanto, a África do Sul está se despedindo da Copa do Mundo. E tem outros times que depois, durante o Sala, eu vou falando dos demais grupos que podem cair na primeira fase. É o primeiro destaque da Central de Copa. Tem gol, Pedro?
4: Você estava dizendo,
1: Central de
4: César,
1: Copa, que é uma espécie de...
4: quem perde é treinador.
1: Central de Copa é uma espécie de plantão que nós temos aqui dentro do Sala de Redação, essa cobertura especial que estamos realizando. Agora, CCD, tu tem algumas colocações de vez em quando que me irritam profundamente, mas tem uma que eu
2: te
1: todo.
2: Só de vez em quando?
1: De vez em quando. Mas tem uma que eu considero extremamente importante.
3: Pela nossa relação sanguínea, Pedro.
1: Isso mesmo, é isso. Tá. Tem uma expressão tua que me leva a alguma desconfiança em relação ao técnico da seleção brasileira. Tu fala que futebol é jogador. O técnico ganhou muito com grandes times, com craques superiores. Mas será que esse técnico da seleção brasileira, que até agora não fez nenhuma partida boa em 11 meses na seleção, nunca jogou mais do que quando teve com o Fernando Diniz e com o Dorival Júnior, será que ele vai nos levar, sem os jogadores que ele teve, onde ele foi feliz, onde ele foi competente e tudo, agora a hora é jogador. Será que sem jogador ele faz alguma coisa, César?
3: Ah, mas ele tem jogador, Pedro. Ele tá dando um protagonismo pro Vini Júnior, que eu acho que o Vini Júnior vai ser um jogador muito importante pro Brasil na Copa. Agora, dois jogadores especialmente, um vai jogar um tempo e o outro vai jogar o outro. Anotem aí. Quem vai ganhar a Copa pro Brasil, e eu acredito muito que o Brasil vai ganhar essa Copa, quem vai ganhar a Copa pro Brasil é esse dueto entre o jovem talento e o veterano, ou o veterano, a grande estrela do Neymar. Neymar e Endrick, um num período, outro no outro. Essa primeira fase vai jogar os seus Matheus Cunhas, vai jogar os seus Rafinhas, vai jogar os seus todos esses aí que eles gostam, jogador de grupo, sabe? Jogador que faz composição defensiva,
4: jogador
3: que sabe fechar uma linha de quatro. Isso tudo
0: vai. Esses caras vão jogar com um só, então.
3: Quando
0: a dirigente famoso, dirigente famoso que comandou o vestiário, desmerecendo jogadores de grupo, Pedro. O cara tem que ter jogador de grupo, César. Não dá pra ter só estrela.
1: Dele.
2: Você acha que eu sou jogador pro César de grupo? É um T4, é isso?
0: É, eu sou jogador de grupo pro César, que é a estrela brilhar, mas eu sou importante também, pô.
3: Quatro partidos. Eu só quero dizer o seguinte: Neymar e Endrick, anotem.
0: Viste o Danilo ontem?
1: Eu tô plenamente desconfiado disso, Cidane. Esses dois jogadores podem fazer a diferença.
0: Só para não perder o gancho aí, Pedro, na entrevista coletiva do Danilo ontem, super, fala bem, 3 Copas do Mundo, solto, assim. Teve lá um momento que a entrevista estava tão meio de resenha que ele deixa escapar, César, assim, e que não era, provavelmente, claro que não, né? Ele primeiro fala do Endrick, assim, do futuro do Brasil. Um repórter, acho que francês, perguntou sobre o futuro da seleção brasileira. E aí ele começou a falar, e ele falou no Endrick. E ali mais adiante ele disse: tchê, mas esse menino Endrick, ele fez um golaço depois que vocês saíram lá do treino, no treino fechado. Ele fez um golaço e ele deu uma pancada que enfiou o Nanete, que é o goleiro do Flamengo, que é o quarto goleiro que veio para compor o elenco. Ele está fazendo coisas incríveis. Ele falou duas vezes do Endrick, ele entregou que o cara está barbarizando no treino. Já deixou o Ancelotti numa pressãozinha, assim. Para se não tiver Igor Thiago, Matheus Cunha, daqui a pouco entrar com ele.
2: Uma coisa importante para treinador, viu, Léo? A coisa mais importante para um treinador é que ele tenha ideia, plano A, plano B, plano C, e tenha flexibilidade para quando nenhum dos seus planos dá certo. Se havia uma hierarquia onde constava Igor Thiago, Matheus Cunha, e essa hierarquia tiver que ser furada pela vida real de que o Endrick entra e faz gol, a hierarquia tem que cair ou ser revisada. É o que precisa acontecer, por mais que um europeu tenha a disciplina, e foi assim que o Ancelotti até hoje é multicampeão nos lugares onde passou, foi sendo disciplinado, sendo um cara de bom grupo, de boa gestão de gente, mas com as suas ideias postas. Às vezes, ainda mais numa competição de 8 jogos, a realidade atropela os seus planos e as suas hierarquias. E aí você precisa estar atento para perceber e para agir. Leonardo Oliveira nos chamou, Pedro.
6: Fala, Maurício, tudo bem? Boa tarde, amigos. Bom dia para mim aqui no Texas, 11:25. Para quem está nos acompanhando em imagem, só queria trazer para vocês essa janela que tá aqui. Eu vou apontar aqui, ó. Vem aqui, essa janela aqui, em cima da minha carequinha que tá bronzeada. Foi dali que Lee Oswald deu os dois tiros que mataram John Kennedy em 1963, 22 de novembro de 63. Eu tô aqui na praça, tem um memorial aqui à minha direita. O Kennedy veio por essa rua aqui, à minha direita, dobrou na praça ali, eu vou me virar, dobrou na praça, e quando ele tava cruzando aquela rua, lá naquela janela, no sexto andar, que agora é um museu, o Lee Oswald deu os dois tiros que mataram John Kennedy num dos momentos históricos da política mundial, né? O Kennedy tinha todo um discurso de pacificação, de transformação. Há muita controvérsia em torno disso, porque esse é um prédio público e até hoje se pergunta como o Lee Oswald entrou num prédio público, ocupou uma janela e deu dois tiros. Outra, daquela distância, ele é um atirador profissional. Só agora os arquivos começam a ser liberados, são mais de 2.000 arquivos. No ano passado o governo dos Estados Unidos começou a liberar, e muito, nesse momento um cara acelera uma Ferrari aqui perto de mim, e a partir do ano passado muito começa a se desvendar, até porque o Oswald iria a julgamento 2 dias depois, porém numa briga com um dono de um restaurante, ele morreu, coincidentemente, 2 dias antes do julgamento. Então, estou aqui nesse lugar histórico para a gente ter como pano de fundo e falar dessa seleção brasileira que vai entrar em campo, gente.
1: Pois é, o Vaguinho, o que que tem para dizer da seleção brasileira, hein, Vaguinha?
7: Pois, Pedro, hoje a notícia é do Diogo, né, que o Neymar participou da atividade, e eu não gostaria realmente de ver o Neymar em campo contra o Haiti. Eu acho que está tudo dentro do planejado, tá, gente? Tá tudo dentro do planejado. Algumas informações saem, alguns colegas trazem informações de que o ambiente está pesado, que o clima ficou pesado porque o Neymar não treina, ficou muita dúvida no ar. Agora o Neymar aparece, treina. Para mim, tá tudo dentro do planejado. O Neymar não vai jogar contra o Haiti, vai entrar faltando 15 ou 20 minutos contra a Escócia, o Brasil vai passar de fase e aí começa uma outra competição. Uma outra competição. 16 avos de final. Acho que o Brasil precisa fazer saldo, Pedro. Nesta sexta-feira, precisa fazer saldo para garantir o melhor caminho, ficando em primeiro no seu grupo. Garantindo o melhor caminho e com o Neymar em condições físicas, eu não vou dizer aqui que o Neymar será titular na fase de 16 avos de final, mas ele em condições físicas, ele se constitui numa excelente opção. Vejam só. Eu não estou dizendo que ele vai resolver para o Brasil, mas ele passa a ser uma excelente opção para segundo tempo. E Pedro, para de pegar no pé do Ancelotti. O Brasil foi, tirando a Inglaterra que pegou a Croácia, todos os outros times, todas as outras seleções pegaram só as barbadinhas da hora. E o Brasil pegou Marrocos, que antes do jogo contra o Brasil era o Marrocos, sim, né? Era o Marrocos espetacular, era o grande Marrocos.
4: Que foi semifinalista do Qatar.
7: Foi semifinalista, quarto no Qatar. É o grande Marrocos. Aí o Brasil empatou com o Marrocos, é lenha e lenha no Brasil. E ninguém fala do Marrocos, né?
1: Mas não era forte o Marrocos? Ninguém.
7: Então o Brasil empatou, Pedro. Tá pegando, sim, senhor. O senhor tá pegando o
0: Ancelotti, tá sim, perseguindo. Perseguindo.
1: Eu só tô querendo que ele faça um time melhor que o Dorival Júnior e o Diniz fizeram. Só Pedro, passou 11 meses na gestação de uma vaca, rapaz.
0: Pedro, Vaguinha, deixa eu entrar nessa aí, assim, primeiro.
3: É de um burro,
0: o jogo
3: Pedro,
0: contra o Marrocos,
3: é 9, Pedro.
0: O jogo contra o Marrocos é foi padrão Fernando Diniz e foi padrão Dorival Júnior. Beleza, tem toda a razão, Pedro. Mas até este jogo, que pô, foi o primeiro jogo de Copa, é verdade, os jogos do Ancelotti são muito melhores do que o do Fernando Diniz. O Fernando Diniz não tem um bom jogo na seleção brasileira.
1: Olha, eu discordo que eu achei que não ia nem classificar. Eu acho que é a mesma coisa.
0: Não, eu não estou dizendo que está bom, tá, Pedro? Aí, não é que está bom, eu não disse que está bom. Tanto que dei críticas no primeiro jogo, ele inventou, deu uma de inventor ali no primeiro jogo. Mas eu acho que está melhor do que os dois treinadores anteriores, isso eu não tenho dúvida nenhuma. E o Danilo, ô Vaguinha? Fala, Maurício.
8: Não, vai, complete.
0: Não, é que para não perder o gancho, o Danilo, num determinado momento, ele diz o seguinte, que o Neymar, mesmo se não tiver 100%, não for aquele Neymar que a gente conhece e tal, só a presença, isso não é o que eu estou dizendo, o Danilo, que é um cara cancheiro, diz que a presença de um cara como o Neymar, nesse tipo de cenário, de torneio, que é muito mental, ele preocupa zagueiros ao ponto de colocar dois em cima dele. Aí ele disse o seguinte, aí sobra espaço pra quem? Vai sobrar espaço pro Rafinha, vai sobrar espaço pro Hendrick. Porque só ele paradinho ali, o cara já olha pro lado, rapaz, eu não posso deixar ele parado ali. Aí vão dois em cima dele, às vezes vão três. E aí acaba sobrando espaço para os outros brilharem, entende?
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2h48, de volta com Esporte e Companhia aqui na Gaúcha, programa recheado de atrações, de destaques.

0: 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São 2:50. Agora nós vamos chamar o Cléo Kuhn com mais informações da previsão do tempo. Fala, Cléo.
1: A previsão do tempo está indicando instabilidade para esta sexta-feira em todo o estado. A gente tem pancadas de chuva ao longo do dia, associadas a uma frente fria que passa pelo estado do Rio Grande do Sul. A frente fria, então, ao passar sobre o estado, vai produzir pancadas de instabilidade. Ela bem associada a linhas de instabilidade. A frente fria em si passa mais sobre o oceano, atingindo aqui a faixa leste, mas para o oeste a gente tem uma área de instabilidade, e essa área de instabilidade é que deve trazer aí uma situação mais favorável a pancadas de chuva sobre o estado, um volume um pouquinho maior. A rigor, assim, sobre o estado, na maior parte das áreas chove muito pouco. Na parte oeste do estado, assim, junto ao Rio Uruguai, o pessoal ter uma ideia, é onde a gente tem uma expectativa de um volume de chuva maior. Então, por enquanto, tem chuva? Tem, mas não tem assim uma chuva grande cruzando sobre o estado, a não ser com raras e honrosas exceções. Na maior parte do estado, a chuva é de intensidade fraca e dura somente a sexta-feira. Ah, mas sábado de madrugada pode ter uma chuva ainda aqui em Porto Alegre? Pode. Assim como deve ter na divisa com Santa Catarina, pegando áreas do Rio Pelotas e do Rio Uruguai, ou áreas próximas desses rios, então aí tem grande parte da Serra, do Planalto, do Alto Uruguai, ainda com alguma instabilidade da madrugada, mas assim que clareia o dia, essa umidade já vai embora e o sol acaba dissipando grande parte das nuvens e grande parte da umidade. Teremos ainda muitas nuvens ao longo do sábado aqui no estado, por isso as temperaturas não sobem e a gente tem um dia muito frio. Então fiquem atentos, um dia muito frio no sábado, porque não tem sol, a sensação de frio fica sendo ainda pior, tem uma camada de nuvens baixas que vai permanecer por aqui. Vamos ter aí uma situação de mais sol no domingo. A temperatura sobe um pouco mais, mas longe de gerar calor. Segunda tem chuva e a partir de terça frio, seco e muito forte sobre o estado do Rio Grande do Sul.

Braga presente aí na reta final do programa. Banda norueguesa, Ahá. Ah, que bacana. Só coisa boa. Grupo I da Copa do Mundo.

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E ano que vem tem Copa do Mundo Feminina aqui no Brasil. Coisa boa, que bacana. Mas festa do futebol é muito bom, muito legal. Mandar um abraço para a turma do Barão do Carvão, né? Que tem carvão e tem lenha também, a Baronesa, a Lenha Baronesa e o Barão do Carvão. Nesse friozinho aí, né? Para aquecer aquela tua lareira, a Lenha Baronesa cai bem. Abraço pro Diogo e para Maiara. O Diogo é o Barão e a Maiara é a Baronesa, né? Essa dupla querida de Barão do Triunfo. Abraço aqui do Barão da Madrugada, né? Agora temos 2h56. 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Vamos ficando com a nossa trilha do Ahá, né? Da Noruega. E o Esporte Companhia fica por aqui. Forte abraço, tchau!

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1: Colin, aqui na Califórnia, um abraço pra ti e também pro Diego Neri, que está na Austrália. Conheço ele de Porto Alegre, falo de Los Angeles. Abração, Felipe Fernandes. Ou seja, em Los Angeles, um amigo mandando um abraço pra outro lá em Sydney, na Austrália, aqui pela Rádio Gaúcha. 996995218. Perceberam que há pouco eu li uma mensagem da Califórnia, do Felipe Fernandes, mandando um abraço pro Diego Neri. E vocês acreditam que agora o Diego Neri da Austrália mandou o agradecimento? Outro abraço para o Felipe Fernandes. É um grande amigão meu, Diego Neri, de Sydney para a Califórnia. O rádio é um negócio fantástico, né?
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16: 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Bombeiros atendem a ocorrência de incêndio neste momento no bairro Jardim Botânico, na capital, ainda sem outras informações. Seguem trabalhos de resgate à vítima soterrada em uma moega de grãos em Tapera, no norte do estado. Mega Sena acumula pela quinta vez consecutiva e prêmio vai a R$42 milhões para o sorteio de sábado. Céu nublado em Porto Alegre, agora faz 12 graus. 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
16: Movimentação tranquila na capital e também nas rodovias da região metropolitana.
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16: A Procuradoria-Geral da República se manifestou contra a suspensão imediata da chamada Lei da Dosimetria, que flexibiliza as penas de condenados pela trama golpista e pelos atos de 8 de janeiro. A norma teve aplicação suspensa pelo ministro Alexandre de Moraes até que o Supremo Tribunal Federal analise ações que questionam a constitucionalidade. Em parecer enviado à Corte, o Procurador-Geral da República, Paulo Gonet, afirmou que não há elementos jurídicos suficientes para sustentar a suspensão da lei. Segundo Gonet, cabe ao Congresso definir regras de política criminal e execução penal dentro dos limites constitucionais. A lei da dosimetria foi promulgada pelo Congresso após veto do presidente Lula. 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Da redação, Gustavo Gossen.
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0: 4 minutos. Bom dia, você ligado aqui na Rádio Gaúcha. Tá no ar o Madrugada Gaúcha desta sexta-feira. Sextou, é, sexta-feira mais do que especial com o jogo da Seleção Brasileira de Futebol. Uma sexta-feira que o Brasil para para assistir, para torcer e para, quem sabe, comemorar a primeira vitória na Copa do Mundo de 2026. Sexta-feira de praticamente de inverno, temos temperatura agora na marca dos 12 graus aqui em Porto Alegre, tempo seco aqui na capital, mas já com relatos de chuva em municípios aqui do estado. Ah, inclusive, né, a possibilidade de chuva hoje para Porto Alegre em alguns horários, principalmente no período da noite. Inclusive, a expectativa é que durante o jogo do Brasil tenhamos chuva, né? Tenhamos chuva pela frente. Então, para quem está planejando assistir essa partida, que seja aí principalmente um lugar coberto, né? Porque daqui a pouco pode atrapalhar os planos. E também o frio, né? Não acaba também colaborando a se fazer algum programa mais externo. São 3:06, Madrugada Gaúcha no ar até às 5 horas da manhã, levando as principais informações da madrugada e, claro, projetando o dia que está iniciando. Na nossa trilha musical hoje, os artistas do Nordeste. É, Nordeste em destaque na nossa trilha musical. Nós começamos com Raimundo Fagner, Deslizes, na nossa trilha musical. 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Você ligado aqui em Porto Alegre no 93.7 FM, em Santa Maria na 105.7, na Serra no 102.7, na Zona Sul 102.1 e em Passo Fundo na 101.9. E além, claro, das nossas plataformas digitais, o site GZH e também o aplicativo GZH. São 3:07, eu vou até a redação integrada de GZH, por lá está Gustavo Gossen e Lucas de Oliveira. Gossen, muito bom dia.
1: Bom dia, Fred, bom dia a todos. Sextou, como diria o Drago, sextou, minha gente.
0: Grande Marcelo Drago, tá de volta amanhã, inclusive, hein? Marcelo Drago amanhã comandando o Madrugada Gaúcha, ele e o Lucas de Oliveira, né?
1: Com certeza, a dupla estará aqui.
0: Estarão aí no time titular do Madrugada Gaúcha, nesta sexta-feira, né, de Copa do Mundo, sexta-feira de jogo da seleção. Tivemos jogo no sábado passado e agora, menos de uma semana depois, novamente a seleção em campo. Até ontem falava, né, sobre os jogos, né, nas outras Copas, muitas vezes em horário de expediente, e aí as empresas param, né? A maioria das empresas param. Ou muitas vezes as pessoas assistem na própria empresa, né? Mas existe esse planejamento. Na Copa do Mundo deste ano, por conta do horário, né? Principalmente o fuso horário, né? Nós temos, por exemplo, na Filadélfia, neste momento, estava até fazendo uma simulação aqui de horário, a gente tem o fuso horário de menos uma hora, né? Então agora são 2:08 lá em Nova York também. Mas nós temos em algumas cidades um fuso horário maior, né? Lá nos Estados Unidos, também nos outros países onde a Copa do Mundo está sendo realizada. Então, nesse Mundial, nessa Copa, os jogos, a maioria à noite, né? À tarde e à noite. Mas uma sexta-feira com jogo de seleção na Copa do Mundo não é uma sexta-feira qualquer, né, Gossen?
1: Você estava falando, eu lembrei que na Copa de 2018 eu trabalhava numa prefeitura da região metropolitana e o jogo era do Brasil era tipo 3 da tarde. E a gente não quis ir para cá, a gente ficar lá, né? Pelo expediente, no horário, né? Fizemos até uma pipoquinha. Era praticamente só nós no prédio da prefeitura.
0: As pessoas, elas, a maioria se mobiliza e até muitas vezes tem o ponto facultativo, né? As pessoas fazem aquele ponto facultativo. As empresas param, né? É quase um feriado, né? Quando tem jogo da seleção, né?
1: Isso aí, vamos ver até que fase vai a seleção brasileira. Se bem que vai que tem algum jogo aí que seja às 16h, né? Ou até antes.
0: É, vamos aguardar. Tem a questão também de confronto e sorteio, né? É. Vai que a seleção acabe passando em segundo ou em primeiro, enfim. Tem aí algumas possibilidades, né? Mas vamos ficar na torcida. Brasil e Haiti, logo mais à noite. E, claro, a nossa cobertura da Rádio Gaúcha, nossa equipe em loco, trazendo ao longo de todo o dia as informações até a hora da partida.
1: Isso aí.
0: Os ouvintes participam, 51996995218. Conhecem alguns ouvintes alertando para um barulho de caminhão de bombeiros passando pelas ruas aqui de Porto Alegre. O ouvinte Lonir Souza, ele manda o seu recado. Também aqui o ouvinte Rafael, passaram caminhões de bombeiro por aqui. Nossa equipe está apurando, né, Gossi?
1: Isso aí, o Raí Quadros da RBS TV está chegando no local lá no momento. É um incêndio na rua Valparaíso. O incêndio é em um apartamento, em um edifício da rua Valparaíso, bairro Jardim Botânico, aqui em Porto Alegre. As primeiras informações que o Raí está apurando lá, ele acabou de chegar e está nos passando aqui, que a princípio não tinha ninguém no apartamento. Então, não, a tendência é de que não tenha vítimas, no caso, né? A gente ouviu aqui também alguns caminhões passaram aqui pela Ipiranga. Outros eventos também nos avisaram, então, pela nossa contagem aqui, há pelo menos 3 caminhões e uma caminhonete lá no local. Então, rua Valparaíso, incêndio em um apartamento, moradores vizinhos acordavam assustados com a fumaça e acionaram os bombeiros. Na sequência, até o Raí Quadros entra ao vivo no local, ele está pegando lá as primeiras informações e já está passando aqui para a gente, mas estamos atentos e já presentes lá na Valparaíso. Fred.
0: É isso, os ouvintes eles ficam assustados, né? Principalmente esse horário, os caminhões passando com a sirene ao volume máximo, né? Acaba de fato causando esse clima de, né, de apreensão, de insegurança. Mas que bom então, que ao que tudo indica a situação está controlada, principalmente no que tange não haver pessoas no apartamento, né, do incêndio. Isso é o fundamental, né, Gossi?
1: O Raí está dizendo que as informações que ele está colhendo lá, que a princípio estavam só os cachorros dos moradores nesse apartamento. A gente vai aguardar aí para ver se eles também foram resgatados, né? É de agora. Deixa eu ver, o chamado foi às 2h40, o primeiro chamado dos bombeiros, né? Então ainda está bem recente, então a qualquer momento a gente te chama aí, o Raí já entra de lá trazendo mais detalhes, mas tá, a princípio está controlado esse incêndio, mas a ocorrência está em andamento.
0: Combinado. Agora são 3h12, ouvinte já alertando para chuva. Bom dia, meus amigos da Rádio Gaúcha, chuva boa aqui por Santa Maria, abraço, é o Ezequiel da Silva, alertando então para chuva. Também, bom dia em Santiago, chegou a chuva por aqui. O ouvinte Evânio, ligado direto de Santa Vitória do Palmar, a chuva já chegou aqui na região. Outro ouvinte de Santa Vitória, de Ninho Orsina, em Santa Vitória do Palmar, a chuva chegou. Começou a chover em Santa Vitória do Palmar. Então, a chuva já se espalhando por algumas cidades do estado, algumas pessoas alertando então para essa instabilidade no tempo, a promessa, inclusive, da sexta-feira ser chuvosa. Daqui a pouquinho o Cleocum traz a informação. Também aqui ouvintes participando, elogiando a nossa trilha musical variada nesta semana. Obrigado aqui pela mensagem, o ouvinte Nelson de Guaíba. 3h14, nós vamos com a previsão do tempo. Cleocum atualiza o tempo no estado para esta sexta-feira, para esse final de semana. Fala, Cleocum.
2: A previsão do tempo está indicando instabilidade para esta sexta-feira em todo o estado. A gente tem pancadas de chuva ao longo do dia, associadas a uma frente fria que passa pelo estado do Rio Grande do Sul. E essa frente fria, então, ao passar sobre o estado, vai produzir pancadas de instabilidade. Ela bem associada a linhas de instabilidade. A frente fria em si passa mais sobre o oceano, atingindo aqui a faixa leste, mas para o oeste a gente tem uma área de instabilidade, e essa área de instabilidade é que deve trazer aí uma situação mais favorável a pancadas de chuva sobre o estado, um volume um pouquinho maior. A rigor, assim, sobre o estado, na maior parte das áreas chove muito pouco. Na parte oeste do estado, assim, junto ao Rio Uruguai, o pessoal ter uma ideia, é onde a gente tem uma expectativa de um volume de chuva maior. Então, por enquanto, tem chuva? Tem, mas não tem assim uma chuva grande cruzando sobre o estado, a não ser com raras e honrosas exceções. Na maior parte do estado, a chuva é de intensidade fraca e dura somente a sexta-feira. Sábado de madrugada pode ter uma chuva ainda aqui em Porto Alegre? Pode, assim como deve ter na divisa com Santa Catarina, pegando áreas do Rio Pelotas e do Rio Uruguai, ou áreas próximas desses rios. Então, aí tu tem grande parte da Serra, do Planalto, do Alto Uruguai, ainda com alguma instabilidade da madrugada, mas assim que clareia o dia, essa umidade já vai embora e o sol acaba dissipando grande parte das nuvens e grande parte da umidade. Teremos ainda muitas nuvens ao longo do sábado aqui no estado, por isso as temperaturas não sobem e a gente tem um dia muito frio. Então fiquem atentos, um dia muito frio no sábado, porque não tem sol, a sensação de frio fica sendo ainda pior, tem uma camada de nuvens baixas que vai permanecer por aqui. Vamos ter aí uma situação de mais sol no domingo. A temperatura sobe um pouco mais, mas longe de gerar calor. Segunda tem chuva e a partir de terça frio, seco e muito forte sobre o estado do Rio Grande do Sul.

0: 3 horas 18 minutos, a nossa trilha musical, estamos ouvindo Zé Ramalho, Garoto de Aluguel, a música dos artistas do Nordeste, em destaque aqui na nossa trilha musical. Há pouco nós trouxemos a informação de um incêndio aqui em Porto Alegre, em um apartamento. Repórter Raí Quadros, da RBS TV, está no local, está acompanhando essa operação que o Corpo de Bombeiros executa neste momento. Como é que está a situação por aí, Raí? Bom dia. Daqui a pouquinho a gente retoma o contato.
1: Eles estão aqui na frente desse condomínio, saíram de casa porque o incêndio acabou atingindo um dos apartamentos. O apartamento estava vazio, o morador acaba indo muitas vezes para a praia, segundo os vizinhos, e aí não estava em casa. Essa é a boa notícia. Então, até o momento, não há informação de qualquer pessoa ferida. Há 3 caminhões do Corpo de Bombeiros atuando aqui nesse incêndio. A gente, inclusive, conversou aqui com os moradores e viu imagens de mais cedo. Olha, as chamas foram bastante altas dentro deste apartamento, mas agora o que tudo indica, a gente acompanhando aqui o trabalho dos bombeiros, já está sendo feito o serviço de rescaldo. Corpo de Bombeiros conversando aqui com os moradores também, o trabalho deve já estar sendo finalizado em seguida. A má notícia é que o morador desse apartamento aí perdeu praticamente tudo, né? O que há ali dentro, porque realmente as chamas tomaram conta desse prédio. Os vizinhos que acordaram ali assustados durante a madrugada com a fumaça, né? Com o fogo, acionaram rapidamente o Corpo de Bombeiros, que já fez o controle do incêndio por aqui. Agora é feito esse trabalho de rescaldo até para verificar se não há algum outro foco no fogo por aqui. Também tem um alerta para o motorista que vai pegar esse trecho aqui no Jardim Botânico, na rua Valparaíso. Tem um bloqueio total, viu, em frente a este condomínio, quase na Guilherme Alves, para o trabalho das equipes do Corpo de Bombeiros, Fred.
0: Raí, a gente teve um probleminha no início da ligação, um cortezinho. Eu peço que tu retome, principalmente, qual é a localidade, qual é o bairro de Porto Alegre onde está acontecendo essa situação nesse momento.
1: Ah, perfeito. O Corpo de Bombeiros atende então essa ocorrência com 3 viaturas, estão inclusive bloqueando aqui na rua Valparaíso, praticamente na esquina com a rua Guilherme Alves. É um prédio de 8 apartamentos, um condomínio com 8 apartamentos aqui no bairro Jardim Botânico. Então, pessoal que costuma fazer esse trecho aí, a gente reforça que há um bloqueio para atendimento dessa ocorrência, Fred, e agora equipes do Corpo de Bombeiros já estão no trabalho de rescaldo aqui com o incêndio já praticamente controlado, Fred.
0: Que bom, Raí, que bom. A gente ficou, de certa forma, aflito, né? E os nossos ouvintes também, algumas mensagens, né, de pessoas que ouviram os caminhões de bombeiro passando, né, com a sirene. Nós também, aqui na nossa redação, olhando, observando aí pela Avenida Ipiranga, passando, né, também esses caminhões. Nós vimos 2 caminhões e mais um carro do Corpo de Bombeiros, né? Então, se imaginou aí uma situação complexa, difícil, e de fato, que bom que os bombeiros conseguiram executar bem esse trabalho, controlar o incêndio, e agora começa a situação do rescaldo, né? Mas que bom, ficamos felizes por não termos aí, principalmente, vítimas, né, nessa situação. Como tu mesmo disse, né, Raí, fica agora a notícia ruim é o prejuízo, né, que com certeza esse morador terá com o apartamento destruído, né, pelas chamas, né?
1: Exatamente, né, o morador que, segundo os vizinhos aqui, está na praia, com a família na praia, né, no litoral, e aí já foi avisado, deve estar voltando aí para Porto Alegre para verificar como está a situação do seu apartamento. Corpo de Bombeiros ainda não tem informações, não sabe o que pode ter causado, o que pode ter começado essas chamas, o que pode ter começado o fogo por aqui, mas as equipes agora já finalizaram o atendimento ali dentro do apartamento, já se preparam aí para finalizar a ocorrência, Fred.
0: Raí, o Gossen havia trazido até a situação de alguns possíveis animais dentro do apartamento. Tem alguma situação desse tipo? Não.
1: Pois é, a gente estava aqui acompanhando junto com os vizinhos de que teriam dois cachorrinhos, né? Tô aqui, inclusive, com o corpo de bombeiros, Fred, pra gente ter mais informações sobre o que houve de fato nessa ocorrência, né? Então, agora com o capitão Rodrigo aqui do corpo de bombeiros. Capitão, o que já se sabe aí sobre possíveis causas também? E o incêndio já está controlado e sem vítimas também, hein, capitão?
2: Positivo, incêndio controlado, sem vítimas. Não foram encontrados animais no local. Os vizinhos relataram que o morador está na praia e levou os cães com ele. Iniciou-se o incêndio na cobertura, no apartamento 302, possivelmente na lareira ou próxima à lareira, que foi o local em que a caloria estava mais alta.
1: Perfeito. E ali vocês encontraram algum resquício do que pode ter causado esse fogo ali nessa região da lareira, capitão?
2: Sim, foi encontrado material incandescente próximo à lareira e a brigada foi acionada para fazer mais algumas averiguações no local. Mas o incêndio está controlado, logo mais os moradores poderão voltar aos seus apartamentos.
1: Capitão Rodrigo, do Corpo de Bombeiros, trabalho aí rápido, ágil, das equipes aqui que felizmente aí controlaram esse incêndio. Daqui a pouco, então, as famílias devem voltar aí para suas casas. Um grande susto no meio da madrugada, Fred.
0: Com certeza, que susto mesmo. Raí, obrigado pelo contato, pelas informações e parabeniza aí ao capitão Rodrigo, também a todos os bombeiros pela rápida, ágil ação e o controle deste incêndio. São 3:25, ouvintes participam através da nossa interatividade, 996995218. Boa madrugada, eu sou gaúcho, mas moro em São Paulo. Há 11 anos, aprendi a gostar da música nordestina, mas na próxima semana vou aí no sul, justamente quando o frio vai intensificar. Não estou mais acostumado com o frio. Bom programa, é o Lopes Gaúcho, na nossa audiência. Bom dia, chovendo em Torupi, Rio Grande do Sul, professor Vilmar Renato. Também aqui, bom dia, sou Alberi, Santa Rosa, também começou a chover. O ouvinte Leandro gostou da música que ouvimos há pouco. Também o Nunes do IAPI, obrigado pela mensagem. Chove em Cacequi, chuva calma. É o Alex Quartieri. Bom dia, muito vento em Nova Petrópolis. É o Carlos na escuta, um abraço. Bom dia, em Nova Petrópolis chove e tem vento muito forte nesse momento. Um abraço da Yara Cunha, de Nova Petrópolis. Dois ouvintes aí lá de Nova Petrópolis alertando então para esse vento forte. Um vento forte lá em Nova Petrópolis e a chuva já espalhada, né? Temos relatos de chuva na região central, também lá no sul do estado e também na região da Serra. Então, temos a chuva espalhada aí já em praticamente grande parte do estado. São 3:27, vamos com mais uma da nossa trilha musical.

0: 3:28 na nossa trilha musical, artistas que nasceram no Nordeste, são representantes aí da música nordestina. Chico César, Deus me proteja, na nossa trilha musical. Aliás, Gustavo Kossen, esse ano, né, de 2026, assim como os anos de Copa do Mundo, né, pela Copa acontecer em junho, geralmente, né, não tivemos aí em 2022 a Copa em junho, foi no final do ano. Mas a festa junina, né, a celebração do mês junino, acaba ficando de certa forma de lado, né? As celebrações de junho, né? Os santos, Santo Antônio, São Pedro e São João, né? Que são aí os santos celebrados em junho, no mês da festa de São João, né? De lado um pouquinho por conta da Copa, né?
1: Que a gente pode perceber um exemplo disso aqui na nossa redação e em vários lugares. A gente tem as bandeirinhas de São João aqui na redação, mas nas cores verde e amarelo, né?
0: Exatamente. As pessoas estão, de certa forma, até também já vi algumas pessoas assistindo o jogo e já fazendo uma festa junina para assistir o jogo, né?
1: E cai bem, né? Você sempre tem uma comilança junto, né? Aí
0: sempre.
1: Faz mais sentido ainda.
0: E a festa junina é legal, né? Eu sou um entusiasta de festa junina.
1: A pipoca já tá nas duas, né? De qualquer forma, né? Tanto na para assistir um jogo de futebol como também na festa junina. Mas trazer os outros elementos ali, né? Pinhão, quentão, tudo, rapadura. Tu entra no supermercado, aquele primeiro setor ali é só disso, né?
0: Amendoim, né? Tem aí muita coisa. Pinhão, né? Aqui no... Principalmente aqui pros estados do sul, temos o pinhão, né? Na festa junina. Presente, não sei se tu é... admirador de um bom pinhão. Não?
1: Não.
0: Não gosta?
1: Não, sou baratinha, não.
0: Baratinha?
1: Não sou muito chegado.
0: Ah, eu adoro pinhão. No inverno, é aquela coisa, né? Começa o inverno, já bota um pinhão na panela de pressão, bem cozido, é bom. Eu gosto, pelo menos. Mas... temos aí a festa junina nesse ano em especial, né? Um pouquinho deixado de lado por conta da seleção brasileira, por conta da Copa do Mundo. Então, aquela força toda que tinha a festa junina nesses últimos anos, esse ano, de certa forma, colocado de lado, né? No Nordeste é muito forte a festa junina, né? As cidades, elas se preparam o ano todo para... junho, né? Junho e julho, parte de julho, né? Fica a festa julina, mas basicamente os municípios, principalmente do interior ali, eles têm um orçamento bem significativo para celebrações, para os shows. Muitas cidades também comemoram aniversário no mês de junho, então já emenda aí o feriado municipal e com a festa junina. E faz eventos, assim, que movimento. Inclusive, grande parte da verba de cultura de muitas cidades do Nordeste, elas são utilizadas a maior parte em junho, viu, Hugo? Assim, muitos municípios acabam não investindo no carnaval, por exemplo, né? Não, até porque não tem cultura, enfim, do carnaval na sua cidade, e investe na festa junina em junho.
1: E muitos desses artistas que estão tocando hoje têm agenda lotadaça, né? Show todo dia nessa época, né?
0: Sim, muito, muito, muito. E um outro ponto, conversando com alguns promotores de evento, isso acaba aqui para o Rio Grande do Sul e para Santa Catarina, Paraná, também outros estados do Sudeste, de certa forma inflacionando o valor dos shows de grandes artistas, de bandas e de grandes artistas, porque esses municípios eles acabam de fato muitas vezes pagando, né, e pagando até um cachê maior por conta do deslocamento, tem a questão logística, operacional, e isso muitas vezes numa concorrência com outra cidade aqui do Sudeste, do Sul, que quer fazer o show, acaba o artista, a banda, o empresário optando por essa cidade do Nordeste. Então, e inflaciona, deixa mais caro e muitas vezes acaba sendo difícil de trazer artistas nessa época do ano.

0: Tava tentando olhar aqui uma... Eu sempre gosto de ir na festa junina lá do Colégio Dom Bosco, onde eu estudei, né? Desde criança, né? Tem o Arraial, só que perdi aqui, não tinha me ligado. Foi sábado passado, dia 13.
1: Foi no dia do jogo da seleção.
0: Então perdi. Mas vamos ver, deve ter outra festa junina legal aí.
1: Não, tem vários. Vários bares também estão fazendo eventos no final de semana. Tem aqui em Porto Alegre a Vila Flores, né? Todo mundo comenta que é muito legal a festa junina da Vila Flores, de terça a sábado, com eventos, né? Nesse mês, e também o Arraial, né? Esse ano também foi 13 e 14, viu, Gossi? Já perdemos também.
0: Achei que, ó, Bambas da Orgia, 5 de julho.
1: Que a gente perdeu, hein?
0: Bambas da Orgia, 5 de julho. Ó. Arraial azul e branco. Tem uma opção aqui.
1: Então, o pessoal tem que se programar pra festa junina.
0: E os ouvintes podem nos convidar, se tem uma aí em vista, né? Algum lugar, algum clube, alguma
1: já
0: escola.
1: Já, foi,
0: né?
1: Só tu falar, já chegou um convite aqui.
0: Ó.
1: Bom dia, amigos. Venha Sobradinho passar sobre as brasas na festa de São João. É o Antônio.
0: Puxa.
1: Pô, mas aí é convite. Esse convite não tá muito empolgado, né, Augusto?
0: Tudo bem que nesse inverno a gente quer esquentar os pés, mas não tanto, né?
1: Exatamente. Renato de Tramandaí. Bom dia, sou ouvinte da Gaúcha. Sábado próximo teremos o jantar dos cozinheiros e lançamento da festa do peixe. É o Renato de Tramandaí. Gostei do convite, hein?
0: Ué? Tramandaí?
1: Lá em Tramandaí, festa do peixe, lançamento da festa do peixe.
0: Tá, tem umas batatinhas, tem, né?
1: Ah, não é do fruto do mar, né?
0: Pois é, tem essa questão.
1: E subir e andar pela brasa?
0: Eu prefiro andar na brasa. Preferi ir pra Tramandaí e pra Sobradinho, quero conhecer, mas se tiver que ter, né, a experiência imersiva, como eu não sou muito dos frutos do mar, eu ainda vou lá, caminhar na brasa lá na passagem.
1: Noeli Premaor, lá de Bento Gonçalves, dizendo que a temperatura está na marca dos 14 graus, vento forte também na Serra Gaúcha. Bom dia, Fred, bom dia, Gustavo Gossi, bom dia a todos os ouvintes, sou o Acir de Capão da Canoa, um abraço também para todo mundo de Capão da Canoa, é o Lindomar. Roberto de Caraá, também ligado aqui na Gaúcha, mandando seu recado. Bom dia, Alberto Reis, segurança natural de Tupanciretamas, mora atualmente em Santa Catarina, vento forte por aqui, 15 graus. Muitos ouvintes alertando para o vento, hein? Muito vento forte, muitos relatos de vento forte nesta madrugada. A gente fica na torcida, né, Gozen, que não tenhamos danos, né? Principalmente em questão de rede elétrica, né? Isso, a gente sabe que o vento muitas vezes acaba comprometendo e deixando aí as pessoas sem luz, né?
0: Sem luz, às vezes bloqueio em estradas, né, e avenidas, são vários transtornos, né, que a gente espera que não aconteça, ou que, se for acontecer, que sejam mínimos, né?
1: Com certeza. 3:36, vamos com mais uma da nossa trilha musical.

0: 38 minutos, Espumas ao Vento, uma das mais bonitas músicas nordestinas que temos nessa interpretação de Flávio José, na nossa trilha musical. Ele que reclamou alguns anos, principalmente das festas juninas, né? Reclamou sobre essa mudança que as festas vêm tendo lá no Nordeste. Muitas cidades acabam colocando sertanejo, colocando pagode, colocando rock, pop, enfim, funk, e deixando de lado o forró, que é o ritmo tradicional lá nordestino. E o Flávio José, ele foi incisivo, né? Dizendo que tem que se manter as origens, que claro que as cidades elas devem se atualizar, mas manter a programação principalmente, prioritariamente com o forró nesse mês de junho. Assim, a gente pediu, os ouvintes aqui estão mandando muitos convites, viu?
1: Boa.
0: De festa junina. Em Montenegro, Cristiano Borges de Montenegro, tem a festa São João da Macega, dia 23 de junho, terça-feira, vai ter pinhão, pipoca, quentão e muito mais. Também aqui a festa Julina no IAPI, manda aqui o convite, vai ser a festa Julina, né? Que é uma tradição também recente, né? As pessoas comemorando a festa de São João em...
1: No bairro IAPI ou lá na escola de samba?
0: Não, no bairro IAPI.
1: Que a escola de samba IAPI, eu acho que tem também uma, eu acho que é no dia 10, lá na quadra, da bateria, eu acho. Mas IAPI é um dos meus chãos ali, porque quando eu era criança eu frequentava muito ali. Meu pai era nascido do IAPI, né? Meu pai dizia que as três grandes celebridades que nasceram no IAPI foram Elis Regina, Davi Coimbra e Cláudio Monteiro.
0: Não discordo, hein?
1: Então eu frequentava muito o IAPI quando era criança ali. Então é pertinho lá de casa, né? Então eu gostei dessa aí.
0: É, exatamente, festa Julina do IAPI. Também ouvinte convidando para a festa junina em Gravataí, festa junina acontecendo no dia 21. Também aqui ouvinte Cláudio Cardoso, Santa Rosa, começou a chover fraco em Santa Rosa, 16 graus neste momento. Bom dia, Fred. Olha, o Gossen parece um piá de condomínio. Só falta dizer que nunca fez um tanque num riacho e mergulhou. Abraços. Que nunca fez um tanque num riacho e mergulhou.
1: Um tanque?
0: É tá escrito aqui. Um tanque. Um tanque num riacho.
1: Não... De peixe?
0: Pode ser. Também o Regis Duarte, Distância Velha. Não é só no Nordeste que tem mudança, aqui no Sul também é grande mudança e não se escuta muita música gaúcha. Bom dia, Fred. Isso é um fenômeno, né? É um fenômeno que principalmente aí os tradicionalistas, né? Tanto da cultura gaúcha defendem muito, né? Principalmente que os rodeios priorizem também na programação a música gaúcha, né? Que, claro, até se tenha aí um espaço para outras culturas, mas que tenha prioridade, principalmente, de agenda e um protagonismo maior da música gaúcha. É o mesmo pedido que o pessoal lá do forró faz no Nordeste, que pode continuar tendo outros gêneros musicais, outras bandas, enfim, mas que os artistas do forró continuem sendo chamados. É algo que infelizmente não vem acontecendo, né? Muitas vezes as cidades acabam optando por não chamar artistas da própria cultura nordestina. São 3:42. O ouvinte Marcelo Alves também mandando a sua mensagem, direto de Formigueiro, região central. Por aqui chove forte no momento. Vamos com os destaques da capa do Jornal Zero Hora desta sexta-feira, deste dia 19 de junho de 2026. Na capa de Zero Hora, Seleção mira a primeira vitória. Brasil e Haiti, direto da Filadélfia, 9:30 da noite. Ainda em busca de protagonismo em seu segundo Mundial, o gaúcho Rafinha está confirmado no time de Ancelotti. Maldição de Rock Balboa, um alerta para a torcida brasileira. O coração dividido de haitianos da haitiana que criou laços com o Rio Grande do Sul. Também, Polícia Federal apura propina a líder do governo Lula no Senado para atuar em favor do Banco Master. Jax Wagner foi alvo de busca e apreensão. Suspeitas incluem a compra de um apartamento de luxo e o repasse à empresa de familiares. Ele nega. Inadimplência no Rio Grande do Sul tem leve recuo em maio, mas ainda afeta 4,14 milhões. Assessor do prefeito de Canoas é flagrado trabalhando na própria empresa. STJ manda soltar professor de direito réu por estupro de 10 mulheres. Esquema de falsos investimentos teria causado um prejuízo de R$1.100.000. No time de colunistas, Rosane de Oliveira, senador petista, se torna pedra no sapato de Lula. Na coluna de Paulo Germano, onde estão os defensores da imagem masculina? Na coluna de Leonardo Oliveira, tomara que Ancelotti tenha revisto seus arquivos. E também na coluna de Maurício Saraiva, questionando a presença do Endrick na seleção. É a zero hora desta sexta-feira e muito mais, muitos outros destaques, muitas informações na zero hora desta sexta-feira. São 3:45, temperatura agora em Porto Alegre na marca dos 11 graus. Em Pelotas, no sul do estado, 12 graus, em Rio Grande, 14, 12 em Caxias, 13 em Santa Maria, 12 em Passo Fundo, 14 graus em Capão da Canoa. Nós vamos com mais uma da nossa trilha musical, que hoje traz a música nordestina.

3:49, estamos ouvindo Gilberto Gil na nossa trilha musical. Gilberto Gil com a interpretação de Esperando na Janela. Interpretação e composição, né? Música do próprio Gilberto Gil, que é um dos grandes sucessos, né, do Gil, da nossa trilha musical, que hoje traz os artistas do Nordeste.

0: Temperatura agora em Porto Alegre na marca dos 11 graus, em Caxias 12, Rio Grande com 14, Pelotas com 12, Santa Maria com 13, Passo Fundo com 12. Subiu a temperatura, né? Isso é mais um indicativo da chuva. Ontem até conversando com o Raí aqui, nós comparávamos aí os últimos dias, né? Ontem tivemos também uma subida e hoje novamente. E hoje muito por conta da chuva. E quem se teremos chuva no final de semana ou não é ele, Cleocon, que traz a previsão do tempo aqui no Madrugada Gaúcha. Fala, Cleo.
1: O que a gente pode esperar com relação ao comportamento do tempo aqui no estado? Vai no sentido da gente ter um frio seco tomando conta do estado do Rio Grande do Sul e um frio muito forte na semana que vem. Mas antes disso, a gente tem a chuva nesta sexta-feira. Uma chuva que chega de intensidade fraca, quando muito moderada. Os volumes não são grandes. Aliás, a gente, como eu digo sempre, a gente nunca fala nas quantidades de chuva que cai, certo? A gente tem assim uma situação de choveu forte. Aí pergunta quanto? Ah, não sei. Então, quer dizer, tem muito disso, né? Então, quer dizer, a gente também tem que levar em consideração essas coisas que não são mensuráveis em grande parte das vezes, não sei por quê. Mas, enfim, tem chuva e a intensidade não é das maiores e atinge com maior volume de chuva a metade oeste do estado, na direção da fronteira com a Argentina. Nas áreas mais próximas ao litoral, tem chuva também, mas a princípio de intensidade menor. Previsão de um comportamento de tempo no sábado que vai ser seco, embora no sábado de madrugada o leste e o nordeste do estado, que envolve Porto Alegre em direção ao litoral, litoral em direção à serra, serra em direção ao Planalto, ainda tem um pouco de chuva. Talvez até no Alto Uruguai tenha chuva na madrugada de sábado. Mas assim que clareia o dia no sábado, a chuva vai embora e a gente acaba tendo um comportamento de tempo sem chuva. É bom a gente ficar atento, tem muitas nuvens. O sol, quando aparece pouco sobre o estado no sábado e não tem nenhuma perspectiva de aquecer. É um sábado muito gelado pela falta do sol e pela massa de ar frio. No domingo tem mais sol. Aí a situação fica um pouco melhor, porque pelo menos dá pra gente dar uma lagarteada. A expectativa de chuva na segunda-feira, principalmente à tarde, tomando conta, se não de todo, da maior parte do estado, mas é uma chuva rápida, tanto que na terça a gente volta a ter tempo seco e o frio até intensifica, porque teremos uma grande massa de ar frio ao longo dos dias na próxima semana. Então, pessoal, fica atento ao frio intenso que volta ao estado do Rio Grande do Sul a partir de terça da próxima semana.
0: Obrigado. Com 3 horas e 53 minutos, a gente está falando, claro, da seleção brasileira que entra em campo hoje diante do Haiti, mas temos outros jogos e jogos interessantes. Nós temos às 16h, primeiro jogo da segunda rodada do grupo D, Estados Unidos e Austrália. Depois, às 19h, Escócia e Marrocos, jogo que interessa ao Brasil, né? Dependendo desse resultado, e o Brasil já sabe saber, né? Se precisa vencer obrigatoriamente o Haiti para, quem sabe, continuar tentar uma liderança de grupo. E depois tem Brasil e Haiti. E à 00h, de sexta para sábado, Turquia e Paraguai. São os jogos desta sexta-feira. São 4 jogos, então, Estados Unidos e Austrália, Escócia, Marrocos, Brasil e Haiti. E depois, ali já na virada de sexta para sábado, Turquia e Paraguai. O pessoal já se programa, então, para esses jogos. Depois, também, já no sábado, tem Holanda e Suécia, promete ser um bom jogo. Alemanha e Costa do Marfim também, outro jogo interessante. E aí tem Equador e Curaçao e Tunísia e Japão. Copa do Mundo instigando as pessoas a assistirem mais futebol que o normal, né? As pessoas muitas vezes no Campeonato Brasileiro, em outras competições, não se dedicam tanto a assistir os jogos, né? Muitas vezes assistem os jogos mais decisivos, mais importantes, mas a Copa do Mundo, até um Equador e Curaçao, chama atenção, né? As pessoas gostam de assistir uma Tunísia e Japão, enfim, traz também esse encanto, né, todo a Copa do Mundo. São 13h55, a gente traz também informação do futebol. O Colin falou isso há pouco, a gente já também trouxe ao longo da nossa programação, mas uma informação que chama atenção é a demissão, né, de Renato Portaluppi, que não é mais técnico do Vasco e estava desde março no clube carioca. Ele balançava no cargo por um desgaste na relação com o próprio elenco. E aí o Vasco anunciou, então, nesta quinta-feira, o desligamento de Renato Portaluppi. Ele que, pelo menos no comunicado junto aí à diretoria do Vasco, informando que foi uma saída em comum. Então não teria sido algo, uma decisão unilateral. De acordo com o Globo Esporte, site Globo Esporte, existia um descontentamento por parte dos jogadores. O incômodo de alguns atletas teria começado após declarações do técnico nas últimas semanas em relação ao elenco. Parte do grupo não teria gostado da exposição em críticas de Renato feitas em coletivas. Em uma das suas falas, o técnico falou sobre uma dificuldade de adaptação de jogadores nascidos na Colômbia e no Equador ao futebol brasileiro. Repercutiu mal entre o grupo de jogadores. Segundo o próprio Globo Esporte, há um desgaste na relação do treinador com o colombiano Marino. O jogador estaria, inclusive, de saída do clube. E aí o Vasco publicou uma nota. O Vasco da Gama informa que Renato Gaúcho não é mais treinador da equipe profissional. Decisão foi tomada em comum acordo entre as partes. O Vasco agradece ao técnico e à sua comissão pelos serviços prestados durante a sua terceira passagem pelo clube e deseja sucesso na continuidade das suas carreiras. Ainda não há informações de quem será o novo técnico do Vasco. O Vasco, que está na zona de rebaixamento do Brasileirão, com apenas 20 pontos, e ainda não se reapresentou para treinos por conta da parada da Copa do Mundo. Então, Renato, mais uma vez sem clube, está de saída do Vasco da Gama. 3h57, temperatura agora em Porto Alegre na marca dos 11 graus. Em Pelotas, 12 graus. Os ouvintes mandam aqui os seus recados. Bom dia, Fred. Aqui é o Alexandro. Tempo sem chuva, menos frio em General Câmara, tomando aquele cafezinho e ouvindo a madrugada. Grande abraço. Bom dia. Também queria pedir aqui a mensagem do ouvinte Jorge Medeiros, mandando um abraço pro pessoal da Gaúcha. E mandando também um abraço pro Jader Mendes. Abençoada sexta-feira, com muita paz, saúde, alegria e prosperidade. É o Flávio Zolim, também mandando aqui o seu recado no nosso Madrugada Gaúcha. No próximo bloco, nós chegamos aí com os destaques dos nossos repórteres. Muita informação aqui no Madrugada Gaúcha. Teremos a agenda cultural, teremos mais previsão do tempo, teremos também as informações do futebol, informações de segurança, trânsito, a Honda, nesta sexta-feira, esse inicinho, né, de final de semana. Vamos com mais uma da nossa trilha musical e assim vamos para um rápido intervalo e depois voltamos com mais Madrugada Gaúcha.

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7: 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Superior Tribunal de Justiça determina a soltura de professor de direito réu por estupro contra 10 mulheres no Rio Grande do Sul. Redes sociais começam a exigir autorização judicial a partir desta semana para monetizar conteúdos produzidos por menores de idade. Homem é preso após realizar disparos de arma de fogo na Times Square, em Nova York. Não há informações sobre feridos. Céu nublado em Porto Alegre, agora faz 11 graus. A sexta-feira deve marcar o retorno da chuva ao Rio Grande do Sul, especialmente em áreas das regiões Oeste, Noroeste e Missões. Na capital, mínima de 12, máxima de 16 graus. 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
7: O fluxo é tranquilo em Porto Alegre. PTC não registra acidentes ou bloqueios no momento. Também não há reporte de ocorrências nas rodovias estaduais e federais.
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7: Um incêndio destruiu um apartamento na rua Valparaíso, no bairro Jardim Botânico, na zona leste de Porto Alegre. O fogo começou por volta das 2h40 da madrugada e já foi controlado. Segundo o Corpo de Bombeiros, os moradores estão viajando e o imóvel estava vazio no momento do incêndio. A suspeita inicial é de que o fogo começou em uma lareira na cobertura do apartamento. Um homem foi preso em flagrante com US$32 mil na BR-153, em Bagé, na Campanha. Segundo a Polícia Rodoviária Federal, ele não conseguiu comprovar a origem do dinheiro. Em reais, o montante equivale a mais de R$165 mil. O homem relatou aos policiais que receberia cerca de R$5 mil para transportar o dinheiro do Uruguai até Santa Cruz do Sul, no Vale do Rio Pardo. 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Da redação, Lucas de Oliveira.
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0: minutos, Madrugada Gaúcha de volta neste dia 19 de junho de 2026, dia de jogo da seleção brasileira, sexta-feira. Estamos já indo para a reta final do mês de junho, né? Estamos mais para lá do que para cá, estamos aí mais pro dia 30 do que pro dia 1º. É, já tem o clima da seleção brasileira, já tem o clima verde-amarelo. Maria Stolten chegou aqui já cedinho com a camisa da seleção. Promete, essa sexta-feira é o clima de Brasil na Copa, né, Maria?
1: Logo mais na live, hein, Fred? Já convidando os ouvintes, a gente tem agora link infinito. Link tá lá no YouTube, os ouvintes já conseguem te
0: Gaúcha
1: ouvir
0: ao vivo,
1: por lá.
0: Né?
1: Isso aí, estão me ouvindo. E daqui a pouquinho a gente vai estar todo mundo uniformizado aí nas imagens. Quero ver o look do Thiago Bittencourt, tá chegando daqui a pouco.
0: Ah, eu quero ver. Stout também, hein? Todo mundo com o look da seleção brasileira, do Brasil. E como a Maria disse, nós temos ali Rádio Gaúcha ao vivo, 24 horas no YouTube. Além, claro, de GZH, o pessoal pode também ouvir a Gaúcha através do YouTube. 4 horas e 7 minutos, nós estamos de volta com Madrugada Gaúcha, de volta com informação. Polícia Civil abre inquérito para investigar suspeita de tentativa de estupro contra estudante da URGS. O Ayrton Lemos tem os detalhes.
2: A Polícia Civil abriu um inquérito para apurar suspeita de tentativa de estupro contra uma estudante do curso de Direito da Universidade Federal do Rio Grande do Sul. O caso ocorreu na noite de segunda-feira no estacionamento da Faculdade de Direito, no centro de Porto Alegre. A vítima disse que havia retornado ao carro para buscar os óculos que tinha esquecido quando foi surpreendida por um homem. Conforme o relato, a reportagem, o suspeito tentou entrar no veículo e fugiu após a reação da estudante, que entrou em luta corporal com o agressor e gritou por socorro. A ocorrência foi registrada inicialmente pela Brigada Militar como tentativa de roubo. No entanto, após refletir sobre o episódio, a estudante procurou as autoridades para complementar o relato depois, porque estava em estado de choque após o ataque. Segundo Thaís, o homem não pediu dinheiro, celular ou qualquer outro pertence durante a abordagem. Nessa quinta-feira, a estudante prestou depoimento na primeira delegacia especializada no atendimento à mulher responsável pela investigação. Diligências estão em andamento para esclarecer as circunstâncias do caso e identificar o autor. A Polícia Civil disse ainda que até o momento não há imagens que tenham registrado a ação do suspeito. Em nota, a Faculdade de Direito da URGS informou que a estudante foi abordada por uma pessoa externa à universidade e que adotou medidas para reforçar a segurança no local. Entre elas estão a instalação de refletores e câmeras de vigilância no estacionamento.
0: Obrigado, Ayrton. 4 horas e 10 minutos. Governador Eduardo Leite critica propostas para a realização de obras bilionárias contra enchentes sem licitação e alerta também para riscos de corrupção. Gabriel Jacobsen.
3: O governador Eduardo Leite criticou nesta quinta-feira a pressão de grupos políticos para que as grandes obras de proteção contra a cheia no estado sejam contratadas sem licitação para acelerar a conclusão dos trabalhos. Leite defendeu que obras deste porte não devem ser contratadas com dispensa de licitação e associou esse tipo de postura a riscos de corrupção. O governador disse suspeitar das intenções de quem prega realizar obras bilionárias sem licitação.
4: As obras maiores, de maior porte, vão levar mais tempo. Nós temos sido transparentes com a população gaúcha. Quem quiser cair na cantilena de que promete atalhos que vão entregar obras rapidamente aqui e ali, vai ter vários agora fazendo essa cantilena e fazendo essa promessa de que entrega muito, entrega rápido, faz o que dá para fazer com bilhões de reais. até suspeito eventualmente do que quais são as intenções de tentar fazer contratações usando mecanismos de dispensa de licitação com bilhões de reais.
3: Questionado sobre o tempo para a conclusão das principais obras, o governador Eduardo Leite destacou que parte das melhorias ainda vão levar anos para serem entregues, usando como exemplo a construção do dique de Eldorado do Sul. De acordo com Leite, essa obra deve começar em 2027 e ser concluída em 2031. Segundo o governador, se a previsão se confirmar, será um caso mundialmente reconhecido de uma construção rápida, considerando as proporções da obra. As maiores melhorias de proteção contra cheia previstas para o estado são financiadas com recursos do governo federal, por meio do Fundo de Apoio à Infraestrutura para a Recuperação e Resiliência do Rio Grande do Sul, o FIRESE, criado após a enchente de 2024. Durante a entrevista, o governador também avaliou que o estado está mais preparado para enfrentar eventos climáticos extremos do que em 2024.
0: Obrigado, Gabriel Jacobsen. Procuradoria-Geral da República se manifesta contra a suspensão da lei da dosimetria, que beneficia condenados pelos atos de 8 de janeiro. A Maria Regina Eichenberg tem os detalhes.
5: Bom dia, Fred. O Procurador-Geral da República, Paulo Gonês, se manifestou contra a suspensão da chamada Lei da Dosimetria, que prevê a redução de penas para condenados por atentados golpistas no país. Aprovada em 2025, a regra permite a redução de penas de condenados pelos ataques de 8 de janeiro de 2023, incluindo a pena do ex-presidente Jair Bolsonaro, condenado a 27 anos de prisão no julgamento da trama golpista, e aliados dele. A norma foi vetada integralmente pelo presidente Lula, mas parte do veto foi derrubado no Congresso e a lei foi promulgada pelo Legislativo. Partidos e entidades questionaram as novas regras no Supremo Tribunal Federal. Relator, o ministro Alexandre de Moraes, suspendeu em maio a aplicação da norma até que o plenário analise ações que questionam a validade da regra. Com o parecer da Procuradoria-Geral da República, o caso já pode ser levado para julgamento no plenário. Na manifestação, Gonet diz que o Congresso tem autonomia para definir políticas criminais e critérios de progressão de regime. O procurador avalia as alterações promovidas pelo Senado como técnicas e que não houve desrespeito ao rito.

0: 4:15 na nossa interatividade, os ouvintes participam. Bom dia, uma abençoada sexta de trabalho. Um abraço ao amigo Jader Mendes, ao Juliano Peixoto. Também, bom dia, Fred. Eu sou o Luciano de Morro Grande, em Viamão. Também o Rogério Luiz Valker, de Três Passos. Começou uns pingos de chuva aqui em Rio Grande, bem na hora de tirar a lona para coletar a amostra de soja. Bom dia também, aqui é a mensagem do ouvinte Flávio, direto de Santiago, 12 graus com chuva. Bom dia, Fred, ouvinte Ricardo, ligado direto de São Lourenço do Sul, tomando um cafezinho e ouvindo a Gaúcha. E também a mensagem aqui da ouvinte Ana, ligada direto de Jaguarão. 4:17, nós vamos agora com mais um destaque da nossa reportagem. Casal é preso por suspeita de tortura e morte de uma criança de 10 anos, lá em Canela. A Alana Fernandes tem os detalhes.
1: Já, Frederico, um homem e uma mulher foram presos na manhã de ontem por suspeita de tortura contra uma criança de 10 anos em Canela. A vítima recebeu atendimento médico no hospital do município, mas não resistiu aos ferimentos e morreu. Segundo a Polícia Civil, a criança, que é natural do Suriname, apresentava dores abdominais e tinha diversas lesões e marcas pelo corpo. O homem e a mulher são padrinhos dela e detinham a guarda provisória. Ainda conforme a polícia, eles são naturais do Pará e moram na Serra há 26 anos. Profissionais da saúde relataram à Polícia Civil que a criança contou, quando ainda estava viva e consciente no hospital, que sofria agressões. O corpo da vítima foi encaminhado para exames. Os laudos oficiais devem apontar a causa da morte. Os suspeitos foram encaminhados ao sistema prisional.
0: Agora 4:18, justiça determina a soltura de professor de direito que é réu por crimes sexuais no Rio Grande do Sul. Gabriela Plentes.
2: Conrado Paulino da Rosa conseguiu habeas corpus a partir de um recurso nesta quinta-feira no Superior Tribunal de Justiça. O advogado estava preso preventivamente desde março deste ano. O professor de direito é réu por crimes sexuais como estupro, estupro de vulnerável, violência psicológica e cárcere privado contra 10 mulheres aqui no Rio Grande do Sul. Conforme a defesa, ele ainda não saiu da cadeia. A decisão, de acordo ainda com a defesa, levou em conta que as medidas cautelares não foram cumpridas pelo réu. Essas medidas determinam que Conrado não pode se aproximar ou manter contato com as vítimas, ele ainda deve ser monitorado por tornozeleira eletrônica ou algum outro equipamento e também está proibido de expor a situação em redes sociais ou imprensa ou a terceiro por meio de fotos, mensagens ou vídeos. Em nota, a defesa das vítimas afirmou que recebeu a decisão com medo e com preocupação. A gente conversou com a advogada, que disse que as vítimas seguem colaborando com as autoridades e confiante nas instituições responsáveis pelo andamento do processo. Lembrando, então, Conrado foi preso em março deste ano. A denúncia contra o professor reúne 12 crimes envolvendo 10 mulheres entre os anos de 2013 e 2025. Nela, constam relatos de mulheres que foram sufocadas, forçadas a determinada prática sexual, mesmo dizendo não. A gente conversou com algumas dessas mulheres que relataram situações de episódios de violência, de ter perdido a memória após aceitarem bebidas e outras situações. A investigação durou cerca de 3 meses, reuniu depoimento de 18 vítimas e 16 testemunhas, além de perícias, exames e também provas documentais. Na época dos fatos investigados, o advogado atuava como professor de uma universidade aqui de Porto Alegre, de onde foi demitido em 18 de setembro do ano passado.
0: 4:20, vamos agora com a previsão do tempo. Cleocon atualiza o tempo no estado para esse final de semana, para essa sexta-feira. Fala, Cleo. A previsão do tempo está indicando instabilidade para esta sexta-feira em todo o estado. A gente tem pancadas de chuva ao longo do dia, associadas a uma frente fria que passa pelo estado do Rio Grande do Sul. E essa frente fria, então, ao passar sobre o estado, vai produzir pancadas de instabilidade. Ela vem associada a linhas de instabilidade. A frente fria em si passa mais sobre o oceano, atingindo aqui a faixa leste, mas para o oeste a gente tem uma área de instabilidade, e essa área de instabilidade é que deve trazer aí uma situação mais favorável a pancadas de chuva sobre o estado, um volume um pouquinho maior. A rigor, assim, sobre o estado, na maior parte das áreas chove muito pouco. Na parte oeste do estado, assim, junto ao Rio Uruguai, o pessoal ter uma ideia, é onde a gente tem uma expectativa de um volume de chuva maior. Então, por enquanto, tem chuva? Tem, mas não tem assim uma chuva grande cruzando sobre o estado, a não ser com raras e honrosas exceções. Na maior parte do estado, a chuva é de intensidade fraca e dura somente a sexta-feira. Ah, mas sábado de madrugada pode ter uma chuva ainda aqui em Porto Alegre? Pode. Assim como deve ter na divisa com Santa Catarina, pegando áreas do Rio Pelotas e do Rio Uruguai, ou áreas próximas desses rios. Então, aí tem grande parte da Serra, do Planalto, do Alto Uruguai, ainda com alguma instabilidade da madrugada, mas assim que clareia o dia, essa umidade já vai embora e o sol acaba dissipando grande parte das nuvens e grande parte da umidade. Teremos ainda muitas nuvens ao longo do sábado aqui no estado, por isso as temperaturas não sobem e a gente tem um dia muito frio. Então fiquem atentos, um dia muito frio no sábado, porque não tem sol, a sensação de frio fica sendo ainda pior, tem uma camada de nuvens baixas que vai permanecer por aqui. Vamos ter aí uma situação de mais sol no domingo. A temperatura sobe um pouco mais, mas longe de gerar calor. Segunda tem chuva e a partir de terça frio, seco e muito forte sobre o estado do Rio Grande do Sul.

0: 4h25, temperatura em Porto Alegre na marca dos 11 graus. É, tempo seco ainda aqui em Porto Alegre, mas a instabilidade já espalhada em várias regiões do estado. A chuva já presente nesta sexta-feira. Transpetro firma contrato de US$427 milhões para a construção de 4 navios no estaleiro Rio Grande. A Laura Cosme tem os detalhes.
1: Subsidiária da Petrobras e a Ecovix, operadora do estaleiro Rio Grande, assinaram na tarde de ontem o contrato para a construção de 4 navios no estaleiro Rio Grande destinado ao transporte de petróleo e derivados pela costa brasileira. A contratação desses navios ocorreu por meio de uma licitação internacional lançada no final do ano passado. Na ocasião, a Ecovix apresentou a proposta de menor valor e venceu a disputa contra concorrentes estrangeiros. Agora, o cronograma prevê que o primeiro navio seja entregue em até 33 meses após a conclusão dos trâmites contratuais. Segundo a Transpetro, esses navios terão tecnologias voltadas à eficiência energética e à redução das emissões de gases de efeito estufa. A previsão é reduzir em até 20% o consumo de combustível em cerca de 30% as emissões. A nova encomenda reforça a carteira de contratos do Polo Naval Gaúcho. Isso porque, atualmente, o estaleiro já trabalha na construção de 4 navios da classe Handymax e de 5 navios gazeiros também para Transpetro.
0: Obrigado, Laura. Também lá na região sul do estado, informação que chega agora com o repórter Igor Slabão. Caso de vandalismo em túmulos é investigado pela Polícia Civil em São José do Norte. Fala, Igor.
2: A Polícia Civil de São José do Norte instaurou uma investigação para apurar um ato de vandalismo contra túmulos no cemitério da comunidade do Estreito. A informação foi confirmada à reportagem pelo delegado Rafael Patela Amaral, titular da delegacia do município. Segundo ele, um inquérito será instaurado. De acordo com a Polícia Civil, o boletim de ocorrência sobre o caso foi registrado na manhã de ontem. O fato chegou ao conhecimento das autoridades após diversos túmulos serem encontrados quebrados, inclusive com algumas das partes internas das sepulturas sendo encontradas abertas. Como o registro é recente, as investigações estão em fase inicial para identificar as circunstâncias e a autoria do crime.
0: Programa de financiamento para compra de veículos.

sustentáveis, podendo ser flex, elétricos ou híbridos a etanol. Os interessados em conhecer todas as condições ou participar do programa devem acessar a plataforma gov.br/movebrasil. A estimativa inicial do Planalto é que pelo menos 1,4 milhão de trabalhadores possam acessar o programa e que sejam vendidos um mínimo de 200 mil carros.

0: 4:30 na nossa trilha musical hoje, artistas que nasceram no Nordeste. É, temos aí uma grande variedade. Já ouvimos Zé Ramalho, já ouvimos Fagner, Zé Cabaleiro, Belchior, Roberto Gil, Flávio José, Elba Ramalho, enfim, muitos artistas ao longo desta madrugada aqui na Gaúcha. Temperatura agora na marca dos 12 graus em Porto Alegre. O Madrugada Gaúcha faz uma rápida parada. Já voltamos com mais programação ao vivo aqui na Gaúcha.
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0: 4:35, Madrugada Gaúcha de volta. Na nossa trilha musical, os artistas que nasceram no Nordeste. E estamos ouvindo agora Zeca Baleiro. Ai, que saudade de você. Na nossa trilha musical. Vamos com informação de trânsito. Viaduto que vai alterar a ligação entre a BR-116 e a Freeway tem trânsito liberado nesta sexta-feira. Iatâmara.
1: A liberação do viaduto Fronteira Oeste está prevista para as 9:30 da manhã de hoje. A estrutura vai fazer a ligação da Avenida Zaida Jarros e da BR-116 em Porto Alegre com a Freeway no sentido litoral capital. Iniciada em setembro do ano passado, a obra tinha uma previsão inicial de entrega em até um ano, mas teve o prazo adiantado. Nesta semana, equipes trabalharam nos últimos retoques, que incluíram o asfaltamento e a sinalização. A obra custou R$7,5 milhões e foi elaborada pelo DENIT com intenção de eliminar o cruzamento entre quem segue para a Freeway e quem ingressa na BR-116 rumo a Canoas. Por esse motivo, a estrutura recebeu o nome Viaduto Fronteira Oeste, porque será uma nova opção para os motoristas que saem da zona norte da capital no caminho às pontes do Guaíba e às regiões de fronteira.
0: Motorista da van escolar que colidiu com um ônibus em Passo Fundo segue desaparecido. Helena Gameiro.
2: De acordo com a Brigada Militar, o condutor da van está desaparecido desde o momento do acidente, que aconteceu hoje às 2:00 PM, no centro da cidade. O Departamento de Transportes do município informou que o alvará do veículo para transportar as crianças está vencido desde 2024. Além disso, a carteira de motorista do condutor está vencida há um ano. As 7 crianças que se feriram no acidente e estavam na van foram socorridas e encaminhadas para os hospitais de Passo Fundo. Elas estão estáveis, sem risco de vida. O condutor do ônibus estava no local da colisão e não se feriu.
0: Vamos até a redação de GZH, por lá está Gustavo Gossen, que traz agora um resumo dessa madrugada em relação às ocorrências, em relação ao trânsito. Como é que foi essa madrugada? Estamos ainda, né, na madrugada, não. Estamos no comecinho da manhã, né, Gossen? Mas como é que foi a noite aqui em Porto Alegre, também no estado?
3: Fred, até aqui a gente registra aquele incêndio que ocorreu no bairro Jardim Botânico, aqui em Porto Alegre, nesta madrugada. Fogo começou por volta das 2:40 na rua Valparaíso, quase ali com a Guilherme Alves. Alguns ouvintes até nos alertaram que ouviram as sirenes dos bombeiros aqui na Ipiranga. Na Ipiranga também outros dois caminhões e mais uma caminhonete passaram também. Nosso colega Raí Quadros esteve no local, pelo menos... Né, esses caminhões, essa viatura atuaram no combate às chamas, que foram controladas, não, esse trabalho até não se estendeu muito. Não havia moradores num apartamento, é um apartamento, se não me engano, ele falou, é um edifício, não é um edifício alto, era no segundo andar, e não havia moradores no imóvel. O relato é que os moradores estavam na praia e não houve feridos. Alguns moradores também estavam preocupados com animais, né, que esses moradores teriam dois cachorrinhos, né, no local, mas que foram levados junto para a praia, não estavam também no local. Chamas, portanto, controladas e as causas estão sendo apuradas, né, o que pode ter causado, né, esse incêndio dentro desse apartamento. No mais, nenhuma outra ocorrência. A gente está verificando, inclusive agora a gente vai fazer um contato com os bombeiros lá de Itapera para atualizar a questão de um homem que está soterrado numa estrutura lá na empresa Cotrisoja. Esse homem, por volta das 2:30 PM, é um funcionário de 55 anos, se não me engano, ele está soterrado em uma moega de grãos dessa empresa lá de Itapera, e é um trabalho muito complexo. Então, à medida que é feita essa operação para resgatar esse trabalhador, tem novos deslizamentos, né? Então, é uma... Se não me engano, cada movimento que eles fazem tem mais deslizamento de 2 a 3 metros, né, desses grãos. Então é um trabalho muito complexo, né, já que a cada aproximação ocorrem esses novos deslizamentos, mas onde está o local exato, onde está esse trabalhador, já foi identificado. Então só o trabalho longo e árduo para fazer essa remoção dessa vítima, né? Ele já foi localizado no interior da estrutura, próximo ao sistema de escoamento da soja. Então a gente fica na atualização aqui, a gente vai fazer mais um contato agora com os bombeiros de Itapera, já que esse resgate segue em andamento. No mais, na madrugada, Fred, nenhuma outra ocorrência de gravidade.
0: Marcelo Drago já está de volta aqui, né? No comando do Madrugada Gaúcha. E nós, Gossin, recebemos um vídeo do Marcelo Drago degustando alguns vinhos e ele comprovando que, de fato, ele não engole todo o vinho, né, o Gossin? Até para não interferir na avaliação, no julgamento, né, no teor alcoólico, no sangue. Ele acaba descartando, né? Prova e descarta, basicamente, né?
3: É, o Drago, que essa semana, para quem não sabe, né, não acompanhou, ele informou que vai participar, está participando do Brasil Wine Challenge 2026. São 80 amostras de vinhos, ele é um dos julgadores, né? Ele mostrou um vídeo que mostra exatamente como é que é. Ele tem um tablet ali na frente, ele bebe o vinho, né, com toda aquela... Aqueles detalhes, né, de cheira, né, tem todo aquele ritual para verificar, né, a cor, tudo, e anota ali no tablet, e depois tem uma lixeirinha no lado que ele descarta, né. Então, para quem sempre fazia aquelas piadinhas, vai provar 80 vinhos, né, tá ali o vídeo, né, ele postou, mandou pra gente, que de fato, né, dá um golinho, avalia, sente, né, e já descarta e bota a nota ali.
0: Um gole pequeno, inclusive, né, porque ele depois cospe e já segue para outro vinho, né, porque realmente são muitos rótulos, né, que são avaliados. Se fosse tomar todos os rótulos, né? No último já ia estar dizendo assim, ó, esse é o melhor, e eu já ia estar já ia estar dando show, né? Então, por isso, e faz todo sentido, né, que muitas vezes a gente não sabe como é que funciona, né, essas avaliações, mas faz todo sentido do mundo haver esse descarte, né, do vinho. Querido Marcelo Drago, de volta amanhã já neste sábado aqui ao Madrugada Gaúcha. Gossen, obrigado pela parceria.
3: Valeu.
0: E no Bom Dia Segunda-feira, comando dele, Gustavo Gossen, isso porque estou entrando de férias, né? E aí o Gossen no comando do Bom Dia Segunda-feira, cedinho, a partir da meia-noite, aqui na Gaúcha, segunda-feira, com Gustavo Gossen.
3: Isso aí, estaremos juntos domingo para segunda, a partir da meia-noite, na produção da Mari Lapinski.
0: 4:43, a festa do Pinhão começou em São Francisco de Paula com expectativa de receber 40 mil visitantes. E a repórter da RBS-TV, Ana Júlia Grigol, acompanhou a abertura do evento e traz os detalhes aqui no Madrugada Gaúcha.
4: O Centro de Eventos de São Francisco de Paula, nos Campos de Cima da Serra, lotou na primeira noite da Festa do Pinhão. O tradicional evento, que acontece até domingo, conta com cerca de 70 expositores, entre gastronomia e comércio em geral. Mas o destaque está na diversidade de pratos feitos com o pinhão. Vai desde entreveiro de pinhão, pão, massa, x de pinhão, até a tradicional farofa. Pratos escolhidos a dedo por especialistas da área.
5: Os pratos que nós estamos servindo, eles foram selecionados pela Faculdade de Gastronomia da UCS, com a participação da Brasel, né, ajudando nessa seleção. Isso tudo vai melhorando a estima da cidade, porque vai qualificando os restaurantes. Não é só uma seleção pela seleção para o festival, mas tudo isso acaba movimentando fortemente a economia, além de criar um roteiro gastronômico pelos restaurantes, utilizando no período de safra o pinhão. Tu chega aqui em São Francisco, tem restaurantes que servem churrasco de pinhão, né? Restaurantes que servem a paçoca de pinhão, e toda a diversidade, toda a variedade que é possível através do pinhão.
4: Pratos escolhidos a dedo por especialistas da área, como explica o secretário de Turismo e Cultura, Rafael Castelo Costa. A expectativa é de receber mais de 40 mil pessoas em 4 dias de evento. E a festa deve movimentar mais de R$1 milhão. Até domingo devem ser distribuídas 6 toneladas de pinhão. A entrada é gratuita. São Chico é um dos maiores produtores de pinhão do estado, com mais de 100 famílias que trabalham com a coleta do pinhão.
0: 4h45 marcou o sinal da Gaúcha. Publicada a licitação para a construção do Parque da Barragem em Santa Maria. O investimento previsto supera R$13 milhões. Tailine Manganelli.
6: 4 anos após o anúncio da criação de uma área para esporte e lazer junto à barragem do rio Vacacai Mirim, foi lançada a licitação para a construção do Parque da Barragem em Santa Maria. O objetivo, segundo a prefeitura, é transformar a área da Travessa Espíndola, no bairro Campestre do Menino Deus, em um polo de convivência comunitária. O investimento é de R$13.893.000, sendo R$9.400.000 repassados pelo estado e o restante uma contrapartida do município. O convênio foi firmado ainda em 2022. Em 2024, o complexo chegou a ter um processo licitatório que foi interrompido. Desde então, o lançamento do edital vinha sendo adiado. Segundo a Secretaria de Esporte e Lazer, responsável pela licitação, o projeto prevê circuito e pistas para atividades físicas, quadras esportivas, espaços multiuso e brinquedos para as crianças. Ainda, o parque deverá ser equipado com sanitários, projeto de paisagismo e arborização. As intervenções também vão atender a pavimentação, drenagem pluvial, terraplanagem e estabilização de taludes. A empresa responsável pelas obras será escolhida por meio do menor preço oferecido. O recebimento das propostas e a abertura dos lances está marcado para 11 de setembro. O prazo para a conclusão das intervenções é de 30 meses a partir da assinatura do contrato. De Santa Maria, Tailine Manganelli.
0: Obrigado, Tailine. 4h47. Polícia Civil encontra mais 355 quilos de maconha em propriedade rural de Morro Redondo. Igor Zalabão.
7: A Delegacia de Repressão ao Crime Organizado de Pelotas encontrou a droga dentro de tonéis enterrados na propriedade. As diligências realizadas fazem parte da terceira operação O Patrão. Na terça-feira, a especializada já havia apreendido 670 quilos de maconha no mesmo local. Agora, ao voltar ao local com uma retroescavadeira a fim de procurar mais drogas, além dos tonéis com drogas, uma espingarda calibre 12 semiautomática foi localizada pelas diligências. Desde terça-feira, Draco apreendeu 1.353 quilos de maconha em 3 momentos diferentes. Segundo a polícia, toda a droga está avaliada em mais de R$6,5 milhões no mercado ilícito.

0: 4:50, vamos até a redação de GZH, por lá está o Lucas de Oliveira, que traz agora os destaques do site GZH. Bom dia, Lucas.
1: Muito bom dia, Fred, bom dia a todos os nossos ouvintes. Neste momento, principal destaque em GZH, matéria do colega Matias Boni: taxistas e motoristas de aplicativo podem solicitar financiamento de carros com condições especiais a partir desta sexta-feira. Saiba como. Então, matéria do colega Matias Boni com o passo a passo para solicitar o financiamento de carro com condições especiais. Incêndio destrói apartamento no bairro Jardim Botânico, em Porto Alegre. Informação, inclusive, que o Gossen e o Raí Quadros trouxeram durante o Madrugada Gaúcha. Temos lá, então, a matéria já em GZH, inclusive com foto e vídeo. Rio Grande do Sul tem alerta para chuva e ventania nesta sexta-feira. Saiba onde o risco é maior, nossa previsão do tempo. E aí, claro, Brasil na Copa do Mundo. Pressionado e com mudanças, Brasil precisa de uma goleada contra o Haiti para mudar ambiente na Copa do Mundo. Aí o serviço com horário e onde assistir ao vivo a partida contra o Haiti. Desenho tático, a inspiração de Ancelotti no Real Madrid para potencializar Vinícius Júnior na Copa. E aí, claro, nossos colunistas com diversos temas e assuntos, Fred.
0: Com certeza. Lucas, obrigado pela parceria. Um bom dia aí para ti.
1: Igualmente, uma boa sexta-feira também para todos os nossos ouvintes.
0: Valeu. Lucas de Oliveira, que estará aqui também no Madrugada Gaúcha amanhã, né? Junto com o querido Marcelo Drago. 4:52, é chegada a hora da agenda cultural. Vamos lá com a agenda cultural. Jacques Machado e a Denise Cruz trazem as principais atrações culturais da semana.
2: Muito bom dia, Fred. Estamos chegando com mais dicas de teatro, música, shows, exposição, tudo agora na nossa agenda cultural.
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4: Eu venho lá da fronteira com as 40 na mão para ensinar-lhes o truco nos versos desta canção.
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4: Com edição de Vicente Nolasco, falamos Denise Cruz e eu, Jax Machado.

0: Frederico Feijó.
1: 4:56, estamos ouvindo o Geraldo Azevedo, Dona da Minha Cabeça, na nossa trilha musical no Madrugada Gaúcha desta sexta-feira, que trouxe os artistas, os cantores nordestinos. Os ouvintes participam aqui da nossa interatividade, o Valmor, sextou, bora aproveitar mais um dia, também ouvinte já no clima de Brasil e Haiti. O Jorge Alfredo, ligado aqui no Madrugada Gaúcha, o Ademir Machado também, bom dia na escuta em Cachoeirinha, tá agradável, não muito frio, também a Marli de Porto Alegre, o Edson Felauer, também ouvinte lá em Santa Maria, a ouvinte Samanta. Bom dia, Capão Novo, 14 graus, é o Dércio Ricardo, também ligado aqui no Madrugada Gaúcha. E eu vou me despedindo, agradecendo a companhia, a parceria, a audiência de todos durante essa última semana. Amanhã, Marcelo Drago já está de volta ao comando aqui do Madrugada Gaúcha, mas gostaria de agradecer as muitas mensagens que recebi. Também estou entrando de férias, então nas próximas semanas estarei num período de descanso, retorno lá no dia 7 de julho no comando lá da programação da Gaúcha Zona Sul, também no Bom Dia Segunda-feira, e vou me despedindo desejando uma ótima sexta-feira, um ótimo final de semana, fique bem e até mais, tchau.
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bom dia, bom dia, bom dia. 5:03. Temperatura marcando 8,5 graus. E aí, como é que você tá? Tá tudo bem contigo? Maravilha! Gente, é sexta-feira, 19 de junho. Eu tô aqui, feliz da vida, pra começar mais um dia contigo. Eu daqui, você daí. Vamos junto, né? Até 6:10, nosso amanhecer cantando está no ar. Eu agradeço de coração, né? A tua companhia, a tua audiência. Agradecemos a Deus por mais um dia, né? Tamo chegando, vamos lá. Sexta-feira hoje um pouquinho mais quente, né? 8,5 graus, a mais agradável. A mim parece que hoje é pra chover, né? É o que diz, sim, hoje vem chuva. É, a mais prevista pra tarde e noite, mas vem chuva, hoje vem em boa quantidade. Tá mostrando aqui agora 20 milímetros de chuva pra hoje, né? Vamos lá, primeiro de hoje vem com, Tião Carreiro e Pardinho. Vamos lá.

Mas não é mesmo, né? 5:08, 8,5 graus a temperatura. Como você tá aí? Tá tudo bem contigo? Que beleza! Vamos lá. 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Bom, então o mate tá bom, né? 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

Vamos lá, 5,9, 8 graus a temperatura, meu amigo produtor, o momento de garantir mais produtividade para sua lavoura é agora. 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Vamos trazer aqui, alô, meu amigo caminhoneiro, você que tá na boleia, frangueiro, né? 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
2: Vamos lá, 5:17. Bom dia, temperatura marcando 8 graus e meio.

0: Vamos lá, 5h21, minha gente. 5h21, temperatura marcando 8,5 graus. 8,5 graus. Dona Loiva, bom dia. Vamos programar sim tua música aqui. Manda um abraço aqui pro Christian Butke. E aí, Christian? Como é que tá aí? Bom retorno pra você, pra equipe que tá com você aí trabalhando, né? Obrigado aí pela companhia. Voltando de Ipira, é isso, né? Peritiba. Obrigado aí pela carona, Christian, e toda a turma aí que tá no busão, né? Isso aí. Obrigado pela companhia também, né? Obrigado aqui o Edson que já tá de pé. 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Tão gostoso, né? Tão gostoso para ler também. Agora 5h22.
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7: Bom dia, Alemão. 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
4: Bom dia, bom dia, 5h28, vem aí, brasão e brasãozinho, beijinho doce, música linda pra matar a saudade, 8 graus e meia temperatura.

0: tá bom, 5:30, 8 graus e meia temperatura. Oh, Fopa, bom dia, Fopa, como é que tá? A caminhada vai ficar pra mais tarde, então? Tá bom, obrigado pela companhia aí. Ô, Maletsky, qual é o recado aí, meu amigo? Me fala, homem, quem é que tá me ouvindo aí?
1: Eita, bom dia, alemão, como é que tá? Não, não, não é o homem que faz propaganda de remédio, não. Abraço pra você. Tá ouvindo o teu programa, Berna Maletsky. E a dona Terezinha Maletsky, lá em Linha Sambrais, perto de Castelo Branco, alemão. Manda um abraço pra eles, tá bom? Aquele abraço pra ti. Bom fim de semana, que Deus sempre te abençoe. Seja aquela pessoa legal e especial que você é. Bom dia.
0: Beleza, Maletsky, se tu falou, tá falado, né? 5:31, falar pra você da mecânica Glomboski, escapamento, baterias, pneus, gente. 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Atendimento do próprio, do proprietário com filha, com genro, né? 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E a equipe toda aí, né? Coisa boa, né? Manda um abraço pro meu tocaio lá, o Leonir. É meu tocaio, que é o que normalmente cuida do meu auto, né? Claro que são vários mecânicos, mas quando eu chego lá, o Leonir, que também vai comigo na cela e tal, já vem correndo, né? Normalmente ele que cuida. 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Dado o recadinho? Vamos lá. Deixa eu escutar esse fundo musical aqui que eu acho muito legal, ó.

Levanta dessa cama, vamos lá! Aí, essa é a Pisei na Brasa, né? Com o musical Encanto lá de Feliz. Aliás, musical Encanto que tem parente lá por Arabutã, né? Verdade. 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Ó, o Portal do Sul cantando aqui, ó. Hã? É a nova deles, beijo caramelo. 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

0: 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Sul, agora neste domingo, o pessoal vai estar em linha São Luís de Aborá. Alô, São Luís de Aborá!
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0: Essa piazada canta muito, o Rodrigo e o Marquinhos estão embalados demais, né? É verdade. E uma produção musical show de bola. Tocam de tudo essa piazada do Portal Sul. É gaúcho, é modão. E essas músicas mais moderninhas, cantadinhas. E tem tudo que você precisar. Música italiana também, os piá fazem. Chama o Marquinhos do Portal. 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Beleza? Dado o recadinho, Portal do Sul.

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Tá chegando frio aí. Essa semana já teve vários dias de frio. Semana que vem vai ser frio de novo. 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Esse é nosso amanhecer cantando, vamos junto até às 6:10. Bom dia! Levanta da cama que tá na hora.

Vamos lá, 5h37, 8 graus e meio a temperatura. 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

0: 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O Resmini volta e meia vai lá tomar um mate, né, Resmini? Bom dia!
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13: Vamos lá, 5h45, 8 graus e meia a temperatura, renova bombas. 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Então, e o mapa do tempo diz que hoje Vamos ter sol com nuvens pela manhã e à tarde e noite chuva, né? À tarde passa chuvosa, noite chove bastante, pode chover 22 milímetros hoje, essa é a previsão, né? A chover hoje, vai chover à tarde, à noite, tendência que chova também na madrugada de sábado e ainda um pouquinho pela manhã, né? Depois passa a limpar o tempo no sábado, né? Domingo devemos ter tempo firme, tempo bom, na segunda-feira chove de novo, chove bastante, inclusive com mais intensidade, um pouco de temporal, a probabilidade na segunda-feira. Terça aí, tempo bom, começa a esfriar. Gente, quarta e quinta semana que vem e sexta, quinta tá mostrando menos um. Tá louco! Isso pra semana que vem, né? 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
13: Parabéns. Traduzindo o que eu falei, tá caldo, vai ficar frio, minha gente. É verdade, olha aí. 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Dá um abraço pro Janiel Suazeredo, a Perla da Silva também, aniversariando hoje, né? Rosemary Garbim, Juliana de Oliveira, Cleiton Metz, Cladir Oliveira, Douglas Reckers, lá no botão, filho do Carlos, ai, olha, Douglas aniversariando hoje, então, parabéns aí e obrigado pela companhia, né? Dona Lídia, bom dia. Obrigado, Gerci da Silva, Alto Capitão, o pessoal tá nos ouvindo. Mauri, bom dia. Dona Eva, bom dia. Leonor, bom dia. Muita gente acordando cedo. Bom dia, bom dia.

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9: 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Vamos para o nosso momento de louvor aqui. Aquieta minha alma, Maria Marçal.

0: Aí, lindo louvor, né? Maria Marçal, Aquieta Minha Alma. Essa menina aí, não sei se tem 20 anos, hein? Uma jovenzinha, começando a carreira, canta muito. E é interessante você começar o dia também, né? Pensando em Deus, pensando no lado espiritual. Pravato, boa viagem pro Chapecó, meu amigo. Deus te guarde, te guia, né? Sempre o Pravato tá nos acompanhando aqui também, né? Vamos para a nossa reflexão de hoje. Olha que interessante aqui, ó. A palavra diz em Mateus 6:26: observem as aves do céu, não semeiam, nem colhem, nem armazenam em celeiros. Contudo, o Pai Celestial as alimenta. Não têm vocês muito mais valor do que elas? Nesse sermão, o Sermão da Montanha, Jesus fez algumas ilustrações como exemplos acerca do porquê não devemos nos preocupar. Um dos exemplos que ele escolheu foi o das aves. Falando a céu aberto, próximo ao mar da Galileia, talvez Jesus até tenha apontado para algumas aves que voavam, quem sabe, né? Observem as aves do céu, disse Jesus, não semeiam, nem colhem, nem armazenam em celeiros, contudo o Pai Celestial as alimenta. Não têm vocês muito mais valor do que elas? As aves não possuem as promessas que nós possuímos. Não existe promessa de vida eterna para as aves. Elas não foram criadas à imagem de Deus. Nós, sim. Ainda assim, alguma vez você encontrou alguma ave preocupada? Toda manhã, como um relógio, elas acordam e cantam livremente. Jesus estava dizendo, você pode ver que as aves estão bem. Você também pode ficar bem. Se Deus cuida das aves, não vai cuidar também de você? E isso não significa que as aves não precisam sair em busca de comida. Algumas se alimentam de vegetação, outras comem sementes, algumas comem bichinhos, peixes também. Outras simplesmente ficam em frente a uma lanchonete, um restaurante movimentado, e esperam pelos alimentos que caem no chão. Às vezes pedem algum depósito, na lavoura, mas as aves sempre vão ter o que comer. E ainda existem as gaivotas, que ficam esperando você entrar na água, pescar alguma coisa e elas te passam e roubam o teu almoço. As aves cuidam dos seus negócios, mas não se preocupam com isso, escreveu um poeta. Um canário disse para o pardal, gostaria de saber por que esses ansiosos seres humanos se preocupam tanto. E o pardal respondeu, meu amigo, acho que é porque eles não possuem um pai nos céus como aquele que cuida de mim e de você. Uau! Se Deus cuida das aves dos céus, por que ele não cuidaria de mim e de você? 6:03.
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2: Nota de falecimento. Tios e primos da família Rauber e Riffel, juntamente com demais familiares de Peritiba, comunicam com pesar o falecimento de Célio Rauber, ocorrido ontem no Hospital São Francisco às 18 horas, aos 56 anos de idade. A família convida parentes, familiares e amigos para assistirem sua despedida na sala velatória em Peritiba, com celebração hoje, dia 19, né? Às 10:30 da manhã. Logo após, seguirá para o cemitério local. Notamos com pesar falecimento de Célio Rauber, aos 56 anos de idade. Serviços fúnebres estão a cargo da funerária Peritiba e Alto Bela Vista, da família Finger.
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verdade, quem tá bem acompanhado sou eu, né? Vocês estão na minha companhia, isso é sensacional. 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Pessoal do jornal que foi sorteado aqui hoje durante o dia, né? Vai ser entrado em contato com vocês, né? Algumas pessoas foram sorteadas e o pessoal do jornal vai chamar durante o dia. 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

Esquis ainda aqui, né? O pessoal tá mandando um recado aqui na manhã ainda, no nosso WhatsApp aqui da rádio, né? Vamos falar aqui. Bom dia, seu João. Bom dia, seu Darcy, né? Bom dia, seu Clodoaldo. Hernani, como é que tá? Bom dia, Jacir Antônio Quico. Vai chover sim, meu amigo. Vai chover, né? Abraço aí também para o seu Alfredo Schaeffer, meu cliente Domus, lá em Itá, né? 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Vamos lá, Ivonete Poça, bom dia, como é que estão por aí, tudo certo? E um abraço, obrigado pela carona, pela companhia também. Manda um abraço pra dona Nelva, seu Márcio Berbian, devem estar sapateando lá por Peritiba essas horas aí, né? Abraço aí pro Mauri, pra Lia, lá no frigorífico Helping, né? É, pessoal, faz a tripa grossa, Helping, coisa mais gostosa do mundo. Abraço a dona Marlisa, né? Marlisa, que é a mãe da Marla, né? A Wilsman Construções aí, né? Isso. E também o seu Neri lá em Serra Alta, né? Coisa boa. Obrigado, seu povo, pela companhia, pela audiência. Acho que deu, né? Terminou aqui o nosso programa, terminou os recados. Vamos ver se tem mais um recado aqui. Vanderlei Bom, lá, ouvindo a gente, como é que tá, bicho velho? Tudo certo? Aquele abraço, obrigado pela companhia, pela audiência, então, né? Vamos de Chiquito e Bordoneio, pode ser assim? Aquele abraço, bom fim de semana, tchau, tchau.

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2: Alô, amigos gaúchos e catarinenses, eu sou o René Roberto e hoje é sexta-feira, edição de 19 de junho de 2026. Agora, para começar o programa, assuntos que farão parte do programa Cooperativismo e Notícia neste final de semana pela TV. Repórter Domar Frison da Fecoagro traz agora os assuntos. Alô, Domar, aquele abraço.
4: Fala, meu amigo René Roberto, grande abraço, ouvinte Fecoagro. Olha só, lançado oficialmente pelo governo do estado em Palmitos, com a presença do secretário de Estado da Agricultura, Admir Dalla Corte, o programa de sementes de milho do Terra Boa, que este ano deve beneficiar perto de 70 mil produtores. Como explica o nosso presidente da Fecoagro, Arno Pandolfo.
5: Então é muito importante porque o pequeno produtor que não tem como adquirir, ele faz o troca-troca, né? Ele paga na safra. Então ele é super importante, mesmo para a região nossa aqui, que são todos os pequenos produtores, né? E também para o estado, porque são quanto mais milho tem que vir de fora. Hoje, em Santa Catarina, ela não colhe a metade do milho que é consumido. Para você ter uma ideia, então, aí que cresceu muito a proteína animal e diminuiu, não é que diminuiu, se a gente comparar quando começou a troca-troca e hoje, você produz muito mais, mas é que está se consumindo muito também.
4: E em Florianópolis, a FACISC, a Federação das Associações Empresariais de Santa Catarina, apresentou o mapa do agronegócio do estado, que reúne informações sobre produção, emprego, exportações, inovação e a competitividade do setor. O presidente Elson Otto da FACISC fala da importância desse movimento.
6: A FACISC hoje que representa a indústria, o comércio, a prestação de serviço, o turismo e o agro, porque 40% do CNPJ catarinense vem do agro, direto ou indiretamente. A indústria precisa do agro, o comércio precisa do agro. E nós, como líderes, temos que mostrar a força do agro, principalmente nas grandes oportunidades que o agro oferece.
4: Produzido por nós, pela equipe de comunicação da Fecoagro, o programa Cooperativismo em Notícia é veiculado aos sábados às 8:30 pelo canal Rural. Um pouco mais cedo, às 7, o programa estará na TV Cidade de Joinville. No mesmo dia, às 11:30, você poderá assisti-lo na TV Sul Catarinense de Araranguá. Na RBA TV de Rio do Sul, a veiculação ocorre aos domingos, às 8 horas. Na NDTV, o programa é apresentado aos domingos, às 8:30, para todo o estado de Santa Catarina. Logo depois, às 9, o programa é exibido pela TV Brusque para todo o Médio Vale do Itajaí. Já a TV Coop Santa Catarina A exibição é feita aos sábados e domingos, à 1 da tarde.
2: Valeu, Domar. Até a próxima. E essas são as notícias. O governo do estado do Rio Grande do Sul implantou o programa de regularização ambiental do estado. A medida consta no decreto número 58.804 de 2026. O texto dispõe sobre a regularização ambiental de imóveis rurais no estado e estabelece regras para propriedades e posses rurais com passivos ambientais em áreas de preservação permanente e reserva legal. O decreto vincula o programa de regularização ambiental do Rio Grande do Sul à Lei Federal número 12.651 e aos decretos federais que regulamentam o tema, e ao decreto estadual número 58.190 de 3 de junho de 2025. A regularização ambiental abrange atividades executadas no imóvel rural com o objetivo de adequar propriedades ou posses à legislação ambiental. O foco recai sobre manutenção ou recuperação de áreas de preservação permanente e manutenção, recuperação ou compensação da reserva legal. O PRA Rio Grande do Sul tem 4 instrumentos principais. O primeiro corresponde ao cadastro ambiental rural, o segundo envolve o projeto de recomposição de áreas degradadas e alteradas, chamado PRADA. O terceiro consiste no termo de compromisso. O quarto envolve as cotas de reserva ambiental quando houver cabimento. A adesão ao programa depende de inscrição prévia do imóvel rural no cadastro ambiental rural. O proprietário ou possuidor terá prazo de 1 ano para requerer adesão, contando a partir de notificação expedida pelo órgão ambiental competente, após validação do CAR, identificação dos passivos ambientais. O decreto prevê adesão por meio de um único termo de compromisso por imóvel rural ou posse rural. As obrigações assumidas deverão constar no sistema de cadastro ambiental rural e poderão aderir ao PRA proprietários ou possuidores de imóveis rurais com passivos ambientais decorrentes da aplicação das disposições transitórias da Lei Federal número 12.651 de 2012. Quando o proprietário ou possuidor não declarar todos os passivos ambientais ao CAR, o órgão ambiental poderá notificá-lo para a retificação das informações. A adesão poderá ocorrer sem prejuízo de penalidades pela omissão, desde que respeitado o prazo previsto na legislação federal. Pronamp Leite BRDE Santa Catarina. Custeio alcançou 108 milhões de reais em movimentações em 90 dias de operações. Foi lançado pelo governo de Santa Catarina em parceria com o Banco Regional de Desenvolvimento do Extremo Sul, BRDE, para apoiar produtores de leite no estado de Santa Catarina. Ao todo, foram aprovadas 3.721 operações de crédito distribuídas em 203 municípios catarinenses. O foco está no atendimento de pequenos e médios produtores de leite, numa iniciativa que disponibiliza crédito com condições especiais para apoiar produtores afetados pela queda nos preços do setor, destacou o diretor vice-presidente do BRDE, Mauro Mariani. O Pronamp Leite BRDE-SC é operado pelo BRDE e formulado em parceria com a Secretaria de Estado da Agricultura e Pecuária, SAP. A produção de leite envolve mais de 24 mil produtores catarinenses. O governo do estado tem trabalhado com uma série de ações para fortalecer o setor, como apoio ao melhoramento genético, sanidade animal, assistência técnica e acesso ao crédito. O Pronamp Leite Custeio chegou justamente para dar fôlego ao produtor, garantindo condições mais acessíveis para que ele mantenha a produção e continue investindo na propriedade, destacou o secretário de Estado da Agricultura e Pecuária, Ademir Dalla Corte. O programa oferece prazo total de 24 meses, sendo 12 meses de carência e 12 meses para pagamento. As condições incluem 6% de juros ao ano para produtores, desde que os pagamentos sejam mantidos em dia. O Pronamp Leite BRDE Santa Catarina pode ser acessado por produtores de leite com rebanho registrado na companhia Sidasc e que comercializaram leite em 2025. O valor do financiamento é calculado com base no número de animais, com limite de R$ 1.000 por matriz e teto máximo de R$ 50.000 por produtor. O produtor deve apresentar relatório do Sigem Mais Sidasc, emitido há no máximo 30 dias, que comprove o número de vacas leiteiras e de bovinos fêmeas com 25 meses ou mais, além de nota fiscal de venda de leite em 2025. Em caso de propriedade coletiva, é exigida uma declaração para informar que haverá apenas uma operação pelo programa. Os interessados devem procurar as cooperativas de crédito do seu município. E a seguir, depois da nossa mensagem cooperativista, nossa última notícia: renegociação de dívidas do agronegócio divide governo e setor produtivo no Congresso Nacional. Aguardem.
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2: E agora, atenção para a última notícia. A renegociação de dívidas do agronegócio ganha força no Congresso, transformando o tema em campo de batalha entre o governo e o setor. A discussão envolve impactos fiscais, eleitorais e futuro plano safra. O ministro da Fazenda, Dário Durigan, tem feito contatos com deputados e senadores do agro para buscar consensos, mas sinaliza que a tendência é levar a questão a voto, sem grandes acertos adicionais. A apreensão sobre o custo fiscal. O governo teme consequências na lei de responsabilidade fiscal, com estimativas de até 140 bilhões de reais em 3 anos. Também aponta que a pauta pode gerar impacto orçamentário relevante, conforme levantamento do Tesouro. O Senado Federal aprovou um projeto de lei que renegocia dívidas de produtores rurais com recursos do Fundo Social do Pré-Sal e de fundos constitucionais, atuando apenas para regiões Norte e Nordeste. A exemplo disso, o setor aponta um valor próximo a 170 bilhões de reais. A ex-ministra da Agricultura e senadora Tereza Cristina, influente no setor, classifica o momento como grave e reconhece o componente político-eleitoral. Ela enfatizou que o governo precisa compreender a complexidade do tema. A Frente Parlamentar da Agropecuária, FPA, acusa o governo de ofensiva contra medidas de apoio à produção, citando ainda bloqueios orçamentários. Segundo a bancada, o veto presidencial à proposta para safristas adiciona pressão ao tema. Especialistas apontam que o desenrolar do debate pode afetar o plano safra 2026-27, com previsão de crédito rural de juros subsidiado. O governo sustenta que a renegociação é necessária, mas mantém posição crítica quanto ao espaço fiscal existente. No cenário, parlamentares do agronegócio afirmam que a solução precisa ocorrer sem comprometer a estabilidade financeira do Tesouro. Já o governo ressalta a necessidade de condução responsável para evitar impactos maiores. 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

0: Um ótimo dia para você, uma excelente sexta-feira, hein? Hoje é dia 19 de junho, hora de falarmos de saúde. Atenção, você homem, preocupado com a sua saúde, é importante você tomar os cuidados, você ter os cuidados preventivos, você ficar atento à sua saúde, principalmente à saúde da sua próstata. E é por isso que nós vamos conversar ao vivo agora com Wellington Rocha, que já está com a gente para trazer orientações importantes na manhã de hoje. Bom dia, Wellington.
1: Muito bom dia, Paulo. Bom dia também a toda a audiência da Rural, amigo. Quando Paulo diz que é preciso ficar atento à saúde da próstata, eu vou trazer números para que você possa compreender que hoje a sua vida está em risco, o seu casamento está em risco, o seu emprego, o seu trabalho está em risco, a sua saúde emocional, a sua liberdade está em risco. Tudo isto por

0: apenas 3. 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

8h34, bom dia para você ligado com a Rádio Rural. A temperatura subiu, hoje estamos com 9 graus para começar o dia. Um ótimo dia para você que já está se preparando para mais um dia de trabalho nesta sexta-feira, hoje 19 de junho de 2026, hein? Uma boa manhã para você, que seja mais um dia muito produtivo. Vamos falar de Expo Super daqui a pouquinho, hein? A Expo Super, uma feira para o setor supermercadista que movimentou Santa Catarina e o sul do Brasil nesta semana. Daqui a pouco, o presidente da CATS, Alexandre Simeone, fala ao vivo com a gente. Sintrial leva nessa sexta proposta da negociação salarial 2026. A votação dos trabalhadores da

0: MBRF. Mais destaques do dia. Vereadores reforçam cobrança por melhorias na SC-390 e pedem revitalização da sinalização e iluminação. Alguns destaques, algumas informações. Também, é claro, tem a ordem de serviço lançada pela Prefeitura no programa Nosso Lar, que consiste em ações e projetos para atender demandas habitacionais de Concórdia. 6:35.
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0: Vamos aos destaques do setor de segurança pública. Bom dia, Serginho.
2: Bom dia, bom dia. Mulher de 77 anos encontrada morta às margens da estrada no interior de Capinzal. Identificado motociclista que morreu em grave acidente na SC-155 em Itá. Toras de madeira se soltam de caminhão e atinge carro na SC-150. Suspeito de matar empresário em Água Doce se apresenta à Polícia Civil. Mulher é presa por falso testemunho em Concórdia. Capotamento na ERS-331 deixa uma mulher morta e dois feridos em Erechim. Incêndio atinge casa de máquinas de silo no centro de Jaborá. Brasil contra o crime organizado apreendeu 82 toneladas de drogas e gera prejuízo de 1,6 bilhões às facções criminosas em apenas um mês. E ainda, homem é encontrado morto em Machadinho. 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
0: Muito bem, Serginho, 6:36 agora, Folha de São Paulo. Polícia Federal mira Jacques Wagner e coloca governo Lula na crise do Master. Estado de São Paulo, alvo da Polícia Federal, Jacques Wagner fica ameaçado como líder do governo. O Globo, Wagner recebeu vantagens para atuar pelo Master no Senado, diz Polícia Federal. Estado de Minas, líder do governo Lula no Senado é alvo de operação da Polícia Federal. Zero Hora, Polícia Federal apura propina líder do governo Lula no Senado para apurar, para atuar em favor do Banco Master. Destaques, informações dos principais jornais que circulam pelo país.
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0: Já que estamos em ritmo de Copa do Mundo, hoje tem seleção brasileira. Essa música instrumentalizada
1: é
0: a música que é um tema para chegada, né?
1: Os
0: pra
1: atletas
0: entrada dos jogadores,
1: saem do vestiário junto com a arbitragem, essa é a música.
0: Essa
1: eu,
0: música...
1: Ontem eu estava ouvindo a abertura da Copa, daí o narrador do Sport TV, da Cazé TV, né?
0: A Cazé.
1: Tava transmitindo o jogo, ele falou do nome do grupo, disse, pá, eu lembro dessa música, cara.
0: Uhum.
1: Nós tocamos, né, nos anos 80, essa música, né? Mas nós usávamos muito mais pra trabalhar com jornalismo, né? Porque ela tem um pique de jornalismo,
0: sim,
1: um jeito de jornalismo, né?
0: É verdade.
1: E a gente utilizava pra trazer informações e tudo mais, mas ele fez muito sucesso nos anos 70, 80. Essa música, mais precisamente, é de 1982. Eu entrei no rádio 83, 84, né? Nós usávamos muito pra jornalismo, né?
0: Olha só, música da década de 1980 e hoje um dos temas da abertura para entrada dos jogadores nos estádios da Copa do Mundo.
1: É o grupo Alan Parsons Project. Né?
0: Isso, The Alan Parsons Project. Esse mesmo que tem essa música como uma das principais músicas compostas, né, instrumentais da década de 80.
1: E é um diferencial.
0: 1982, como disse o Serginho.
1: É um diferencial porque tem, na época, se utilizava muito o sintetizador, né, aqueles computadores e coisa e tal, né? E aí, e tinha cantado, era cantado, ó, tinha um pedacinho cantado, ó.

0: totalmente instrumental, né? 6h42, agora o jogo do Brasil hoje, Rafael Martini, 21h30, Brasil e Haiti, segundo compromisso da seleção brasileira na Copa do Mundo de 2026. Hoje à noite, hein? Sim. Tivemos jogos ontem também. Rafael Martini, bom dia.
1: Bom dia, Paulo. Bom dia, Serginho, ouvintes do Visão Geral. Então, ontem, pela Copa do Mundo, tivemos Tcheca 1, África do Sul também 1, Suíça 4, Bósnia 1, Canadá 6, Catar 0.
2: Segunda goleada, né?
1: A primeira foi 7-1. Achei que fosse o Brasil que estivesse jogando contra a Alemanha, né?
2: É. O uniforme lá do time adversário da Alemanha, o Curaçao, é bem parecido.
1: É Curaçao. É a primeira participação do Curaçao na Copa do Mundo.
2: É bem parecido. É azul. Verde e branco.
1: Ah, brincadeiras à parte, é a primeira participação da seleção, sim, né? Sim, Curaçao na Copa do Mundo.
2: Quando o cara fez o gol que empatou a partida contra a Alemanha, a felicidade foi tão enorme, né?
1: Sim. Meu Deus, imagina. Você imagina, né? Expectativa, né? A primeira estreia, né? A primeira edição da Copa. Ontem também, México 1, Coreia do Sul 1. Jogos de ontem, quinta-feira, pela Copa do Mundo. Hoje, então, 16 horas, tem Estados Unidos e Austrália.
2: Bom jogo.
1: 19h, Escócia e Marrocos.
2: Que é o jogo dos Brasil, né?
1: Que é o jogo do grupo do Brasil. E Brasil e Haiti, 21h30. Expectativa hoje que a seleção possa vencer, né? Talvez, ou não com uma certa facilidade, né? Em razão da, com todo o respeito, a fragilidade da equipe do adversário do Haiti. O Brasil que teve a sua estreia bastante questionada, né? Pela atuação da equipe. O técnico Ancelotti não gostou da atuação, disse que tinha muito a melhorar. Eu lembro quando terminou a partida, Serginho e Paulo, ele deu entrevista pro Cazé TZ, o repórter perguntou, ele foi bem curto e grosso nas palavras, foi bem monossílabo. Respondeu apenas duas perguntas, temos que melhorar, e o repórter perguntou, mas há algum ponto específico para melhorar? Não, só virou as costas e foi pro vestiário.
2: Como então, diz a situação... Como diz um amigo meu, ele tava putinho, viu? Tava brabo.
1: Então, a expectativa é que a seleção vença hoje, né, e consiga encaminhar, quem sabe, a sua classificação para a próxima fase. É a grande expectativa de hoje, Paulo e Serginho.
0: É isso mesmo, né? O Brasil precisa carimbar o passaporte para a próxima fase. Essa é a missão da seleção brasileira, né? Nessa primeira fase da Copa do Mundo. Faltando 15 minutos para 7 horas da manhã. Vamos trazer informações da segurança pública. Os primeiros destaques do dia. Mulher de 77 anos encontrada morta às margens de estrada no interior de Capinzal, Serginho.
2: Uma mulher de 77 anos foi encontrada morta no fim da tarde da quarta-feira, portanto, na comunidade de Vidal Ramos, interior de Capinzal, chamou muita atenção da região. A vítima foi identificada como Neuci Antunes. De acordo com as informações repassadas por moradores, o corpo foi localizado por volta das 5 horas da tarde da última quarta-feira. O corpo estava às margens da estrada de acesso à comunidade. As circunstâncias da morte ainda são desconhecidas. Segundo as primeiras informações, não havia sinais aparentes de violência no corpo da vítima. O local foi isolado para trabalho das equipes da Polícia Militar, Polícia Civil e Polícia Científica. Como a região conta com câmeras de monitoramento, as imagens poderão auxiliar nas investigações. O corpo foi encaminhado para a perícia, que deve apontar as causas da morte dessa senhora.
0: E ainda, Serginho, identificado o motociclista que morreu em grave acidente na SC-155 em Itá.
2: Foi identificado como Henrique Constaneschi, 28 anos de idade, um motociclista que morreu em um grave acidente de trânsito registrado no final da tarde da quarta-feira na SC-155 no município de Itá. A colisão frontal envolveu uma motocicleta conduzida por ele, por Henrique, e um veículo Renault Logan dirigido por uma mulher de 45 anos de idade. Equipes do Corpo de Bombeiros e da Polícia Militar Rodoviária foram acionadas para atender a ocorrência. Com a força do impacto, o jovem motociclista sofreu ferimentos gravíssimos e não resistiu, morrendo em decorrência dos ferimentos. Henrique Costaneskis era morador de Itá e sua morte causou grande comoção no município. As circunstâncias que levaram ao acidente vão ter que ser apuradas pelas autoridades. 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
0: 6h47, agora 9 graus, 2 décimos a temperatura. Você no trânsito, bom dia, excelente sexta-feira.
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1: 6h48.
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0: da década de 1980, em The Corks, Don't Look Back, 1981. Essa música foi tema da novela Sol de Verão, exibida pela Rede Globo em 1982.
1: É, mais uma música que eu ouvi nos estádios da Copa do Mundo, pra você ter uma ideia. Eles colocam músicas aleatórias do DJ, né? E colocaram essa, eu disse, puxa vida, cara, tocando uma música dos anos 80, que bacana. E praticamente, depois, claro, eles colocaram daí os temas da Copa, né? Que não tá pegando. Não tá pegando? Ainda o que tá pegando ainda é a música da Shakira, né? Que Dai Dai, né? Vamos, vamos, né? Mas fora isso, da trilha oficial da Copa, que é quase um country, não empacou, viu? Não empacou. Uhum. E os DJs usam nos estádios músicas antigas que fizeram sucesso. Queen, eu vi ontem também. As The Chords me chamou bastante atenção, entendeu? E outras músicas dos anos 80.
0: Faltando 6 minutos para 7 horas da manhã, música e informação para você. Hoje tem o Brasil na Copa do Mundo e alguns torcedores pedindo o Endrick, né? Para que o técnico Ancelotti dê chance a esse jogador que está na Europa, saiu do Palmeiras, foi revelado aqui no futebol brasileiro pelo Palmeiras. Enfim, é sempre aquela questão que se debate em Copas do Mundo, por que tal jogador não é escalado, enfim. O técnico está lá, tem suas preferências, tem suas convicções. 6h54, Serginho, vamos trazer mais destaques do setor de segurança pública. Outras informações chegando, toras de madeira se soltam de caminhão e atingem carro na SC-150.
1: Tu imagina, tu tá dirigindo atrás de um caminhão carregado de toras de madeira, né? De repente as toras soltam e vem tudo para cima de você. Foi o que aconteceu nesse caso, hein? Um acidente de trânsito foi registrado na noite de quarta-feira na rodovia SC-150 entre os municípios de Ouro e Lacerdópolis, bem próximo à comunidade de Santa Bárbara. Segundo as informações apuradas, um veículo Volkswagen T-Cross com placas de ouro seguia pela rodovia quando foi atingido por toras de lenha que se desprenderam de um caminhão que trafegava à sua frente. Com o impacto, os airbags do automóvel foram acionados e o veículo sofreu danos consideráveis, sendo necessário a remoção por guincho, hein? Apesar do susto e dos prejuízos materiais, ninguém ficou ferido nesse acidente.
0: Suspeito de matar empresário em Água Doce se apresenta à Polícia Civil.
1: Homem apontado como autor do homicídio que vitimou um empresário de 36 anos no município de Água Doce apresentou-se à Polícia Civil na tarde da última segunda-feira, dia 15, acompanhado de um advogado. O suspeito compareceu à delegacia de polícia para prestar esclarecimento sobre o crime ocorrido no último sábado, dia 13, na região central da cidade. Conforme informações divulgadas pelo portal Minha Água Doce, como o prazo para a prisão em flagrante já havia expirado, o homem não permaneceu detido e deverá responder ao processo em liberdade. Enquanto que as investigações prosseguem, o homicídio aconteceu após uma discussão envolvendo várias pessoas na Avenida Independência. Durante a confusão, o empresário de 36 anos de idade foi atingido por um golpe de arma branca na região do abdômen. A vítima chegou a receber atendimento médico, mas não resistiu aos ferimentos e morreu. A Polícia Civil segue investigando o caso para esclarecer todas as circunstâncias do crime e apurar a motivação do homicídio. Portanto, o autor desse homicídio, o autor da facada que tirou a vida desse empresário em Água Doce, se apresentou sim à polícia e está respondendo em liberdade. 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
0: 6h57, aqui no portal ND+, Sérgio, idosa investigada por caso dos 400 gatos em apartamento, pode ser presa, diz especialista. A idosa de 73 anos, investigada pelo caso dos mais de 400 gatos encontrados em um apartamento em Concórdia, no Oeste Catarinense, foi indiciada pela Polícia Civil por maus tratos animais. Conforme o Serginho Prima já antecipou ontem aqui na nossa programação, muito bom a gente ressaltar isso, não está ressaltado aqui nessa matéria, mas eu estou ressaltando aqui.
1: Até porque já estava no site, né, da Rádio Rural.
0: Já estava no site da Rádio Rural também. Aí. O delegado responsável concluiu a investigação e entendeu que há elementos para responsabilizar a tutora pelos maus tratos. O inquérito foi encaminhado ao Poder Judiciário, que remeterá o caso ao Ministério Público de Santa Catarina, órgão responsável por decidir se apresenta a denúncia à justiça.
1: Eu acho um exagero a frase, pode ser presa. Acredito que não, viu? Até porque ela é réu primária, tem uma série de fatores, entendeu? Ela não fez, não matou os gatos porque quis, de forma alguma, entendeu? Ela quis ajudar os animais e na ânsia de ajudar, acabou prejudicando os animais, né?
0: A intenção era boa, né? Mas claro que...
1: O resultado não.
0: O caminho para se chegar ao resultado, né, não é.
1: Agora, que ela vai responder sim o processo indicado. Que ela vai responder o processo maus tratos, isso é certo, tá?
0: Sim.
1: Porque
0: sim.
1: O inquérito policial apontou isso.
0: Exatamente.
2: Nós já tentamos contato com ela.
1: Uhum.
2: Longini e eu fomos até o apartamento onde ela reside. Ela atendeu nós pelo interfone. Ela disse que no momento não gostaria de se manifestar em razão desse trâmite judicial, né?
1: Claro.
2: Que está ocorrendo. Mas a gente está à disposição. A gente gostaria de ouvir a versão também.
1: Claro.
2: Todo mundo tem um lado, né? A gente precisa ouvir, né? Interessante seria se ela concedesse futuramente, quem sabe, uma entrevista pra gente.
1: É, e explicasse o motivo que ela foi pegando os gatos, quanto tempo esses animais estão ali, porque é muito confuso as informações que chegam até nós. Se realmente eram 400 gatos, né?
0: Uhum.
1: Eu também tenho essas dúvidas, entendeu?
0: Uhum. Essa é uma dúvida que paira realmente o número de gatos.
1: E só ela pode esclarecer isso, né?
0: Sim.
1: Só essa senhora. Eu acredito, como eu falei, acho que ela não tinha maldade nenhuma. No que ela fez com os animais. Ela quis ajudar e acabou nos meios é que não foram os fins, não terminaram os fins das ajudas pelo número exagerado de animais, né? Se não deu 400, chegou próximo 400, mesmo assim é muito gato junto, né?
0: É verdade. 6:59, 9 graus e meio a temperatura.
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0: 7 horas com pontualidade, 9 graus e meio a temperatura. Vamos à previsão do tempo para o final de semana. Bom dia, Ronaldo Coutinho.
5: Bom dia. O tempo segue com nebulosidade, né? Frio agora de manhã, entre 8 e 11, 9, 12 graus, dependendo do local. E à tarde não passa muito dos 14, 16 graus. É um dia frio. E com chance de chuva e trovada, talvez já de manhã ou mais provavelmente à tarde e noite. Pode ter alguma coisa forte, pontual, não dá para descartar. E mantém a tendência de chuva na madrugada, amanhã de sábado, cai a temperatura, à tarde começa a melhorar, um sábado frio. Domingo, tempo bom, frio, pode ficar aí entre 5, 8, 6, 9 graus, e à tarde não passa muito dos 18. Volta a chover na segunda, alguma coisa forte, pontual, pode ter, e esfria bastante à noite. Muito frio a partir de segunda noite e aí teremos dias mais para bons, mas com muito frio na terça, quarta e quinta. Provavelmente com geada bem significativa. Da Climatea, Ronaldo Coutinho.
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0: 7 horas e 2 minutos, ainda no esporte aqui, declarações e métodos minaram o Renato com o elenco do Vasco. O Renato não é mais técnico do Vasco, né?
7: Pra mim não é surpresa, tá? Eu até achei que ele não ia realmente ficar no Vasco.
2: Mas ele começou bem, né?
7: Ele começou bem, ele começou com 4-5 jogos aí, vencendo e tudo mais. O problema é que o Renato, quando ele consegue montar o grupo dele, ele é bom pro grupo. Mas ele pegou um grupo já montado. Tá entendendo? Então ele teve dificuldades de botar o método dele, a estratégia dele de trabalho. Aí o discurso acaba se desgastando. E segundo o que eu ouvi ontem da imprensa do Rio de Janeiro, a saída do Renato foi como um acordo. Ele disse, olha, é melhor eu sair agora, no meio da Copa, que vocês contratem um técnico agora e que possa fazer um trabalho para salvar o Vasco da Gama, que tá na zona de rebaixamento. Porque assim, eu acho que o meu discurso não tá funcionando. Porque o Vasco voltou a treinar e o grupo não tava aceitando o que ele tava pedindo. Então, eles estão melhor sair. E aí, os próprios dirigentes pensaram da mesma forma. Vasco tá sem técnico agora. E não faço ideia de quem pode ser o técnico do Vasco. Falam Voidila, aquele que foi técnico do Fortaleza. Voivoda, que foi técnico do Fortaleza e foi técnico do Santos.
0: Exatamente,
7: falam um bom técnico. Dele. É um bom treinador. Mas ele quer projeto. Ele não quer mais fazer aquilo que ele fez no Santos.
0: É, exatamente. 7:04. E olha só, pro torcedor do Grêmio, né? O técnico do Grêmio, o Luiz Castro, não vem fazendo uma boa campanha. O Grêmio com o Luiz Castro não consegue avançar, não consegue evoluir. E agora o Renato está livre no mercado. A direção do Grêmio não pensa, pelo menos não externa, qualquer tipo de possibilidade de demitir o Luiz Castro, mesmo com essa campanha pífia dentro do Campeonato Brasileiro. Mas, se continuar essa maré baixa, olha, poderemos ter novidades aí na sequência da competição. A aposta na direção do Grêmio, eu já ouvi entrevistas, é justamente o período pós-Copa do Mundo, que o Grêmio consiga uma recuperação expressiva nesse período pós-Copa do Mundo. 7:04, 9°4 a temperatura. Serginho, outras informações. Mulher é presa por falso testemunho em Concórdia.
7: Fato chamou atenção nas últimas horas, né? Uma mulher, a Polícia Militar, cumpriu um mandado de prisão na noite da última quarta-feira no bairro Vista Alegre, em Concórdia. A ordem judicial foi expedida pelo crime de falso testemunho. A mulher foi localizada em uma residência e informou os policiais que tinha conhecimento do mandado existente em seu desfavor. Após os procedimentos legais, ela foi encaminhada ao Presídio Regional de Concórdia, onde permanece à disposição da Justiça. Esse é o seguinte... Tinha muita gente que fazia isso, né? Ia lá pra ajudar um amigo, né? Pra ajudar alguém. E colaborava com uma história que não era muito verdadeira. E ficava por isso mesmo. Cara, é o segundo caso nesse ano, se não me engano, em que a justiça vai lá e, ó, enjaula, prende. Ou faz com que a pessoa responda um processo por falso testemunho junto ao Fórum da Comarca de Concórdia.
0: Mais um destaque pra gente aí, Sérgio. Capotamento na RS-331 deixa uma mulher morta e dois feridos em Erechim.
7: Grave acidente de trânsito resultou na morte, então, de uma mulher e deixou duas outras pessoas feridas na noite da última quarta-feira na RS-331 em Erechim, no norte do Rio Grande do Sul. De acordo com as informações apuradas, o motorista de um veículo perdeu o controle da direção enquanto trafegava pela rodovia no trecho que liga Erechim a Gaurama. O automóvel saiu da pista e capotou, ficando tombado com as rodas para cima. Uma mulher não resistiu aos ferimentos e morreu ainda no local do acidente. Outras duas pessoas ficaram feridas e foram socorridas pelas equipes de resgate, sendo encaminhadas para atendimento médico no Hospital Santa Terezinha de Erechim. As causas do acidente ainda serão investigadas pelas autoridades competentes.
0: E ainda mais um destaque de hoje. Incêndio atinge casa de máquinas de silo no centro de Jaborá.
7: Um incêndio atingiu a casa de máquinas de um silo localizado na área central de Jaborá na tarde desta quinta-feira, dia 18. O fogo foi percebido por funcionários da empresa e também por moradores das proximidades que acionaram o Corpo de Bombeiros Militares de Catanduvas. Antes da chegada das equipes de emergência, o caminhão pipa da Defesa Civil de Jaborá iniciou o combate às chamas, conseguindo controlar o avanço do incêndio, evitando que o fogo atingisse a estrutura principal do silo. Na sequência, os bombeiros assumiram a ocorrência e utilizaram pouco mais de 1.000 litros de água para a extinção completa das chamas e a realização do trabalho de rescaldo, eliminando possíveis focos remanescentes. Apesar dos danos registrados na casa de máquinas, não houve informações sobre feridos. As causas do incêndio terão que ser apuradas. Daqui a pouco eu volto, Paulo, com mais informações, mais notícias aqui na manhã.
0: Muito bem, Serginho. Daqui a pouco tem mais informações para você ligado com a gente em temperatura aqui nos estúdios, 9 graus e meio. Poderemos ter chuva, de acordo com o Ronaldo Coutinho, ainda na manhã desta sexta-feira. 7:08. Vamos juntos até às 8 horas da manhã com um show de informações para você. Daqui a pouco tem entrevista ao vivo com o presidente da CATS, o concordiense Alexandre Simeone, sobre a Expo Super realizada nesta semana. 7:08, Sintrial leva nesta sexta-feira proposta da negociação salarial 2026 à votação dos trabalhadores da MBRF. Os detalhes com Ederson Vilas Boas.
8: E após 3 rodadas de negociação marcadas por intensos debates e busca de avanços para os trabalhadores, o Sindicato dos Trabalhadores nas Indústrias da Alimentação Sintrial e a MBRF construíram uma proposta que agora vai ser levada à avaliação e decisão dos trabalhadores da empresa hoje, sexta-feira, em votação secreta, que começa daqui a pouco às 9 da manhã e vai prosseguir até às 16:30 no portão principal da empresa. Conforme o seu presidente, Carlos Orlando dos Santos Júnior, a construção da proposta foi resultado de intensa discussão e de um esforço permanente para garantir essa valorização dos trabalhadores. Ele explica que agora a decisão está na mão dos funcionários da empresa, que terão oportunidade de se manifestar de forma livre e democrática por meio do voto secreto nesta sexta-feira.
9: Durante todo esse processo, o sindicato buscou defender os interesses da categoria, apresentando argumentos técnicos, econômicos e sociais, sempre com o objetivo de preservar os direitos e buscar avanços para os trabalhadores. A proposta contempla a reposição integral da inflação pelo INPC, o reajuste do piso salarial, aumento no cartão alimentação, aumento no auxílio creche, um aumento de quinquênio, kits de produtos e outras cláusulas importantes também para os funcionários da empresa. A votação acontecerá das 9 horas da manhã até as 16:30, em frente ao portão principal da MBRF, por meio de voto secreto, garantindo que cada trabalhador possa se manifestar de uma maneira livre e democrática. O Sintrial reforça que esse é um momento importante para a categoria, a participação de todos é fundamental, pois é os próprios trabalhadores que decidirão se a proposta construída durante as negociações será aceita ou não. Então a gente pede que todos participem, exerçam o seu direito ao voto e a decisão está na mão dos trabalhadores.
8: Entre as propostas, um exemplo, o reajuste salarial de 4,11% retroativo a maio, correspondente a 100% do INPC do período. Outro ponto também, o piso salarial de R$ 1.920 retroativo a maio deste ano. O cartão alimentação de R$ 370 a partir de julho deste ano e R$ 400 a partir de novembro. E aí tem kits de produtos, tem auxílio creche, quinquênio com benefícios de 3,25% a partir de novembro e outros pontos também importantes que o nosso ouvinte e também os trabalhadores da BRF podem acompanhar aqui no nosso portal radiorural.com.br.
0: 7:11, obrigado Vilas Boas. A Expo Super 2026 terminou ontem na Expo Centro em Balneário Camboriú após 3 dias de feira de negócios, palestras e encontros entre profissionais do varejo supermercadista. Promovido pela Associação Catarinense de Supermercados, o evento reuniu supermercadistas, fornecedores, executivos e profissionais do setor de diferentes regiões do país para discutir temas relacionados ao presente e ao futuro do varejo. Vamos agora ao contato com o presidente da CATS, Alexandre Simeone. Bom dia, Alexandre.
10: Bom dia, Paulo. Bom dia aos ouvintes da Rádio Rural. Tudo bem aí por Concórdia?
0: Tudo certo, Alexandre, tudo certo. Pois é, a Expo Super, Alexandre, 2026, chega ao fim com grande participação. E balanço que o senhor faz dessa edição e qual a importância do evento para o fortalecimento do varejo catarinense?
10: A Expo Super é um evento aguardado o ano todo pelo setor varejista supermercadista catarinense, não só catarinense, mas nós podemos falar hoje dos 3 estados do sul, que são os estados que mais têm presença durante o evento grandioso que acontece todo ano. São mais de 25 mil visitantes, mais de 1 bilhão em negócios, onde durante esses 3 dias, né, teve uma movimentação muito intensa em Balneário Camboriú, que é onde a gente faz a Expo Super, né? É um evento muito importante porque aproxima, além dos negócios, né, o fornecedor, tanto de produtos, de serviços, aproxima para discutir a relação comercial, falar de tendências, de lançamentos de produtos, de negociações, enfim, é um momento onde se encontra donos de empresa, diretores, gerentes, com o setor. Então, em um único local, acaba tendo uma conexão muito grande entre toda a cadeia que faz parte do nosso negócio, né? Uhum. Além disso, nós também temos a convenção, né? Que a convenção é onde a gente leva informação, traz grandes palestrantes, painéis, workshop, para discutir o presente e o futuro do varejo, né? O varejo está passando por grandes transformações, todas elas acontecendo ao mesmo tempo. Nós temos aí reforma tributária, nós temos a escala 6x1 sendo discutida, nós temos aí a questão do mudança no comportamento, nos hábitos de consumo, né, dos nossos clientes. Uhum. Então, são muitas frentes, Paulo, que são discutidas durante esses 3 dias que fazem parte da nossa rotina diária e que impactam diretamente no resultado das empresas, né?
0: Bom, nesse aspecto, o varejo alimentar está passando por muitas mudanças, da inteligência artificial aos novos hábitos, né? Na sua visão, quais são as transformações que mais vão impactar os supermercadistas nos próximos anos?
10: Olha, o supermercado, ele vem nos últimos tempos sendo muito pressionado pela necessidade de melhorar a sua gestão, né? Nós tivemos nos últimos anos muitas aberturas de lojas, redes ampliando. Isso fez com que a competitividade aumentasse em todas as regiões do estado. Consequentemente, quando você aumenta a competitividade, você tem uma pressão maior por margem, né? Você precisa manter um faturamento, mas com novos entrantes você tem um grande desafio que é sim manter a venda, né? Para você conseguir manter a rentabilidade. E não foi isso que aconteceu, né? O reflexo, o setor perdeu margem, perdeu rentabilidade, o consumidor também com um nível de endividamento que nunca teve, né, na nossa história. Então, o poder de compra cada vez menor, fazendo com que todo mundo buscasse alternativas. Então, uma das grandes alterações que a gente está vendo é a busca pelo autosserviço, autoatendimento, diminuir custo, para que se mantenha resultado. Principalmente porque essa expansão deu-se muitas vezes com busca de capital, né? Então, os juros altos vêm impactando, ele vem consumindo o resultado de muitas empresas que também cresceram de uma forma desordenada, sem planejamento. Então, o desafio é o resultado, né? E o resultado, ele vem composto por várias linhas dentro do nosso DRE que tem que ser tratado diariamente. A inteligência artificial, como você comentou, ela vem para ajudar em alguns processos, né? Mas até agora, mesmo com o uso da inteligência artificial, a gente não conseguiu fazer grandes reduções de custos, né? Ela está aí, tem muitos agentes ainda sendo desenvolvidos que na prática ainda o impacto é muito pequeno, né, Paulo? Então, os maiores impactos realmente são o nível de concorrência alto, o poder de compra do consumidor, né, com endividamento, a mudança do hábito de consumo, as canetas emagrecedoras aí. Nós estava vendo a Nielsen na apresentação dela, já está presente em mais de 5% dos lares brasileiros e 26% com intenção também de fazer o uso. Então, você imagina o impacto que isso dá em algumas categorias de produto. Algumas aumentam, como as proteínas, por exemplo,
0: claro.
10: O hortifruti, mas tem outras categorias de indulgência, outras categorias que é gigante a queda, né, de venda. Então, esse movimento, essas transformações, querendo ou não, elas impactam tanto na operação, na gestão, né, como também no resultado.
0: Agora, em um cenário de tanta concorrência, o que realmente, no seu entendimento, faz um cliente escolher um supermercado, Alexandre, e voltar a comprar nele?
10: Hoje o consumidor tem muita opção, né, Paulo? Então, e como eu falei, pela questão da dificuldade de, de poder de compra, ele acaba olhando muito a questão do preço. Hoje o preço ele está muito em voga, né? Ele está, o consumidor está muito sensível ao preço, né? Tanto que deveríamos ter algumas um repasse, né? Aumento de preço para nós igualar muitas vezes o preço que nós estávamos vendendo em 2024. Tem muitos produtos que 2026, né? Está sendo vendido menos que o valor que ficou em 2024. Então, o preço hoje é, sim, é muito sensível à decisão de compra do consumidor, mas é claro que a confiança, né, a credibilidade do setor, a garantia que ele vai comprar um produto, principalmente na questão dos perecíveis, onde há produção, onde há manipulação, a confiança, ela também tem uma relação assim, importante, um peso muito grande na decisão de compra do consumidor, né?
11: Verdade.
10: O mix de produto depende também do potencial de compra de cada consumidor, né? O mix, que as soluções que o supermercado oferece, né? Como eu falei, tem categorias crescendo, nós vamos pegar a categoria de proteínas, que a gente chama saudáveis, uhum, né? Então, quem oferece uma solução melhor para o consumidor acaba também tendo a preferência, né?
11: Sem dúvida. Alexandre, sobre... Esse é o último período seu, né? Na presidência da CATS. Depois desse ciclo, né? Depois de comandar a Associação Catarinense de Supermercados, quais são os seus planos e o que o senhor pretende daqui para frente?
10: Olha, Vidão, a gente faz parte da CATS há muitos anos, né? Eu não tinha essa pretensão de ser presidente há 4 anos atrás. Mas, enfim, eu acho que pelo trabalho, pelo envolvimento que a gente tinha junto com a associação, também pela desenvoltura, vamos dizer, da nossa empresa, a gente acaba conquistando espaço, né?
11: Uhum.
10: Fizemos um belo trabalho juntamente com toda a diretoria. A CATS, ela hoje é uma referência nacional em termos de gestão. É difícil em algumas entidades você ter um nível de transparência, de gestão, de resultado, como a gente fez, né? O que a gente fez dentro da entidade é o que a gente faz dentro da empresa. A gente procurou levar o mesmo formato de gerir a associação, mesmo não sendo de propriedade nossa, né? Particular, uhum, é uma associação. A gente procurou trabalhar com muita seriedade, muita transparência. E hoje a CATS é uma referência no Brasil. Olha, a gente recebeu aí vários estados na nossa feira. Pessoal, vem para Santa Catarina ver a nossa dinâmica de trabalho. E isso eu falo não somente a feira, mas o varejo catarinense. Isso é reflexo do empresário, do empreendedor catarinense que investe no negócio, que faz bem feito, né?
11: Uhum.
10: Minha pretensão é continuar fazendo o meu papel aí no Passarela, né? Como presidente da empresa, um grupo que vem crescendo muito. Nós temos ainda mais 5 lojas para abrir esse ano. É um desafio bastante grande, estamos aí com a ampliação da Belena Alimentos, com o CD de congelados em Concórdia, a fábrica de água mineral acontecendo em Chapecó, temos o CD do Rio Grande do Sul. Então o grupo investe muito, é uma responsabilidade muito grande estar à frente de mais de 4.000 colaboradores e prosperando, né? Fazendo com que a gente consiga superar os desafios que a gente encontra no dia a dia. Empreender no Brasil não é fácil, a gente toda hora recebe novas mudanças, novas situações. A gente está vivendo essa questão da escala que vai impactar em custo, vai impactar na nossa gestão. Tudo isso a gente precisa ter uma energia muito grande, precisa ter uma equipe muito competente para que a gente consiga superar e se manter vivo, né? Então,
11: sim,
10: por enquanto, o Alexandre continua fazendo a mesma coisa que fez há 36 anos atrás.
11: Uhum.
10: Trabalhando no setor, uma história bonita, construída a muitas mãos e que começou em Concórdia e que tá se expandindo pelo Sul, né?
11: Muito bem, Alexandre, agradeço a sua entrevista aqui, muito esclarecedora, muito com muitos detalhes, com muitos pormenores e nos dando essa ideia geral de como está o setor mercadista. Muito obrigado pela sua entrevista, bom final de semana.
10: Obrigado, Paulo, obrigado a todos, um grande abraço a todos os ouvintes.
11: Agora são 7h22, 7h22. 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
4: 7:25.
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14: Música. 7h29, 9 graus, 4 décimos a temperatura. Estamos de volta com você aqui na Manhã da Rural. Um ótimo dia para você que está no trânsito, para você que está indo para o trabalho agora, acompanhando a Rádio Rural, hein? Muito obrigado pela sua audiência. Hoje tem Brasil na Copa do Mundo. Vamos trazer mais informações, vamos trazer mais destaques. Olha só, a Gabi

0: A participação da artista representa um importante reconhecimento ao trabalho que vem desenvolvendo nos últimos anos e reforça o destaque que seu nome tem conquistado no cenário musical catarinense.
1: Nessa semana, eu estive em São Paulo para gravar no programa Raul Gil dos Jovens Talentos. E minha experiência lá no programa foi incrível. Uma experiência que eu vou guardar para sempre no meu coração. E eu convido todos vocês a assistirem o programa que agora está pelo YouTube, domingo, dia 21, às 10 horas da manhã. E como está pelo YouTube, você pode assistir a hora que você quiser. Então tá bom, gente. Um beijão.
0: A apresentação de Gabs Coton no quadro Jovens Talentos irá ao ar neste domingo, dia 21 de junho, às 10 da manhã, no YouTube. A matéria completa você encontra no portal de notícias da Rádio Rural.
2: Agora são 7 horas e mais 31 minutos, 9 graus, 4 décimos a temperatura. Júri do caso Menina do Futsal condena um réu a mais de 34 anos de prisão e absolve outro acusado, Rafael Martini.
3: E terminou ontem, Paulo, na noite de ontem, na quinta-feira, em Chapecó, o julgamento do caso que ficou conhecido em toda a região como o caso da Menina do Futsal, que vitimou a jovem concordiense Patrícia Ribeiro, de 21 anos. Após um dia inteiro de sessão no Tribunal do Júri, o Conselho condenou um dos réus pelos crimes de homicídio duplamente qualificado pela morte de Patrícia, tentativa de homicídio contra a segunda vítima que sobreviveu aos disparos e também por porte ilegal de arma de fogo. A pena aplicada foi de 34 anos, 8 meses de prisão, além do pagamento de 15 dias de multa. O segundo acusado, que também estava sendo julgado, foi absolvido pelos jurados. O júri teve início às 8 horas da manhã de ontem. Durante a primeira etapa da sessão, foram ouvidas testemunhas e os réus que prestaram esclarecimentos, respondendo apenas os questionamentos de suas defesas. Na parte da tarde, ocorreram os debates do Ministério Público, assistência de acusação e os advogados de defesa. O julgamento foi acompanhado por familiares e amigos de Patrícia. Uma van com moradores de Concórdia esteve em Chapecó e os participantes utilizaram camisetas com a foto da jovem em homenagem à vítima. O crime ocorreu na madrugada do dia 6 de junho, na Avenida Getúlio Vargas, no centro de Chapecó. Patrícia, moradora do bairro Santa Rita e com forte ligação com o futsal feminino, foi atingida por disparos de arma de fogo e morreu no local, causando grande comoção em Concórdia, em toda a região do oeste, aqui de Santa Catarina. Mais informações, detalhes, a matéria completa sobre esse caso, Paulo, todos os detalhes estão no nosso portal de notícias.
2: Obrigado, Rafael. Agora são 7 horas e 33 minutos, 9 graus e meio a temperatura. Vereadores reforçam cobrança por melhorias na SC-390 e pedem revitalização de sinalização e iluminação. Ederson Vilas Boas.
4: A situação da SC-390 no acesso sul de Concórdia voltou a ser tema de debate e cobranças na Câmara de Vereadores. Em sessão recente, os parlamentares aprovaram um requerimento que solicita à Secretaria de Estado da Infraestrutura e Mobilidade providências para revitalizar a sinalização viária e realizar melhorias na iluminação pública ao longo do trecho entre a BR-153 e o bairro Guilherme Reich. A iniciativa é de autoria da vereadora Rutineia Rossi e recebeu apoio de outros vereadores, reforçando uma reivindicação que já foi levantada diversas vezes na tribuna do Legislativo diante das condições enfrentadas diariamente por motoristas, trabalhadores e moradores que utilizam a rodovia. Rutineia Rossi explica que o documento pede a recuperação da sinalização horizontal e vertical da SC-390, considerada fundamental para garantir mais segurança e orientação aos usuários da via. Ela ressalta que, além disso, é solicitado que o Estado articule junto à Celesc a manutenção da rede de iluminação pública com a substituição de lâmpadas queimadas existentes nesse trecho. Segundo a justificativa apresentada, a falta de sinalização adequada compromete a segurança no trânsito e aumenta o risco de acidentes, especialmente durante a noite em períodos de baixa visibilidade.
5: Então foi aprovada essa indicação que já vinha sido feita por outros vereadores, inclusive um pedido de vários que circulam ali entre o Guilherme Reich e a comunidade de Suruvi, onde nos davam a entender que a sinalização da via estava bem precária. O asfalto está bom, mas a sinalização ruim, e aonde tem iluminação pública também com algumas lâmpadas queimadas. Então a gente recebeu essa demanda da população, mas também vimos um vídeo de um jornalista amigo nosso que nos cedeu esse vídeo, inclusive que

0: Ele fez a filmagem e achamos importante fazer essa indicação e solicitar que realmente o Estado venha fazer a pintura desse trecho que compreende, porque está bem apagada a via, em muitos lugares está bem apagada a sinalização e pode trazer transtornos, perigo às pessoas que ali circulam, né?
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4: Estamos de volta, 7h39, agora 9 graus e meio a temperatura. Vamos trazer mais informações, vamos trazer mais destaques do dia com a nossa equipe de jornalismo, hein? Olha, o sonho da casa própria está perto de se tornar realidade na vida de muitas famílias. A Prefeitura de Concórdia lançou ontem o programa Nosso Lar, que consiste em ações e projetos para atender a demanda habitacional de Concórdia. Uma iniciativa que envolve a construção de casas populares e conjuntos habitacionais. Na oportunidade, foi assinada a ordem de serviço para a construção de 33 casas por meio do convênio Casa Catarina.
5: Falar um pouco sobre o lançamento do programa Nosso Lar aqui em Concórdia na noite dessa quinta-feira.
6: Hoje uma noite muito importante para a administração e para toda a sociedade de Concórdia. Uma noite que nós vínhamos aguardando muito tempo e trabalhando, né? Desde o prefeito Massou, quando eu era vice, nós vínhamos trabalhando para retomarmos a questão da habitação em Concórdia. Aproximadamente 12 anos, a Prefeitura Municipal de Concórdia não realiza uma construção de uma casa, um apartamento. E nós sabemos o quanto os empresários necessitam de habitação para os seus trabalhadores, enquanto a nossa população, cidadãos e cidadãs, precisa de uma habitação própria. Nós sabemos que o aluguel hoje se torna muito caro, muitas vezes nós recebemos pessoas de todo o Brasil para trabalhar, especialmente aqui na agroindústria, e a gente vê a dificuldade dessas pessoas se manterem, né? Temos aí pessoas, muitas vezes, morando em 5, 8 pessoas numa casa para poder dividir um aluguel. Com isso, nós vimos trabalhando e conseguimos, então, colocar agora em prática, né? Já temos hoje 15 casas já que estão ficando prontas, já 90% pronta, vamos entregar no mês que vem, que é o mês do nosso aniversário do município, dos 92 anos, 15 casas muito bonitas. Nós temos também o Casa Catarina, que nós conseguimos 33 casas, que já hoje vamos dar a ordem de serviço aqui, e também já está no compras para licitar 106 apartamentos, né? Então são 206 unidades, mas só isso já se mostraria que é um início maravilhoso do programa Nosso Lar. Mas nós compramos, vale aqui salientar, mais um loteamento todo, né, de 7 milhões de reais, e aonde agora nós vamos começar a iniciar a infraestrutura, que nós temos capacidade de construirmos lá mais 131 casas. Então nós vamos fazer o maior programa da história de Concórdia nos próximos anos. E uma vez que aqui vale salientar que esses 106 apartamentos, nós vamos entrar aqui, vale dizer, nós vamos entrar com o terreno, que custou lá aproximadamente 3 milhões, nós vamos entrar com uma contrapartida de R$35 mil para cada apartamento subsídio, que vai dar em torno aí de 4.800.000 para as pessoas poderem ir financiar o restante na Caixa Econômica com uma linha de crédito mais atrativa, que elas possam pagar a sua parcela. Então, assim, é algo que nós consideramos maravilhoso, que nós trabalhamos, o Massoco e eu, a nossa equipe, agradecer aqui o nosso planejamento, que trabalhou dia e noite para que esses projetos pudessem estar prontos e que nós pudéssemos startar isso em Concórdia.
4: 7h42, ainda sobre esse assunto, o presidente da Câmara de Vereadores de Concórdia, Closmar Zagonel, também se manifestou.
7: Exatamente, esse dia vai ficar na história. da Prefeitura Municipal de Concórdia, na história da Câmara de Vereadores, porque a habitação para o trabalhador é uma necessidade, é a principal demanda da Associação Empresária de Concórdia, dos empresários, das entidades e também é uma bandeira da Câmara de Vereadores. Eu venho defendendo há muitos e muitos anos a retomada dos programas habitacional. E hoje foi anunciado, com muita coragem, pelo prefeito Fábio Ferri, um projeto que iniciou ainda com esse prefeito Mazzocco, 160 apartamentos, onde a prefeitura vai entrar com suporte financeiro de R$35 mil para cada pessoa contemplada, e mais o terreno. Então o trabalhador vai ter condições de ir lá na Caixa Econômica e financiar seu apartamento ou sua casa e pagar com o salário que recebe. Pois o trabalhador, a trabalhadora, ninguém quer nada de graça, mas que tem condições de ter acesso ao financiamento para pagar com o próprio salário. Então, um dia histórico. Isso é uma necessidade do trabalhador e do empresário, ter acesso a uma moradia. Isso dá mais qualidade de vida e, sem dúvida, alavanca o crescimento do município de Concórdia. Então, eu estou muito feliz. O primeiro empreendimento, habitação para o trabalhador, financiada, foi lançado hoje. E muitos outros virão. Isso é uma determinação do prefeito Fábio Ferri, junto com a Câmara de Vereadores, buscar alternativa, junto com a iniciativa privada, para destravar de uma vez por todas os conjuntos habitacionais no município de Concórdia.
4: 7h44, temperatura 9 graus e 8 décimos. 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
4: 7h45.
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4: 7h47, vamos trazer as dicas. Bom dia, Simone.
15: Bom dia. A reforma tributária não impactará apenas os impostos. Ela também exigirá mudanças nos sistemas de emissão de documentos fiscais. Conforme a contadora Marli dos Santos, com a chegada do IBS e da CBS, as notas fiscais passarão a apresentar novas informações tributárias, exigindo a atualização dos RPs e softwares de gestão. Por isso, os empresários devem ficar ligados. Uma configuração incorreta pode gerar erros na emissão de documentos fiscais, problemas na apuração dos tributos, dificuldades no aproveitamento de créditos e impactos financeiros e operacionais. Além disso, as empresas devem ficar atentas aos prazos de adequação. Após o período de adequação previsto na regulamentação, erros no preenchimento das informações do IBS e CBS poderão gerar penalidades com aplicação de multas a partir do dia 3 de agosto.
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4: 7h48, 10 graus é a temperatura. Destaques do Grêmio com Marcos Souza.
16: O Grêmio teve uma quinta-feira com uma notícia bem importante para o torcedor e algo que o gremista está esperando. Marlon fez corridas no gramado e esse é um passo importante na recuperação do lateral porque já coloca ele naqueles trabalhos de recondicionamento físico. Ainda está distante dele voltar a trabalhar com bola, ser liberado pelo departamento médico para treinos com contato. Mas é, realmente assim, é uma evolução bem importante, lembrando... A lesão do Marlon aconteceu há 3 meses atrás, né? A gente lembra daquela cena do Marlon com o pé pra cima, com o pé torto, né? E como foi impactante, a gente vê ele correndo hoje, nem imagina que foi aquela cena tão feia. Então, essa é assim, a informação mais legal do treino dessa quinta-feira. O Grêmio ainda não teve Gabriel Meck, Vila Sante, Amuso e Noriega. Esses 4 jogadores estão liberados pela direção e se reapresentam depois. Gabriel Meck volta ao treino nessa sexta-feira. E o trio de estrangeiros, Amuso, Noriega e Vila Sante, volta no sábado. Sábado, o Grêmio treina pela manhã e depois os jogadores terão folga no próximo domingo. Porque na semana seguinte, dia 27, próximo sábado, o Grêmio enfrentará o Cascavel em Cascavel. E aí vai ser o primeiro amistoso da pré-temporada. Uma intertemporada, na verdade, né? Que o Grêmio tem feito para se preparar para o segundo semestre. E a gente viu como o técnico Luiz Castro tem muitas coisas a ajustar. Então, essas são as notícias da quinta-feira do Grêmio. E amanhã a gente volta com mais informações e análise também um pouquinho aí do que o Grêmio tem feito nessa intertemporada.
4: Faltando 10 minutos para as 8 horas da manhã, informações do Internacional com Antônio Oliveira.
17: O destaque do Inter de hoje fica por conta da eliminação do time sub-20 no Brasileirão Série B. Pois é, o Inter foi rebaixado na temporada passada na primeira divisão. Neste ano chegou como favorito pelo tamanho da camisa, pela tradição e pelos jogadores também na Série B, mas não fez uma boa campanha. O Inter começou com 3 derrotas por goleada, tiveram mudanças no departamento das categorias de base e aí a partir disso o Inter começou a melhorar. Venceu 4 jogos em sequência, se classificou com a última colocação do seu grupo e pegou o Ceará, que era o melhor time da outra chave, nas quartas de final, em jogo único, fora de casa. No Ceará, a partida terminou em 3-1 para os donos da casa. O Inter chegou até a abrir o placar com o lateral esquerdo Luiz Felipe, após jogada do irmão dele, o João Victor, mas depois sofreu a virada. No fim, ainda levou mais um gol. Então, o Inter se despede da competição perdendo por 3-1 e agora volta ao foco da categoria para o Gauchão Sub-20. O Inter, que está na semifinal, venceu o Grêmio no primeiro jogo por 1-0 fora de casa, tem o segundo jogo no final do mês e depois, ainda aqui no segundo semestre, jogará a Copa do Brasil e a Copa Sul também na categoria Sub-20.
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4: 9 para as 8, tem opinião. Bom dia, Herter.
18: Bom dia, Paulo. Bom dia, amigos do Visão Geral. A seleção brasileira volta a campo hoje para enfrentar a seleção do Haiti e tem a obrigação de fazer um jogo de qualidade, de vencer e convencer, considerando que o Haiti não existe enquanto seleção. É um time frágil, sem história, sem título e sem tradição. Mas ainda assim, estou cético quanto ao Brasil ter uma grande atuação, um jogo que encante. O primeiro jogo do Brasil diante do Marrocos deu uma ideia de como estamos mal representados na Copa do Mundo se comparado com seleções de outras Copas. Temos uma seleção que não é confiável. Aí alguém pode dizer, ah, mas a seleção do Marrocos evoluiu, tem qualidade. E é verdade. A seleção marroquina é melhor do que no passado. Mas também no passado o Brasil atropelava esse time. Então a seleção brasileira em nada lembra os esquadrões de outras Copas. Hoje temos um grupo de jogadores que está com a vida resolvida. Alguns tecnicamente são bons jogadores, mas o time não encaixa. Não tem um modelo de jogo definido. Não tem uma seleção definida. Então é um time que não brilha, ganha pouco e quando ganha, sofre bicas. Além disso, é um grupo de jogadores que não tem a cultura do patriotismo, por exemplo. Basta observar os jogadores na hora da execução do hino nacional brasileiro. É uma vergonha. Raros são os que cantam. Alguns balbuciam. Outros sequer abrem a boca porque desconhecem a letra do hino nacional. Melhor seria colocar o hino só tocado ou colocar um grupo de alunos de uma escola militar, por exemplo, que com certeza saberá cantar o hino por inteiro. Então eu entendo por que que não há engajamento hoje do torcedor brasileiro para com o time, exceção daqueles que foram para os Estados Unidos para ver jogos, para se divertir, para conhecer o país, enfim. Porque é um desencanto pela falta de qualidade e pelas frustrações dos últimos anos. Mas hoje o Brasil vai ganhar, e acho que até com alguma facilidade. É preciso para não aumentar a desconfiança para com as possibilidades brasileiras na Copa. 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Boa sexta-feira, bom jogo do Brasil e até segunda-feira aqui no Visão Geral.
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4: Vamos trazer mais opinião para você, faltando 6 para as 8. Bom dia, Alexandre.
19: Bom dia, mais uma para o Brasil. Não é novidade, porque eu ouço comerciantes, industriais, lojistas em geral, fabricantes, e tenho ouvido também do agro, agricultores, pecuaristas, todo mundo se queixando da situação, das dificuldades financeiras. A inflação, do juro alto, da quantidade de impostos, né, para sustentar um governo gastador e da falta de infraestrutura, de prestação de serviços por parte do governo. Agora eu vejo aqui uma lista da Corporação Mundial de Competitividade, que em 70 países o Brasil só ganha de Botsuana, Mongólia, Nigéria, Namíbia e Venezuela. Em competitividade. Está em 65º lugar. E se perguntar sobre eficiência governamental, estamos em penúltimo lugar, só ganhamos da Venezuela. Eficiência governamental zero. É aquilo que eu acabei de falar. As pessoas, o governo trabalha contra o Brasil. Vocês lembram do tempo que a gente dizia, ah, o vigarista fugiu para o Paraguai e tal? Quem foge para o Paraguai hoje são as empresas brasileiras. Lá sobrevivem, pagando menos impostos, dando emprego para os paraguaios, investindo no Paraguai, aumentando a balança de pagamentos do Paraguai, a balança comercial. Meu Deus. Bom, a Deolane Bezerra, aquela advogada que brilha nas redes sociais, esse é o país, esse é o país. Faz lavagem de dinheiro para o PCC e brilha nas redes sociais. Virou ré em presidente Venceslau. Quem estudou, já fez curso primário, sabe quem é o presidente Venceslau, né? Venceslau Braz, né? Bom, enfim, tem um município com o nome dele lá em São Paulo e o juiz de lá aceitou a denúncia e a considerou ré junto com o Marcola e familiares do Marcola. A Deolane está presa no presídio feminino de Tupi Paulista. Bom, falar nisso, né? Vejam só, incrível, os dados da Polícia Federal mostram que o Vorcaro pagava 400 mil de mesada para policiais federais, gente da ativa e da reserva, aposentados, para passar informações da polícia para ele. Até pouco, né? Porque ele pagava para quem ele pedia para bloquear a prisão dele, né? Pagava milhões, pagou milhões. Pagava meio milhão por mês, segundo a Polícia Federal. Primeiro pagava 300 mil, subiu para 500 mil. Para o senador Ciro Nogueira, presidente de partido político. E agora parece que dá apartamento para o Wagner, Jacques Wagner, né? Líder do governo. Líder do governo Lula, que estava recebendo um triplex em Guarujá, né? Que não é dele, claro. Incrível. Né? Bom, queria mencionar também, gente, a pressão grande. É preciso a gente acompanhar isso de perto, lá no Supremo, embora o Vorcaro fez um estrago no Supremo, né? Por falta de caráter de pessoas que se deixaram comprar. O estrago que ele está fazendo no Supremo é muito maior que o estrago material que foi feito no 8 de janeiro. Pintar a imagem da justiça, perdeu o mané, quebrar coisa, levaram uma Constituição e devolveram, sujar tapete, etc. Isso é pouco perto do estrago que Vorcaro fez no Supremo. É bom a gente se dar conta disso. Né? E agora a gente está vendo aí que ele comprou as pessoas, comprou nos três poderes para poder resistir. E um esquema exatamente como o André Mendonça, o ministro André Mendonça, falou para o ministro Gilmar naquele bate-boca no julgamento da prisão do pai de Vorcaro. É uma verdadeira máfia, com armas, inclusive, com intimidação de pessoas, ameaças a pessoas. Por isso que o sicário sumiu. Eu não consigo acreditar que ele se matou. Ele sabia o que o esperava, preferiu se antecipar. Do jeito que são os métodos que a gente tá vendo agora, né? Desse grupo, da família. Até a semelhança mafiosa também é uma família escrita com GL, né? Como acontecia no sul da Itália, na Sicília. É o que disse o ministro relator, André Mendonça. Ainda bem que temos uma pessoa do tamanho dele lá. De Brasília, Alexandre Garcia.
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4: 7h59, vamos finalizando Visão Geral desta sexta-feira. Bom dia, César Luiz.
20: Bom dia, meu caro PG. Bom dia, grandão.
21: Muito bom dia, rádio ouvinte. Sextou.
20: Vamos, minha gente.
21: Vamos lá.
20: Ânimo.
21: Abraço pro Pingo.
20: Lástimas e choradeiras e vamos em frente que atrás vem gente. Pontualmente 8 horas. Algumas pessoas me chamaram ontem, para uma campanha. No rádio para o seu Vilmo Lazzarotti, sua família perdeu a moradia, perdeu a casa. Falei com ele ontem à noite, me disse que no momento ele está se dedicando a cuidar da parte mais psicológica da esposa, que inclusive teve que ser internada, e vamos passo a passo, diz ele, reconstruir se Deus quiser. E eu coloquei aqui o programa, tive a liberdade de colocar a emissora também à disposição dele também, uma pessoa muito conhecida, para ajudar no que for preciso pela frente aí, no que ele sentir necessidade, a rádio está à sua disposição. Foi uma pessoa sempre muito participativa na comunidade, uma pessoa muito dedicada, especialmente nessa época agora de São João, muitas vezes nos visitou aqui com seu chapeuzinho de palha, junto com seu companheiro, tocando músicas aqui na rádio, visitando o comércio. Uma pessoa querida, família respeitada pela sua história em Concórdia, que perdeu a sua casa esta semana. E perder uma casa em um incêndio certamente é uma das experiências mais dolorosas que alguém pode enfrentar na vida. Não se perde apenas um imóvel, perde-se um pedaço da própria história. A casa é o lugar onde a gente se sente protegido, onde guarda lembranças, celebra conquistas, cria filhos, recebe amigos, encontra abrigo nos dias difíceis. Parece que ela te acolhe, ela te conforta. É o porto seguro para onde sempre queremos voltar. Por mais que a gente ache um local fantástico, maravilhoso, um local deslumbrante, você chega um momento que quer voltar para sua casa, por mais simples que ela seja. Quando o fogo destrói uma casa, ele leva móveis, roupas, objetos, mas leva também fotografias que registraram momentos únicos, cartas, lembranças antigas de familiares, aqueles também que já partiram, presentes carregados de significado, pequenas coisas que pareciam simples, mas que guardavam grandes emoções. O sentimento costuma ser uma mistura de choque, tristeza, de impotência e de vazio. Muitas pessoas relatam a sensação de perder uma parte de si mesmas quando perdem a sua casa no incêndio, no vendaval. E talvez o mais difícil seja olhar para aquele lugar e perceber que não existe mais o lar para onde se voltava todos os dias, para onde se pessoa era acolhida, protegida. E agora, vamos para casa? Não, vamos para onde? Vamos para casa de alguém, por mais bem recebido e acolhido que a pessoa seja, nunca é como voltar para a sua própria casa. Os bens materiais podem ser recuperados com o tempo e serão, com certeza. Uma nova casa será construída, creio que sim, claro, né? Com a força da família, com a ajuda de amigos, parentes, vizinhos, no que for preciso também, do rádio. Mas certas lembranças que se transformam em cinzas jamais serão substituídas. Por isso, diante de uma tragédia assim, o que mais conforta realmente neste momento é a presença dos amigos, dos familiares, dos vizinhos, é a solidariedade que ajuda neste enfrentamento. O abraço de um amigo, de um vizinho, da comunidade, de um parente, ajudando a reconstruir não apenas paredes, mas também ajudando a reconstruir a esperança, ajudando no encorajamento para enfrentar uma situação como esta, que não é o fim, logicamente, de tudo, e sabe, um recomeço. Muitas pessoas já passaram por isso e, infelizmente, outras viverão esta experiência, que não deve ser nada agradável. Mas eu sempre levo em mente algo assim, que sempre ainda algo pior poderia ter acontecido, né? Quando se perdem vidas, quando se perde um familiar, um acidente, mesmo uma morte no incêndio, outra situação, aí sim não tem mais o que fazer. Nesse caso, claro que tem, e tenho certeza que com a força da comunidade, dos amigos, a força da família, esta casa será reconstruída. Força aí para a família Lazzarotti e força a todos aqueles que também viveram uma experiência

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0: Alô, bom dia, meu amigo, bom dia, minha amiga, 8:12, agora 8:12, estamos chegando, previsão do Coutinho é que poderemos ter chuva, principalmente na parte da tarde e noite, isso não quer dizer que seja 100%, mas tem uma boa possibilidade de chuva hoje à noite, de amanhã amanhecer chovendo, sábado. Depois o tempo vai limpando amanhã à tarde com frio e domingo também, tempo bom no domingo. Então, tempo bom no sábado à tarde, tempo bom também no domingo. Agora 8:13. Vamos lá, vamos lá. 8:13 da manhã.
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0: 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Agora são 8h16, o Padre Girelli vai dar a bênção, porque testou de novo, meu querido Padre Walter Girelli.
4: Bom dia, meu amigo César Luiz, tudo bem com a sua pessoa?
0: Tudo bem.
4: É, meu irmão, sextou, né? Sextou. Aqui pelas bandas de Campina é bastante frio, mas sempre o tempo ventando, pelo jeito vem chuva por aí. Nós estamos chegando para desejar votos de saúde, paz e muitas felicidades aí a todos e a todas. Oh, que coisa maravilhosa. Então que Deus abençoe a dona de casa, os cuidadores, a criançada toda, né? Nossos idosos que resistem aí ao frio, né? Ao meio do campo e da cidade. Lembrando que tudo vem do campo. Tudo vem do campo. Mas que maravilha, né? Pois bem, então que Deus conceda um ótimo final de semana, com muita luz, muita sabedoria. O evangelho de hoje nos diz que devemos preparar tesouros não só aqui para a terra, mas também para o céu. Às vezes nos quebramos lutando pelas coisas deste mundo e não cultivamos nada, não cuidamos a vida eterna, não é? Nós não somos feitos só até o dia da morte, vamos até a eternidade. Só que temos que nos preparar para isso, tem que estar preparado, né? Pela fé, pela oração, pela espiritualidade. E quando diz o meu amigo, aquele dele que tá dele, né? Então, um grande abraço, pode me ver de semana a todos e a todas, com as melhores bênçãos de Deus. Ele que é Pai, Filho e Espírito Santo, amém. Paz e bem, e até a próxima oportunidade.
0: Valeu, querido Padre Walter Girelli. O Gandalício Lima tem a receita aí para ganhar o Hexa, né, Gandalício? É, o homem tem a receita para pro Hexa. Hoje tem jogo do Brasil, hoje à noite aí tem jogo da seleção brasileira. Vamos à informação do serviço, Marlise, tem utilidade pública aqui na rádio? Pode ir direto.
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6: Tios e primos das famílias Halber e Riffel, juntamente com demais familiares de Peritiba, com profundo pesar comunicam o falecimento de Célio Halber, ontem falecido aos 56 anos. 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Noticiamos o falecimento de Célio Halber. 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
5: Para 8h24, hein? 8h24, a temperatura 9,8, quase 10 graus. Praticamente aí 10 graus já de temperatura neste momento, hein? Temperatura em 10 graus, manda a primeira aí, Sérgio.
6: Ministério da Saúde amplia acesso a medicamentos para pessoas com HIV e AIDS.
5: Idosa de 77 anos é encontrada morta no interior de Capinzal.
6: Operação Nacional apreende 82 toneladas de drogas e causa prejuízos bilionários em crime organizado.
5: E foi identificado o motociclista morto em grave acidente na SC-155, ali em Itá.
6: Petransesc critica a concessão da BR-153 e defende a audiência pública em Concórdia.
5: Olha, toras de caminhão se soltam de caminhão, né? Vão amarradas em cima do caminhão e acaba atingindo o carro na SC-150.
6: Café solúvel fica fora da isenção tarifária e setor busca revisão nos Estados Unidos.
5: Suspeito de matar empresário em Água Doce se apresenta à Polícia Civil.
6: Trabalhadores da MBRF votam proposta de negociação salarial 2026.
5: A Mega Sena acumulou. O prêmio pode chegar agora a 42 milhões de reais.
6: Mulher é presa por falso testemunho em Concórdia.
5: Denúncia aponta que Jacques Wagner teria recebido apartamento de 2,4 milhões.
6: Capotamento deixa uma mulher morta e dois feridos em Erechim.
5: Moradores de Moscou relatam chuva de óleo após ataque ucraniano à refinaria.
6: Mercado de caminhões projeta segundo semestre mais aquecido.
5: Incêndio atinge casa de máquinas de silo no centro de Jaborá.
6: É no esporte.
5: República Tcheca e África do Sul empataram na segunda rodada da Copa do Mundo.
6: Suíça goleia Bósnia e fica perto da classificação.
5: Canadá amplia goleada de 6 a 0 sobre o Catar.
6: México vence a Coreia do Sul e segue vivo na competição.
5: E os jogos de hoje, começando a rodada às 16h. Com uma equipe que foi muito bem no primeiro jogo, os Estados Unidos enfrentam a Austrália.
6: E às 19 horas teremos Escócia e Marrocos.
5: E às 21h30, Brasil e Haiti.

0: chegando ali, se o Lima tem a receita, viu, Sérgio, aí, ó, tem a receita pra trazer o Hexa, não é? Não é muito complicado, não. Os jogadores estão aí, né? É só fazer a coisa certa aí que não vai ter erro, né, Gandalício? Gandalício Lima, diga aí, Gandalício.
1: We are ready. É só cortar a cachaça e a gandaia do Ronaldinho Gaúcho por 10 dias. Mais uma hora de aquecimento por dia e ele entra em forma de novo. E lá no CTG em Ijuí buscar o Dunga. Deixar o Romário uns 3 dias ligado na força pra recarregar as baterias. Com as 8 canetas de Monjaro no Ronaldo Fenômeno, mais umas 5 no Vampeta, a injeção de adrenalina do Tafarel e 2 pernas de ferro pro Neymar. Soltar esses homens no campo e botar pra quebrar. Fazendo assim, eu tenho certeza que o Hexa vai ser nosso.
2: Brasil!
0: Olha aí, ó, Hexa, né?
3: Mês de agosto, garoando, mino ano velho, soprando, corta até a alma do peão. Puxa o carnal encarnado, cobre o lombo do tostado, meu pingo de estimação. Alô, César Luiz, bom dia!
0: Bom dia, bom dia. Qual é que você gostou mais, Serginho, de botar o Manjaro no Ronaldo Fenômeno?
4: Eu acho que eu gostei da volta dele. Acabou a greve, então. Acabou a greve do nosso comediante.
0: Ele tava de greve, tava de greve.
4: Ele queria o quê? Brigando pela 6x1, 5x2.
0: Tava meio burricido. Ele
4: mas eu gostei que ele voltou, eu gosto dele, adoro ele.
0: De vez em quando ele fica meio burricido, dá uma...
4: Meio triste.
0: Dá uma, assim, uma sumida.
4: Triste, nervoso.
0: De repente ele ressurge com toda essa energia aqui, ó.
4: Que energia,
3: velho. Puxa o carnal encarnado. Alô, César Luiz. Bom dia.
2: Esse é o Gandalício.
0: Esse é o Gandalício que eu conheço.
2: Alô, Gandalício.

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0: Olha, recado aí pro amigo motorista, né? Recado aí, meu amigo motorista, o Jussi passou pra nós aí, volante, Gizelo, e tá ligado conosco. Bom dia, César, eles dá um alerta aí que quem vai pagar IPVA está tendo muito estelionatário, tá tendo muito estelionatário direcionando para sites falsos e o pessoal pode perder todo o valor. Às vezes vem ali um informe, o cara vai lá, paga, de repente entrou numa fria. Mais seguro é você pagar no seu despachante, então, né, Jussi? Valeu, tá aí o alerta pra todos os motoristas. Diga, Sérgio.
3: Tem um amigo nosso que perdeu R$ 1.200.
0: Tu também, Nardi?
3: Cara. Foi esse negócio, né? Pica aqui, bota ali, coisa e tal. Cara, eu confio no despachante, César. Eu tenho meu despachante olha, autoescola é a mesma coisa, César. Renovação de carteira e coisa. Ah, vou economizar R$ 70, R$ 80. É, ajuda e coisa e tal, mas César, é 3 anos que eu vou ficar com a carteira, 4 anos, né? 5 às vezes, né? Quem consegue? Dilui isso em 4 anos, 80, 100 pila, te ajuda bastante, entendeu? E fica tudo pronto, cara. Os caras fazem tudo direitinho pra você. Então tem que confiar nessas pessoas aí, despachantes, autoescola. Eles ajudam muito você, viu, César? E evita problema, porque você tá cara a cara com o cara, né? É mais fácil, né?
0: O Gandarias ficou feliz com as tuas palavras, viu, Serginho?
4: Muito obrigado aí, meu irmão, pelo prestígio, a motivação e a torcida. Um abraço aí pro Serginho. Sou um grande admirador dele. Pai da jornalista, valeu. Eu adoro todos vocês, Deus abençoe.
0: Não, só não fique mais aborrecido, tá, Gandarias?
3: Nem triste, nem voso.
0: Não fique aborrecido, enquanto não fica aborrecido.
3: Querido, eu gosto dele, cara. Agora, eu vou também tomar os monjados e voltar a jogar bola.
0: Vamos ver aqui o Teixeirinho, nosso repórter Mercosul, viu, Zoreia? Já tá lá em Uruguaiana, Nardi. Põe no ar aqui, ó.
3: Ô, louco.
0: Aí, Teixeirinha.
5: Bom dia, César Luiz. Bom dia, os ouvintes da Rádio Rural de Concórdia. Só pra adiantar, nesse horário aqui, que são 8 horas e 22 minutos, tô em Uruguaiana, no garão do país aqui, na divisa com Passo de los Libres, Argentina, que vamos passar pra lá hoje, sentido a Buenos Aires. Aqui tá frio, não tanto, mas tá frio. Mas beleza, uma ótima sexta-feira, que sextou. E aquele abraço.
0: Tá legal, olha aí, ó. Tá legal, tá aí, ó, o repórter.

0: do Mercosul, meu amigo Teixeirinha. É 79 anos nas costas, tá lá em Uruguaiana já, cruzando pro lado do Uruguai. 8 horas e 36 minutos, alô Terra Vermelha, abraço aí, né? A Clarice Cabeleireira mandando um abraço lá, diz que vai ter festa junina lá, recebeu o convite, inclusive com risoto no tacho, no dia 27 de junho, né, dona Clarice? Alô Terra Vermelha, então, no final da semana que vem, festa junina com risoto no tacho, a R$35 o jantar lá na Terra Vermelha. Agora 8h36.
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0: 8h43. 8h43. Agora 8h43. Vamos em frente. Oi, diga.
1: Lembra aquele caso da menina do futsal que é aqui de Concórdia, sabe, Chapecó, e foi morta? Num posto, na frente do posto de gasolina? Foi no dia 6 de junho do ano passado esse crime, tá? E ontem teve o julgamento do autor do crime, tá? Eram duas pessoas que foram para o julgamento, mas uma delas foi absolvida por não ter participação direta no crime, estava no carro apenas, né? E o outro, que seria o autor dos disparos de arma de fogo, que matou a mulher e também feriu uma outra pessoa, ele responde por homicídio e tentativa de homicídio, foi condenado a 34 anos de reclusão, 34 anos de reclusão, 8 meses de prisão e no pagamento de 15 dias multa. O crime aconteceu então no ano passado e acabou tirando a vida então da concordiense Patrícia Ribeiro, aqui de Concórdia. Foi conhecido o caso da menina do futsal. Ela era jogadora de futsal e estava em Chapecó numa festa, coisa e tal, estava num posto de gasolina, aconteceu uma confusão e ele acabou matando essa jovem.
0: Ok. 8h44 agora, gente. 8h44. Olha, vende-se uma ordenhadeira. Atenção, pessoal do interior aí, ó. Ordenhadeira canalizada e 45 mil quilos de silagem à venda também. Se alguém tiver interesse aí na ordenhadeira, estado de Nova, canalizada e 45 quilos de silagem. Contato pelo WhatsApp 999606845. 999606845 para contato. Agora 8h45 da manhã.
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5: 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Meu caro PG, diga aí, PG, qual é a notícia que o senhor separou para nós aí?
6: César, a situação da SC-390, acesso sul de Concórdia, voltou a ser tema de debate e cobrança na Câmara de Vereadores. Em sessão recente, os parlamentares aprovaram um requerimento que solicita à Secretaria de Estado da Infraestrutura e Mobilidade providências para revitalizar a sinalização viária e realizar melhorias na iluminação pública ao longo do trecho entre a BR-153 e o bairro Guilherme Reich. A iniciativa é de autoria da vereadora Rutineia Rossi e recebeu apoio dos demais vereadores. Debate na Câmara sobre a questão da SC-390, acesso sul de Concórdia. 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
5: Ok, agora 8:51, agora 8:51, é a hora certa, 8:51 aqui no programa. Daqui a pouco tem um aniversariante. Hoje o meu amigo Mica Instalações, aí, o homem tá de aniversário, né? O homem tá de aniversário aí, Mica, abraço pra ti, Mica. É, vamos ver quem mais tá com a gente aqui também. Ah, sobre a ordenhadeira que tá à venda. Pessoal pedindo aí o telefone 999-60-6845. Esse é o telefone. 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
0: 9 horas, 1 minuto. 9 horas, 1 minutinho da manhã. 9 horas, 1 minutinho da manhã, hein? A hora certa. Hoje, o nosso amigo Mica, então, aí, da Mica Instalações, meu caro Sérgio Prima.
16: Tá de aniversário hoje, Mica,
0: né? Tá aniversariando hoje.
16: É, a família mandou de manhã um recado para o nosso Serginho. Não esquece, pede pro César Luiz, que ele é fã do César Luiz, mandar um abraço pro Mica, que tá aniversário, a esposa, a filha, o genro, o Andrew lá, né? Toda a família mandando para ele um beijo especial. Tá de aniversário, então, Mica!
0: Valeu, parabéns, Mica, tudo de bom. César, não tenho como comprar à vista agora. É, não sei se tem aí, mas eu queria comprar um usado, um aspirador de pó molhado e seco. Se alguém tiver um aspirador de pó molhado e seco, me chama aí que eu passo contato da Mari, tá bom? César Luiz, bom dia, aniversário hoje de Luiz Del Poço, de Maria Goretti. Alô, seu Luiz Del Poço, aí na Maria Goretti, Vivaldino, tá mandando um abraço pro senhor aí, seu Luiz, e toda a equipe da rádio aqui. Mandando um abraço aí pro seu Luiz Del Poço. Que é que houve aí, pequeno? Começando a garoa, César, chegando a chuva. É desde terça-feira, quarta-feira, que o Ronaldo Coutinho vinha alertando. Eu até pensei ontem, digo, mas será mesmo que vai chover? Porque ontem eram as 3:30 da tarde, deu uma esfriada, ontem deu um friozinho, mas tá aí, começando a garoar já em Concórdia. Previsão é que a chuva venha com mais intensidade na parte da final da tarde e noite. E também há uma previsão, né? Há uma previsão também de amanhã pela manhã, né? Amanhã pela manhã também tem uma previsão aí de chuva. Amanhã pela manhã. Amanhã à tarde é o tempo limpa, fica frio. E domingo é tempo bom, meu caro Sérgio Prima.
16: Vamos dar parabéns pra turma que tá aí junto com a gente hoje comemorando mais um aniversário. Obrigado pela grande audiência de vocês. E tem muita gente que acompanha a gente, César. Entre elas, né, as pessoas que hoje estão de aniversário, mandar um abraço muito especial, então, para o João Melo, que hoje é aniversário. Também para Marlene Bertinatti, hoje completando mais um ano de vida. Sara Caroline, também hoje aniversário. Pamela Minúsculi, também de aniversário. Juliana de Oliveira. O Emílio Ferrari, hoje de aniversário. José Cola, parabéns, felicidade, muitos anos de vida. Então, felicidades a todos e muitas energias positivas nesse dia especial, César.
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0: 9 horas e 4 minutos. Alguém da tropinha, Nardi?
17: Tem sim, tem o Vinícius Breitenbach, o Jim Wilton, o Mauro Ederli Weber, também está de aniversário hoje aqui na minha listinha. Esse é o pessoal de hoje, César.
0: Opa, bom dia.
18: Seu César Luiz, eu queria colocar o nome da aniversariante, que seria minha netinha, completando seus 5 aninhos de idade. Sim. Hoje é Pérola da Silva.
0: Pérola da Silva.
18: Pela mãe Vanessa, pelo pai Darley.
0: Sim.
18: A irmã.
0: Irmã, Cristal, pai, mãe, vovó,
18: e
0: Geni.
18: E a família toda, seu
0: Valeu,
18: César Luiz.
0: Valeu, Pérola da Silva. Parabéns aí, querida. Feliz aniversário. Bom dia, Noeli Oliveira.
19: Eu estava puxando uma lenha, recolhendo uma lenha, né? Porque frio vem, chuva.
0: É.
19: E aí tive que parar.
0: Começou que parar.
19: Meio que chover.
0: Começou a garoar.
19: Parei.
0: Parou.
19: Mas faz partes também.
0: Né? É. Tá aí a previsão do seu Ronaldo Coutinho. Quando ele erra, a gente dá uma puxadinha na orelha. Quando ele acerta, a gente bate palmas. Porque nem todo mundo acerta tudo, né, seu Sérgio? Mas ele vinha, alertando, né? E outra coisa, como é que você vai? Você fala pra Concórdia, né? Uma previsão.
16: Isso.
0: Nunca, jamais vai ter um equipamento que vai acertar uma previsão.
16: Vai chover agora. Não, não, que vai acertar o seguinte, o cara tá falando pra Concórdia, mas daqui a pouco pega uma nuvem ali em Santo Antônio, daí a pessoa que tá ouvindo lá, não, aqui choveu.
20: É.
16: Não tinha previsão.
20: No São Cristóvão, não.
16: Lá em, aqui em São Cristóvão, no bairro, não, choveu. Daí um aqui concorda, um lá não concorda, porque as nuvens, meu caro Serginho, não são todas juntas. Tem uma nuvem que cai lá em Terra Vermelha, tem uma outra que vai cair lá, às vezes, em Paulino, e assim por diante. Então, o erro faz parte, mas o pessoal tem acertado muito a questão da meteorologia aí, e desde quarta que o Coutinho falava que chovia, ontem à tarde, eu fiquei, mas será? Como vai acertar? E tá se confirmando aí a chuva, então, já chegando, e mais para tarde e noite, né? Ele já falou ontem, falou hoje de manhã, que seria mais para tarde e noite, não estando livre de chover já pela parte da manhã alguma coisa. Vamos ver quem mais está comigo aqui no programa. Bom dia, César Luiz, tudo bem? Estou ouvindo Gerci da Silva, Alto Capitão Ipumirim, Janielson Azevedo, hoje de aniversário, é meu sobrinho.

0: Raimundo Fagner, aqui no programa 9:11, agora 9:11. É, na música eclética, que roda pra tudo que é tipo de gosto, hein? É, verdade. Um abraço aí, um abraço pro meu amigo, o Dilceu Seco. Abraço aí, Dilceu, né? Um abração aí pro Dilceu Seco, pessoal da Seco Construções aí, um abraço pra vocês, hein? 9:11, agora 9:11. Vou mandar um alôzão aí também, vou mandar um bom dia a todos os integrantes aí da Janta do Fornari. Então, um alvoroçado hoje, Janta do Fornari. 9:11, 9:11. Dona Fátima Mendes diz que já tá chovendo também aqui, perto da estofaria, perto da rádio. Gentil Estuane diz que tá chovendo em São Cristóvão. A Salete também tá na companhia, obrigado pela audiência. Vamos ver os recados aqui, Nath. Vamos ver o recado aqui. Quem mais? Nós temos recado aqui no programa. 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O Laudir aí na Carfibra, Fragosos, obrigado aí pela companhia, meu irmão, tudo certo por aí? Nenhum acontecimento diferente por aí, meu amigo? Vamos ver quem mais está nos ouvindo aqui também, acompanhando o programa. Vai um alôzão aí também. Deixa-me ver aqui. 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Quem mais está com a gente aqui no programa também? Pessoal do restaurante Avenida, na 29 de julho aí. Alô, cozinheiras aí do restaurante Avenida aí, bom dia. 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Essa semana entrou ali também uma caminhonete, a Rainha da Estrada, é aquela caminhonete Toyota fechada atrás, a SW4, ano 2013 também. 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Ô Kaiser, aí na Fabete, como é que tá aí, Kaiser? Chovendo aí na Fabete, meu amigo Kaiser. Um abraço pra ti aí. Um alô para o Jussi, da Mudanças e Fretes Casemiro. Também acompanhando o nosso programa aí, Jussi. Bom dia, né? 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Te mandar um alô também pro pessoal aí do Mercado Parceria e Pizzas do Nono. Nono Pizzas. Scooby-Doo, alô Scooby-Doo, bom dia Scooby-Doo, agora 9:15. Diga.
1: Obrigado.
0: Estamos tentando aqui se comunicar, viu, Fábio?
1: César, homicídio foi registrado, César, em Tubarão, na manhã de hoje, sexta-feira, César. E a vítima seria proprietária de um estabelecimento comercial, seria um bar, né? Uma loja de conveniência. E também um ex-jogador aqui que passou por Concórdia, Brazão.
0: Duas pessoas.
1: As vítimas foram identificadas de forma preliminar como ex-jogador Brazão, bastante conhecido na comunidade, e João Roberto, proprietário de uma conveniência. O caso gerou grande movimentação de moradores e das forças de segurança pública lá em Tubarão, no sul do estado de Santa Catarina.
0: Um ex-jogador aqui do Concórdia.
1: Esse brasão jogou aqui, realmente, César. Agora eu não lembro a época, o período que ele jogou aqui, né? Mas infelizmente acabou perdendo a vida, né? Brazão foi contratado em Concórdia em abril de 2019. Tá aqui na matéria sublinhado, tá? Consegui aqui abrir a matéria. Brazão foi contratado pelo Concórdia em abril de 2019 para jogar a Série B do Catarinense. Na época, Ivan Fiel da Silva tinha 37 anos, ele atuou em diversas equipes catarinenses e do sul do país. Seu auge, porém, foi ter atuado no Atlético Paranaense e no Vitória de Setúbal em Portugal. Agora estava com 42 anos e atuava no futebol amador lá na região de Tubarão, segundo matéria que o Feijó colocou aqui. Então, Brazão acabou, portanto, morrendo em um homicídio que aconteceu lá no sul do estado de Santa Catarina.
0: 9:17, alô Thomas, Thomas cantor, quando é que o Thomas vai estar lá no Boteco do Sidney? É, deixa eu ver aqui, Thomas do Forró, no Boteco no sábado, no sábado, né? É isso aí, então tá beleza, meu amigo Thomas, Thomas do Forró, no Boteco do Sidney, amanhã, né, meu amigo Thomas? 9:17, agora 9:17, a hora certa, pessoal da AS Construções, obrigado pela companhia. O meu amigo Elisandro, tudo bem, Elisandro? O Elisandro aí da gráfica, como é que tá a gráfica aí, Elisandro? Tudo certo? Abraço, bom dia. 9:17, agora 9:17. Vamos que vamos, meu povo, vamos em frente que atrai vem gente, né? É, vamos em frente que atrai vem gente. Deixa eu mandar um abraço para o maridão da dona Bete, o Valmir Alves, que tá partindo em viagem, tá numas férias aí, vai aproveitar, vai lá pra Pissarras, né? Um abraço, Valmir, boa viagem pra você aí, pra Bete. 9:18, agora 9:18. Quem mais está comigo aqui no programa? Ô, Marion Bloch, como é que tá o seu dia aí, tudo certo? Adriana e o pessoal daqui, vai lá, sua academia. Sandy Marília na Cremilk, logo logo vem o verão aí, né? É, um abraço também aí pra vocês aí, obrigado pela audiência, pela companhia. Vamos ver quem mais tá com a gente aqui. Ô Vanderlei, como é que tá a Casa das Cucas aí, Vanderlei? Tudo certo? Aí tá lá no São Luís no domingo aí, Vanderlei, o pessoal aí da Casa das Cucas, bairro Santa Cruz, 9:18.
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0: Deixa eu ver aqui, meu amigo Bruno Tischer. Fala, Bruno.
1: Bom dia, César Luiz. Bom. Tô ligado aí na sua audiência aí.
0: Diga. Tá bom.
1: Escutando aí, aqui em Ponte Serrada.
0: Ponte Serrada. Chovendo.
1: Garoando já.
0: Garoando, aí, garoando.
1: Deu uma paradinha aí, beleza?
0: É, deu uma paradinha. É, vai ser pouca coisa pela manhã, se vier mais é tarde e noite. Mais
2: bom
0: uma aqui.
2: Dia, César.
0: Oi,
2: aqui
0: oi.
2: Em Lajado Crescêncio já deu uma pancadinha de chuva.
0: Lajado Crescêncio?
2: Deu e passou a chuva, acho. Leandro Nogueira aqui, Lajado Crescêncio.
0: Quem é que foi que me pediu um aspirador de pó aí? Volta. Ah, foi a Mari, né, Mari? Você que quer um aspirador de pó, Mari? Pedi aqui pra Cecília entrar em contato contigo, que ela tem um aí pra venda aí, molhado e seco. Já passei o contato da Mari. Aqui já tá tudo capinado, rastelado, tá tudo bonito aqui o eito. Agora vamos dizer o seguinte, temos ingressos então para o almoço, né? Temos ingressos aí para o almoço. Meu amigo Jusemar Tafarel, alô Tafarel Show aí de... Tafarel Show aí de Santo Antônio, né Tafarel? Tá disponibilizando o ingresso. Temos mais ingressos aqui para o almoço, né? Família Vendrúsculo, bom dia. Bom dia, família Vendrúsculo, bom dia, Cássio. Abraço pro Cássio Vendrúsculo, obrigado pela companhia. Um alôzão aí pra Cecília Bertucci, também na companhia do programa. Vai um alô pra ela, Leoni Machado também nos ouvindo. Obrigado pela audiência. É, a Silvia diz que... Recomeçaram o asfalto, Guarani, Concórdia, Sede Brum aí, gente. Será que agora vai, César? Agora vai. Recomeçaram o asfalto aí, graças a Deus, agora vai, viu, Silvia? Agora vai. A informação chegando com o repórter Serginho Prima. Diga, Sérgio.
3: Pois é, César Luiz, os principais destaques, então, das últimas horas, vamos trazendo aqui no repórter policial para vocês. Olha, foi identificado como Henrique Costaneschi, de 28 anos de idade, um motociclista que morreu em um grave acidente de trânsito registrado no final da tarde, na última quarta-feira, dia 17, na rodovia CC-155, no município de Itá. A colisão frontal envolveu uma motocicleta conduzida por Henrique Costaneschi e também um veículo Renault Logan, dirigido por uma mulher de 45 anos de idade. Só lembrando do acidente, né? Foi no final da tarde da quarta-feira, uma colisão que acabou envolvendo um carro onde estava a mulher e a moto do Henrique. Ele foi socorrido pelos bombeiros lá de Itá, levado para o hospital, mas chegando ao hospital, ele não resistiu aos ferimentos e acabou perdendo a vida. César, um incêndio atingiu a casa de máquinas de um silo localizado na área central de Jaborá na tarde dessa quinta-feira. É um silo grande que tem lá, não sabia que tinha um silo tão grande lá, viu?
0: Um silo na cidade de Jaborá, onde é esse silo, hein?
3: Seria na área urbana lá, viu, César? Pelas fotos que me passaram, tá?
0: É lá, tem Copérdia lá, não sei.
3: É um outro nome. É, o fogo foi percebido por funcionários da empresa e também por moradores das proximidades que acionaram o Corpo de Bombeiros Militares de Catanduvas. Antes da chegada do Corpo de Bombeiros, o mais importante foi a ação da Defesa Civil, através de um caminhão-pipa, que com a água do caminhão-pipa foi controlando o fogo até a chegada dos bombeiros que vieram lá de Catanduvas para atender a ocorrência. Quando os bombeiros de Catanduvas chegaram no local, o fogo ainda estava alto, mas daí a ação foi rápida dos bombeiros de Catanduvas, evitando que o fogo se espalhasse, então, para o restante da casinha, né, das máquinas e até mesmo para o silo. Ninguém ficou ferido, César, mas foi um susto grande lá em Jaborá ontem à tarde. 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
0: Sérgio, o meu amigo Alexandre, né, Alexandre? O Alexandre Badio, tem caçamba, inclusive, também tá falando que é no Mascarello lá, parece
3: Mascarello,
0: que foi.
3: Mascarello, esse é o nome.
0: Foi silo do Mascarello, é isso?
3: Esse é o nome, Mascarello, César. Eu só não lembrava o nome.
0: Alexandre, obrigado, Alexandre, pela informação, então é no silo da empresa Mascarello Jaborá, ok?
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0: Mandar um abraço também para o meu amigo Jurandir Barroso, né, Barroso? Estou em Campos Novos, César, carregando o cargueiro, escutando a Rádio Rural, a gigante aqui em Campos Novos. Valeu, meu amigo. Obrigado, Jurandir. Deus abençoe aí, boa viagem. Faça uma boa viagem. Vou mandar um alôzão aí também pra quem mais. Daqui a alguns dias fica pronto, César, a fábrica nova. Aí vamos fazer um alô aí na rádio. Valeu, Scooby-Doo. pizzas do vovô, né? Pizzas vovô. É, diz que vai estar com a fábrica nova logo, logo. 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

0: É família que pega junto na lavação de caminhões aí no Planalto. Tem mais participação aqui também. Pessoal que está comigo, vai um alôzão aí pro bairro São Cristóvão. Vai um alô também para quem mais está com a gente aqui. Valendo o ingresso, então, para o almoço lá em São Luís, na grande festa, acho que vai ser a maior de todos os tempos. Meu amigo Milton Azevedo, da Ferraz Concórdia, vai para lá também domingo, lá em São Luís. Vamos mandar um alô também para Margarete Panceira, também, que está nos ouvindo. Quem mais? Quem mais? O Keller está informando que encontrou um chaveiro. É um molho de chaves, na verdade, né, Keller? O Keller da Peças Avenida, aí no bairro Santa Cruz. Se alguém perdeu um molho de chaves na rua Carlos Maggiero aí, tem uma chave, inclusive, um veículo da Volkswagen. Acho que deve ser de um Gol, de uma Paraty. Tem um chaveirinho vermelho junto. E mais umas 126 chaves junto ali. É um. Não, 126 não, mas umas 10, 12 tem, tá? Mais de 10, com certeza. Agora, 9h32. 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
4: Meu amigo Jackson, aí da Mecânica Hollywood, um abraço pro Jackson, um abraço pro Arnildo no bairro Industriário, também ouvindo o nosso programa. Obrigado aí pela audiência de vocês aí, viu? Obrigado pela companhia. Vamos chamar a Simoninha, isso, fala Simone.
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0: 9:40. Agora 9:40, tá valendo o almoço aqui, pessoal da Proteger Proteção Veicular. 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Valeu! E aí, Sérgio Prima, alguma novidade girando aí em torno da seleção brasileira? O técnico que vai mudar o time para hoje à noite.
1: Diz que sim, Sérgio, mas quais são as mudanças?
0: Eu acho que o centroavante que começou o jogo lá não correspondeu.
2: A gente nem conhece direito, né? O tal do Igor, né?
0: Nunca, jamais, conheço pouco, começaria uma Copa com Paquetá no meio de campo.
2: Uhum. Pode ser o Luiz Henrique no lugar dele.
0: Eu não colocaria o Paquetá.
2: Pode ser
0: o
2: Luiz Henrique.
0: É aquele Eric, não, como é que é o...
2: Hendrick é atacante, é centroavante.
0: Esse Hendrick estaria no meu time. Uhum. Esse cara aí é bom de bola. Tem que ser um time mais rápido. Time mais rápido, jogar a Copa do Mundo tem que jogar com gente rápida.
2: É, o que a
0: gente Casemiro no meio de campo eu não colocaria, deixaria na reserva.
2: Daí você entraria o Fabinho no lugar dele, que entrou no segundo tempo.
0: Olha, né? Pelo menos umas 3-4 mudanças aí eu faria.
2: Ele fala em mudanças, você estava lendo matéria agora há pouco da seleção brasileira, ele, na entrevista coletiva, ele fala que haverá mudanças e coisa e tal.
0: Casemiro
2: agora...
0: é muito lento, aquele atacante que ele começou o jogo lá na... É muito lento.
2: É grandão, né? Forte,
0: o Paquetá,
2: né?
0: Não tem futebol pra pegar a seleção brasileira, são três, pelo menos três aí pra mudar.
2: É. Enfim, ele fala em mudanças e tudo mais, né? Mas a imprensa não sabe qual é a mudança que ele vai fazer, né? Porque os treinos são fechados na seleção brasileira. É a seleção mais fechada que tem pra treinos, tá? Tá ouvindo a Gaúcha agora há pouco, disseram que dificilmente alguém tem acesso. Reclamavam, a imprensa reclamava do Dunga, que gostava de fechar os treinos e coisa e tal. Não, o Lancelotti é pior ainda, tá? Ele começa os treinos já fechando as portas, mandando o pessoal embora. Não deixa ninguém assistir. Então não se sabe ao certo quais seriam essas mudanças que ele vai promover. Ou é mudança de atitude. Porque ele falou muito em atitude também, César, na coletiva. Então, a gente espera então que haja essa mudança com urgência, porque realmente a seleção precisa hoje vencer. E vencer bem, tá, César? Não é vencer de 1-0 com um gol achado.
0: O pessoal tá dizendo assim, esperamos hoje uma boa apresentação da seleção brasileira. Mas claro que vai ter uma boa apresentação hoje.
2: Tem que ganhar.
0: Olha o adversário.
2: É, tem que ganhar. Não. É por isso que tem que ganhar bem, César.
0: Hoje o pessoal vai
2: porque
0: achar
2: porque é o seguinte, a definição do primeiro lugar da chave,
0: tá,
2: César.
0: Vai demais, como ele diz
2: a definição da chave do primeiro lugar, César, com o Marrocos, vai pelo gols, pelos números de gols, tá? Os gols vai pelo número
0: de gols. Pela primeira vez o Tito de Planalto tá concordando comigo. Nunca concordou em 10 anos, viu?
3: Concordo contigo, meu amigo. E ainda precisa trocar o goleiro por Everton.
0: Trocar o goleiro, ele quer o Everton, esse é do Grêmio?
2: É do Grêmio.
0: É do
2: Grêmio.
0: Isso, né? É. Aqui é bairrismo já, porque ele é gremista.
2: É porque o Alisson era do Inter e é do Liverpool.
0: É, então... aí tem que colocar o goleiro do Grêmio, aí já deu furada. Podia ter ficado sem essa. Então,
2: só
0: né?
2: Ter dito trocar, concordo contigo e pronto.
0: É, pronto. Até ali tava tudo certo.
2: Ali tava comentando que tava perfeito.
0: Porque ele é gremista, tem que botar o goleiro do Grêmio.
2: É mais ou menos isso. É.
0: Agora 9:44, deixa eu agradecer.
2: Tá, César? Hoje é 21:30 o jogo, tá? Só lembrando, pessoal, né? 21:30 com transmissão da Rural através da rede Gaúcha Sat.
0: Deixa eu agradecer aqui o meu amigo o Nono Frigo, mandou um pacote de bolacha pintada do César Luiz, a Nona Frigo, Nono Frigo, Antônio Frigo, trouxe um pacote de bolacha pintada pra nós aí, viu? Tafarel Show, obrigado aí, Tafarel Show. Tá liberando uma ficha então aí pra o almoço domingo em São Luís, né? Melchior Siqueira, como é que tá aí, Melchior Siqueira? Tudo certinho? Aí um abraço também aí, o pessoal tá com a gente aí na Proteger, Proteção Veicular. Obrigado aí pela companhia.
2: César, começa
0: meu amigo Cássio Vendrúsculo e o Thiago, família Vendrúsculo.
2: Sabe quando começa o inverno?
0: Domingo. Não. Domingo
2: às 5:24 da manhã. O inverno começa então só às 5:24 da manhã do próximo domingo, dia 21, horário de Brasília. E teremos domingo, César, a noite mais comprida. Como sempre acontece, né?
0: Eu não sei se o pessoal não vai ter que uma dessa dar uma reajustada no calendário, né?
2: Por quê?
0: Inverno faz 30 dias, já começou.
2: Mas é o calendário. Nós
0: já passamos frios aí de zero grau, então não era inverno.
2: Agora começa oficialmente.
0: Eu acho que vão ter que dar uma antecipada.
2: As quatro estações.
0: Antecipada, né? Um pouco nas estações, assim, dar uma puxada, né?
2: Então tá, mas começa oficialmente o inverno às 5h24 da manhã do próximo domingo. E segundo o Climatempo, a tendência para o inverno é de frio concentrado no início da estação, com chuva acima da média no sul e pancadas fora de época no sudeste e no centro-oeste do Brasil. Segundo o Climatempo.
0: Olha aí, meu amigo Valdecir Ninja. O Brasil vai ver a coisa preta pela frente hoje, diz o Valdecir. O que, que é isso então? Será? Será que vai o Brasil vai pro brejo? Não. O Brasil, olha, o time tá calmo, o pessoal não tá depositando muita confiança, viu, Ninja? O pessoal não tá depositando muita confiança, tá todo mundo meio calminho e tal, mas tudo pode acontecer, meu amigo. Daqui a pouco uma seleção dá uma engrenada ali, né?
2: É um torneio, né, César?
0: Dá uma engrenada.
2: É um torneio, cara.
0: Daqui a pouco vai lá na frente, é um jogo que pode derrubar um adversário, vai pra uma semifinal, final, e aí tudo é possível.
2: Isso me lembra muito em 94, a seleção tava muito desacreditada. Aliás, o técnico Parreira tá muito mal no hospital, tá, César?
0: Que é o técnico,
2: Janeiro, né? No técnico da seleção 94. Muito parecida, bem descreditada, não tinha crédito nenhum. Só foi pra Copa nos últimos jogos porque torceram o Romário, aquela coisa toda. E foi campeão do mundo em 94. Não apresentou o futebol maravilha, mas foi campeão, César. Levou o título, né?
0: Muito bem. Ô, Virte, tudo certo aí, dona Virte? Um abraço aí pra Virte também. Deixa eu ver aqui, vamos ver. Opa.
2: Já falamos?
0: Bom dia, Gasperini. Eu
4: gostaria de concorrer a 20 aí, deixando aí. Beleza? Vamos
0: Mas lá, até uma. Você Caminho. Vai pra lá, Gasperini. Vai sair da Canhada Funda e vai pro São Luís domingo também. Olha aí, hein? Vai ser a maior festa de todos os tempos, eu acho lá. Cleci Maria, tudo bem, Cleci Maria? Obrigado. O que o João Biali tá falando?
5: Bom dia, César. Bom tudo
0: dia.
5: Bom? Pois é, a mulher escutou ali, eu não tinha escutado no rádio ali, que parece que encontraram, arrumou ele chave. Aí se tu pode me mandar a rua, o telefone, ou se tá aí na rádio, que daí eu passo aí pegar. Então eu vou lá buscar.
0: É teu, é?
5: Tá bom, meu guri? Um abraço para você, muito obrigado pelo seu esforço, sua boa vontade de favorecer a nossa comunidade, nos extraviados. Tudo de bom, guri. Um abraço. Bom dia.
0: Só que a chave não é de uma veraneio. A chave é de um golo, eu acho ali, viu, Biale? Mas vou te passar o contato aí do Keller, lá na rua Carlos Maziero. Foi lá em cima, lá no bairro Santa Cruz, ali, viu? Vou te passar o contato dele aí, você vê com ele, ele te manda foto aí pra você ver se é essa mesma a chave, tá bom, meu amigo João Biale? Agora 9h48, a Cleci Maria tá na escuta do programa. Valeu, seu Cássio Vendrúsculo. Pessoal tá se preparando para a maior festa de todos os tempos lá em São Luís, domingo.
2: Demissão.
0: Quem?
2: Uma equipe inteira da TV Show del Verano, é programa El Show de Verano. Show de Verano da Argentina, foi toda ela demitida ontem. E o motivo, César? Disseram que o pai do Messi tinha falecido. E a notícia não era verdadeira.
0: Era falsa?
2: Era falsa. Durante a transmissão, Penha afirmou, que é a apresentadora, né? Não quero dar uma notícia ruim, mas o pai do Messi acabou de morrer. Ele também chegou a sugerir que o jogador poderia deixar a Copa do Mundo em razão da suposta perda. Depois, mais tarde, a família do Messi ficou sabendo, porque daí repercutiu nas redes sociais, né? E mandou um recado pro cara, pra empresa, disse, olha, ele tá doente, pai do Messi realmente está doente, mas tá bem, tá aqui, no hospital, se recuperando de um problema de saúde, mas passa bem. E aí a direção da emissora viu que era uma desinformação, chamou toda a equipe que apresenta esse programa e demitiu todo mundo, inclusive a apresentadora. A apresentadora, no caso, disse que não foi demitida. Ela pediu pra sair porque a repercussão foi muito grande desse episódio. Então, imagina, o principal jogador do mundo tem que abandonar a Copa porque o pai morreu.
0: Obrigado, hein?
2: Que coisa, hein?
0: Vamos ver o Potro. Fala aí, diga, Potrinho.
6: Não consigo entender como é que pode ser um ser humano que eles querem que o jogador jogue só porque é do clube deles aqui. E o que tem que ver? O goleiro não comprometeu nada. Ele tem que mexer no ataque e no meio de campo.
0: Tá vendo, Tito? Olha aí o Potro, ó, tá te dando a resposta aí, ó.
6: Não, no goleiro. O goleiro, o que tem que ver o goleiro? Olha que aturar esses gremistas aí. É que nem eu sou colorado, mas aturar colorado, gremista, quando não sabe falar as coisas, é melhor ficar quieto. Tem um bom dia, fica quieto. O que tem que colocar, Everton? Deixa o goleiro que tá lá, que tá bom. O goleiro não tem culpa de nada. Outro sem nono. Sextou, fui.
0: Ih, rapaz, esse aí não vai mais tocar lá no Mercado Panal. E foi lá se apresentar, foi, né, Nadir?
7: Meu Deus, foi. Ainda bem que tem Copa do Mundo, né? Daí assim ninguém tá falando que o Renatão velho foi demitido do Vasco da Gama, né? Bem, ninguém comenta nada, né?
8: Eu falei, mas ninguém me ouviu. É.
0: O Nath falou, meu amigo, mas ninguém deu bola, né, Nath?
7: E atenção de poder voltar ao Campeonato Brasileiro mais duas rodadas, né?
0: É.
7: Onde é que ele vai aterrizar de novo, né?
2: O Renato vai pra onde? Vai pro Grêmio de novo, com certeza.
0: Aqui, vamos
2: foi demitido o Renato ontem, né? Voltou ao treinamento, desentendeu com o jogador. E aí, segundo informações da imprensa, foi um
9: na verdade, acordo, minha sair. Mãe acabou de escutar na rádio.
0: Vamos ver.
9: E daí ela me avisou agora. Daí, só que ela não... Nossa.
0: Ô, meu amigo Tito, Mercado Panal, se tu quiser réplica, pode mandar, viu? Réplica pro Potro aí. Se tu tiver uma réplica, fala pro Potro que goleiro que joga adiantado tem que tomar gols. Aqui o Pedreiro Ninja agora entrou em defesa do Tito. Mais um gremista, certamente. Já tem réplica do Tito de Planalto, então, para o Potro. O homem que quer escalar o goleiro do Grêmio ouviu umas verdades aí, agora mandou a réplica.
3: Potro, senhor, não entende nada. Tá cortado pra vir aqui pra Planalto, tá?
0: Tá vendo? Falei, Potro. Fala o que não deve, né?
8: Escuta
0: agora tá
8: o que
0: aí,
8: não
0: né?
8: Pode.
0: Mas não vai mais tocar no Mercado Planalto.
2: O Tito é muito radical, cara.
8: Que beleza agora.
2: Não, o Tito é muito radical.
0: Ele tem que
2: entender
0: que
2: a opinião...
0: O Potro tem que se meter, se o cara deu uma opinião.
2: Mas o Potro deu a opinião dele.
8: Eu sou de total apoio.
0: O Potro tem que se infiltrar ali, ó. O que ele
8: Tito,
0: falou pro
8: me leva
0: cara,
8: que eu tô de folga.
6: O Potro deu a opinião dele. Tem que ver que o goleiro não comprometeu nada. Ele tem que mexer no ataque e no meio de campo. Não no goleiro. O goleiro, o que tem que ver o goleiro? Olha que gaturar esses gremistas aí.
0: Olha aí, ó. Olha aí, ele foi meio áspero, meio
8: agressivo. Eu sou do Grêmio, eu sou do Inter, eu
0: ao Tito. Dito, olha.
8: Tito, você tá 100% certo. Me leva pra ir pra fazer o som.
0: São 9:52, 9:52. Se quiser tréplica, pronto, tem a tréplica também, tá, Potro? Oi, move your body.
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0: Pois é, meu amigo Tito me desencadeou uma polêmica agora aí, né? É, eu falei que tinha que trocar 2-3 da seleção. Aí ele já vem com a troca do goleiro Alisson, né, Sérgio Prima?
1: Isso.
0: Aí, olha aí, ó, me disse que tem que trocar o goleiro.
2: E ainda precisa trocar o goleiro por Everton.
0: Por o goleiro do Grêmio, porque ele é gremista, daí ele acha que tem que botar o goleiro do Grêmio. Aí o Potro, sem dono, falou o seguinte, ó, né?
3: Quando não sabe falar as coisas, é melhor ficar quieto. Tem um bom dia, fica quieto. O que que tem que trocar, Everton? Deixa o goleiro que tá lá, que tá bom. O goleiro não tem culpa de nada.
0: Bom.
3: Outro sem nono. Sextou, fui.
0: Aí o seguinte, agora vem de um lado um, de um lado outro. E
4: então fala pra ele que o Bortolã tá com promoção.
0: Ah, tá bom. É outro assunto, meu amigo. É outro assunto. Vamos ver aqui. Tá se formando um clima. Põe Nard no ar aqui, ó.
5: Que nem diz o Galvão Bueno, vai se criando um clima terrível.
1: E vai mesmo.
0: Vai se criando um clima terrível.
1: E a culpa é do César.
0: Tá? Um minuto agora para as 10 horas.
1: Ele que quis mudar a seleção.
0: Vamos à informação policial. Identificado motociclista que morreu em grave acidente na 155 em Itá, Sérgio.
1: Isso já foi, meu caro César Luiz.
0: Então vamos em frente, que atrás vem gente. Qual é a outra informação?
1: Suspeito de matar empresário em Água Doce se apresenta à Polícia Civil, César. O homem apontado como autor do homicídio que vitimou um empresário de 36 anos no município de Água Doce, apresentou-se à Polícia Civil na tarde da última segunda-feira, dia 15, César. Ele estava acompanhado de um advogado. Suspeito compareceu na delegacia de polícia para prestar esclarecimento sobre o crime ocorrido no último sábado, dia 13, na região central da cidade de Água Doce. Conforme informações divulgadas pelo portal Minha Água Doce, como o prazo para prisão em flagrante já havia expirado, o homem não permaneceu detido e deverá responder processo em liberdade enquanto as investigações prosseguem. O homicídio aconteceu após uma discussão envolvendo várias pessoas na Avenida Independência. Durante a confusão, o empresário de 36 anos foi atingido por um golpe de arma branca na região do abdômen. A vítima chegou a receber atendimento médico, mas não resistiu aos ferimentos e morreu. A Polícia Civil segue investigando o caso. Chamou muita atenção esse crime, César, até porque todo mundo sabe, né, que foi um crime bárbaro que aconteceu lá em Água Doce, mas ele se apresentou e agora a justiça está tomando as devidas providências. 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
0: Por aí, 10 horas e 2 minutos. Agora 10 horas e 2 minutos. 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
6: Ô César, para de defender o Brasil. O time do Brasil é ruim que nem o governo. Para, gente.
0: Olha, eu vou defendendo até que eu posso, meu amigo. Depois eu ajudo a meter o pau também, viu? Até que eu posso. Enquanto eu puder, eu vou acreditando, vou defendendo, vou dizendo que o Brasil tem alguma chance de ganhar a Copa, sim. Não tá aquelas coisas, mas Copa do Mundo é torneião, é coisa às vezes de um jogo ou dois aí que define. Então, meu amigo, depois se ganhar, daí você não venha depois aí ficar quietinho. Você liga se desculpando também aqui na rádio, tá? 10 horas e 3, 10 e 3. 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
9: Show, César Luiz! Show! Olha aí, achei mais um que pensa igual o César Luiz, que a seleção tem grande chance, né? É, até vou colocar no ar o comentário do homem aqui, ó. Leonardo, achei mais um otimista. Fala, Hervedo!
10: Está louco, gente. O povo é muito pessimista.
9: É verdade, o povo é pessimista, ó, gente. O povo é pessimista.
10: O povo é muito pessimista. A seleção brasileira tem grande chance de ficar entre os 48.
9: Entre os 48 times. Agora 10h13, 10h13, 10h13, tá valendo ingresso. Tá valendo ingresso pra almoçar no São Luís. É, ingresso para almoçar lá no São Luís domingo. Um abraço aí também, o pessoal que quer fazer daqui a pouco, né? 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
11: Uma cena que chamou a atenção, inclusive a imprensa internacional bota como arrepiante, assustador e horror. A lesão sofrida por um jogador do Canadá ontem no jogo contra o Qatar, César. Ele estava jogando, levando a bola, conduzindo em direção ao ataque, quando o jogador do Qatar acabou cometendo a falta em cima dele. Ele estava com o pé preso, César, e chutou a panturrilha. Né, quebrou a perna do cara, velho. Quebrou. Tava vendo o lance agora aqui nas imagens da TV. Ficou um S a perna dele. E quando ele caiu, ele levou a mão pra perna, olhou e aí ele se assustou e começou a fazer sinal. E aí o pessoal não tinha entendido muito. E aí os jogadores todos começaram a botar a mão na cabeça e aí o árbitro chamou a marca, enfim, né? Parou o jogo. Daí deu uma certa confusão porque o jogador do Qatar, ele pegou mais firme, mais forte, né? O árbitro só tinha dado falta, mas depois que ele viu a lesão, ele puxou o cartão vermelho e acabou expulsando o atleta do Qatar, né? E o jogador do Qatar saiu chorando, viu? Porque ele não fez a lesão porque quis, né? Kone, o jogador da equipe do Canadá, que sofreu essa lesão, e acabou a Copa pra ele, tá? Acabou a Copa pra ele, foi um jogador chamado Kone, o jogador da meia cancha da equipe do Canadá. O Canadá que venceu o Qatar por 6-0, César. E o jogo tava tranquilo, tava 3-0 pra eles quando aconteceu essa lesão no segundo tempo, César.
9: Tá ok, dona Clementina, como é que tá aí, vovó Clementina, a senhora que foi técnica já de futebol também, né? César, quero concorrer ao ingresso pro almoço em São Luís, é a dona Chica que quer ir lá pra São Luís, então, valeu, beleza. César Luiz, tenho que manter a esperança, sou brasileiro. Parazinho Ferreira, também acredito. Valeu, Parazinho. César Luiz, bom dia. Celita Alebrante ou Celita Alebrante, quero a ficha para almoçar em São Luís domingo. Então, valeu, valeu. E o Magrão, tá aí o Magrão que vai cantar em São Luís domingo, daqui a pouco, agora 10.

amigo André. O André escreveu: por que será, César, que o potro tá soltando as patas hoje, né? Não sei. 10h19, agora 10h19. 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Vai ver que o potro dormiu com o lombo descoberto esta noite, por isso que tá soltando as patas, meu amigo, né? Deve ter dormido com o lombo descoberto, o bicho fica mais arisco, fica mais cestroso no dia seguinte, quando pega muito frio no lombo, viu? 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

0: Sérgio, vamos lá que o Padre Ezequiel tá chegando, que hoje à tarde vai ter uma chuvinha, hoje à noite eu acho que vai ter uma chuva mais grossa. E vamos ver hoje o jogo do Brasil, hoje à noite, final de semana vai ser de muito futebol e pela Copa do Mundo aí, muitos jogos também no sábado e domingo. 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Formando, meu caro Sérgio, veio manchete pra cá. Vamos ver o recado aí, 10:28, que daqui a pouco tem o padre Ezequiel Del Pozo. Já vou ver o recado do meu amigo Casagrande aí da Cressol também. Mulher é presa por falso testemunho em Concórdia, ó. Foi pra cadeia aí, por favor, testemunho,
1: foi,
0: hein?
1: Foi, César. E nesse ano, se não me engano, o segundo caso, César, que a justiça manda prender quem vai lá no fórum lá e acaba mentindo, né?
0: Vai lá testemunhar, mentiu, o juiz identificou que é mentira, manda pra cadeia.
1: Manda mesmo.
0: E se faz um juramento lá que vai,
1: claro,
0: falar a verdade, né?
1: Exatamente. A Polícia Militar, então, cumpriu o mandado de prisão na noite da quarta-feira no bairro Vista Alegre, em Concórdia. A ordem judicial foi expedida pelo crime de falso testemunho. A mulher foi localizada em uma residência e informou aos policiais que já tinha conhecimento do mandado existente em seu desfavor. Após os procedimentos legais, ela foi encaminhada ao presídio regional de Concórdia, onde vai permanecer à disposição da justiça. César, fala em justiça. A justiça comarca de Concórdia, ela condenou um homem por envolvimento com tráfico de drogas após a apreensão de comprimidos de êxtase durante uma abordagem policial realizada em setembro do ano passado. Segundo o processo policial, militares realizavam uma operação na área central da cidade quando abordaram um veículo e encontraram 19 comprimidos de êxtase escondidos em um compartimento do porta-malas do veículo. Bom, de acordo com as denúncias, né, a droga estava dividida em comprimidos de diferentes cores e seria destinada à comercialização. A sentença fixou a pena de 1 ano e 8 meses de reclusão em regime aberto, além do pagamento de multa superior a R$10.000. A defesa foi realizada pelo advogado Jean Maico Cruz. Apesar da condenação, ainda cabe recurso da decisão às instâncias superiores. Você sabe, né? 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
0: Olha aí, 10:31. Vai dar uma chuva, vai dar uma esfriada. 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E aí, vamos ver o jogo hoje à noite. E amanhã vamos aproveitar, quem gosta de futebol. Vai ter rodada cheia hoje, final de semana aí, né? Sim, da Copa do Mundo, né?
1: Não para, o futebol
0: deve
1: não
0: ter
1: para.
0: Três, quatro jogos por dia.
1: São quatro jogos, cara.
0: Quatro jogos por dia.
1: Três na manhã e quatro no domingo, César.
0: Tá ok. Lucimar Dias, aí no bairro Petrópolis, tudo bem aí? Põe eu aí, minha esposa, César, Jussânia, no sorteio das fichas de São Luís. Tá ok. Faça uma proteção pro seu carro. Converse lá.

0: Meu caro, minha cara ouvinte, estamos juntos mais uma vez. Uma alegria muito grande poder falar com você nesta hora, neste momento, despertai para o amor. Eu agradeço também a rádio que divulga esse momento. É uma forma de nós anunciarmos a palavra, lançarmos boas sementes. O mundo precisa tanto disso. Por isso, estejamos juntos sempre. Gostaria de falar da oração como um caminho suave. Não posso orar sem encontrar-me com a minha própria identidade. Quem ora se encontra consigo mesmo. Na oração encontro-me com meus lados sombrios, com minha raiva, com minha decepção, com as feridas da história da minha vida, com o medo que existe em mim, com minha satisfação, com minha tristeza, solidão. Para mim, orar significa apresentar a Deus minha realidade. Somente se me apresentar como sou, encontrarei na oração a paz e a tranquilidade interiores. O que eu deixo de apresentar a Deus, isto falta na minha própria vida. Não poderei experimentar Deus se apresentar a Ele apenas meu lado piedoso. Quando alguém me diz que não sente Deus, pergunto-lhe sempre: mas você sente a si mesmo? Você não pode senti-lo se não sentir a si mesmo. Apresente a Deus também o seu lado escuro, então haverá entre você e Deus um fluir e um refluir. Se eu apresentar a Deus tudo o que há em mim, posso experimentar que sou amado por Deus. Experimento uma presença terapêutica e amorosa que me envolve. Deus não me julga nem condena, mas liberta-me de minha própria instância julgadora, do meu superego, das minhas críticas que avaliam tudo em mim. Orar significa renunciar a toda avaliação e confiar como uma criança. Sei que sou aceito. Isto me ajuda a aceitar e amar a mim mesmo. Quando sei que sou totalmente amado, então já me sinto refeito em meus sentimentos, em meus dilaceramentos. O amor de Deus conserva unido o que está dilacerado e o que resiste. Se eu introduzir o amor de Deus em minhas feridas, ao invés de remexer nelas o tempo todo, elas podem sarar. Hoje existe a tendência de tratar bem agressivamente as próprias feridas, analisá-las todas, pô-las a descoberto e tratá-las. A oração é o caminho suave. Eu olho para minhas feridas sem abri-las. Confio em que um amor curativo toca e perpassa minhas feridas. Então me sinto são e salvo com minhas feridas. Caro ouvinte, possamos orar e apresentar-se diante de Deus na nossa realidade. Que esse caminho suave nos traga a paz. E nos trará. Você pode entrar no nosso site padreezequiel.com.br e encontrar ali todos os dias mais mensagens. Um forte abraço. Deus te abençoe. Em nome do Pai, do Filho e do Espírito Santo. Amém.
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0: 37, agora 10 horas e 37 minutinhos. 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Pessoal que está comigo aí no Casa Supermercado Santo Antônio, aí um bom dia. Pessoal da Casa de Queijos Lodge, aí na entrada no bairro Industriário, aí bom dia. Bom dia, bom dia. Vamos mandar um alô também aí o pessoal da Restec, aí obrigado pela audiência. Vamos mandar um alô pro Demir e o pessoal da Bike, aí com as moto elétricas agora também, né? Pessoal da Eletrônica Mil Mac aí no Santa Cruz, alô Vanderlei, acima aí do Brueto, Rádio Velho ligado na Rural. Mandar um alôzão aí também pro os amigos que estão com a gente, então acompanhando o programa na Chapeação MW, aí no bairro Industriário. Alô Titi, bom dia Titi. 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O pessoal que está com a gente aí na Quitela, um alô para Camila também, aí obrigado pela companhia. Deixa eu mandar um alô pra turma aí da Pingo Materiais de Construções, bairro São Cristóvão. Empresas aí ligadas na gente aqui. Meu amigo Júnior aí da Raiol Fragosos, obrigado aí pela audiência, pela companhia. Agora 10 horas e 39 minutos.
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0: 10:47, agora 10:47 aqui no programa. Fala aí, seu João Gugel, tudo certinho aí, tio João? Sextou o Brasil hoje em campo, ok, seu João Gugel? Deus abençoe seu dia aí, meu irmão. Obrigado aí pela companhia, pela audiência também do Joãozinho, que tá ligado conosco. Volney Ungarati também tá ligado com a gente aí, né, Volney? Obrigado, dona Salete Nondilo. Como é que tá aí, dona Salete? Tudo legal? Obrigado pela audiência. 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Acionando aqui o nosso repórter policial, mais informações chegando aqui na manhã, hein? Mais informações, capotamento na ERS 331, deixa mulher morta e dois feridos lá em Erechim, Serginho.
1: Entre Gaurama e Erechim aconteceu esse acidente, César. Um grave acidente de trânsito resultou na morte de uma mulher e deixou duas outras pessoas feridas. Esse acidente foi registrado ainda na noite de quarta-feira na ERS 331 em Erechim, no norte do Rio Grande do Sul. De acordo com as informações, o motorista de um veículo, ele perdeu o controle do carro, na direção do veículo, trafegava pela rodovia no trecho que liga Erechim a Gaurama. O automóvel saiu da pista e capotou, ficando tombado com as rodas para cima. A mulher não resistiu aos ferimentos e morreu ainda no local do acidente. Outras duas pessoas ficaram feridas e foram socorridas pela equipe de resgate, sendo encaminhadas para atendimento médico no Hospital Santa Terezinha de Erechim. As causas do acidente terão que ser ainda apuradas. César, a polícia militar prendeu um homem por tráfico de drogas na tarde de ontem, quinta-feira, no centro de Concórdia. A ação ocorreu após a polícia militar receber informações de que um veículo estaria sendo utilizado para comercialização de entorpecentes na cidade. Durante a abordagem e busca veicular, os policiais localizaram diversas porções de cocaína, já fracionadas e prontas para venda, escondidas em um compartimento oculto no painel do automóvel. Além da droga, foram apreendidos dois aparelhos de telefone celular, uma máquina de cartão, mais R$ 443 em dinheiro. Do dia dos fatos, o homem recebeu voz de prisão e foi encaminhado para a Delegacia da Polícia Civil de Concórdia, onde lá foram tomados as devidas providências com relação ao crime de tráfico de entorpecentes. 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
0: Olha aí, 10 minutos, meu amigo Tafarel Show, né? 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Daqui a pouco tem ficha aí pro almoço, então, Tafarel Show. Presenteando aí os ouvintes do César Luiz também com a ficha, né, Tafarel? Abraço pra ti. 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
12: E aí, meu caro Rafinha, diga aí, Rafa Pacheco, qual é o recado?
16: Muito bom dia, César. Bom dia aos ouvintes da Rural, chegando com as informações de trabalho. 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
17: Vamos aqui à vaga de trabalho. Atenção, vaga para chapeador. 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
18: Bom dia, Raul, e nós temos aqui também uma pessoa que está alugando uma casa de alvenaria no bairro Floresta, com 2 quartos, garagem com churrasqueira e fogão campeiro. O valor do aluguel é R$ 1.150 e é direto com o proprietário. Mais informações, 3441-3838.
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0: Carlos Sorgat. Como é que tá por aí, dona Rosalina? Tudo certinho? Tá valendo, claro, né? O pessoal tá participando, quem tá mandando, tá concorrendo. Meu amigo Pedro Mafessoni, tudo bem aí, Mafessoni? Bom dia, Mafessoni. Bom,
1: Pedro certinho? Mafessoni falando.
0: Tranquilo?
1: Viu? Usar o teu programa aqui é bastante prestativo. Na campanha do Pix, voluntários a... A família do Vilmo Lazzarotti.
0: Sim. É que ontem eu falei com o seu Vilmo, ele pediu pra guardar um pouco, tá? Ontem eu falei com ele pessoalmente aí. Pessoalmente não, por telefone, né? Mas ele me disse que é pra dar uma segurada. Ele tá cuidando da saúde da esposa primeiro, depois vai ver o que que vai precisar. A gente já fez um contato com ele, já nos colocamos à disposição do seu Vilmo e ele agradeceu e no momento oportuno vai fazer contato com a rádio. Agora 11 horas e 2 minutos, 11 e 2.
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0: Então olha aí, né? A carreta do Magrão vai estar estacionada lá em São Luís com todos os equipamentos. Ele faz o primeiro show em São Luís domingo, Rogério Magrão. Ele abre a tarde dançante lá, o matinezão, logo depois do almoço aí, 14h, né? Primeiro show aí, né, Vendrúsculo? Tiago, um abraço. Vai estar toda a estrutura por lá domingo. Cássio também nos ouvindo aí, família Vendrúsculo. Muito trabalho aí para fazer uma das maiores, ou quem sabe a maior festa de todos os tempos da linha São Luís domingo. 11h06, valendo aqui almoço. Obrigado, família Vendrúsculo. É, oferecendo o almoço aqui também o meu amigo Cássio. E a gente vai sorteando, né? A gente vai sorteando. 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Agora 11:07.
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3: Agradecimento. Esposo Moacir Gritti, filho Felipe, Nora Aline, neta Kemily e famílias Lotti e Gritti, ainda consternados com o falecimento da esposa, mãe, sogra, avó e irmã, Vilma Salete, Lotti, Gritti, agradecem Funerárias Concórdia São Francisco, parentes, amigos, vizinhos e todos que ajudaram nos momentos de dor. Convidam para a missa de sétimo dia, sexta-feira, às 19h, na igreja do bairro Catarina Fontana.
4: A família de Verônica Sandrin convida a todos para a missa de um ano de falecimento de Gleci Maria Sandrin, que será realizada no sábado, dia 20 de junho, às 14h, na igreja de Lajeado Guilherme. Neca, já se passou um ano sem você aqui conosco, mas as lembranças nunca se apagarão. Saudades eternas, descanse em paz.
3: Agradecimento. Gostaríamos de expressar nossa profunda gratidão a cada pessoa que nos acompanhou presencialmente ou em pensamento nesse momento de despedida da nossa amada Miriam Terezinha Sordi. A presença, as palavras de conforto, os abraços e as orações foram gestos que trouxeram força e consolo para a nossa família. Agradecemos de coração aos familiares, amigos, vizinhos, conhecidos que dedicaram seu tempo para nos ajudar e prestar essa última homenagem, demonstrando carinho e respeito pela memória da nossa mãe, esposa, sogra e avó Miriam. De maneira especial, agradecemos aos médicos e enfermeiras dos hospitais São Francisco de Concórdia e de Peritiba pela dedicação, cuidado e humanidade, acompanharam e prestaram atendimentos durante esse período, bem como a paróquia Santo Isidoro, Padre Leandro, ministros que nos auxiliaram, funerária Finger, de maneira especial a todos que nos apoiaram nos momentos de dor. Que Deus o abençoe e recompense a cada um pela solidariedade, pelas palavras e pelo apoio oferecido à nossa família. A família convida para a missa memorial dia 21, domingo, às 8h30, na Igreja Católica de Peritiba. Falecimento. Associação de Luto e Funerária Santa Bárbara, juntamente com a família Grotto, do bairro das Nações, com profundo pesar comunicam o falecimento da mãe, sogra, avó, bisavó, Tereza Piva Grotto, falecida aos 93 anos. Seu corpo está sendo velado na sala velatória municipal, com encomendações hoje às 16 horas, seguindo logo após para o cemitério municipal de Concórdia. Noticiamos o falecimento de Tereza Piva Grotto. Serviços fúnebres aos cuidados da Associação de Luto e Funerária Santa Bárbara. Nossos sentimentos à família enlutada.
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7: Olha aí, 11h15. Agora 11h15, gente, a hora certa, né? Você ligado, ligada comigo aí. Obrigado pela companhia, obrigado pela audiência. É, César Luiz, por favor, aí o Benjamin perdeu do Cras até Oba Oba aí, um casaco verde. Por favor, aí se alguém encontrou, então, um casaco verde, né? É, ligar para 999-785217, que é do Benjamin. 999-785217, que o Benjamin perdeu um casaco verde. 11h15, agora 11h15. É, em ficha daqui a pouquinho aí, seu Taparel Show. Um abraço aí, disponibilizando ficha aí, seu Taparel Show. Obrigado pela companhia, pela audiência. 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

0: Pois é, pra quem não pegou a fórmula hoje, o Gandalício Lima achou a fórmula aí pra ganhar o Hexa, né, Gandalício? Manda de novo pra nós aí qual é a receita pra trazer o Hexa, então.
1: O sonho do Hexa não tá muito difícil. É só cortar a cachaça e a gandaia do Ronaldinho Gaúcho por 10 dias. Mais uma hora de aquecimento por dia e ele entra em forma de novo. E lá no CTG em Ijuí buscar o Dunga. Deixar o Romário uns 3 dias ligado na força pra recarregar as baterias. Umas 8 canetas de Monjaro no Ronaldo Fenômeno, mais umas 5 no Vampeta. Uma injeção de adrenalina do Tafarel e 2 pernas de ferro pro Neymar. Soltar esses homens no campo e botar pra quebrar. Fazendo assim, eu tenho certeza que o Hexa vai ser nosso.
2: Brasil!
0: Também com esse timaço que você montou aí, hein, Gandalício?
1: Alô, César Luiz, bom dia!
0: Com esse timaço aí não tem erro, Gandalício, você achou a fórmula. 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
1: É que o São Pedro, segundo Edir Dalprá, tocou a peneira, Nardi. Trocou a peneira, botou uma peneira mais grossa. Começou a chover mais grosso agora há pouco aí na capital do trabalho. É, São Pedro engrossou o caldo, então. 11 horas 23 minutos, agora 11:23. 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

0: pessoal aí da Tornearia Siqueira Filho, obrigado pela companhia aí, pela audiência aí, pela companhia, pela audiência. Vamos que vamos, né, gente? Vamos que vamos aqui no programa. É 11:29, agora 11:29, consultório de reabilitação oral, é o CRO. 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
0: Valeu, doutor Fernando. 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
0: 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Agora 11 horas

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11 horas, 37 minutos, minha gente boa. É, povo de Deus, vamos em frente aqui, vamos em frente que atrás vem gente. Então, meu amigo Nardi, vamos mexendo o carrinho do picolé. É, vai mexendo que carrinho de picolé parado não ganha, não vende, não ganha nada. 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

0: 11 horas e 41 minutos. Agora 11 horas e 41 minutos, gente. A hora certa, hora certa. Daqui a pouquinho tamo aí, meu amigo, né? Daqui a pouquinho tamo aí, 11h42. Não fique nervoso. Tu concorda, Nardi? Isso pode ou não pode, hein? Veja aí, Nardi, se isso pode ou não pode. Aí, uma resposta pra você falar aí. Porque eu tô acostumado a trabalhar, sabe que sou desorganizado, não, ó? O que o rapaz mandou aí, ó?
1: O cara que numa sexta-feira, uma hora dessas, não tá comendo um salgadinho, tomando uma gelada ou um aperitivo, é porque certamente é desorganizado.
0: Uhum. Tu acha, Nardi? Será que nós estamos desorganizados, então?
2: Eu acho que não. Acho
1: o cara que
2: esse...
1: numa sexta-feira, uma hora dessas, não tá comendo um salgadinho, tomando uma gelada ou um aperitivo, é porque certamente é desorganizado.
2: Eu acho que esse cara tá muito adiantado no tempo.
0: É, isso podia dar curso.
2: Isso,
0: né?
2: Não pode.
3: E aí, Nardão?
0: Esse aí podia dar curso pra nós, pra pois todo mundo aí. Que uma gente... sexta-feira, às 11h30, quem não tá comendo um salgadinho, tomando uma gelada, segundo ele, é desorganizado, né?
2: Pois é, e a gente só pensa em trabalhar, né? E os caras...
4: Um bicho bom, fala pra ele, que o Portelão tá com problema.
0: É. Ok. Bicho é uma figura, né, seu Leandro de Souza? Um abraço aí pro Leandro de Souza. Um grande abraço aí pro Toninho Lentes. Depois de velho, o Lentes ficou trabalhador depois de velho. 11h40, é, viu que não tinha outro jeito, né, de ganhar vida a não ser trabalhando, né? Um abraço, meu amigo Toninho Lentes. É, valeu, valeu. O Baque, e daí?
5: Esse bicho aí já tá no
0: 5x4. Ah, tá no 4x3, não 5x2, viu?
5: Mas aí já tá no 5x2 aí, sistema novo de trabalhar.
0: 5x2, meu amigo, é sábado e domingo de folga. Esse aí tá no 4x3.
2: Ah, mas eu acho que ele entendeu errado.
0: Quarta e quinta.
2: Eu acho que ele entendeu errado, César. Ah. Ele tá trabalhando 2 dias e 5 de folga.
0: Ah,
2: é 2x5.
0: Pode ser.
2: É, eu acho que tem tudo a ver.

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0: agora 11h47, eu acho que se enganou ali, né, Nath? É, 11h47, viu? Tinha tomado umas, aí o Leonardo,
1: duas,
0: né, nessas horas.
1: Duas, três.
0: Ah, esse é organizado, já tinha tomado umas na sexta-feira, já de manhã, né?
1: Quarta, quinta.
0: É, rapaz. Ô, Carmen Schuck, alô, Carmen Schuck, vai passar lá na Proteger, lá, retirar lá. É, Carmen, um abraço pra ti aí. A Bianca Farfos, alô, Bianca Farfos e a Dirce Clumbi também vão retirar na hora lá no, lá na comunidade lá do São Luís, né? Abraço pessoal aí do São Luís, abraço pra vocês aí. Vai ser a maior festa então de todos os tempos, né? Maior festa de todos os tempos, Rogério Magrão e banda, é, Magia Nova também, é isso? Olha a alusão aí pro pessoal, ontem a Nirley Decker ganhou um ingresso, tô passando lá pro meu amigo Maico lá do Dia Musical, aí o Maico fica informado, passa lá pra comunidade e fica tudo certinho, tá, minha gente? São 11h49, agora 11h49.

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começa a tarde aí com o Rogério Magrão, né? Seu Cássio, seu Tiago e toda a comunidade aí. Todo o povo aí de São Luís, um abraço. 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Olha aí, então, a moça aí que pediu aí, tava pra comprar aí, quem ofereceu lá, a família Bertucci lá, né? Que ofereceu lá pra dona Mari lá o aspirador de pó. Mas vou ligar aí que a Mari tá esperando aí, né? Tá esperando o chamado, a ligação. César Luiz, tudo certo? Graças a Deus, tudo bem? Paulo Rodrigues Oliveira, tá na companhia também do programa. O Vander também tá ligado com a gente aí, Vander. Obrigado pela companhia, pela audiência. Valeu, valeu, valeu, valeu. Vamos que vamos, gente. Maria Zarpelon, também acompanhando o programa. Vamos mandar um alô aí também pro Marcel, aí na Ótica Grau. Obrigado pela companhia. Cláudio Melchiors aí, que é pintor, e a família, a esposa, aí no Salão de Beleza. Agora 11:54.

0: 5:55 para o meio-dia, Master IPIs, atenção você que busca qualidade, economia, equipamentos de proteção e vestuário, na Master IPIs você encontra meia Prasmo de algodão térmica por apenas R$ 9,99, capa de chuva tamanho GG a R$ 19,99, conjunto Pioneira para motoqueiro a partir de R$ 110, sapato conforto consolado Anabela por apenas R$ 105. 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Vou mandar abraço aí o pessoal. Está nos ouvindo aí em São Geraldo. Obrigado pela audiência, pela companhia também aí em São Geraldo. O Schmidt aí na Barra do Castilho. É, tudo bem, César na escuta, deixa eu ver aqui, preciso o telefone do Lombardi Gás, olha aí, ó, vamos ter que passar aí, Schmidt, o telefone do Lombardi. Chove aí também, Schmidt, aqui na cidade chovendo, e a meteorologia acertando em cheio, Ronaldo Coutinho, né, que vinha alertando desde quarta-feira que hoje teríamos chuva. 11:57, fala aí meu amigo Valmir Alves, tudo bem? Diga Valmir, Valmir Alves está em viagem, né? Ele é a dona Beth, tá pra onde? Diga Valmir, já chegou, já tá na altura do campeonato aí? O homem tá viajando a Piçarras, vai pegar chuva, eu acho que...
1: escutando, bom programa do César Luiz aí.
0: Beleza, amigo. Valeu.
1: Então, vamos ver até onde que vai a rádio rural aí que nós escuta.
0: Vai indo.
1: Motorista particular, a Beth tá pilotando agora.
0: Mas o bicho velho de motorista particular, hein, que beleza. Mandar um alô aí então pro pessoal que está nos ouvindo, acompanhando o programa em Cachimbo. Fez uma grande festa no final de semana e o pessoal de Cachimbo também, né?
2: Bom dia, tudo bom?
0: Bom dia.
2: Joga um churrasco que o Brasil ganha de 3-0.
0: O Nardi tá jogando um churrasco.
2: 3-0.
0: Tá jogando.
2: Quer fazer, pode bater.
0: Nardi, caso o churrasco com ele, eu digo que vai dar mais. Vai dar mais. Casa com ele o churrasco, Nardi. Diga que vai dar mais de 3.
3: Olha que o Haiti vai surpreender.
0: Diga pro Menezes lá que vai dar mais de 3, Nardi. Tu vai ganhar, Nardi.
3: É pra ganhar.
0: 2 minutos agora pro meio-dia, 2 pro meio-dia na Rural.

aí também concedeu lá para São Luís, né? E nós vamos encerrando agradecendo a Deus por mais um dia, por mais uma semanada que para nós vai terminar amanhã. Nós estamos ainda na 6x1, né, Nardi? O Nardi tá 7x7, trabalha no domingo também, agora 11h59, obrigado Deus, obrigado Senhor, Criador de tudo, obrigado pela chuva também, né? Obrigado pela chuva tão necessária também, sempre é necessário, sempre é preciso, sem água não há vida, afinal de contas. Pai nosso que estás no céu, santificado seja o vosso nome, venha a nós o vosso reino, seja feita a vossa vontade, assim na terra como no céu. Pão nosso de cada dia, Senhor, nos dai hoje, perdoai nossas ofensas, assim como nós perdoamos a quem nos tem ofendido, não nos deixe cair em tentação e livra a gente, ó Pai, de todo mal. Amém. Amanhã a gente volta.

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6: Olá, boa tarde, 12 horas mais 2 minutos, 10 graus, 8 décimos é a temperatura. Chove em Concórdia nessa sexta-feira, 19 de junho de 2026. Tempo instável por aqui. Ronaldo Coutinho já atualiza a previsão do tempo pra gente saber como é que fica o final de semana, mas já vou adiantando, vem mais frio por aí. Incêndio atinge casa de máquinas e silo no centro de Jaborá. É um dos destaques que você acompanha aqui na nossa programação. Júri do caso Menina do Futsal condena um réu a mais de 34 anos de prisão e absolve outro acusado. Inverno começa com onda ampla de frio intenso em Santa Catarina e marca o início da influência do fenômeno El Niño. Gabi Escoton grava com Raul Gil e leva o talento de Concórdia para todo o Brasil. Daqui a pouco de Brasília, Rita Sardi traz o destaque, Câmara aprova piso do frete e anistia para caminhoneiros. São alguns dos destaques a partir de agora, aqui no Visão do Meio-Dia.

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0: 12:04, vamos até a Climaterra em São Joaquim. Ronaldo Coutinho traz a previsão do tempo. Boa tarde, Ronaldo.
3: Boa tarde. É, a chuva está chegando. Chegando não, acho que já chegou aí na região. Chuva, alguma trovada e a temperatura também começa aí a cair. Vamos ter aí um... Hoje é aquele dia que não tem aquele frio exagerado de manhã, mas também não esquenta muito não à tarde. As temperaturas ficam num patamar bastante ameno na região. Tivemos mínimas aí na faixa de 9, 11 graus e talvez não passe muito, provavelmente, dos 12, 15 graus. A máxima foi de madrugada, com 16 graus. Agora, durante o dia, vai ficar mais para frio. Amanhã tem alguma garoa ou chuvisco, depois melhora, fica frio. Domingo faz frio, uns 4, 5, 6 graus, à tarde agradável. Volta a chover na segunda, com alguma trovada. E melhora com bastante frio a partir de terça. Geada na quarta e quinta, provavelmente com temperatura em torno, abaixo de zero na região. Vai ser um frio bem intenso, uma massa polar bem intensa nesse miolo do inverno. Da Climatéria, Ronaldo Coutinho.
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0: Estamos de volta, 12:08. 12:08. Um dos destaques nesse momento no site NSC, que também está no site da Rádio Rural, é quanto ao ex-jogador de futebol Brazão. Foi assassinado em uma loja de conveniências em Tubarão, onde ele residia. O Brazão, para quem não se recorda, ele jogou aqui no Concorde Atlético Clube em 2019. Ele jogou 8 partidas, marcou 2 gols. E segundo a matéria aqui, o ex-jogador Ivan Fiel da Silva, o Brazão, foi identificado como uma das vítimas do duplo homicídio em uma conveniência no bairro Vila Esperança, em Tubarão, na madrugada desta sexta-feira. A informação foi confirmada pela Polícia Civil. Brazão tinha 44 anos e passou por clubes como Inter de Lages, Atlético de Tubarão, Concórdia, Camboriú e outras equipes também fora do estado de Santa Catarina. Ele era atualmente dono da casa de shows Bora Viver B14 e mostrava a rotina nas redes sociais como empresário. Brazão foi morto a tiros em uma conveniência ao lado do empresário João Roberto Pereira de Oliveira, de 20 anos. Conforme a Polícia Militar, o suspeito pelo crime acabou fugindo em uma motocicleta após realizar os disparos com arma de fogo e continua foragido. O ex-jogador, apesar, né, de não ter sido encontrado, segundo a polícia, ele foi identificado e possui passagens policiais por roubo, tráfico de drogas, ameaça, perseguição, dano, lesão corporal dolosa e ainda descumprimento de medida protetiva de urgência. O ex-jogador Brazão e também o João Roberto, eles, segundo informações da polícia, estariam dentro da loja quando foram surpreendidos pelos tiros. O Brazão sofreu perfurações no tórax e também no antebraço, enquanto o João foi atingido na cabeça e na clavícula. Segundo a Polícia Militar, eles não resistiram aos ferimentos e morreram ainda na conveniência. Tá, então, o Brazão, que encerrou a sua carreira no Atlético Tubarão em 2022, na Série B do Campeonato Catarinense. E nas redes sociais, o pessoal, amigos, ex-jogadores, pessoas com quem ele tinha convivência, lamentaram a morte do ex-jogador de 44 anos. Ele jogou aqui em Concórdia, repito, em 2019. Então tá a informação, uma das que tem como destaque o NSC. Santa Catarina tem chance de neve e de neve com frio extremo que avança pelo Brasil. Ronaldo Coutinho falou que vai ter geada forte, provavelmente ali na terça, quarta e quinta, nesse período. E aí, consequentemente, tem previsão de neve, principalmente na Serra de Santa Catarina. Mas claro que ainda nada é certo. Após resgate de 212 gatos em apartamento, caso pode ter boom de novos filhotes. É uma informação que está aqui no NSC, né? A operação de retirada de gatos mantidos em um apartamento no centro de Concórdia foi concluída nesta semana. Ao todo, 212 animais foram resgatados do imóvel, onde a situação vinha sendo acompanhada pelas autoridades, matéria que está aqui no NSC. A nova preocupação das equipes responsáveis pelo acolhimento dos animais é o nascimento de uma nova geração de gatos. Dos 120 felinos que estão abrigados em uma clínica parceira do município, 13 fêmeas foram diagnosticadas como prenhas. Exames de ultrassom indicam que elas podem dar à luz a cerca de 80 filhotes nos próximos meses, viu, Nelson Nardi? Conforme a Diretoria Municipal de Bem-Estar Animal, um gato foi encontrado morto no apartamento durante a operação. Mesmo após o encerramento da retirada, novos animais continuam sendo localizados. Na última terça-feira, alguns gatos que ainda estavam no imóvel foram recolhidos após a tutora informar a presença deles à equipe veterinária. Um outro felino foi resgatado nas proximidades do Centro Empresarial Concórdia e o microchip confirmou que ele fazia parte do grupo retirado do apartamento. Então tá aí informação também, né? E tem a ver aqui com o município de Concórdia, porque é exatamente aquele caso dos gatos. Perseguição, e aí tem uma interrogação no fim, como o Departamento de Estado dos Estados Unidos reagiu à condenação de Eduardo Bolsonaro? Por que 796 pinguins foram encontrados mortos nas praias de Florianópolis em 2026? Alguns dos 12 destaques que você acompanha a partir de agora aqui no nsctotal.com.br. Incêndio atinge casa de máquinas de silo no centro de Jaborá. É o destaque da nossa unidade móvel com Serginho Prima.
12: Uma ação rápida da Defesa Civil e dos bombeiros lá em Catanduvas, em Jaborá, evitou que a chama se espalhasse para a estrutura principal do silo lá em Jaborá. O incêndio atingiu a casa de máquinas de um silo localizado na área central de Jaborá na tarde desta quinta-feira, dia 18. O fogo foi percebido por funcionários da empresa e também por moradores das proximidades, que acionaram o Corpo de Bombeiros Militares de Catanduvas. Antes da chegada das equipes de emergência, o caminhão pipa da Defesa Civil de Abará iniciou o combate às chamas, conseguindo controlar o avanço do incêndio, evitando que o fogo atingisse a estrutura principal do silo. Na sequência, os bombeiros assumiram a ocorrência e utilizaram pouco mais de 1.000 litros de água para extinção completa das chamas e realização do trabalho de rescaldo, eliminando possíveis focos remanescentes. Apesar dos danos registrados na casa de máquinas, não houve informações sobre feridos. As causas do incêndio deverão ser apuradas. Com informações, repórter Serginho Prima.
0: 12 horas mais 14 minutos, 12 e 14. Obrigado, Sérgio, pelas informações. Deixa eu falar aqui do Globo.com, que destaca, né? O México bate a Coreia do Sul e é o primeiro classificado ao mata-mata da Copa. O México, que já havia vencido a primeira partida, na primeira rodada, e agora bate a Coreia, já se classificando, e agora a segunda vaga. É que são três vagas, são duas vagas certas e uma outra terceira vaga para as oito melhores, ou os oito melhores terceiros colocados. Então, claro que a Coreia ainda briga por uma vaga à próxima fase. Brasil encara o Haiti hoje com mudanças no time. Será que o Endrick vai ser titular? É uma pergunta aí que o pessoal se faz, né? Porque o pessoal gosta do garoto Endrick, aliás, vem merecendo, quem sabe, uma vaga de titular para ver como é que ele vai se sair na seleção. Obviamente tem aqueles jogadores, nós que acompanhamos o futebol há muito tempo, a gente sabe, e já vimos muitos casos, né? Que o jogador entra no segundo tempo, joga muito bem, quando ganha a posição de titular acaba não indo bem. E aí existe a contestação, será que é jogador só de segundo tempo? Por que que não foi bem quando teve a oportunidade de sair jogando? Enfim, é isso que a gente gostaria de ver, né? Quem sabe o Endrick deslancha e é a opção para ser o titular mesmo da posição no ataque da seleção brasileira. Então hoje à noite, 21h30, e você vai acompanhar essa partida também aqui com a gente na Rádio Rural, com a Gaúcha, a Rede Gaúcha, tem Brasil e contra a equipe do Haiti, ou a seleção do Haiti, né? Hoje então tem Brasil e Haiti pela Copa do Mundo, segunda rodada do Grupo C. Deixa eu ver se tem aqui uma possível escalação da seleção brasileira nessa matéria aqui. Vamos correr o olho, não sei. Ah, tem aqui, ó. Alisson, Danilo, Marquinhos, Gabriel Magalhães e Douglas Santos. Meio de campo, Casemiro, que eu acho que não deveria ser titular, foi muito mal, tanto nos amistosos que fez, como também na primeira partida pela Copa. Acho que o Fabinho é um jogador que consegue segurar um pouco mais a marcação no meio de campo. Bruno Guimarães e Lucas Paquetá ou Danilo Santos. Rafinha, Matheus Cunha e Vini Júnior. Vou dizer aqui, ó, Rafinha não merecia ser titular da seleção, fez muito pouco nos amistosos e, aliás, apesar dele ter feito o cruzamento para o gol do Endrick no último amistoso, mas eu acho que o Rafinha não merece ser titular da seleção. Matheus Cunha, na minha visão, também não merece ser titular da seleção. E o Vini Júnior, eu acho que ainda tem os seus créditos pelo que vem fazendo na seleção. Mas, para mim, Rafinha e Matheus Cunha, junto com o Casemiro, não merecem ser titular desta seleção que hoje está disputando a Copa do Mundo. Então tá aí, essa é a provável escalação da seleção brasileira para o jogo desta noite. 12 horas mais 17 minutos. Vamos ao caso aqui, ó. Júri do caso Menina do Futsal condena um réu a mais de 34 anos de prisão e absolve outro acusado, Rafael Martini.
13: E terminou no início da noite de ontem o julgamento do caso que ficou conhecido em toda a região como o caso da menina do futsal, que vitimou a jovem concordiense Patrícia Ribeiro, de 21 anos. Após um dia inteiro de sessão no Tribunal do Júri da Comarca de Chapecó, o Conselho de Sentença condenou um dos réus pelos crimes de homicídio duplamente qualificado pela morte de Patrícia na tentativa de homicídio contra a segunda vítima, que sobreviveu aos disparos, e também por porte ilegal de arma de fogo. A pena aplicada foi de 34 anos, 8 meses de prisão, além do pagamento de 15 dias de multa. Segundo o acusado, que também estava sendo julgado, foi absolvido pelos jurados. O júri teve início 8 horas da manhã. Durante a primeira etapa da sessão, foram ouvidas as testemunhas e os réus, que prestaram esclarecimentos respondendo apenas aos questionamentos de suas defesas. Na parte da tarde, ocorreram os debates entre o Ministério Público, a assistência de acusação e os advogados de defesa. O julgamento foi acompanhado por familiares e amigos de Patrícia. Uma van com moradores de Concórdia esteve em Chapecó e os participantes utilizaram camisetas com a foto da jovem em homenagem à vítima. O crime ocorreu na madrugada do dia 6 de junho de 2025, na Avenida Getúlio Vargas, no centro de Chapecó. Patrícia, moradora do bairro Santa Rita e com forte ligação com o futsal feminino, foi atingida por disparos de arma de fogo e morreu no local, causando grande comoção em Concórdia e em toda a região do oeste de Santa Catarina. Mais informações, detalhes e a repercussão completa do caso está no nosso portal de notícias.
0: 12 horas mais 19 minutos. Obrigado, Rafa, pelas informações. Estamos com 11 graus, um décimo, tempo chuvoso aqui em Concórdia. O Ari Dias está nos acompanhando. Obrigado, Ari Dias. Ligado aqui na nossa programação, Visão do Meio-Dia com o Super Copérdia. 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
0: São 12 horas mais 20 minutos, de volta com você. Você está almoçando aí, bom almoço, né? Você que está na estrada, devagar, né? Presta atenção, com muita cautela, muita responsabilidade, porque, né, a gente sabe que em muitos pontos aí o asfalto está escorregadio, em muitos pontos tem neblina nesse horário, então obrigado pela sua audiência e sempre com muita responsabilidade. 12 horas mais 20 minutos, eu vou falar agora sobre essa questão aí do inverno, né? O inverno começa com onda ampla de frio intenso em Santa Catarina e marca o início da influência do fenômeno El Niño. Cadu Reis.
15: O inverno de 2026 no Hemisfério Sul começa oficialmente no domingo, dia 21 de junho, às 5 horas e 24 minutos da manhã. Em Santa Catarina, após uma última semana de outono com baixas temperaturas, uma nova massa de ar frio deve influenciar o clima no início da estação. O sistema tem potencial para atuar de forma mais abrangente no território catarinense. O meteorologista da Secretaria de Estado da Proteção e Defesa Civil, Caio Guerra, projeta.
16: A gente realmente já teve um início, parece que o inverno veio uma semana aí antecipada, então essa semana já teve temperaturas mais frias, mas nessa semana que vem, no início aí do inverno, a gente tem uma nova massa de ar fria que vai se estabelecer aqui no estado. Então, ali por volta da terça, quarta-feira, o frio vai intensificando e a gente novamente deve registrar temperaturas negativas. Mas diferente do que a gente teve essa semana, a temperatura negativa ela foi muito pontual. Então a gente teve ali nos picos, né, da região da Serra, em Bom Jardim, Urupema, mas quando a gente vai para a região ali do município, as temperaturas não ficaram tão baixas quanto nessas regiões mais elevadas, dessas estações mais pontuais ali no alto do morro. Já na semana que vem, o que a gente vê nos modelos é que essas temperaturas negativas devem ser de forma mais ampla, incluindo atingindo regiões ali do oeste, meio oeste, Planalto Norte. Então vai ser um início de inverno aí com uma entrada de uma massa de ar polar mais significativa.
15: A influência do fenômeno climático El Niño, com evolução gradual de intensidade ao longo da estação, deve impactar nas características do inverno em Santa Catarina, diminuindo a duração das ondas de frio e elevando os volumes de chuva. O meteorologista da Secretaria de Estado da Proteção e Defesa Civil, Caio Guerra, detalha.
16: A tendência é um inverno um pouco mais quente e também um pouco mais chuvoso. Como o fenômeno El Niño ele se estabeleceu há pouco tempo, os efeitos dele não vão ser tão significativos assim como a gente espera no final do ano. Agora, nos próximos meses, a gente espera uma mudança gradual e essas chuvas um pouco mais frequentes. Isso faz também com que as temperaturas não caiam tanto. Noites mais nubladas costumam segurar as temperaturas um pouco mais elevadas, como se fosse um cobertor. E você também tem esses dias mais chuvosos. Aí, por outro lado, durante a tarde, às vezes você tem uma maior sensação de frio por conta da chuva. Essas chuvas mais frequentes não significam desastres, porque é um pouco mais de chuva numa estação seca. Já as massas de ar frias polares que trazem essas temperaturas muito baixas, talvez elas sejam menos frequentes, né? Então a gente deve ter sim episódios de frio intenso, mas por conta do fenômeno El Niño, elas não devem ser nem tão frequentes e nem tão duradouras.
15: O inverno segue até o dia 22 de setembro, quando inicia oficialmente a primavera de 2026. De Florianópolis, da Rede de Notícias Acaerte, Cadu Reis.
0: São 12 horas mais 25 minutos. Obrigado, Cadu Reis, pela informação. Gabi Escoton grava com Raul Gil e leva o talento de Concórdia para todo o Brasil. É com você, Lucas.
17: A jovem cantora concordiense Gabi Escoton vive mais um capítulo marcante de sua trajetória artística. Nessa semana, ela esteve em São Paulo para participar das gravações do tradicional quadro Jovens Talentos, apresentado por Raul Gil e exibido no seu canal oficial no YouTube. A participação da artista representa um importante reconhecimento ao trabalho que vem desenvolvendo nos últimos anos e reforça o destaque que seu nome tem conquistado no cenário musical catarinense.
18: Nessa semana, eu estive em São Paulo para gravar no programa Raul Gil dos Jovens Talentos. E minha experiência lá no programa foi incrível, incrível, incrível. Uma experiência que eu vou guardar para sempre no meu coração. E eu convido todos vocês a assistirem o programa que agora está pelo YouTube. Domingo, dia 21, às 10 horas da manhã. E como está pelo YouTube, você pode assistir a hora que você quiser. Então tá bom, gente. Um beijão.
17: A apresentação de Gabi Escoton no quadro Jovens Talentos irá ao ar neste domingo, dia 21 de junho, às 10 da manhã, no YouTube. A matéria completa você encontra no portal de notícias da Rádio Rural.
0: Valeu, Lucas. 12 horas mais 26 minutos. Uma ótima sexta-feira para você, né? O pessoal já está se preparando para o final de semana. E se você está se preparando, eu vou dar uma dica para você. 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Quem mais está ouvindo a gente aqui? O Leacir Correia. Daqui a pouco eu ouço o áudio do Leacir Correia. Está sempre acompanhando a gente. Nosso amigo o Altair também, daqui a pouquinho eu ouço o áudio dele aqui, né? O pessoal que tá mandando recado aqui no 3030-9370. Eu vou pro comercial, já volto, tem a Rita Sardi já trazendo destaques da capital federal.
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0: São 12 horas e 28 minutos. O Leacir Correia está lembrando a gente aqui. Amanhã faz um ano, né, que o nosso querido Anderson, né, filho do Leacir Correia, nosso colega. Por 10 anos aí fui bombeiro ao lado do Anderson, né, grande socorrista dos bombeiros, do SAMU, né, também trabalhou por muito tempo no Hospital São Francisco. Grande Anderson, né, um ano amanhã já do falecimento desse grande amigo da gente aí, faleceu no dia 20 de junho de 2025. É um abraço especial aí pro Leacir, para toda a família, para todos os amigos aí. É uma grande perda, né? Muito novo o Anderson, mas infelizmente, né, foi acometido por um câncer e fez todo o tratamento que foi possível, né? Teve força suficiente para aguentar por muito tempo, mas infelizmente aí acabou falecendo. Então, Leacir, leve o nosso abraço aí, toda a família Correia. Amanhã um ano, então, do falecimento do Anderson. Um grande abraço aqui pro Altair de Oliveira, aí do Primavera. O Altair, grande abraço para você, obrigado pela companhia. Mauri Patzlaff também sempre ligado aqui na nossa programação, sempre ouvindo Visão do Meio-Dia também. Vou até Brasília, Câmara aprova o piso do frete e a anistia para caminhoneiros. Rita Sardi.
19: A Câmara dos Deputados aprovou medida provisória que reforça a política de piso mínimo do frete para o transporte rodoviário de cargas e concede anistia a caminhoneiros que participaram de bloqueios e manifestações nas estradas após as eleições de 2022. A proposta agora segue para análise do Senado e precisa ser votada até julho, senão perde a validade. Pelo texto, fica garantida a manutenção de valores mínimos para o frete, com o objetivo de assegurar remuneração adequada aos transportadores e reduzir prejuízos causados pela oscilação dos custos da atividade, especialmente do combustível. O relator, o deputado federal catarinense Zé Trovão, do PL, disse que a proposta aprovada impede a atuação de intermediários no transporte de cargas.
20: Para se construir algo que muda a vida do caminhoneiro, você tem que ter a primeira premissa: ouvir o caminhoneiro. E foi assim que nós fizemos. Foi assim que nós atuamos durante esses quase 3 meses de atuação em cima da MP 1343. E hoje, nós estamos nessa casa votando algo que definitivamente tira o caminhoneiro autônomo da escravidão, do jugo daqueles que sempre roubaram o caminhoneiro na cara dura. E de quem eu estou falando? O homem que não tem um caminhão, que nunca dirigiu um caminhão, mas que leva 30, 40, 50% do frete do caminhoneiro.
19: A proposta cria um bloqueio digital preventivo para impedir o pagamento de fretes abaixo da tabela da ANTT, Agência Nacional de Transportes Terrestres. O mecanismo integra o CIOT, Código Identificador da Operação de Transporte, ao Manifesto Eletrônico de Documentos Fiscais. O texto estabelece um piso salarial de R$5.000 mensais, válido para motoristas com carteira assinada que atuam no transporte de longa distância. A empresa que não cumprir o piso ou for reincidente poderá ter multas que variam de R$100.000 a R$1.000.000. O setor de transportes terá 60 dias para se adaptar à lei assim que for sancionada. Se aprovado também pelo Senado, o projeto seguirá para a sanção presidencial. De Brasília, da Rede de Notícias Acaerte, repórter Rita Sardi.
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0: São 12h32, estava olhando aqui antes do Paulo, né? Foi demitido o Renato Gaúcho do Vasco da Gama, né? Aqui, ó, declarações, exposições do grupo e métodos que acabaram minando o Renato Gaúcho com o elenco do Vasco, do Renato Gaúcho, que foi demitido do Vasco da Gama. 12 horas mais 32 minutos, o comentário de hoje. Paulo Gonçalves, boa tarde.
2: Boa tarde, Ederson Vilas Boas. Boa tarde, ouvintes. Interessante e oportuna essa iniciativa anunciada ontem pelo prefeito de Concórdia, Fábio Ferri, na questão de um programa habitacional para Concórdia. Há tempos, as entidades representativas estão chamando a atenção para essa necessidade. Muitos trabalhadores vêm de outros municípios trabalhar aqui na indústria e muitas vezes essa questão dos valores

0: já que dessa forma eles vão fixar suas raízes aqui na nossa região. Foi um primeiro passo, o primeiro passo foi dado. Claro que outros passos também serão dados nesse contexto. Mas o importante é dar o pontapé inicial e ontem a administração municipal fez isso. Um bom final de semana, até segunda-feira.
1: Valeu, o Paulo, pelo comentário. 12h34, tá chegando por aí o Raul Piquete com o programa da tarde. Um abraço aí para a nossa ouvinte, a Ivone Ludwig, aqui em Linha Taquaral, tá chovendo, né? Abraço pessoal aí do interior de Concórdia, Linha Taquaral, ligado também na nossa programação. Gente boa, tô indo nessa, segunda-feira a gente volta às 12 horas com o Visão do Meio-Dia. Abraço para você, até mais. Tchau.

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7: Gente, como é que tá aí? Tudo bem? Meio-dia, 37 minutos. Hoje, dia 19 de junho, tá chovendo, né? Chove em Concórdia, 11 graus é a temperatura. O programa do Raul tá começando a partir de agora com você. Até as 16h. A gente faz companhia, hein? E claro que a gente vai ter muita música, informação. Daqui a pouquinho eu vou liberar o WhatsApp aqui com a tua participação também. 30, 30.

0: 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Meio-dia, 42 minutos. 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Já tem informativo Copérdia, já tem informativo BRF também. 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Meio-dia, 44 minutos. Vamos pro informativo Copérdia, chegando aqui na Rural.
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3: Boa tarde, associados, no ar informativo Copérdia. Hoje é sexta-feira, 19 de junho. A Confederação da Agricultura e Pecuária do Brasil acompanhou nesta semana as negociações da Conferência de Mudanças Climáticas na Alemanha e defendeu o reconhecimento dos produtores rurais nas decisões da Conferência do Clima e a manutenção do mandato de agricultura. O evento é realizado pela Convenção Quadro das Nações Unidas sobre Mudança no Clima e reúne negociadores dos países para debater políticas e ações relacionadas ao enfrentamento das mudanças climáticas. A reunião é a etapa de negociação intermediária antes do COP31. Na segunda semana de discussões, a assessoria técnica da CNA, Amanda Rosa, participou das agendas e reuniões estratégicas junto ao grupo de observadores do agro e outros representantes internacionais. Termina amanhã a campanha Boa Colheita na rede de lojas agropecuárias da Copérdia. Aproveite o momento para garantir os insumos para o próximo plantio de verão com as melhores condições. Durante a campanha, o cooperado encontra oportunidades especiais de negociações, condições diferenciadas de pagamento e qualidade e confiança que fazem parte da parceria. Não deixe para depois, aproveite até amanhã, faça sua posição, antecipe suas compras e aproveite esse período para investir na próxima safra com economia e segurança. Boa colheita, Copérdia. As melhores oportunidades para quem planta, produz e acredita no campo. Até amanhã. A direção da Copérdia está reeditando o Leite em Foco e realizando a primeira edição do Suíno em Foco. Se você trabalha com uma dessas atividades ou as duas e é integrado no sistema Aurora Coop, participe dos encontros. Eles são fundamentais para tratar do momento das atividades, do planejamento da Aurora Coop para suínos, aves e leite, do comportamento do mercado e das oportunidades que vão bater à porta dos produtores. Na próxima terça-feira, primeiro encontro do Suíno em Foco em Ipumirim. O programa Terra Boa do Governo do Estado oferece kits como solo saudável, forrageira, apicultura e o troca-troca de calcário. O troca-troca de sementes de milho também está à disposição. Para participar, o produtor precisa estar adimplente com a cooperativa e o Estado e ter em mãos a autorização fornecida pela Ipagre. Atenção para o calendário dos núcleos femininos. Hoje tem curso sobre pizzas, bordas e recheios em Pinheiros Ralos, São José do Cerrito, às 13 horas. No dia 23, curso sobre sonhos, Dantes e Grostoli em Alto Cascalho, Irani, às 13 horas. Oportunidade de negócio. Produtor tem para vender uma ensacadeira de silagem com 3 anos de uso por 5 mil. Tratar pelo 3444-4888. Vende-se fornalha seminova. Tratar pelo WhatsApp 9-9199-2141. Ou pelo telefone 3442-9483. Vende-se lenha de eucalipto e uva Japão pelo 9-9193-9130. Vende-se 4 ventiladores trifásicos, um da Vesur e um Top Leite, seminovo. Bomba 900 para 45 litros com ducha inox. Valor a combinar. Tratar pelo 9-9835-8397. Vende-se 7 bezerros e 6 bezerras com peso médio de 340 quilos. Tratar pelo 42-9-8428-0453. Cotação do mercado agrícola Praça de Concórdia para esta sexta-feira. Mas atenção, os preços a seguir são valores de referência. Eles podem sofrer alteração até o final do expediente. Milho consumo compra R$ 58,00 a saca, posto no silo Concórdia, preço para associados. Soja compra R$ 115,00 a saca. Leitão, preço base Aurora, R$ 6,65. Suíno terminado, preço base Aurora, R$ 5,55. Tudo que soube do campo. 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Boa tarde. Raul
0: Piquetti. 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Meio-dia, 50 minutos.

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1: 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Uma produção do Sistema CNA Senar.
2: Atenção, produtor. O Sistema CNA, FAESC, Senar e Sindicatos alerta que o Certificado de Cadastro de Imóvel Rural, o CCIR 2026, já está disponível para emissão no sistema do INCRA. O documento é obrigatório para comprovar a regularidade cadastral do imóvel rural. O prazo para o pagamento da taxa de serviços cadastrais segue até o dia 17 de junho. A emissão do CCIR é indispensável para operações como compra e venda de propriedades, arrendamento, atualização de matrícula em cartório, acesso a financiamentos e políticas públicas, entre outros benefícios. A emissão do documento pode ser feita no portal do INCRA. A FAESC informa que os sindicatos rurais estão preparados para orientar e auxiliar os produtores na consulta e emissão do CCIR. Os contatos dos sindicatos rurais podem ser consultados no site do sistema FAESC.

0: Tá no ar o informativo BRF desta sexta-feira, 19 de junho, começando com o alojamento de pintos para sábado. Darley Spudaro, 15 horas. Cleiton Petri, 15h30. Itamar Guelen, 16h45. Darley Spudaro, 17h40. Itamar Guelen, 18h30. Selvino Bottega, às 20h30. Vamos ao alojamento de pintos para segunda. Ovidio Mertins, 11h15. Wilson Menegazzi, 13h15. Edson Conte, 13h30. Vanderlei Richitti, 14h14. Ademir Stecklin, 15h. Henrique Cagol, 15h. Neudir Hanauer, 15h30. Heitor Dahmer, 15h45. Henrique Cagol, 17h. Marcos Bassi, 17h30. Alcir Vicenzi, 18h30. Sadi Canton, 20h. Leonir Frison, 21h45. Sidney Lampin, 21h45. Irto Zonta, às 23h15, Sidney Lampin, 23h30. Vamos agora com o abate de aves para segunda-feira. Carregamento, domingo à noite. Celso Giacomini, aviário 1, 21h35, uma equipe. Divar Zanini, aviário 1, 21h55, uma equipe. Udimar Herpich, aviário 1, 22h15, duas equipes. E aviário 4, 22h45, duas equipes. Carregamento para segunda-feira, Neuri Lorenzetti, aviário 6, 4h30, duas equipes. Udimar Herpich, aviário 2, 4h30, duas equipes. Alessandro Leido, aviário 3, meio-dia e 30, três equipes. E aviário 4, às 15h30, três equipes. Vamos ao abate de aves para terça-feira. Ademir Marafon, Adir Zatti, Avelino Maltauro, Helder Marquesan, Neuri Lorenzetti, Rudimar Herpich, Santo Riso. O carregamento de leitões para segunda-feira, Vanderlei Lorenzetti, Pamela Pavan, Maicon Risotto, Carmen Bonissoni e Ayrton Atuati. Alojamento de leitões para segunda-feira, Daniela Kepsel, Liane Manarov, Eduardo Basso, Avelino Maltauro, Martim Rux, Claudio Miro Zenatti, Arnaldo Basso e Arcindo Ramayer. Carregamento de suínos para abate da parceria segunda-feira, João Gaio, 2 cargas, 2h30, Leonel DeMarco, 7 cargas, 3h, Marcos Pelisser, 7 cargas, às 13h20, Oterno Reman, 5 cargas, 13h20, Enio Sangalete, 6 cargas, 5h30 e Antônio Schuers, 2 cargas, às 6h30. Alojamento de reprodutores para segunda-feira, Adriano Fontana e Cleberson Toffoli. Meio-dia com 57. 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

horas 7 minutos, tá aí o Adair Cardoso aqui na Rádio Rural. 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Como é que tá aí seu Dilvo da Silva? Tudo bem aí, Dilvo? Boa tarde. Boa tarde a Noemi Friis, também tá ouvindo a Rádio Rural. Pessoal que tá aí acompanhando o programa, pessoal que tá acompanhando aqui a tarde de chuva, 11 graus a temperatura.

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1: 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Agora 1h com 13 minutos, a temperatura está em 11 graus, muita chuva nessa sexta-feira em Concórdia. Ô, Simoninha, tudo bem, Simoninha? Boa tarde.
2: Boa tarde, Raul. Boa tarde, que prazer estar aqui no seu programa com os nossos ouvintes da Rádio Rural.
1: Tempo que você não vinha aqui no programa, né, Simoninha?
2: Fazia, porque nesse horário eu geralmente eu tô na 96.
1: Você tá na concorrência aí. Mas, Simoninha, você veio por um bom motivo, né?
2: Sim, com certeza. Nossos parceiros que estão hoje aqui com a gente, Raul, nós estamos nos aproximando de mais um ciclo do Plano Safra. Inclusive, você que vive do agronegócio, tá me ouvindo agora? Preste atenção, aumenta um pouquinho mais o volume do rádio. Porque a Sicredi Unistados já está se movimentando com as ações voltadas aos produtores. E para falar sobre esse assunto, nós conversamos com a gerente da agência, Karina Matana, e o gerente de negócios agro, Giovanni Padoin, do Sicredi, aqui de Concórdia. Primeiramente, boa tarde, pessoal.
3: Boa tarde, Simoninha. Boa tarde, Raul. Obrigada aí pela oportunidade. Um excelente momento aí para nós conversarmos com os nossos produtores rurais.
2: É isso mesmo, né, Giovanni?
4: É isso aí. Boa tarde a todos. Boa tarde aos ouvintes, né, aqui da rádio. É um prazer aí imenso nós estar aqui falando um pouquinho de Plano Safra aí para vocês.
2: Para você que tá só ouvindo a voz, olha só, daqui a pouco nós vamos ter conteúdo lá no nosso Instagram da Rádio Rural para você acompanhar também. Karina, mesmo antes do anúncio oficial do Plano Safra, o Sicredi já estava promovendo eventos. E qual é o objetivo dessas iniciativas?
3: Muito bem, Simoninha. O Plano Safra, ele impacta diretamente no planejamento da propriedade. Então, para o produtor rural, é muito importante ele saber qual é as tendências, o que esperar do cenário econômico, quais são os riscos para o próximo ano, né? O que esperar do tempo, o que vai poder afetar ou não na sua propriedade. E isso, inclusive, para a tomada de decisão de qual é o rumo da estratégia que ele vai adotar na sua propriedade. E pensando nisso, agora no dia 24/6, já na semana que vem, Simoninha, o Sicredi traz para a Concórdia, né, o Sicredi Unistados, a jornalista, ela, a Kellen Severo, que é referência em economia e no agronegócio. Ela vem conversar conosco sobre essas tendências, olhando aí para o próximo Plano Safra. Então, você que está nos ouvindo, preste atenção, 24/6, às 19h15, no CTG Fronteira da Querência.
2: E, Giovanni, além de fomentar esse debate, o Sicredi também tem um papel importante no apoio ao financiamento do produtor. Que tipo de soluções, quais as soluções que estão disponíveis?
4: Então, Simoninha, o Sicredi hoje possui um portfólio completo para nossos produtores rurais. Hoje o Sicredi disponibiliza as linhas do agronegócio como custeio, investimentos, né, industrialização e comercialização. Além disso, nós como parceiros aí com os produtores, disponibilizamos também recursos vinculados a CPR e crédito comercial.
2: Que interessante, né, gente? Olha só, Giovanni, o governo ainda não liberou o aporte do Plano Safra neste ano, não é mesmo? Mas isso não é um problema para quem já quer investir na propriedade, não é mesmo?
4: Isso mesmo, Simoninha. Em questão aqui de recursos do Plano Safra, né? Nós, quanto Sicredi, ainda temos recursos disponíveis nesse atual Plano Safra. Uhum. Então, você, produtor, que quer buscar investir dentro da tua propriedade, quer buscar melhoramento também na propriedade, vem até o Sicredi, nos procure. E além disso, né? Nós, quanto Sicredi, disponibilizamos durante o ano todo seguros, como seguros rurais, consórcio para compras de máquinas e equipamentos e também para soluções para energia solar.
2: Interessante. E qual é o diferencial nesse apoio ao agro, Giovanni?
4: O principal diferencial aqui do Sicredi é a proximidade junto aos nossos produtores. Hoje nós, como gerente de negócio, nós buscamos o quê? Tá próximo do associado, visitar, entender a necessidade, tá lá na propriedade. O que de fato ele precisa, a gente tem hoje para oferecer. E além disso, nós, quanto instituição Sicredi, nós buscamos ter uma parceria junto com os produtores.
2: E Karina, para a gente encerrar, qual é a principal mensagem para o produtor neste momento?
3: O convite é para que participem conosco no dia 24/6. Então, você, produtor rural, que está nos ouvindo, que é associado da Sicredi Unistados de Santa Catarina, procure uma das suas agências, que estamos entregando os ingressos, né? 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Então, venha participar conosco.
2: Fica o convite, procure a sua agência, você associado, né? Vai, converse com o seu gestor, já aproveita e pede mais informações e confirme sua presença. Raul, abraço para você, ótima tarde para todos os nossos ouvintes.
1: Valeu, obrigado, Simone, Karina, Giovanni. Então, tá aí, é dia 24, né, Simone? 24/6.
2: Lá no CTG Fronteira da Querência.
1: Qualquer dúvida, procurar uma agência do Sicredi.
2: Isso mesmo.
1: Tudo bem, valeu, obrigado, Simone, obrigado, Karina, Giovanni, uma 19 aqui na Rádio Rural.
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1: 1h22, a gente conversou há pouco com o pessoal aqui do Sicredi e hoje vamos sortear uma cuia de chimarrão, a cuia bomba, uma cuia, uma bomba de chimarrão, presente do Sicredi para você que participar hoje aqui do programa, né? Você vai participar comigo no 3030-9370 e vai concorrer a uma cuia de chimarrão e uma bomba, presente aqui do Sicredi. 1h22, 1h22 da tarde, 11 graus a temperatura. 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Como é que tá aí, Márcio? Turma da Casa do Aço. Um abraço, Márcio. 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

volta você, Jorge Matheus, 1h26. Aqui na Rural o pessoal vai participando. Olha, hoje então também vou sortear um ingresso aqui, ó, pra amanhã lá em Arabutã, Silverson, Rainha Musical, é o encontro de gigantes amanhã, aí em Arabutã, né? 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E você participa aqui do programa e concorre ingresso também. 3030-9370. 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Tem cuia, bomba de chimarrão aí também, doce cred pra você concorrer hoje. 3030-9370. Vai mandando recado aí, amanhã.

Tá aqui na tarde da Rural, tudo certo aí, seu Garguete? Como é que tá aí, beleza? Boa tarde, um abraço, tá na sintonia do programa também. É, olha, sumiu um cachorro pastor alemão e outro da raça Shih Tzu. É um pastor alemão e um Shih Tzu aí na região do Memorial Atílio Fontana, né? Se alguém tiver alguma notícia, se alguém viu esses cachorros aí que fugiram de casa, né? É, moro ali na região do Memorial Atílio Fontana. Se alguém tiver alguma notícia desses cachorros aí, um pastor alemão, né, raça pastor alemão e um Shih Tzu. Se alguém tiver alguma informação, entra em contato pelo 98835-2984. 98835-2984. 98835-2984. Meu amigo Adriano, como é que tá aí, Adriano? 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Lembrando, se alguém viu aí um cachorro pastor alemão e um Shih Tzu, região aí, é proximidades do Memorial Atílio Fontana, se alguém avistou, se alguém tiver alguma notícia, entrar em contato.

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18: Tô de volta, deixa eu mandar um alô aqui pra dona Maria Morelato. Alô, dona Maria Morelato, tá ouvindo a Rural aí, tá participando comigo aqui do programa também. Boa tarde, minha amiga. Obrigadão pela companhia aí, boa tarde, tá? É, quem mais mandando recado aqui? Oi,
19: tudo Raul, bem? Esqueci do meu nome, Terezinha Renoso. Nós Terezinha estamos Renoso. No sítio, escutando o teu programa.
18: Um abração, dona Terezinha.
19: Quero participar do prêmio.
18: Então tá bom, tá concorrendo.
20: Ora, boa tarde, tudo bom? Eu da Silvia Nardi, vale do Alvoredo, chovendo, vindo do programa. Né? Quero concorrer a cuia e a bomba. Beleza, ali. E beleza. Um abração pro Márcio lá da Casa do Aço.
18: Tá bom, tá entregue aí, né? 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
14: De volta aqui na Rural 93.7. Recado chegando aqui comigo.
15: Boa tarde, Raul. Oi. É Jimmy Jacomelli. Gostaria de concorrer a cuia e a bomba
14: tá
15: do
14: bom,
15: Cicred.
14: Tá concorrendo,
15: aí.
14: Minha amiga. Quem mais aqui? Boa tarde.
15: Boa tarde, Raul.
14: Oi.
15: É a Mariana Rodrigues Ferreira, aqui do Bairro Santa Rita. Gostaria de colocar o nome do meu neto. Lucas Rodrigues Ferreira no sorteio da cuia e a bomba.
14: Então tá bom, tá concorrendo. Alô, Anira Alberti Santo Antônio, Raul, aqui tá chovendo, chove, né? A Leonir Meyer, Parque de Exposições, alô aqui também pra Ceni Veruque, o João Atílio Vieira, do bairro Nações, Gilson Lorenzetti, Barra Bonita, a Nilvo Gasparini no Nações, alô Denise Kossian, alô Tamanduá, meu amigo Mauri, tudo bom aí, Mauri Patzlaff aí no Arabutã, quem mais?
16: Oi, Raul, boa tarde, sou a Fátima Fari aqui da rua Marcelino Ramos. Gostaria que tu me colocasse no sorteio da cuia e a bomba da Sicredi.
14: Tá bom, tá bom.
16: Um abração, um
14: outro
16: ótimo fim de semana.
14: Um abraço, querida. Alô também pra Eni Bazejo. Oi, Eni. Boa tarde. Deixa eu ver quem mais aqui que tá participando comigo. Boa tarde, Raul. Cíntia Enke, bairro da Gruta. A Edir Helfstein também tá ouvindo a gente, bairro Nações. 1:53.

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2: Raul Piquete, Rádio Rural. Tem um recado por aqui, boa tarde, Raul, Helenice Saltier, bairro dos Estados. Oi, Helenice, boa tarde, Marli Altivogue, lá no Arabutã, também Arabutã, o Vitor Gonçalves, não, ele é de Pumirim, né, o Vitor é de Pumirim, tá ligado com a gente aí, que é ir pro Arabutã. É, boa tarde, Raul, é Lourdes Huck da Silva, bairro Flamengo, Claudemari Sevald, no Fontana, boa tarde. Quem mais aqui, ó, mandando recado? Oi!
3: Oi, Raul, tudo bom? Tudo. Aqui é a Gelmira Farinelli.
2: Fala, Gelmira. Tudo bem aí, Gelmira?
3: Eu queria concorrer a Cuia e a Bomba
2: tá
3: ali.
2: Tá concorrendo. Cuia
3: abraço,
2: e Bomba do
3: Sicredi.
2: Estamos sorteando hoje Cuia e Bomba do Sicredi. Alô, Leuclides Piva. Alô, bairro Centrial. Alô, Darlan Miguel da Silva. Rosali Dremer, também tá ouvindo a gente aí lá em Videira. Chove aí no Videira também, minha amiga. É, um alô aqui pro Everton, o Everton aí é do Rio Grande do Sul, né? Marcelino Ramos, né, Everton? Grande abraço aí, obrigado pela audiência.
4: Aqui é o Sérgio Marquezinho.
2: Fala, do Sérgio.
4: Queria concorrer a cuia e a bomba do Sicredi.
2: Tá no sorteio, viu? 2-1.

0: Boa tarde, Raul. Chove, chuva molhada.
1: Chove.
0: Dirce Resmini de Linha São Paulo também quer concorrer o presente ali do Sicredi.
1: Beleza, Dirce. Um abraço, minha amiga.
2: Boa tarde. Eu sou a Geonice Sarete de Souza. Eu moro na rua Marcelino Ramos. Eu quero concorrer a cuia e a bomba.
1: Ok, ok. Tá no sorteio também, né? O Arthur Gabriel Conte lá no Procopio Irani. Vamos ver quem mais também.
3: Boa tarde, Raul. Boa tarde. Ari Kovaski.
1: Fala ali.
3: Participar do sorteio da cuia e da bomba aí. Beleza?
1: Valeu, valeu. Darlan Alves Ferreira, bairro Santa Cruz, também tá no sorteio aqui comigo. Adair Ribeiro Campos, deixa eu ver quem mais.
4: Boa tarde, Raul, tudo bem?
1: Tudo.
4: Gostaria de participar aí da cuia, do sorteio da cuia da bomba aí. Sou a Marlu do bairro Petrópolis, Marlu de Castro Kepner do bairro Petrópolis. Tenha um bom dia, uma boa tarde para vocês.
1: Obrigado,
4: todos aí,
1: obrigadão,
4: um bom fim
1: tá?
4: de semana.
1: Um abraço, bom fim de semana, minha amiga.
4: Agradeço se for...
1: Alô pro Vicente Corso também, né? Alô, Vicente. É, Salete, quem tá mandando? Deixa eu ver. Oi.
5: Boa tarde, Raul.
1: Boa tarde.
5: Salete, estou na área do bairro das Nações.
1: Ô, Salete.
5: Também gostaria de participar do sorteio da cuia da Sicredi.
1: Valeu, tá no sorteio 2:06.

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5: 12:09 agora, antes da música aqui, deixa eu mandar um alô, deixa eu mandar um abraço aqui também, né, pro meu amigo Mário Brock. O Mário Brock aí no Santa Cruz, ele tá mandando um abraço aqui pra comunidade Santo Antônio, inclusive pro Grupo de Bochas, né? Alô, Grupo de Bochas, alô, Santo Antônio, abração aí, né? O Mário Brock diz que é o ponteiro da bocha aí, né? O ponteiro aí do time. Valeu, Mário. Alô, turma aí do Grupo de Bochas de Santo Antônio e toda a comunidade. Um abraço pra vocês. 2:10

0: 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Ó, tem um comunicado aqui da Concórdia Saneamento. 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Faça aí o teu atualização do teu cadastro da Concórdia Saneamento. Agora são 2:18. A gente vai pro bloco comercial. Daqui a pouquinho eu volto com mais recados, com mais participações aqui no programa.
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11: Agora 2h22. Boa tarde, quero ver aqui, ó, Lourdes Lazzarotti, alô, bairro Liberdade, vamos lá, boa tarde.
12: Boa tarde, Raul. Aqui é Dulce de Paulino.
11: Oi, Dulce.
12: Eu gostaria também de participar do sorteio da cuia e da bomba.
11: Tá bom.
12: Eu gostaria de ouvir uma música do Chico Rei e Paraná.
11: Abraço, minha amiga, alô, Vanusa Gonçalves, boa tarde. É, o Paulo Testa, lá de Santo Antônio, aí tá ouvindo o programa e participando. Raul, me põe no sorteio, Eugênio Veronese, minha esposa Dirley também. Estamos fazendo a Inholine. Ô, coisa boa, abração pra vocês aí. Boa tarde, oi.
13: Boa tarde, Araújo.
11: Opa. Eu vou de
13: Ciro Vieira de Inhalajano, viu?
11: Fala, meu amigo.
13: Toca a música pra mim do Khalid Badawi, do Biquíni Azul.
11: Tá bom, beleza.
13: E bota no sorteio aí, ó. Eu, a Maria Paula e a Camila Roberta Schoen.
11: Valeu, um abração pra vocês aí, tá? Boa sexta. Mary Cervelin, tá me ouvindo aí, tá concorrendo. Vamos
14: Boa
11: ver quem
14: tarde,
11: mais.
14: Tudo bem?
11: Tudo?
14: Aqui é a Dirce, cantão Poçamar.
11: Oi, Dirce.
14: Quero concorrer a cuia e a bomba.
11: Um abraço, minha amiga. Boa tarde.
15: Boa tarde, Raul. Tudo bom?
11: Tudo.
15: Aqui é a Clarir, Gris que tem a Fontana. Concorreu os prêmios de hoje.
11: Valeu, Clarir. Alô, Marli Salete Reichert. Um abraço pra ti aí. Quem mais? Oi.
16: Boa tarde, Raul.
11: Boa tarde.
16: Aqui quem fala é a Lenir Salete Rita, do bairro Santa Rita. Gostaria de concorrer a cuia.
11: Valeu, tá no sorteio, tá concorrendo, tá participando aí, minha amiga, boa tarde. Agora 2h23, a Jucimara Aparecida da Silva, do bairro Jardim, também tá ouvindo aí, né, Jucimara? Um abraço pra ti aí, boa tarde. São 2h24, você manda um recado aqui no WhatsApp e participa comigo. 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Aí em São Luís, neste domingo, tem espeto corrido. A festa em São Luís, domingão. Almoço com espeto corrido. À tarde, Rogério Magrão e banda. E também a Banda Energia Nova, domingão lá no São Luís. Abraço, pessoal de São Luís.

0: Aí o Brilhação, agora 2h31, 2h31. Tem recado aqui no WhatsApp. Eu quero participar. Raul é Margarete Panceira. A Neuza Macanha também tá ouvindo, tá participando. Boa tarde.
1: Boa tarde, Raul.
0: Oi. Bem?
1: Aqui é a Maria Jailha, do Bairro Jardim Sul.
0: Diga, minha amiga.
1: Eu quero concorrer à cuia e à bomba.
0: Cuia e bomba do Sicred. Vamos lá.
2: Eu sou a Maria Leocádia Fernandes do Puente do Sol.
0: Oi, dona Maria.
2: Gostaria de concorrer à cuia e à bomba.
0: Valeu, valeu,
2: aí
0: tá no sorteio, tá?
2: Pra tomar um chimarrão.
0: Ô, oh, bom demais. Essa chuvinha, então, nem se fala, né? Neiva Bauer, linha Jundiaí, Arabutã, boa tarde.
3: Boa tarde, Raul. É a Rosane Clasma do Bairro Nações.
0: Ô, oh, Rosane.
3: Quero da cuia e
0: tudo
3: a bomba.
0: Bem aí, Rosane?
4: Boa tarde, Raul.
0: Boa tarde.
4: Ao Neider Esmini, de linha São Paulo, queria concorrer à bomba e à
0: beleza,
4: cuia.
0: Beleza, Neide. Um abraço aí, pessoal de linha São Paulo. Amanhã tem almoço aí no Linha São Paulo, né?
5: Boa tarde, opa, meu patrão, tudo certo?
0: Tudo.
5: Um abraço pra ti aí, bora concorrer aos prêmios. Um abraço.
0: Beleza, abração. Mais gente, mais recado.
6: O meu não peguei o seu desgraçado. Boa tarde, Raul, tudo bem? Eu quero participar do sorteio também da cuia e da bomba.
0: Tá certo, minha amiga.
6: Do centro.
0: Um abraço, alô bairro Vista Alegre, aqui pessoal vai mandando recado também.
7: Boa tarde, Raul, tudo bem?
0: Tudo.
7: Sou a Sirlei Correia do bairro Vista Alegre, gostaria de participar do sorteio da cuia.
0: A Rosalinda Kirst também tá me ouvindo, concorrendo, a Jucimara Aparecida, vamos ver aqui quem mais.
8: Boa tarde, René Schmidt, bairro Cinquentenário, eu quero concorrer a cuia e a bomba.
0: Tá bom, tá concorrendo, viu? São 2h33, 2h33, no bairro Industriários, Adenaide de Oliveira, a Marley Holdefer no bairro Nações, a Marley Holdefer também tá me ouvindo lá em São Luís, é, a Edileuza Pereira, Matias dos Santos em Santo Antônio, um abraço, alô Sueli Franciscão no Pinheiro Preto, boa tarde.

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6: 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Oi, boa tarde.
7: Eu gostaria de concorrer a bomba e a cuia.
6: Uhum.
7: Estamos aqui no interior, aqui na linha Kaiser, aqui nos Berno.
6: Valeu, valeu.
7: Ouvindo a rádio.
6: Valeu, Vilma.
7: Meu nome é Vilma Presotto.
6: Vilma Presotto, abraço aí, Vilma. Boa tarde. Quem mais aqui está participando comigo? É, boa tarde aqui pro... É, vamos ver o áudio da Nena, né?
8: Oi, Linda Ludovic de Santa Cruz. Eu quero concorrer aos prêmios escutando o teu programa aí, fazendo umas bolachas com a minha mãezinha.
6: Então tá bom, um abração
8: tá
6: pra vocês
8: comigo,
6: aí.
8: Vamos fazer umas bolachinhas.
6: Tá bom, ô Raul, tamo junto. Aqui é o Carlinho Hassimer, cinquentenário. Alô, Carlinho Hassimer, muito frio aí no cinquentenário. Um abraço pra ti aí, 2h39, domingão, tem Rogério Magrão e eles, Energia Nova no São Luís, né? Feito corrida aí no São Luís.

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0: com 48 minutos. Daqui a pouquinho tem informações aqui na Rádio Rural. 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Oi, boa tarde.
1: Boa tarde, Raul Piquete, tudo bem? Luísa Fazinato.
0: Fala, dona Luísa. Como é que você tá aí, dona Luísa?
1: Concorrer a cuia e a bomba.
0: Tá bom, dona Luísa, um abração.
1: Boa tarde,
0: Oi.
1: É a Salete aqui da Quintino.
0: Oi, Salete.
1: Bota uma música aí pra nós da Maria Mendonça. E me coloca também aí no sorteio da cuia.
0: Então tá bom, abração, Salete. Obrigado pela participação, né? A Renata Simon também tá ouvindo aí. Oi.
2: Eu sou Renata Inês Simon. Também quero participar da cuia e da bomba.
0: Então tá bom.
2: Chimarrão. Então tá.
0: Um abraço pra você aí, brigadão pela participação, né? Um alô pro meu amigo Flávio, Flávio Penhoff e o seu Hugo. O seu Hugo tá ouvindo aí, ô Flávio? Abração aí pro seu Hugo Penhoff também. E obrigado pela audiência de vocês aí no bairro Industriários, né? Ô Mari, Mari Lúcia Link, Roman, boa tarde. Quem mais aqui? Oi.
3: Boa tarde, Raul.
0: Queria participar
3: do sorteio da bomba e da cuia.
0: Então tá bom.
3: Chimarrão.
0: Beleza.
3: O Henrique aqui do bairro Imperial.
0: O Henrique aí no Imperial e a Tainá, abraço pra vocês. Alô, Damari Santuches. Alô, Dirley Maziero. Tudo bem aí, dona Dirley? 2h50. 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Alô,

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1: 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Agora 2h54.

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8: Agora 2:56. Uma boa tarde para você que tá ligado aqui na programação da Rádio Rural. Deixa eu mandar um abraço pro pessoal que tá participando aqui, ó. Raul, boa tarde. Estamos na escuta aqui. É o meu amigo Júlio. Tudo certo aí, Júlio Giacomelli? É a turma aí da Mecânica Zanella. Boa tarde, pessoal. Pessoal aí da Mecânica Zanella, grande abraço aí, abração pra toda a turma aí, devem estar curradinho ligado lá. Deixa eu ver qual que é a música aqui que o Júlio me pediu. Anjos do Hangar, o Fusca Azul. Vamos rodar sim, né? O Fusca Azul com Anjos do Hangar. Só tem que procurar aqui, eu tô procurando. Enquanto eu procuro, eu vou falando aqui também da nossa ouvinte que está participando, a Salete Marasquim. Boa tarde aí, dona Salete Marasquim. Um abraço. Depois da música tem informações, hein? Já as informações com o jornalismo da Rádio Rural aqui no programa, viu? Depois da música. Boa tarde. Vamos lá, Anjos do Hangar e o Fusca.

0: Azul, Anjos do Hangar. Foi lá pro meus amigos aí da Mecânica Zanella, né? O Júlio, o Josiel, o Giacomelli também. Mandar um abraço, já aproveitar aí pro seu Mário, né? Seu Mário, Dona Maura. Lá no Guilherme Reich também, que sempre nos acompanham. Meu amigo Celcinho aí da Stoff Car, boa tarde aí, Celcinho. Tudo certo? Precisar de capota marítima, Stoff Car tem, né? Aí pra tua caminhonete, passa lá com meu amigo Celcinho, turma da Stoff Car. 3 horas em ponto, vem aí informações.
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0: Lucas Villiger, os destaques do jornalismo, boa tarde.
2: Muito boa tarde, Raul, boa tarde, ouvintes da Rádio Rural. Vamos aqui com as principais informações de hoje. Prefeitura lança o programa Nosso Lar e autoriza a construção de 33 moradias. Ex-atacante do Concorde, o Brazão, foi assassinado em Tubarão, né? Júri do caso da menina do futsal condena um réu a mais de 34 anos de prisão e absolve outro acusado. Também, CTG Fronteira da Querência prepara 4 toneladas de costelão no fogo de chão para a celebração da MBRF. Expo Super 2026 termina após 3 dias com gigantes do varejo no maior evento de negócios de Santa Catarina. E por fim, profissionais visitam terrenos para elaboração de carta geotécnica de aptidão de solo em Concórdia. Essas e outras matérias você encontra no portal Rádio Rural. Também, a nível nacional e internacional, decisão sobre saída de Jacques Wagner gera dilema eleitoral e Lula, né, após a operação sobre o Master, né, o PT aí, na verdade, Jacques Wagner também do PT envolvido nesse caso. Meloni acusa Trump de inventar, na verdade, história e nega pedido de foto durante G7. E por fim, Banco Central retira limite diário de R$500 para PIX por aproximação, né? Vocês podem entender a mudança através do site CNN Brasil. Tem, Raul, também no esporte, né? Vamos falar de Copa do Mundo hoje. Os jogos de ontem e os jogos de hoje também. Ontem, né, a Suíça venceu a Bósnia por 4-1, placares elásticos ontem, hein? E o Canadá venceu o Catar por 6-0, né? O Catar teve 2 expulsos e teve até uma cena muito, muito forte, né, Raul? Não sei se tu viu.
0: Eu vi.
2: O jogador do Canadá quebrou a perna, né?
0: Quebrou a perna na Copa, né?
2: Quebrou a perna e chocou bastante todo mundo, né? Até o jogador do Catar, que foi expulso por causa desse lance também, ficou atordoado, né? Quando viu a gravidade da situação. E o México venceu a Coreia do Sul em um jogo bem morno, né? Por 1-0 ontem à noite. Já hoje, Raul, bem movimentado, daqui a 1 hora, né? Acontece Estados Unidos e Austrália. Admito que estou ansioso para assistir esse jogo, porque os Estados Unidos fez uma ótima partida na estreia, né? Contra o Paraguai.
0: Vê se vai manter o alto nível.
2: Exatamente.
0: Aí, né?
2: Será que foi só um caso isolado ou será o padrão da equipe americana para essa Copa, né? Hoje a gente vai descobrir. E também a Austrália também não é um padrão tão alto assim, né? Mas vamos ver como a equipe americana se sai. Também, esse jogo interessa muito para o Brasil, tá? 19 horas tem Escócia e Marrocos. E porque são seleções do grupo do Brasil. Lembrando que a Escócia atualmente é o líder do grupo, né? Com 3 pontos. E o Marrocos empatou a primeira partida, né? Justamente contra o Brasil.
0: Cairia bem um empate, né?
2: É o placar dos sonhos do Brasil, né?
0: Brasil, porque... aí, pensar numa classificação em primeiro lugar.
2: Porque se a Escócia vence,
0: dispara.
2: Aí ela dispara como líder do grupo e provavelmente seria a primeira colocada. Se o Marrocos vence, fica tudo embolado, né?
0: Mas é que a Escócia aí precisaria vencer, pelo menos empatar com o Brasil daí no último jogo.
2: Exato.
0: Então, no caso, o Brasil ainda só depende de si.
2: Sim. Na verdade, uma vitória hoje já coloca o Brasil na próxima fase, né? Virtualmente, digamos assim. E 21-30, né? Como eu falei, Brasil e Haiti. Esse, teoricamente, né, Raul, é o jogo mais fácil para a seleção brasileira.
0: Vamos ver se vai, porque o jogo é jogado, né? Eu já vi muito favorito aí chegar na hora e... e da zebra.
2: Essa Copa do Mundo tá tendo isso muito, né?
0: Então, tomara que não seja o caso de hoje.
2: É, então pra seleção até mesmo se provar, né? Porque o primeiro jogo, claro, foi contra o Marrocos, é uma seleção difícil, mas o Brasil não apresentou um futebol bom, né?
0: Isso aí.
2: Deixou a desejar. É, não é só o empate em si não é ruim, mas o que o Brasil apresentou no campo, né, não foi bom.
0: É verdade.
2: Então hoje é a oportunidade perfeita pra equipe de Ancelotti se consolidar como uma das equipes que vai brigar pelo título, né? Então vai ser um jogo bem interessante. E, Raul, transmissão da Rádio Rural, tá?
0: Transmissão da Rural com a Gaúcha.
2: Exatamente.
0: Jogo é às 21h30, né?
2: Isso, é logo depois do programa do Lucas, ali às 21 horas. Uhum. Hoje, lembrando que não vai ter Voz do Brasil, né? Em dias de jogos. E já entra direto com a Rede Gaúcha ali. E a gente vai acompanhar a pré-jornada também ali, escalação, tudo mais. E o jogo você acompanha na íntegra aqui na Rádio Rural e Rádio Gaúcha.
0: Valeu, Lucas!
2: Valeu!
0: Agora 3h06. Boa tarde, Ronaldo Coutinho chegando com a previsão do tempo.
3: Boa tarde. É, a chuva tá chegando. Chegando não, acho que já chegou aí na região. Chuva, alguma trovada. E a temperatura também começa aí a cair. Vamos ter aí um... Hoje é aquele dia que não tem aquele frio exagerado de manhã, mas também não esquenta muito não à tarde. As temperaturas ficam num patamar bastante ameno na região. Tivemos mínimas aí na faixa de 9, 11 graus e talvez não passe muito, provavelmente, dos 12, 15 graus. A máxima foi de madrugada, com 16 graus. Agora, durante o dia, vai ficar mais para frio. Amanhã tem alguma garoa ou chuvisco, depois melhora, fica frio. Domingo faz frio, uns 4, 5, 6 graus, à tarde agradável. Volta a chover na segunda com alguma trovada e melhora com bastante frio a partir de terça. Geada na quarta e quinta, provavelmente com temperatura em torno, abaixo de zero na região. Vai ser um frio bem intenso, uma massa polar bem intensa nesse miolo do inverno. Da Climatéria, Ronaldo Coutinho.
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7: Boa tarde, 3:09. Vamos ver aqui quem tá mandando recado, Rosemary Ferreira Barbosa. Alô, meu amigo Fonseca. Valeu, Fonseca. Boa tarde.
8: Boa tarde, Raul. Eu sou Isabelita Borpini, quero participar do sorteio,
7: tá, sorteio
8: da
7: Cia
8: Bomba da Sicredi. Bom,
7: tá concorrendo, presente Sicredi. Oi,
8: bem?
7: Boa tarde.
8: Herta Pesto, minha Guarani.
7: Dona Herta.
8: Queria concorrer a cuia
7: e a... Tá concorrendo, abração.
9: Boa tarde, Raul. Eu gostaria de concorrer a cuia e a bomba.
7: Ok.
9: É o Edson, 40
7: litros. Valeu, Edson. Alô, Renate Wilsman, Sirlei Lucotti, Claudete Trevisan, quem mais? Boa tarde, o Adenor Grosser, lá no Planalto, tá me ouvindo também, Alice Schneider, Edmir Lazarotto, no bairro Cintrial, a Yani Weber, boa tarde aqui, ó, Raul, quero participar também, Itacir, valeu, Itacir, boa tarde, Isabelle Bus, também tá ouvindo aí, né? Isabel Bus, tá ouvindo a gente, concorrendo, a Maria Salete Fonseca, Salete Mocelin, Claides Miller e o Ademir Bortolini, aí no Jardim Ângela. Boa tarde também pro Marcos Stedley, a Noemi Trombeta, dona Clementina, abraço, dona Clementina. Alô, Adriane, alô, Arabutã, boa tarde, 3:10.

0: Rural, 3 horas 16 minutos. Simone Mendes, aqui no programa. Alô, Carla, Bahia Imigrantes. Boa tarde, Carla. Boa tarde aqui também a Gisele Gerhard. Também tá ouvindo a gente aí, né, Gisele? Vanessa Berno, como é que tá aí, Vanessa? Linha Kaiser. Boa tarde, boa tarde. Mais recado chegando, oi.
1: E Raul, tudo bem?
0: Tudo?
1: Aqui do
0: oi, Bonete.
1: Gostaria de concorrer aos prêmios da Cuia e a Bomba.
0: Tá bom,
1: obrigado.
0: Beleza, beleza. Tá no sorteio, amiga. Boa tarde. Tem mais gente aqui mandando a participação.
2: Boa tarde, Raul, tudo bem?
0: Tudo.
2: É, eu quero deixar o nome do Adelar Macanhão para concorrer à Cuia.
0: Um Adelar Macanhã, valeu.
2: Catarina Fontana.
0: Beleza, boa tarde.
3: Boa tarde, Raul. É Terezinha do Prado.
0: Oi, Terezinha.
3: E Pumirim também. Quem quer concorrer ao sorteio da Cuia e a Bomba?
0: Sandra Mara Meneghetti do Vista Alegre. Alô, Nirley, no bairro Redim. Na escuta aqui do programa, Marice Zardo. Alô, Marice Zardo, boa tarde. É, sou a Dail Cordeiro dos Santos, também está no sorteio. Alô, Solange, um abraço para vocês. Estamos aqui te ouvindo, Raul, costurando, ouvindo o programa. A Mafalda Sesco, abraço Mafalda Sesco. A Líria Barbieri também mandou um recado, quero ouvir aqui, ó.
4: Boa tarde.
0: Oi.
4: Sou Líria Barbieri, aqui de Lindóia do Sul, Santa Rosa.
0: Oi, Líria, abraço
4: pra ti. Eu queria concorrer aos prêmios também.
0: Adriana da Silva, no São Cristóvão, também tá me ouvindo, concorrendo.
5: Tarde, aqui é a Ivete Miller, do Catarina Fontana.
0: Oi, Ivete.
5: Quero concorrer a Cuia Bomba também.
0: Tá bom.
5: Ouvindo o teu programa.
0: Obrigado,
5: todas
0: tá?
5: as tardes.
0: Obrigadão mesmo
5: aí
0: pela companhia. 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Agora 3 horas da tarde com 18 minutos. A Neucira Schneider lá no Petrópolis está me ouvindo. Marlon Gastman, boa tarde. Oclésia Troian também na linha Fazendinha. Alô aqui para Rosane Schwenkel, boa tarde. Quem mais?
6: Boa tarde. Gostaria de concorrer a Cuia e a Bomba, que é a Iracema da linha Guarani.
0: Valeu, Iracema. Boa tarde para ti aí, 13h19.

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10: São 3:25. Vamos mandar alô aqui, pessoal que já participou.
11: Eliloide Crudas, o bairro Petrópolis, quer que eu cure o prêmio da cuia e da bomba.
10: Beleza, tá concorrendo presente Sicredi.
12: Boa tarde, Raul. Tudo tarde. Certo?
10: Tudo.
12: Tranquilo. Viu? Tenho uma moto CG 150.
13: Obrigadão mesmo.
12: A elétrica, dois pneus novos.
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10: Tá bom?
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10: Quem quiser aí, ó, tiver interesse, chama no 92002-4832. 92002-4832. Alô, Roselene Fonseca, no Nova Brasília. Boa tarde, Alexandre Guedes da Silva. É, Marisete Custódio, tá aí no posto, Mari? Boa tarde aí, Mari. Turma aí do posto, posto premium, né? É, obrigado pela audiência aí no posto Tio Nico.
14: Boa tarde, Raul, tô te ouvindo. Também quero participar do sorteio da cuia e da bomba.
10: Beleza, tá
14: concorrendo. Sou Maria Garbim.
10: Maria Garbim também tá no sorteio por aqui. Agora são 3:26. 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Ó, quem levou ingressos para Arabutã? A Cristiane Zanato e o Vandeir Martelo, os ganhadores de ingressos lá para Arabutã amanhã, né? Amanhã é o encontro de gigantes no Arabutã. Cristiane Zanato e Vandeir Martelo. É só retirar lá na hora, tá? Vai estar o nome de vocês lá na portaria, tá certo? 13:27, programa do Raul aqui na Rural.
15: Ô, Pereira!
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0: tarde com 33 minutos, Zezé de Camargo e Luciano aqui na Rádio Rural, em nome do Zadão Móveis. 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Tem mais recado aqui, tá encerradas as participações, viu? Encerro as participações, que a pouquinho anuncio quem levou a cuia e bomba da Sicred. Alô, Pascoal Dalla Corte, boa tarde. Jandir Panceira, Lins Chiavini, o seu Valmor Altenhoffen também tá me ouvindo. Quem mais?
1: Boa tarde, Raul. Tudo oi, bem? Nelly de Oliveira aqui de Fragoso.
0: Fala, Nelly. Tudo bem, Nelly?
1: Eu concorei a cuia e a bomba do Sicred.
0: Beleza. Alô, Edson Zardo, do Petrópolis. Deixa eu ver quem mais aqui. Boa tarde.
2: Eu quero concorrer a cuia e a bomba. Opa. São Juliana Cristina de Moraes, de Lajados Pinto.
0: Tá concorrendo. A Geni Machado, no Imigrantes, também tá no sorteio. A hora certa na Rural, agora 13h34, a temperatura 11,5 graus, chove em Concórdia.
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6: Boa tarde, gente. 13h37 agora, hora certa. A gente vai dando sequência aqui na programação. Você pode mandar o WhatsApp para participar aqui do programa, mas para Cui a bomba já tá encerrado, tá? Já encerramos aqui as participações para concorrer a cuia e a bomba do Sicredi. Daqui a pouquinho já vou anunciar quem ganhou cuia e bomba de chimarrão, presente do Sicredi. 13h38.

Muito bem, tá aí o Rio Negro e Solimões. E eu já tenho aqui o nome de quem ganhou: cuia e bomba de chimarrão. Atenção, atenção. Quem levou cuia e bomba de chimarrão hoje aqui no programa é só passar aqui na rádio pra retirar, tá? Vai levar cuia, vai levar bomba de chimarrão na sacolinha do Sicredi.

ganhadora foi Roselene Fonseca. Roselene Fonseca, atenção, Roselene Fonseca, pode passar aqui na portaria da rádio para retirar. Roselene Fonseca, é só passar aqui na rádio, vai estar aqui, né? Pessoal da portaria te entrega, ok? Roselene Fonseca ganhou cuia e bomba de chimarrão, presente Sicredi. Roselene, tá ouvindo aí a Rádio Rural, Roselene? Se tá me ouvindo, me manda um ok aqui, me manda um positivo. E você foi a ganhadora hoje aqui do presente do programa, tá? Roselene Fonseca levou cuia e bomba de chimarrão, presente Sicredi. Agora são 3 horas com 41 minutos, a temperatura segue nos 11 graus, hein? 11 graus. Ó, a Roselene já mandou aqui, ó. Sim, obrigada. Valeu, Roselene. É só passar aqui na rádio retirar. 13h41.

0: Marília Mendonça, Maiara e Maraíza, aqui na Rádio Rural. 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
5: 3 horas com 47 minutos. Estamos de volta.

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2: Pessoal, tô encerrando mais um programa por aqui, um bom fim de semana, muito obrigado pela companhia de vocês, obrigado mesmo pelo carinho, tá? Segunda-feira eu tô de volta ao 12:35 aqui na Rádio Rural. Carreira e Capataz, a última de hoje.

0: Valeu, Rural, Carreira e Capataz.
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0: 16 horas em ponto.
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0: Banco Central retira limite diário de R$500 para Pix por aproximação.
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0: Tempo chuvoso em Concórdia, temperatura agora 11 graus e meio.
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0: Uma instrução normativa do Banco Central publicada no Diário Oficial da União na quarta-feira definiu a exclusão dos limites diários de R$500 por transação de Pix por aproximação. A nova regra entra em vigor no dia 1º de outubro de 2026. A publicação exclui os artigos da primeira instrução de agosto de 2024, que impunha o teto. Agora será permitido aos usuários solicitarem o aumento ou a redução do limite nesta modalidade. Agora no Rural Notícias, mais informações.
2: E o sonho da casa própria está perto de se tornar realidade na vida de muitas famílias. A administração municipal lançou nesta quinta-feira, dia 18, o programa Nosso Lar, o que consiste em ações e projetos para atender a demanda habitacional de Concórdia. Uma iniciativa que envolve a construção de casas populares e conjuntos habitacionais. Na oportunidade, foi assinada a ordem de serviço para a construção de 33 casas, por meio do convênio Casa Catarina. O programa Nosso Lar abrange várias frentes. Uma delas é a construção de 15 unidades residenciais para famílias removidas de áreas de risco e realocadas em terreno no bairro Flamengo, um investimento de mais de 3,7 milhões. O outro projeto é a implantação de um conjunto habitacional no bairro Cristal, com 160 apartamentos, para famílias que se enquadram no programa Minha Casa Minha Vida. O município vai conceder subsídio de até 35 mil por unidade, podendo chegar até 5,6 milhões em investimentos, além do abatimento do valor da aquisição do terreno. Mais informações em radiorural.com.br. Para o Rural Notícias, Rafael Martini.
3: O programa Brasil contra o Crime Organizado completou 30 dias de atuação com resultados expressivos em todo o país. Segundo o Ministério da Justiça e Segurança Pública, foram apreendidas 82,5 toneladas de droga, 356 armas de fogo e mais de 20 mil munições. As operações também resultaram na prisão de 7.961 pessoas. Lançado pelo governo federal em maio deste ano, o programa tem como objetivo combater o crime organizado, enfraquecer financeiramente as facções criminosas, combater o tráfico de armas e fortalecer a segurança pública. Durante o primeiro mês de ações, quase 10 mil profissionais de segurança participaram de 11 operações realizadas em todas as unidades da federação. Além das apreensões de drogas e armas, as forças de segurança também retiraram de circulação mais de 19 mil unidades de drogas sintéticas, apreenderam explosivos e destruíram mais de 93 mil pés de maconha. De acordo com o Ministério da Justiça, as ações já causaram um prejuízo estimado em 1,6 bilhões a organizações criminosas em todo o país. O programa reúne forças federais, estaduais e municipais em uma estratégia permanente de combate ao crime organizado. Com informações, repórter Serginho Prima.
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4: Três jogos movimentando a Copa do Mundo nesta sexta-feira, começando neste momento Estados Unidos e Austrália, abrindo a segunda rodada deste grupo. Escócia e Marrocos jogam daqui a pouco às 19 horas, é do grupo do Brasil, e também a seleção brasileira jogando às 21h30 contra o Haiti. Escócia é líder desse grupo com 3 pontos, Marrocos, Brasil tem 1 ponto e o Haiti não somou pontos porque perdeu exatamente na primeira rodada para a seleção da Escócia. Ontem tivemos pela Copa do Mundo a Tcheca empatando com a África do Sul em 1-1, a Suíça goleando Bósnia por 4-1, goleada do Canadá 6-0 contra o Catar, e o México venceu a Coreia do Sul pelo placar de 1-0. Para o Rural Notícias, repórter Ederson Vilas Boas.
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Muito bem, 4:09, agora a tarde chuvosa desta sexta-feira. 19 de junho, ano 2026, dia 170 do ano. 11,2 a temperatura. Tá aí, gente, a chuva veio conforme estava previsto. O inverno chega daqui 2 dias oficialmente, mas a gente já está sentindo na pele aí o que que nos prepara, né? O que que está preparando aí esse inverno, né? Temos aí já confirmada a presença do El Niño para o segundo semestre deste ano. O inverno já começa a dar as caras, realmente está frio. Com essa chuvinha, então, vou te contar, hein? 11,2 agora a temperatura. Boa tarde, boa sexta-feira para você, para toda a sua família. É o Viva Tarde que começa agora, depois das notícias, depois do Raul Piquetti. 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Bora, gente, agora são 4:10. Boa tarde.

0: chuva me lembra você, tá aí a banda Alma Nova. 20 minutos do primeiro tempo, tá? Estados Unidos e Austrália. Estados Unidos aos 10 minutos já fez o primeiro gol, né? Estados Unidos 1, Austrália 0. Copa do Mundo. E hoje ainda tem 19 horas, tem Escócia e Marrocos.
1: E a chuva caindo lá fora.
0: Escócia e Marrocos, 19 horas, agora jogando Estados Unidos e Austrália, e às 21h30 tem seleção, né? Tem Brasil e Haiti hoje, 21h30, é Copa do Mundo.
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0: 4:33. Copa do Mundo, Estados Unidos e Austrália. 1-0 para os Estados Unidos aos 33 minutos do primeiro tempo. Hoje tem seleção brasileira, Brasil e Haiti, às 21h30. Simoninha está aqui no estúdio. Ô, Simoninha, vai assistir o jogo aonde hoje? Em casa?
1: Olha, eu espero não estar... Boa tarde, eu espero não estar trabalhando, André, até o horário do jogo. Já tá ótimo.
0: Já tá bom?
1: É sexta-feira, André.
0: Com expectativa pro jogo, tá torcendo, tá otimista com a seleção, Simoninha?
1: Estou, André. Eu acho que o jogo foi uma estreia de nervosismo. Uhum. Um teste tanto para o Ancelotti quanto para os jogadores, uhum, né? E esperamos que esse jogo contra o Haiti seja um jogo mais consistente, André.
0: É verdade.
1: Que eles consigam mostrar o futebol brasileiro.
0: Verdade. Eu tô bem otimista. Aliás, eu quero que o Brasil ganhe, né?
1: Com certeza.
0: Eu vou concordar com o presidente Lula, né? Eu acho que é uma das poucas vezes que eu concordo com o Lula. Sabe da fala dele hoje, não?
1: Não.
0: Que o Neymar é o primeiro jogador home office que tem.
1: Ai, André. Mas o Neymar é um nome de peso.
0: É aquele
1: nome assim que os adversários ficam temerosos, André.
0: Eu acho que é um dos mais experientes em campo, né? Isso faz uma grande diferença no vestiário.
1: Isso.
0: E faz uma diferença em campo também, né? Se bem que hoje ele nem viajou pra Filadélfia, né? Onde vai ser o jogo.
1: É.
0: Ele nem viajou junto com a seleção hoje.
1: Então... Eu tava com esperança do Hendrick ser escalado, mas eu também concordo com o Ancelotti. Porque daqui a pouco não dá pra queimar o guri aqui. Está chegando agora, né, André?
0: Enfim.
1: Mas
0: estamos aí, né?
1: Isso.
0: Eu só digo uma coisa, se o Neymar entrar em campo nos próximos jogos, ele vai ter que mostrar serviço, porque a expectativa tá grande.
1: A expectativa tá grande, né?
0: Por falar em expectativa, tem evento no Sesc aí nos próximos dias?
1: Tem, é o chamado palco giratório. Eu estou com a Maria...
0: Eu não posso ir. Fico tonto com esse negócio de girar aí.
1: Mas eu vou convidar ela para dar uma boa tarde para os nossos ouvintes, André.
0: Tá,
1: o palco giratório, a Maria Eugênia, que é do Departamento de Cultura, uhum, aqui do Sesc Concórdia, veio nos agraciar e nos convidar para o chamado palco giratório com a Tropa do Balacobaco. Vai ser teatro. Teatro de qualidade.
0: Esse eu vou, porque eu gostei do nome, Tropa do Balacobaco.
1: E eles são de Pernambuco.
0: Opa, Pernambuco.
1: Né?
0: Claro,
1: Pernambuco. E um espetáculo de gênero teatral, com classificação livre, duração de 50 minutos, voltada para o público infantil. Os pais podem ir também. Ô, Maria Eugênia, dá uma boa tarde para o pessoal. Como é que faz para retirar o seu ingresso? Tem custo para assistir esse teatro?
0: Bem pertinho do microfone, Maria Eugênia, boa tarde.
2: Boa tarde, pessoal. Tudo bem?
0: Tudo bem.
2: É um prazer estar aqui com vocês. Então, nós teremos...

0: fazem várias experimentações e esse teatro em específico vai ser um teatro de bonecos. Vão trazer o boneco mamulengo, que é aquele boi de mamão, que é bem famoso lá naquela região. E vai ser um teatro todo focado no lúdico. Então as crianças, os adultos também vão se encantar, né? Mas com certeza as crianças vão ficar bem felizes em assistir. E é muito colorido. O pessoal tá desde o começo da semana viajando por toda Santa Catarina para fazer essa apresentação. Então eles vão passar por várias cidades. E a nossa vai ser no sábado, no próximo sábado, dia 27.
1: Dia 27, 4 da tarde, no auditório do SESC.
0: Isso aí, no Teatro SESC Concorde.
1: Certo. Ingressos, então, devem ser retirados, você já vai passar o contato. Só repete pra gente, tem que pagar, é de graça, como é que
0: funciona?
1: Totalmente
0: gratuito. Só reservar o ingresso, chamar a gente lá pra garantir o seu lugar. E não tem valor nenhum custo.
1: Pode falar o contato, então, por favor?
0: Isso, é... Só me empresta aqui
1: um pouquinho. Atenção, o número que vai ser passado agora é pra você reservar o ingresso... ou os ingressos para assistir essa peça teatral, dia 27, portanto, sábado da próxima semana, 4 da tarde, no Teatro do SESC Concorde. Ingressos limitados, de graça, mas tem que fazer a reserva antes, tá? É, peça teatral, Tropa do Balacobaco, vem de Pernambuco, especialmente para essa apresentação aqui em Concorde. Estão em turnê pelo estado, estarão em Concorde dia 27. Atenção, número para a reserva de ingressos.
0: Isso aí, o número é o 49-99148-2515.
1: Fala bem devagarzinho.
0: 49-99148-2515. Vai Podem chamar lá o pessoal que a gente vai reservar os ingressos para vocês.
1: Vai ter matéria, Simoninha? Vai ter. Fala no microfone, por favor. Lá no microfone, Simoninha, por gentileza.
2: Perdão. Vai estar nos stories do Instagram da Rádio Rural daqui a pouquinho.
1: Beleza, então. Obrigado, Simoninha. Obrigado, pessoal do SESC. Parabéns aí, tá? Por presentear Concórdia com cultura e com esse tipo de evento aí, tá bom? Muito obrigado. Agora, 4h38.
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0: 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André
1: Marques. Boa tarde. 12 graus a temperatura. Banda Barbarella.

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10: Hoje à noite tem jogo pelo Brasil e na

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1: E aos 45 minutos do segundo tempo, Estados Unidos amplia o placar 2 em cima da Austrália, né? Estados Unidos 2, Austrália 0. Estamos aí nos acréscimos da primeira etapa aí, né? Estamos agora aí com 49 minutos, o jogo vai a 52. Estamos acompanhando aqui pela internet, então tem um delay. Quem está acompanhando pela televisão, talvez o jogo já tenha até acabado, né? Mas enfim, aqui estamos aos 49 minutos do segundo, do primeiro tempo, 49 do primeiro tempo, 2 Estados Unidos, 0 para a Austrália na Copa do Mundo. 12 graus e meio.

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2: Informando para você, agora faltam 3 minutos para 5 horas da tarde. 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
2: 2 minutos para 5 da tarde, já tem Rural Notícias.

0: 17 horas em ponto.
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0: Hino do Brasil lidera ranking do New York Times e é eleito mais bonito da Copa.
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0: Tempo chuvoso em Concórdia. Temperatura agora 12 graus.
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0: O Brasil conquistou um reconhecimento fora das quatro linhas na Copa do Mundo de 2026. Em ranking publicado nesta sexta-feira, o jornal americano The New York Times elegeu o hino nacional brasileiro como o mais bonito entre os 48 países participantes do torneio. A publicação analisou os hinos de todas as seleções presentes no Mundial e atribuiu nota 9 de 10 à composição brasileira, que superou países tradicionais do futebol e até mesmo os três anfitriões da competição. Agora no Rural Notícias, mais informações.
2: E a Polícia Militar prendeu um homem pelo crime de tráfico de drogas na tarde desta quinta no centro de Concórdia. A prisão ocorreu após a corporação receber informações de que um veículo estaria sendo utilizado para a venda de entorpecentes na cidade. Com base nas informações, os policiais localizaram a abordagem do automóvel e, durante a busca veicular, encontraram diversas porções de substância de cocaína. A droga estava fracionada e pronta para comercialização, sendo localizada em um compartimento oculto no painel do veículo. Durante a ocorrência, a PM também apreendeu dois aparelhos celulares, uma máquina de cartão e a quantia de R$ 443,00, materiais que podem estar relacionados à atividade de tráfico. Diante dos fatos, o suspeito recebeu voz de prisão e foi conduzido à Delegacia de Polícia Civil. Mais informações em radiorural.com.br. Para o Rural Notícias, Rafael Martini.
3: Um homem de 56 anos de idade foi encontrado morto. Ele que utilizava a tornozeleira eletrônica foi identificado como Sérgio Grison. O fato aconteceu na madrugada desta quinta-feira, dia 18, na rua Nono Saci, em Machadinho, no Rio Grande do Sul. De acordo com a Rádio Clube de Machadinho, Grison foi encontrado com ferimentos provocados por faca. A companheira dele procurou ajuda de vizinhos. O homem morreu no local. A hipótese é de que ele tenha tirado a própria vida. A brigada militar foi acionada. Este homem estava cumprindo prisão domiciliar e utilizava a tornozeleira eletrônica. As informações sobre os delitos cometidos por Grison não foram divulgadas pela Rádio Clube. O Instituto Geral de Perícia vai apurar a causa da morte. A Polícia Civil investiga o caso para saber se houve suicídio ou se foi um homicídio. Com informações, repórter Sérgio Prima.
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4: Rodada do final de semana da Copa do Mundo. Neste sábado teremos Turquia e Paraguai. Às 14h tem Holanda e Suécia. A Alemanha joga contra a Costa do Marfim, 17h. E o Equador joga às 21h contra Curaçao. Já no domingo, teremos Tunísia e Japão a 1h da manhã, entre sábado e domingo. A Espanha joga contra a Arábia Saudita às 13h. A Bélgica joga às 16h contra o Irã. 19h tem Uruguai e Cabo Verde. E às 22h, encerrando a rodada do domingo, tem Nova Zelândia contra o Egito. Para o Rural Notícias, repórter Ederson Vilas Boas.
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4: 12 graus a temperatura.
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4: tempo estável com chuvas na tarde da sexta-feira.

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2: 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Começou agora o segundo tempo, Estados Unidos 2, Austrália 0.
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1: Muito bem, 5 horas e 24 minutos agora. 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
2: Bora lá então, Decarli Imóveis trazendo agora Ronaldo Coutinho com a previsão do tempo. Ronaldo Coutinho, amanhã vai ser assim também? Tempo com chuva ou vai melhorar o tempo? Boa tarde, Coutinho.
6: Boa tarde. Amanhã tem alguma garoa, chuvisco, depois melhora, fica frio. Domingo faz frio, uns 4, 5, 6 graus, à tarde agradável. Volta a chover na segunda com alguma trovada e melhora com bastante frio a partir de terça. Geada na quarta e quinta, provavelmente com temperatura em torno, abaixo de zero na região. Vai ser um frio bem intenso, uma massa polar bem intensa nesse miolo do inverno. Da Climatéria, Ronaldo Coutinho.
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da Dona Zenete Cristiano, vivendo aqui no mato. Fim do tempo regulamentar, né? 90 minutos aí do segundo tempo, aliás, 90 minutos tempo corrido, né? Estados Unidos 2, Austrália 0, 6 minutos de acréscimo, já estamos aí nos 2 minutos dos acréscimos. Faltando 4 minutos então aí para encerrar a partida. 2 Estados Unidos, Austrália 0, Copa do Mundo. Hoje tem Brasil, 21h30, Brasil e Haiti na torcida pela seleção brasileira. Boa sorte pro Brasil, boa torcida para todos nós. Agora 11 graus e 9 décimos é a temperatura. Um bom final de semana para todos vocês. Obrigado pela companhia, pela audiência. 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A todos vocês um excelente final de semana. Eu me chamo André Marques e na segunda-feira, 4 da tarde, estarei contigo de novo aqui na Gigante do Rádio.

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1: Atenção, produtor! 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Conforme a Receita Federal, o prazo de entrega vai até 29 de maio. 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A entidade também destaca que a entrega fora do prazo ou a não apresentação, quando obrigatória, está sujeita a multa de 1% ao mês calendário ou fração de atraso. Em caso de dúvidas, procure um contador de sua confiança ou sindicato rural de sua região. 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
8: 18:07.
7: Lucas Lazzarin.
8: Oi, gente, eu tô chegando.
7: Tocando sertanejo.
8: Tocando seu coração.
7: Muita moda, diga.
8: É sexta-feira, gente.
7: Aqui não.
8: Tá tudo bem.

0: junho, ano é 2026. 18 horas, 8 minutos. Eu quero pedir licença pra entrar na sua casa, pra trabalhar com você, meu amigo trabalhador. Alô, plantonista, bora, bora no trânsito. Muita atenção no trânsito, muita chuva também. Muita neblina, muita atenção. Quero pegar carona com você. Posso? Então bora até às 21 horas. São 3 horas de música, comunicação, informação, participações e muito alto astral e alegria aqui na Noite da Rural.
1: Preparei o som, hoje tem balada, já testei o gráfico.
0: O que foi, meu ouvinte?
2: Pode liberar o gole, o ônibus já acabou, já vai partir.
0: Ah, liberar o gole na sexta-feira, mas será que já pode?
3: Mas é claro.
0: Ah, já pode. Pode ir.
4: Eu não sei você, né? Mas aqui em casa, ó. Aqui em casa já pode abrir uma, que você falou. Já pode abrir uma, já pode, ó.
0: Vai, escuta, então.
4: Ó.
0: Isso.
4: Testou, né?
0: É, amor.

0: Fala, meu amigo Lucas Lazarinha aí, ó. Vários estágios, chegamos agora cansado, cara. E um pastelzinho, uma cervejinha. Vai bem, né, irmão?
1: Vai bem.
0: Ah?
1: Aham. Opa!
0: Manda uma moda pra nós aí, bicho velho. Vamos aí na audiência, como sempre, meu querido. Sextou?
1: Sextou, Wilson e a Michelle, família Angeli. Eu te amo. Lá no pastelzinho, na Kaiser, a Pitulinha também destampando uma sem álcool. Na Pitulinha tá legal as coisas, não é só uma sem álcool. Tem uma carnagem também, deixa eu conferir, 18:10.
2: Oi, Tê Lucas. Aí, ó, sextou então, né, Luquinha?
1: Sextou.
2: Um vizinho, a tulipinha, o pão de alho, aquela carninha.
1: Opa.
2: Aí, ó, sextou, Lucas.
1: É a sexta-feira, hein? Daquele jeito.
3: Eu te amo, sexta-feira.
1: Tudo certo? Tudo. Vamos
3: ali minhas famílias aí.
1: De novo,
3: saiu o show de bola,
1: chorei. De novo, mas tu foi ontem pra ir?
3: Um churrasquinho, vai sair depois.
1: Uhum.
3: Já estamos tomando uma cerveja.
1: Mas esse foi o programação. Deu ontem, hoje repetiu, cowboy.
3: Demorar de jogo aí.
1: Ah, tá.
3: Amanhã vai chover, né?
1: Uhum.
3: Aí tá meio folga. Aí tu tá com uma música pra nós aí, beleza?
1: Mas é claro que eu toco. Alô, Machado Cabeleireiro, aí pertinho do Zati Atacadista, Machado, pai do David, Richard, grande abraço, Machado, os amigos também do ponto de moto táxi, Chico e a turma, aquele abraço, turma, aquele abraço pra vocês aí.
2: Meu amigo Lucas Lazarim, tudo bem com você? Aqui
1: tudo.
2: O Cauã do bairro Primavera.
1: Ô Cauã,
2: gostaria de pedir uma música aí, qualquer uma aí que eu sei, e o Cinho, o Fera da Sanfona.
1: Boa!
2: É... Ancheira da Vovó. Meu amigo ouvinte, você está o melhor da música sertanejo do Brasil.
1: Opa, maravilha.
2: Tá bom, meu amigo Lucas Lazarinho?
1: Valeu.
2: Tá bom?
1: Tá bom.
2: Quer oferecer pra Mano Israel.
1: Uhum.
2: Que ela gosta dessa música aí. Tá bom, meu amigo?
1: Tá bom.
2: Um abraço e tenha ótima sexta-feira. Vai, Brasil. Vai, Lucas Lazarinho.
1: Daqui a pouquinho tem jogo às 21h30. Valeu, Cauã. Já abrindo o programa com a tua Alessandro da Silva em Kennedy. Um abraço, Lucas. Ótima sexta-feira, Ivone Ludovic. Em Presidente Castelo Branco, linha Taquaral. Um abraço.
4: Hoje vamos lançar boi.
1: Bora, meu povo.
4: Vamos pra cancha que o desafio começou.
5: Deitar só de cuequinho. Tá calor.
1: É mentira, Polaquinho. Não tá calor, não, Polaquinho. Tá 11,7 graus, Polaquinho.
5: Deitar só de cuequinho. Tá calor.
1: É mentira, Polaquinho. Não tá calor, não, Polaquinho. Não tá calor, não me enrola. Bora.
6: Mas deve ter abelha ali, pelo jeito. Levou um serão na língua já.
1: Ah, de repente já começou a sexta-feira pra turma aí, né? Vai saber.
6: Você não compreende?
1: Não entendi nada, não entendi. Opa!
7: Certo?
1: Tudo.
7: Que é o Luiz Rodrigues da Silva Neto.
1: Ô, Luiz.
7: Na escuta do teu programa aí, né?
1: Ô, Luiz.
7: Ontem eu não escutei quem que é. Que ganhou o prêmio do programa aí, né?
1: Não escutou?
7: Nós estamos na escuta aí. Roda uma música bem bagual aí pros ouvintes que estão na escuta. Quero oferecer pra todos aí, os ouvintes, que tem o programa é imenso de audição, beleza?
1: Valeu.
7: Tudo de bom pra ti aí.
1: Valeu, Ico Pazini, galera da Pastecolândia, Toniello no Concasbira, iniciando os trabalhos na sexta-feira. Hoje tem transmissão do jogo no telão aí, né? Toniello, Concasbira, o Amarildo Cavacini e o Goli. Já tá liberado, Amarildo. Já tá liberado. O Berti, o Claudiomir, família Berti, bairro Nações, estão na escuta também. Alô, Clóvis Lorande, Artilina. É, Cachimbo, linha Pinhal na audiência também, o nosso interior. Boa sexta-feira.

0: da rancheira da vovó, Vilcinho e Baduí. 18 com 15.
1: Cheguei agora, fui passear com o Samu lá em, no hospital. Cheguei agora. Ah. A posição subiu, elétrico deu bom do coração. É o amor.
0: É, Polaquinho, numa sexta-feira assim o coraçãozinho bate mais forte, né, Polaquinho, ó.
2: Fala coisa, já bora beber, eu tá cedo ainda.
0: Pode, pode, pode, o Toniello já liberou aqui, ó. O Toniello já deixou,
3: ó. Mas é claro.
0: É, já pode, o Toniello já liberou o gole. Uhum.
4: Pode liberar o gole, o ônibus acabou, já vai partir.
0: Sim, sim, sim, tá liberado, tá liberado.
5: Eu me sinto jogado, meio ressaqueado quando ela se vai.
2: Falou, e eu não entendi nada.
0: Não, eu só falei que tá liberado. Qual que é a dúvida? O que é a dúvida?
5: Eu te amo sexta-feira, vem ficar comigo.
0: É, vovó Salete, vamos medir aí nessa tua tacinha aí, você dá os dois dedos.
5: Eu te amo.
0: Vamos devagar, vovó Salete.
6: Boa noite, Lu.
0: Opa.
6: Estamos na audiência, Leandro. Aspirina, hein?
0: Ô, Leandro.
6: Estamos começando a trabalhar e começando
0: Opa.
6: A escutar o programa.
0: Aham.
6: Uhum. É, por aqui pra liberar o gole, se depender do leiteiro, só depois das 10h30. Vou uhum. passar nas fases só depois das 10h30.
0: Não, mas é depois do ônibus, do amarelinho, daí já foi, né?
7: É, Lucas, hoje vai bater mais o coração ainda, né? Porque é. Hoje tem jogo no Brasil, né?
0: É verdade, verdade.
7: Aquele jogador que jogava pela camisa... Não estão mais jogando na,
0: é
7: na seleção brasileira, que era Fafá,
0: uhum.
7: o Garrincha, o Pelé, o Rivelino, o Sócrates. Então, aquele Jairzinho, hoje não estão mais no, na seleção brasileira, né? Então,
0: daí
7: cada vez o nosso coração bate mais forte. Mas vamos ser otimistas que o Brasil ganhe, que passe essa Copa aí. Que nós seja campeão do mundo, beleza, Lucas? Um abraço.
0: Bora pra frente. 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Tem os destaques do site, tem convites, tem eventos que acontecem no final de semana, a gente também traz as informações. Então bora, 3030-9370.
8: Buonasera, Lucas, buonasera.
0: Buenas.
8: Elora vem que vendre colora. Madonna, semos de olivar e tem vida el suco de pato, sabe?
0: Ah, é. É, tá pronto?
8: Ó, oh, fui convidar a gente ali que viu.
0: Aham. Ok.
8: Diz aqui, Zé. Patis em moia da cachaça desde
0: já
8: Gil.
0: Tá. Já tá.
8: Navarda, não sou, é.
0: Eu
8: sou mal consegui amolecer Guiduzli.
0: É, mas tu vai
8: dar Varda, devete. Mavete, pronto.
0: Ah, é velho, eu sei.
8: Mas do mais acho que medo de moio um pouco até a graça.
0: Ah, mas tá bom, tá bom.
8: É fogo desde dia, matina.
0: Aham.
8: Fogo, sabe, fim sério e circunstante.
0: É.
8: Mandei uma mate.
0: Que papo de louco bem no início do programa, né? Que papo de louco. Um fala que faz de conta que fala, outro faz de conta que entende. Que papinho de louco. Mas tem que ter tradução aí, né? Tem que ter tradução, senão, senão vai fazer o quê?
9: Começou o programa meio perdido ali hoje.
0: Sempre.
9: Se atrapalhou entre dia, hora, tudo. Meio perdido, homem, hoje. Mas escutei por acaso, porque eu tô saindo agora do Ipumirim, daí tô escutando Aruaça lá.
0: Então bora, vamos, ô Peta, bora, vamos pedalar no tapetão, Peta, meu amigo policial, Gesiel Lorenzetti, ô Gesi, medo italiano, né, bora pedalar, motora.
10: Deus me livre quanto mensagem. Mil e pouco mensagem. Vai, eu ganho.
11: pra acabar a bateria.
0: Vamos, bora, vamos pra frente. Bastante mensagem. É isso que eu

0: você.
1: Não, mas tudo bem, não, não repara, vem chegando, ó. Vem chegando, não repara. Ô, meu amigo Jeff, o Jeff também pediu dos patos aí, tá tudo certo já, Jeff, pra amanhã, né? É, tá tudo dominado, tá tudo dominado.
2: Boa noite, meu amigo Lucas.
1: Opa.
2: Eu quero que tu toque uma música aí, especialmente aí pra todos os teus ouvintes aí, clientes,
1: claro,
2: amigos do restaurante Priscila. A música O Sabor da Uva.
1: Ah, O Sabor da Uva. Aham. Tava demorando, né? Vamos tocar. Sexta-feira pode, né?
3: Aí é.

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1: Bora, bora, que o nosso programa só tá começando. Tem muita coisa que rola no programa de hoje. O meu boa noite tá indo lá pro Rude. É o Rude, a galera de Postos Perizolo. Rude!
2: 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Então, estamos aí, Lucas Nazarinho, um forte abraço, um ótimo final de semana e que Deus abençoe a todos aí. Uma boa noite. Muito obrigado.
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3: Lucas Lazarim! Como é que você está, Lucas?
1: Eu tô ótimo, Pitulinha. Chegou, né, Pitulinha? Chegou o grande dia. Hoje tem jogo no Brasil. É Neymar, tu tava achando que o Neymar ia jogar? Eu acho que não.
3: Lucas, não vou me esquecer, né? Essa semana tem jogo do Brasil. Sexta-feira.
1: É hoje?
3: Neymar vai jogar?
1: Uhum.
3: Em comemoração que o nosso Neymar vai jogar?
1: É, não vai.
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1: 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O meu amigo Gesiel Lorenzetti tá deixando um abraço. É pro melhor atacante lá da linha Kaiser, né? O Peta. Joga tipo o Ronaldo, né? Não joga mais, então, né? Deixa quieto. 18 com 28, intervalinho é rápido e na sequência tem pedido.

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1: Muito boa noite. Aqui é o Silvino Westhauser, do Lajado Mirim, Piritiba.
2: Ô, Silvino!
1: Eu tô pedindo uma música a rodar, vou oferecer pro cowboy do banhado pra ele.
2: Ah, o cowboy tá jogando bocha?
1: E eu quero conversar com ele pra marcar uma partida de bocha de mano, de taco. E arrumar um juiz pra pitar o jogo.
2: Tu quer jogar uma de mano a mano com o cowboy, é isso? Entendi.
1: Já estamos tomando uma cerveja. Mas demorar de junto aí. Amanhã vai chover, né? Aí tá bem folga. Vai tá com a música pra nós aí. Beleza?
2: Ah, mas tá jogando bocha, cowboy? Confirma.
1: Sai o jogo de bocha ali. Um churrasquinho, vai sair depois.
2: Ah, mas eles querem jogar uma de mano a mano contigo, cowboy. Uma de mano a mano, cowboy. Será que rola?
3: E o Brodo dos Patos. Sai ou não sai, Lucas? Estamos querendo saber. Sai ou não sai?
2: Ah, mas eu acho que sai.
4: Boa noite, Lucas.
2: Opa.
4: 24 horas já de molho e tem mais uns par de dia ainda.
2: É.
4: Amélio, já comendo. Uma boa dona de viola aí, vai bem.
2: Boa, Amélio. Obrigado. Mas amanhã o Brodo, ele colocou 24 horas antes pra ir marinando. É, pro Brodo ir. Sabe como que é, né?
5: E pra acompanhar a noite com ouvindo o Lucas.
2: Ah.
5: Um mate bem na feita, né?
2: Opa!
5: E a água terminando de esquentar.
2: Bora pedalar no tapetão aí, Leandro Gasperini. Boa noite! Lucas, aqui é o Adelir Jorge Cadore. Um abraço pra todos de Jaborá. Os amigos da Elétrica Cadore. Ô, turma! Não é Cadore. Mas que coisa, Lucas! Corade! Desculpa! Adelir Jorge Corade, Elétrica Corade. Isso, sempre na audiência, aqui no Banhadão, Presidente Castelo Branco. Ô, turma do bem. Grande abraço pra vocês aí. Sai ou não sai?
6: Boa noite, Lucas. Então, estamos aí antecipando aí, vamos traduzir. Sextou, né?
2: É.
6: Sexta-feira.
2: Sexta.
6: Dia mais simpático da semana. Aí eu queria dizer que tá tudo pronto, Brodo, e cara, tô com os patos aí de molho desde hoje de manhã na cachaça, rapaz, amanhã cedo vou ter que punhar de molho na graspa. E não sei, porque esses idosos aí não vai ser fácil pra cozinhar, pra amolecer eles. Mas vamos tentar, né? Amanhã cedo, lenha e fogo desde a manhã até a noite, eu acho que fizemos eles amolecer. Mas, final, tá tudo certo aí, ó. É só o pessoal participar, que estamos aí esperando todo mundo. De braços abertos aí, o Porão do Nono vai estar abrindo as portas aí pro Brodo. Então.
2: Que bom.
6: E queria homenagear meu filho também, que tá de aniversário hoje.
2: Opa!
6: Completando tempo. Então, um abraço aí, tudo de bom pro meu filho. Foi o Rodrigo Soste. Feliz aniversário. E manda uma modona gaúcha aí pra ele.
2: Ah, vai ter. Gosta
6: de moda gaúcha. Bota uma moda gaúcha aí. Feliz aniversário. Ou talvez pode ser até o Porão do Nono. Muitos anos. Italiano, Craig Piazza, Porão do Nono.
2: Ah,
6: um
2: vamos
6: abraço,
2: fazer.
6: Até amanhã de noite, Lucas.
2: Vamos fazer o possível pra tocar o Porão do Nono, mas é longa aquela. Hoje tá bombando aqui, mas os monarcas saem. Gaúcha, daqui a pouquinho. Ah, vai sair também o Jacomelli, pediu uma sertaneja. Vai ter pagode. Não, qual que vai ter aqui? Ah, o pagode com o Tião Carreiro e Pardinho já já.
4: Homem do céu, mas não faça isso.
2: Ah.
4: Não gaste a cachaça dos patos. Deixa pra nós tomar, homem do céu.
2: Não gasta cachaça nos patos.
0: Música boa pra você, música boa pra mim. Estamos na audiência do programa do Lucas Lazarim. Massaga, velho. Um baita abraço.
2: Aí é bonito.
7: Fim de semana chegou.
2: Tiagão Rubental, da Barra Bonita. Tô no chimarrão, Lucas. Ah, já não? Já. Chimarrão já ficou pra história. Chimarrão era de tarde, agora tô numa pretinha, Lucas. A Lídia Susbach. A Biza, ô Biza.
7: Fim de semana.
2: Manda os monarcas, vai ter Pesute. Daqui a pouquinho vai ter os monarcas. Dá pro aniversariante também, né?
7: Tem bailão, tem curtição, tem bebedeira. mentira.
2: Ivone Ludovic também tá na audiência. Lucas, toca uma de Tião Carreiro e Pardinho. Claro que eu toco. Antônio Pereira dos Santos. Lajado Crescêncio. Já, depois do intervalo, vai rolar aqui, tá bom? Já tem Tião Carreiro e Pardinho. Já vai ter os Monarcas.
4: É que deixemos demolho no pato e depois fizer uma caipira. Fazer aproveitamento, né?
2: É, claro. É uma boa ideia.
4: Vai ficar top a caipira.
2: É a tia do meu amigo Gesiel, do policial, né? Claro, a tua tia lá. A vovó Lídia tá tomando uma cerveja pretinha. 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Vamos informar a hora certa. 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

0: Foi, seu Luiz, tu acha que em vez de ser brodo tem que ser bucho? Mas é que nós tava com os pila curto, e daí nós sorteamos um negócio que vai bastante água. Se vai mais gente, emenda água. Deixa pra concorrência sortear churrasco e coisa arada. Mas não tamo em condição, tem que ser brodo. Água de pato, água gordurenta, pato velho, vai fazer o que, né, o Renato? É o que tem, né?
1: Aí tem garanto, porque vai ter gente arriviria.
0: Mas nós não queremos gente
1: arriviria. Ainda mais no inverno, né?
0: Não, não queremos.
1: Uma buchadinha aí, meu Deus do céu, que coisa joia, viu?
0: Nós já fizemos pra ser o brodo, pra ser menos gente. Não pode ser, porque vai que a gente faz uma coisa boa e todo mundo quer ir. Aí faz um brodinho ali, vai que vai. Chega em casa, se precisar, come, né? Porque não vai sustentar a água de pato velho.
1: Daí me convida. Se for pra buchada, me convida aí. Beleza, louco.
0: Não, mas vai ser a água dos pato velho. É o que sobrou, né, o Renato? É o que sobrou pra nós.
2: Alô, amigos, aqui quem está falando é o Gaiteiro Varguinhas do Conjunto dos Monarcas. Vamos ouvir mais um sucesso dos Monarcas.
0: Alô, Varguinhas no Erechim, Norte Gaúcho, os Monarcas, alô, Pesuti.

0: 18:41, o meu amigo Luiz, o que que foi, Luiz?
1: Ah. Boa noite, Lucas.
0: Noite.
1: Tudo certo, Luiz Carlos, cara, Catarina Fontana, viu?
0: Tudo bem, ótimo.
1: Tô tudo brabo comigo, que disse que eu ofendi você ontem de noite, pelas brincadeiras que eu fiz, mas eu te peço desculpa, viu?
0: Não.
1: É o cara da Casa do Lanche lá.
0: Ah, da Casa do Lanche? O que que foi?
1: Falou comigo hoje, daí disse que eu ofendi você ontem, que estão tudo bravo comigo.
0: Não, de jeito nenhum.
1: Então peça pra eles desculpa, pra todo mundo, porque eu só fiz uma brincadeira,
0: sim,
1: né?
0: Sim, claro, eu
1: você
0: sei.
1: Você disse que tinha uma camisinha que falava, que não sei
0: musical.
1: O quê, mas aí perdão, viu? Uhum.
0: Não, capaz.
1: Não vou fazer mais tipo de brincadeira
0: pode,
1: nem
0: pode.
1: Falar besteira, tá
0: pode.
1: Bom?
0: Pode. Dá bola, não.
1: Um abraço pra ti, guri. Desculpa uma coisa, tá bom, menino?
0: Tá tudo dominado.
1: Hoje, respeito muito o teu trabalho.
0: Obrigado.
1: Além do teu trabalho, a programação, tudo, beleza, Lucas? E olha, um abraço pra ti, valeu, guri?
0: Ô, Luiz, não, tá tudo dominado, não tem problema. A gente entra na brincadeira, né? Aqui é o seguinte... Ou entra na brincadeira ou cai fora. Então nós estamos aqui pra brincar, pra se divertir, pra levar a vida mais leve, né? Pra levar a vida. Fica tranquilo, Luiz. Fica tranquilo. É que o Rafael foi pro Paraguai e daí a gente pediu umas camisinhas musical e coisa e tal.
2: Sim, teremos tudo, pô. Tem. Camisinha musical que tá caragatanga, lepo. Temos tudo, bomba pra abrir banco.
0: Não, por isso, mas fica tranquilo, Luiz. De boa.
2: Compreende?
0: Sim, compreende.
3: O jeito foi uns 4.

0: velho, porque
1: é o que tinha
0: de novo.
1: Não tinha.
0: Mal, maledeto, eles voa e corre.
1: É,
0: aí como é que eu vou pegar, cara?
1: É verdade.
0: Eu já um cara velho, como é que eu vou pegar, rapaz? Daí esses idosos ali, viu, eles estão trançando as pernas e fica facilzinho de pegar, que Deus do livre.
1: Não, eu sei, por isso que nós escolhemos pato velho, né?
2: E sempre te peço perdão, viu, Lucas?
1: Mamá, fica
2: olha
1: tranquilo.
2: Aí, ó. Eu no rádio, escutando teu programa e te peço perdão se eu falei alguma besteira ontem.
1: Se eu
2: ofendi você, eu te peço perdão.
1: Não ofendeu.
2: E coloca pra toda essa pesada, diz que eu ofendi você ontem, que eu falei besteira. Capaz, né? Só fiz uma brincadeira, mas tudo bem.
1: Brincadeira.
2: Se não precisar mais falar, não mando mais nada.
1: Pode,
2: beleza,
1: pode.
2: Lucas? Um abraço pra ti.
1: Amiguinho.
2: E que Deus abençoe. Valeu, menino.
1: Amiguinho.
2: Você sabe que o cara que eu aprendi muito.
1: Com quem?
2: Foi contigo também,
1: opa,
2: né?
1: Obrigado.
2: Você é um batalhador dos mais considerados.
1: E é novo, né?
2: O cara da casa do lanche hoje me cobrou. O que que tu falou pro Lucas ontem ofendendo ele, não, que ele mandou tu calar a boca?
1: Não,
2: se eu não falei nada, pra mandar calar a boca.
1: Não.
2: Que eu sei, não mandou calar a boca.
1: Não.
2: Mas tá bom, então. Beleza, guri?
1: Não, deu pano.
2: Valeu.
1: Aí, as camisinhas musical deu pano pra manga, deu comentário na cidade.
2: E diga pras pessoas. Pessoas okay. Assim, não okay. Falei por ofender nem nada, a gente fez uma brincadeira só no programa.
1: Pronto.
2: Amiguinho. Nossa, tá discriminando hoje. Ô, Luiz, que tu falou com o Lucas, onde tu ofendeu tanto?
1: Não, Luiz.
2: Ô, cara, que é isso?
1: Fica tranquilo.
2: Como é que vai falar tanta besteira, bopiar?
1: Não.
2: Ninguém falou besteira, você tá fazendo uma brincadeira que a gente... Ele fez que eu falou com um cara, disse que tem uma camisinha que fala. Eu só fiz uma brincadeira, mas não de ofender ele.
1: É verdade.
2: Graças a Deus não ofendi.
1: É.
2: Valeu, Lucas.
1: Valeu.
2: Um abraço pra ti, Gui.
3: Agora eu fiquei com a orelha atrás de uma purga. Atrás da orelha.
1: Não, fica tranquilo. Não, tem problema nenhum. Por mim não tem problema nenhum. Manda aí os teus podcasts, os áudios de 40 minutos. Vamos rodar.
0: Viu, companheiro?
1: Oi?
0: Mas pato é fácil de pegar.
1: Ah.
0: É um pedaço de lenha do fogão a lenha. É pabufo no pescoço.
1: Não, olha os protetores dos animais aí.
0: Ah, no fim, se ele quer ser de mim, que pague uma caixa de cerveja, né? Por quê?
1: É um brodo, né? Paga um brodo que é barato. Tudo certo, né, Luiz? Tá tudo certo, amiguinho, tudo certo, sem problema. Tá bom. Opa! Ah, alarme falso. Não tem nada no áudio.

0: baixo nós tá
1: por... É o Tião Carreiro e Pardinho, pagode. Alô, tio Lauri, a tia Anitta, ontem foram visitar a família Lazarinho lá no Pinhal, né? Lá no Vale do Pinhal. Ô, tio Lauri, a tia Anitta, é seu Luiz lá do Planalto, seu Luiz aqui da cidade, não vai abandonar nós.
2: Eu quero que ele ligue sempre, sempre escuto e gosto quando ele fala ali, beleza?
1: Beleza.
2: Eu acho que é Luiz, é Tocai meu também. É,
1: Tocai o teu, aham.
2: Ele é um cara certo, é... Isso aí faz ibope no programa, não pode sair, tem que ligar sempre.
1: Fica.
3: Fala, meu amigo Lucas Lazarim, tudo certo? Boa noite. Jefferson da farmácia Sucesso Popular.
1: Ô, Jeff.
3: Tô fazendo as entregas aí pra farmácia, escutando a tua programação.
1: Opa.
3: Manda um alô especial, um abraço pra dona Clarice, ganhadora do sorteio de ontem. Veio hoje fazer umas compras na farmácia também e já levou o brinde, Lucas.
1: Que
3: ficou
1: legal.
3: Faceira.
1: Que bom.
3: Pensa uma mulher gente boa.
1: Que bacana.
3: Um abraço, manda um abraço aí pra dona Clarice, o seu esposo. Valeu, Lucas. Tudo é bom.
1: Valeu, Jeff. 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Doutora Thaís, tudo bem, doutora? Vamos trazer dicas aqui pro pessoal que daqui a pouquinho vai assistir.
4: Brasil!
1: É, que daqui a pouquinho vai assistir o Brasil, doutora Thaís.
5: Decidiu comer torresmo durante o jogo do Brasil? Acompanhe as dicas. Eu sou a Thaís, é dentista da família. E então, o torresmo, amendoim ou aquele pé de moleque crocante são cartão amarelo para o seu dente. Geralmente são duros demais. E na emoção do gol, você morde com força e crack. Ocorre a trinca ou a fratura parcial do dente. Aí o jogo acaba para você. Para quem usa aparelho ortodôntico, é pior. Esses alimentos são campeões em soltar bracte, gruda, puxa e quando você vê, o fio está solto no meio da torcida. Estraga a festa e atrasa o tratamento. Regra da Copa. Alimento duro não combina com dente frágil. Quer comer mesmo assim? Corta alimentos duros em partes menores, mastiga devagar, de preferência com os dentes de trás, nunca com os da frente. E já anota 3 dicas que valem para o jogo todo. Tomar água entre os petiscos ajuda na salivação e na limpeza dos resíduos maiores que ficam entre os dentes. Cuidado com azeitona, coxinha, o caroço ou o ossinho escondido quebra um dente também. Sentiu que trincou? Não testa com a língua e procura logo o dentista. Olha, saúde bucal é sobre poder curtir a vida sem medo e sem ida na emergência na prorrogação. Dente cuidado, mastiga melhor, não inflama e te deixa sorrir nas fotos sem cobrir a boca. Fratura e bracte solto são chatos de resolver. Então, prevenir é o drible mais bonito que existe. Cuida do seu sorriso e tenha um ótimo jogo. Essas são as dicas.
1: É, daqui a pouquinho, às 21 horas, tem o jogo. Com transmissão da Rádio Rural, aliás, né? Deixa eu conferir aqui um recadinho. Bora. 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

0: Tenho 17, me trazei um pouco do serviço hoje, fui trabalhar, fomos na Savina Badeia tomar umas aí. Agora estamos ali comendo um peixe frito, uma polenta, uma novinha, uma coca ali. Daí depois toca uma música, pessoal de Pitiba, Lajado Mirim. Amanhã vamos para Lajado Mirim ali, para o Juleiro ali. Daí toca uma ali. Toca aquela do Montanário, o verão sempre irá voltar ali. E amanhã de noite vamos lá para Mirim aí. Vai dar grande amanhã em Mirim ali. Já que tu vai pagar a cerveja para o Calboy ali. Eu tô meio quebrado a semana, trabalhei pouco ali, mas já que tu vai pagar a cerveja, você que vai pagar o ingresso pra mim ali, tu paga a cerveja, pipoca, pé de moleque e o quentão ali.
1: Uhum.
0: Amanhã não precisa levar dinheiro ali.
1: Não.
0: Amanhã de noite é por tua conta e por seca lá de Mirim aí. Valeu, Lucas.
1: Todo mundo te ama, te adora, é tudo por conta dos teus amigos, cowboy. Vai nessa, vai tranquilo. Ô, Zeca tem convite aqui, cowboy. Zeca tem convite.
2: Opa, tudo certo, Lucas? Tudo dominado? Temos aí convidando a ti e a todos os ouvintes desse teu programa a participar do nosso tradicional baile junino, sábado à noite, agora, dia 20, né? É, início 21 horas, com a animação da banda Energia Nova. É, ingressos bem baratinho, né? Ingresso é apenas R$20 antecipados e R$30 na hora, então ingresso bem acessível, um precinho bom. É, início 21 horas, então para você trazer a família, participar do nosso baile junino é tranquilo, né? Não é tão tarde, né? É cedo, né? É o início. E temos todos os tipos de pratos típicos de junino à disposição durante o baile, quem quiser adquirir, né? Então temos tudo à disposição aí. Todos convidados, beleza? Valeu, obrigado, Lucas.
1: Todos, inclusive o cowboy. O cowboy também vai.
0: Daí depois, tu vai no momento. Você vai ser o leque-leque daí. Valeu, Lucas.
1: Ô, cowboy, sempre sai o leque-leque no final, cowboy. Ô, Galas, o aniversariante da semana. Mandou aqui a foto da costela pra amanhã. Já tá no tempero, Galas. Mas que coisa mais linda. Estou ouvindo o seu programa, Lucas. Manda um alô pra nós. Alô, Yuri e Volmir, a Lúcia no sítio. Obrigado pela audiência de vocês. É, não quer nada pra amanhã, querido do cowboy, né? Se depender dos amigos, vão deixar ele fora do salão amanhã, cowboy. Ê, mundão, cabanão. E não esquece, né, cowboy? Ainda mais numa sexta-feira chuvosa. Passarinho que dorme com morcego acorda atordoado de cabeça pra baixo. Então vai com calma.

0: Cowboy, atende, cowboy, atende. Ah, que foi, cowboy? Que foi, homem velho? Ah.
1: Valeu, Lucas, Lee. O Rony já falou que vai, se tu vai, o Fritz Alegre vai pagar uma chance para nós também. Fritz Alegre. No Jardim, tu vai lá?
0: Sim, eu vou.
1: O Rony vai pagar uma chance para nós, vamos ali. Vamos falar pro Fritz Alegre pagar duas caixinhas para nós aí. Que tu acha, Lucas?
0: Tchau, cowboy, tchau. Tchau, cowboy, até semana que vem. Ô, Leonir Santi, tá na escuta do programa, Leonir? Tem a informação chegando aqui de acidentes, é isso? Ouvinte repórter, boa noite.
2: Boa noite, tudo certo?
3: Isso aí faz de pobre.
2: Avisa o pessoal aí, o trevo de Planalto até Irani tem 3 acidentes aí. E agora aqui no contorno, perto do Mesbla, tem uma careta parada bem na curva aí, tá bem complicado o trânsito ali.
0: Valeu, ouvinte. Obrigado pelas tuas informações.
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6: 18:59, 18:59, já tem André Andrade, Cabelinho, Adilson Link de Coronel Teixeira Marcelino, daqui a pouco vamos curtir junto, tá bom? Grande abraço, amigão, valeu, Link.
7: Olá, Lucas, tudo certo? 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
6: Pontualmente 19 horas. 19 horas entrando para a segunda hora do programa.
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6: Hoje nosso programa só vai até as 20 horas e 30, porque das 20h30 até as 21h30 tem pra você a Voz do Brasil. E aí, depois da Voz do Brasil, entra o Jogo do Brasil, às 21h30, tá bom, gente? Então o nosso programa hoje, meia horinha, encerra antes.
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6: 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Então tá valendo das 19 até as 20. Mas tem que fazer o seguinte, tem que dar o seu palpite do jogo. Quanto você acha que dá hoje? O jogo de hoje, qual que é o seu palpite? Aí é o seguinte, hoje não vai ser pelo WhatsApp, vai ser lá no meu Instagram, Lucas_Lazarim. Então, segue lá, vai lá, comenta o palpite, pega a caixinha e você coloca. Ah, eu acho que vai dar tanto por tanto. Pronto, entendeu? Independente do resultado, todo mundo vai estar concorrendo, mas é lá no Instagram. Opa, já tá aqui, ó. Já tá chegando notificações. Lá no meu Instagram, lá nos stories, tá, gente? Lá no finalzinho dos stories, tu vai lá, coloca o teu palpite e concorre a um óculos de sol, um óculos solar presente do IVS. 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
6: 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Então coloca lá na caixinha do Instagram o seu palpite, Lucas_Lazarim, lá no Instagram, tá valendo? 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Vamos atender pedidos, vamos tocar música. Cabelinho, André Andrade, alô Link, lá do Rio Grande, boa noite.

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3: Rural. 19:11, alô Darcy Zanella no Planalto, boa noite. A nossa ouvinte aqui, a Nelly, pediu o nome do rapaz que conserta os eletros. É a Refrigeração Funes, o Maiquinho e o Evandro no 49999056250. Tá combinado? Lucas, toca música de banda. E Claudemari, lá no Catarina Fontana, quem tá mandando um alô pra ela é a Rose. Também mandando aqui a Rose um abraço pros meninos da Refrigeração Funes, pro Maico e pro Evandro. A Rose que mora aí pertinho de Cachimbo pediu música de banda. Já já vai ter a mesa 6 aqui do Céu e Cantos. E a vovó cumpriu o que a gente pediu, né? Só dois dedinhos na taça, né, vovó?
4: Boa noite, Lucas. Essa noite. É aqui de quentinho.
3: Ah, vovó.
4: Ah. Vamos rodar hoje, é sexta-feira, né?
3: Aham, sexta.
4: Mesa 6, de oferecer pra quem estiver ouvindo. Tu já liberou o gole,
3: já,
4: né,
3: já,
4: Lucas?
3: Já liberei, aham.
4: Uhum. Eu vou te mandar aí a foto da minha tacinha. Já que tu mandou diminuir, eu botei acho que opa, dois dedos. Ai, três dedos, máximo.
3: Que bom.
4: Pra se esquentar um pouquinho, porque tá muito frio, né? Tá muito gelado.
3: É, vamos devagarote, né, vovó? Vamos devagarinho. 19:12. A primeira pessoa que me mandar eu quero vai faturar um ingresso pro baile de amanhã em Mirim. Só mandar o WhatsApp, mensagem de áudio ou texto. Eu quero. Vamos lá. Não chegou ainda. Mandou eu quero, fatura ingresso pra Mirim, chegou. Eu quero. Já chegou. Chegando outros aqui, já foi. Alice Miller vai curtir o baile do Mirim amanhã. Ela que é de Alto Bela Vista. Já foi.
5: Eu quero.
3: Já foi.
5: Eu quero.
3: Já foi. Alice Miller mandou antes. Alice faturou aqui o ingresso pra curtir o bailão no Mirim amanhã. Com Elis.
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3: Banda Energia Nova. Bora curtir um trechinho aí?

0: que vão comandar a festança amanhã. Lá no Mirim, o chão vai tremer.
1: Olha o sofrendo do bailão, só que não.
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0: 19h20, tá aí atendendo as pedidas de bandas aqui na 93.7. Tá bombando lá no Instagram, gente. Você deixa o seu palpite e concorre a um óculos solar. Aí quem faturar vai escolher aí o presente. Tem três opções de valores: R$ 79,99, R$ 119,99 e R$ 149,99. Pode escolher qual você gostar, independente do valor, tá bom? Só você colocar o seu palpite e boa sorte.
1: Boa noite, meu amigo Lucas Lazarinho.
0: Opa!
1: É Samuel, taxista Erechim.
0: Ô, Samuel!
1: Toca hoje aí, Mulher Maravilha.
0: Ah.
1: Pra nós encerrar a semana bem.
0: Boa, boa, boa.
1: Dica e Dalvan.
0: Uhum.
1: Tenham todos uma boa noite e fiquem com Deus.
0: Já já eu toco do Duque Dalvan. 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
2: Boa noite, Lucas Lazarinho.
0: Opa!
2: É bom ouvir o teu programa aí, todas as tardes, após as 18 horas. Eu quero oferecer esse programa maravilhoso, que você tem uma audiência linda e longa, para o meu sobrinho, Sidney, lá de Uberlândia,
0: opa,
2: Minas Gerais.
0: Ah, o Sid, Uberlândia.
2: E pro meu irmão, os caras Santucha, aí de Linha Alvorada, Itá.
0: Legal.
2: E ele não deixa de ouvir esse programa maravilhoso. Quero oferecer também para todo o pessoal aí da Linha Alvorada, quem estiver ouvindo, né? Quem não estiver ouvindo, que aquele que estiver ouvindo, passa para aquele que não,
0: é
2: que não está ouvindo, né?
0: Boa, boa.
2: E oferecer para o povo aqui do Nova Brasília, aqui para o meu, pro meu vizinho aqui também, o Luizão.
0: Ah, o Luizão!
2: De Lima.
0: Aham, uhum. Raul de Lima.
2: Que ele escuta, tá escutando a rádio rural.
0: Que bom, maravilha.
2: Beleza?
0: Fico feliz, fico feliz.
2: Bom, meu amigão Lucas Lazarinho.
0: Lá pro sobrinho em Minas, Uberlândia, Minas Gerais. Já já do Duque Dalvan pra vocês, tá bom? Mulher Maravilha, já já, turma. E alerta de segurança do Paulinho e da Lori. Opa, amigos, tudo bem aí? O Paulinho mandou um foguetinho aqui, tá no chimarrão, tá por casa aí no bairro dos Estados. Lucas, informa aí que amanhã tem nave e som na Hope. À tarde tem campeonato. A gente vai fazer aí a segurança no campeonato. É interiorano, Caravaggio e São Geraldo, lá em Linha Caravaggio. 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
0: Quero registrar aqui no Instagram muitas participações, já são dezenas, dezenas e dezenas de pessoas concorrendo ao óculos. Palpites. Palpites, a Bianca Bassani, palpite dela 3-1 pro Brasil. A Tati, aliás, a Tabita Petri, Brasil 3, Haiti 1. Dirley Petri, Brasil 2, Haiti 1. A Virgínia, lá do Itá. Família Pereira, Brasil 3, Haiti 1, Lucas. Aline Galas, 2-1 pro Brasil. Elisandra Pilger de Lima, do Parque Brasil 2, Haiti 1, Lucas. Mari Dutra, Lazarim, 3-0 pro Brasil. Jefferson Franzen, 2-1 pro Brasil. É, Leonir Santi, 1-0 pro Brasil, Lucas. Dirley Maziero, 3-1 pro Brasil, palpite dela. Juliana Miller, 3-1 pro Haiti. Ah, 3 pro Brasil, 1 pro Haiti. O meu palpite aqui, o palpite do Lucas, a minha opinião, é que hoje o Brasil se sai muito bem. 4-2 é o meu palpite. Meu palpite da semana passada, e hoje eu tô mais convicto ainda. Eu acho que vai dar aí uma diferença de 2 gols. Talvez de virada ainda. Olha, olha eu aí, ó, talvez de virada. Dudu Queidalvan, Mulher Maravilha, lá no meu Instagram, Lucas_Lazarim, você concorre a um óculos solar. Presente do IVS, até às 20 horas.

0: Beleza?
1: Fala, Lucas. Beleza? Boa tarde, é o Gabi. No trecho, indo pra casa, curtindo teu programa aí na audiência. Queria pedir uma dos atuais hoje, Tentação é o nome da moda. Valeu, Lucas. Um abraço.
0: Ô, Gabi. Valeu, família Teste. A esposa Cândida, a família Casagrande também sempre na audiência. Já já os atuais cantam aqui na programação, tá bom?
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0: 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Alô, Bete, tá tudo bem aí, Bete? Família Reze também lá no Cinquentenário, boa noite. Já já tem Brasil e Haiti com transmissão da Rádio Rural e Gaúcha a partir das 21h30. Às 20h30 tem, daqui uma horinha, tem a Voz do Brasil.
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7: 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O Rose do IVS, amanhã eu também estarei por aí no Troca-Troca de Figurinhas.

0: até R$ 149,99. Então quem faturar, escolhe o óculos que quiser. É, mas para isso tem que ir lá no meu Instagram, Lucas_Lazarim, só vale no Instagram, tem uma caixinha com a pergunta: qual é o seu palpite do jogo de hoje? Pessoal de mais idade aí pede ajuda pro neto, pra um familiar, pra um vizinho, e participa lá no Instagram, tá bom, gente? Qual é o palpite do jogo de hoje? Aí tá chegando os palpites, né? Mas alguns vou registrar aqui: o Adal Wilson Ranheimer, 3-1 pro Brasil. O Paulinho mandou aqui 5-1, Paulinho. Mais que eu falei 4-2, né? O Paulinho 5-1. É goleada daí, né? Edir Berti. Ah, o Chico, é isso? Brasil 3, Lucas. Haiti 0. Isso, entre outros palpites chegando. Boa sorte a todos. Então amanhã estaremos juntos aí no IVS, Rose.
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0: Pessoal, tá me pegando no pé aqui que eu falei, né? Que eu preparei o ceviche. Que é aquele prato peruano, muito fácil, à base de tilápia. Aqui, ó, tão pegando no meu pé aqui.
5: Mas, Luca, velho, virado no Masterchef.
0: Ah, vamos ver, um risotinho de camarão também.
6: Jeito indeciso.
0: Risotinho de frango especial.
6: Fala pouco, olha.
0: Marquinhos, Marquinhos do Portal.
7: Boa noite, Luca. Boa noite a todos os ouvintes. Noite gelada, né? Mas estamos aí, graças a Deus, vamos curtir mais um inverno que Deus permita, entre tantos mais esse, né? Olha, o convite de hoje é para nesse domingo a gente celebrar, né? E comemorar a festa em São Luís de Aborá, em honra ao padroeiro São Luís. Vamos estar lá fazendo aquela grande festa com Santa Missa, ao meio-dia churrasco. E a partir das 14 horas, vamos cantar Beijo Caramelo, Valeu Noitada, entre outras músicas que marcam a história do Portal do Sul. Vamos fazer aquela tarde maravilhosa, aquela tarde linda, se divertir com os amigos e familiares. E é claro, também os nossos amigos da Alerta Segurança vão estar por lá também, né? Vai ser uma festa maravilhosa. Então, convide seus amigos e bora para São Luís Jaborá, nesse domingo, final de semana especial. Valeu, Lucas. Aguardo você por lá também, hein? E a todos os ouvintes, aquele convite especial. Domingão, lá em Jaborá, na comunidade de São Luís. Bora pra lá que a festa vai ser boa.
0: Valeu, Marquinhos, pra ir lá e cantar Por Trás de uma Garrafa, Beijo Caramelo, Valeu a Noitada, Enquanto Chove, entre outras, né? Então, bora, Portal em Jaborá. 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Essa aqui é das antigas.

0: aos atuais os reis do baile, eu tenho um super convite.
1: Olha só quem veio do fundo da grota para a Oktoberfest.
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0: Valeu, gente. Ó, uma semana, aliás, um final de semana cheio de opções, atrações para você curtir o fim de. Hoje você pode ir lá no Concasbira assistir o futebol a partir das 21h30, comer aquela pizza. Amanhã, às 17 horas, tem o convite aqui através da Rádio Rural, podcast Microfone Aberto com Banda Monique. Amanhã à noite, Banda Energia Nova amanhã à noite. É lá no Mirim. Amanhã, pelo meio-dia, tem a festa aí dos patrocinadores na comunidade Ninha São Paulo. É domingão a festa com o Portal do Sul no Jaborá. É agenda cheia pro Finde, né, gente? Agenda cheia pro Finde. Alô, Chico Trem, tá me ouvindo no Peritiba, Chicão? Boa noite. Também o Valdemar Rufus, valeu, tá fazendo uma janta pra namorada. Ah, ela fez um pudim, mandou foto aqui, foi bem no pudim. Bah, aquele furadinho bonito, né? Então tá bom. O Murilo da Inova Calhas, boa noite, Murilo.
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0: É o Murilo. 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Vamos registrar aqui as participações. O Dair Jordani tá curtindo o programa. Charles Copsel, boa noite. Pascoal Dalla Corte do Petrópolis. Também o meu amigo Gilmar Benete, a Carmen, bata junto, um abraço. Alô Henrique, um beijo pra Tainá, valeu. Clodoaldo, boa noite, Clodo. Jandir Kutikoski, alô, Jandô.
5: Aí, ó, Lucas, só fazer o cafezão agora.
0: Aham.
5: Uma chimia de nozes, consigo.
0: Ah, o pão?
5: E cama.
0: Tá pão prontinho, tá prontinho o pão. É, Delci Claudete Oldefer. Zair Denis de Brito, bairro Nações, boa noite. Quer mandar o seu palpite? Tem mais 12 minutinhos pra você concorrer a um óculos, falei errado aqui, né? Concorrer a um óculos solar presente do IVS. 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Na rua Getúlio Vargas, Centro de Concórdia, IVS, amanhã troca-troca de figurinhas e tá valendo aqui. Deixa o seu palpite lá no meu Instagram, Lucas_Lazarim. E boa sorte, deixa lá o seu palpite, Lucas_Lazarim, lá no meu Instagram. Ah, não tem facilidade? Pede pra alguém te ajudar aí, tá bom, meu amigo, minha amiga? E aí, deixa o seu palpite. Raquel Dalarosa mandou aqui um 4-0. É, de Leizotes, 2 pro Brasil, 1 pro Haiti. A Cleide Paltz mandou 2-1 pro Brasil também. Delci Claudete, Brasil 4-2 Haiti. É o meu palpite também. Esse também é o meu palpite. Ô, meu amigo, Zampieron mandou aqui, ó, 1-0 pro Brasil. Ah, meio tímido, né? Mas eu acho que não. Acho que é mais ou menos isso, tá? Eu acho que eu espero uns 4-2, mas se ganhar de 1 de diferença já tá legal.
6: 2-0 pro Brasil.
0: Será 2-0? Vamos lá, tem recado aqui, vamos lá tocar música.
7: Oi, Lucas, boa noite, sou a Maria Paula Vieira de Linha Lajano. Eu quero ver uma música pro meu pai, eu sou o Vânio Souve. Tu consegui tocar e tudo bem pra você e essa família.
0: Valeu.
7: Eu tava na voz semana, daí eu queria pedir pra tocar uma música pro pai. Silvana.

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0: 19:55, mais 5 minutos para concorrer o óculos e dar o seu palpite.
1: Boa noite, Lucas. Tudo bom? Aqui é a Clary, Cris Pedreira Fontana.
0: Ô, Clary.
1: Quer dar o palpite ali do do Brasil e do Itaí? E,
0: ué? Ah, tá.
1: Haiti.
0: Haiti.
1: É, 4 pro Brasil e 1 pro Haiti. Tá bom?
0: Mas é lá no Instagram, tá, gente?
1: Um abraço, boa semana pra você.
0: Valeu, Clary. As participações aqui no WhatsApp hoje não estão valendo, tá? Tem que ser lá no meu Instagram. Lucas _ Lazarim. Tá bom? Vai lá.
2: Boa noite, Lucas.
0: Ô, Melinda, tudo bem?
2: Eu queria ouvir a música, se for possível, da banda Monique. Um, dois, três, para papar.
0: Ó, tá de fundo aqui muito a banda obrigado. Monique. Aliás, deixa eu falar aqui, Melinda, repetir que amanhã eles estarão no nosso programa e vão cantar ao vivo, através do rádio aqui, às 5 da tarde. Ao vivo vão cantar.
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0: Legal.
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4: Até lá.
0: Amanhã, 5 da tarde.
5: Boa noite, Lucas Lazarinho. Aqui é o Ayrton Crítico de Nova Estrela, Arabutã.
0: Ô, Ayrton.
5: 2-1 pro Haiti.
0: Lá no meu Instagram, se quer concorrer, tá, gente? Valeu, Ayrton. Grande abraço. A Solange. Ô, maridão, o Adair também. Obrigado pela audiência. Nadir Scholten. Ô, Léo, o mecânico. Ô, Léo, qual que é teu palpite aí, meu amigo Léo?
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0: 19:57.
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5: Opa, boa noite, Lucas, tudo certo? Gostaria de ouvir uma música com Pardinho Pardal, O Menino da Tábua. Agradeço por atendido.
0: Ô, Silvano, lá do Rio Grande, Silvano Messel, é claro que eu vou tocar aí, Silvano.
15: Boa noite, Lucas, boa noite, amigo cliente da farmácia Acesso Popular aqui do Vila Itaíba. 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
0: 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Ô, chefe Genésio!
16: Boa noite, meu amigo Lucas, mestre Lucas, Genésio por aqui.
0: Oi, Genésio.
16: Mais um evento encerrado, indo pra casa, assistir o fiasco do Brasil, claro.
0: Uh-huh.
16: E mais um evento encerrado e na audiência do nobre amigo aí. Abraço, bom fim de e vamos ver o que vai dar hoje de noite. Eu tô pessimista. Grande, meu amigo, aquele abraço, tudo é bom.
0: Ô, chefe, uma hora dessa nós podíamos junto fazer uma receita, né? Uma receitinha de camarão, ou uma receitinha aí, um risotinho, pode ser de camarão, de salmão, o que que tu acha? Pessoal, aqui eu falei que eu mando bem nas panelas?
15: Mas a Luca, velho, virado no Masterchef.
0: Vamos fazer uma collab aqui, uma parceria, Chef Vergani e o Lucas Lovelli. Será que vai dar certo, chefe? Ô, Gabriel Girardi.
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0: 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Quanto você acha que vai dar o jogo de hoje, pode concorrer até 10 mil reais. O chefe Genésio mandou, Lucas, vamos fazer o risotinho. Fizemos, eu topo. Valeu, Genésio. Vamos fazer junto aí. Eu acho que vai dar certo, chefe. Eu vou mais ou menos. Me viro bem. É a terceira hora de programa.
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0: 20 horas com 4 minutos, 20 com 4.
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0: 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Hoje a gente encerra um pouquinho antes, né? Porque vai ter o jogo na íntegra do Brasil com transmissão aqui também da Rádio Rural. quero dar o recado e falar da Ferpar. 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Gente, encerrou lá no meu Instagram, tá? Encerrou lá. Então já já eu vou anunciar quem vai faturar o óculos. Foram dezenas, dezenas e dezenas de participações. O pessoal que mandou lá o palpite tá concorrendo, independente do resultado, tá? Boa sorte a todos. 20 horas com 5, vamos trazer Pardinho e Pardal, o menino da tábua, atendendo pedidas. Gesiel, ô Gesi, boa noite.

0: Jardim e Pardal, 20 horas com 10 minutos, 20 com 10. 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
1: Ô, boa noite, tio Espichado de Pumirinha.
0: Ô, tio.
1: Tudo tranquilo, chovendo um pouquinho, garoto.
0: É verdade.
1: Tamo de boa aqui. Mas o joguinho aí, meu palpite vai ser de 0-0. Valeu, seu Lucas Lazarinho. Tenha uma ótima noite e uma ótimo final de semana. Boa noite.
0: Valeu! Gente, já saiu o ganhador, então já eu informo quem fatura o presente, tá bom? Alô, Camila Nascimento, pediu Gino e Geno, se dá tempo eu toco sim. Tio Espichado, aquele abraço. Obrigado pela tua companhia aqui, audiência na Rádio Rural. Quem mais?
2: Muito boa noite, Lucas Lazarinha, José do Rio Grande, com chuva e barro e tudo. Lucas, hoje o Brasil vai ganhar e de bastante. Mas vou voltar a dizer o que eu disse bem no começo da Copa. O Brasil não é campeão de jeito nenhum. Porque o Brasil não tem time. É uma vergonha. O que eles têm bastante é dinheiro. Mas jogar futebol é uma vergonha. Leôncio e Leonel, Lucas. E é de viola. Vai de roda.
0: Ô, seu José, boa pedida. A Paula, sextou, Lucas. Toca céu e cantos, morena misteriosa. A Paula e a Camila, bairro Nações. Obrigado pela audiência de vocês. 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Lá no IVS também tem o troca-troca de figurinhas. A Rose tem o convite aqui, tá falando sobre isso, né, Rose? Troca-troca de figurinhas na clínica da doutora Thaís Sordicepe e também lá no IVS. É a Rose, gerente do IVS, que faz o convite aqui, né, Rose?
3: 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E outra coisa, mateada, a erva é por nossa conta. 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Inclusive, o Lucas vai estar com a gente.
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0: Rua Getúlio Vargas, centro, próximo hospital, próxima Santa Terezinha, troca-troca de figurinhas amanhã e os 10 primeiros clientes que chegarem ganham um pacote de erva mate Simeone. 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Horas com 15 minutos.
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5: Horas com 21 minutos, já já tem a voz do Brasil, já já a voz do Brasil na Rural. É, gente, daqui a pouquinho, Brasil e Haiti, às 21h30, e tá saindo o ganhador aqui que deu o palpite. O palpite dele foi 3-0 pro Brasil. Palpite, quem fatura o óculos de sol lá do IVS foi Edir Berti, do bairro dos Estados. Edir, parabéns, Edir Berti faturou então o óculos solar. Aí vai lá e escolhe aquele que você mais gostar, tá bom? Valeu, Edir, grande abraço, Edir Berti fatura o presente aqui. É, e bora torcer. Meu palpite, vou registrar aqui também no Instagram, é 4-2 pro Brasil. Bora, Timão, transmissão da Rural daqui a pouquinho. A transmissão através da rede Gaúcha Sat. Quero registrar também aqui mais participações. Vamos encerrando a noite, registrando aqui. Bora, bora, bora. O Patslaf de Arabutã tá curtindo a gente. A Virgínia de Castro lá do Itá também tá na audiência. O José no Rio Grande. Ô, seu José, não perde um, né, José? Obrigado pelo carinho. Amanhã, sábado, eu tô de volta aqui com Relíquias do Sertão.
6: Lucas Renato, Solicidões. Publica a música, ela se tornou sofreira. Vamos, senhor, dar pra mim, pra família Clã, eu tô ouvindo aqui.
5: Pra família Clã, grande abraço, Inácio.
7: Boa noite, Lucas. Gostaria de escutar uma música do Amado Batista, Amadão. Folha Seca, por possível, roda pra mim.
5: É a Janete, valeu, Janete. O Clóvis Lorande, Artilina, boa noite.
8: Ô, Lucas, boa noite, tudo certo?
5: Tudo bem.
8: Como é que tá aí, bom? Programação ótimo. Boa aí.
5: Que bom, obrigado. Eu,
8: manda um alôzão aí, um abraço pro... seu Clóvis Larote.
5: Lorande?
8: Lorande aí. Isso. De Pinhal.
5: Aham, uh-huh, meu vizinho.
8: Estamos aqui na casa da namorada dele. Uh-huh. Por causa da minha avó.
5: Ah, tua avó.
8: Manda um abraço aí pra ele, manda uma música aí pra ele. Bem,
5: valeu.
8: Fechado.
5: Tati Moraes, tá pedindo Léo Magalhães lá de Peritiba, Tati.
9: Boa noite, Lucas Lazarinho. Aqui é o Lauri Gasperini, Popularato.
5: Ô, Lauri.
9: Gostaria de ouvir com a música com Gilberto Gilmar, Tá Ruim, Mas Tá Bom.
5: Ah, tá ruim.
9: Agradecer pra vocês aí da rádio.
5: Que assim não seja o jogo, Tá Ruim, Mas Tá Bom, né? Tomara que seja só bom.
9: O pessoal lá da Refrigeração Funesa.
5: Uh-huh.
9: E pra todos que estão ouvindo. Um abraço e uma boa noite.
5: Valeu! Brasil.
10: Boa noite, meu amigo Lucas, é o João do Planalto. Toca pra nós aí, ao passar pela velha porteira, estamos na escrita Rádio Rural aí.
5: É audiência qualificada aqui da Turma do Bem, os nossos queridíssimos parceiros, ouvintes, também os patrocinadores.
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5: A previsão do tempo, Ronaldo Coutinho, sempre em nome do restaurante lanchonete Priscila. E aí? Amanhã chove, faz frio, semana que vem tem geada. Como fica o tempo, Ronaldo Coutinho?
12: Amanhã tem alguma garoa ou chuvisco, depois melhora, fica frio. Domingo faz frio, uns 4, 5, 6 graus, à tarde agradável. Volta a chover na segunda com alguma trovada e melhora com bastante frio a partir de terça. Geada na quarta e quinta, provavelmente com temperatura em torno, abaixo de zero na região. Vai ser um frio bem intenso, uma massa polar bem intensa nesse miolo do inverno. Daqui matéria, Ronaldo Coutinho.
5: Ok, e dos nossos destaques, uma trágica informação aqui do www.radiorural.com.br. Ex-atacante do Concórdia, Brazão, é assassinado em Tubarão. Atleta encerrou a carreira no Atlético Tubarão e estava jogando futebol amador. É o destaque do site www.radiorural.com.br. Também destaques aqui, Estados Unidos fez 2-0 em cima da Austrália, jogo em andamento das 19 horas, Marrocos fazendo 1-0 em cima da Escócia e às 21h30 com transmissão da Rural Brasil e Haiti. 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
13: Minuto do Agro, uma produção do Sistema CNA Senar.
14: Atenção, produtor. O sistema CNA, FAESC, Senar, sindicatos alerta que o Certificado de Cadastro de Imóvel Rural, o CCIR 2026, já está disponível para emissão no sistema do INCRA. O documento é obrigatório para comprovar a regularidade cadastral do imóvel rural. O prazo para o pagamento da taxa de serviços cadastrais segue até o dia 17 de junho. A emissão do CCIR é indispensável para operações como compra e venda de propriedades, arrendamento, atualização de matrícula em cartório, acesso a financiamentos e políticas públicas, entre outros benefícios. A emissão do documento pode ser feita no portal do INCRA. A FAESC informa que os sindicatos rurais estão preparados para orientar e auxiliar os produtores na consulta e emissão do CCIR. Os contatos dos sindicatos rurais podem ser consultados no site do Sistema FAESC. 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
5: Chegando no final do programa, vou explicando mais uma vez aqui que, em virtude do Jogo do Brasil, com transmissão da Rádio Rural e Rede Gaúcha Sat, a gente encerra meia hora antes para dar tempo de rodar a Voz do Brasil até às 21h30 e às 21h30 rolar bola Brasil e Haiti. Então tô desejando um excelente final de semana, desejando um excelente jogo a todos. Não vai acompanhar pela TV, porque tá trabalhando, mas pode ouvir. Ah, vai estar no radinho aí, cabeceira da cama e coisa arada, pode ouvir a gente também, tá bom? Bom jogo a todos, gente! Amanhã, às 13h30, eu retorno para mais um programa, mais um Relíquias do Sertão no seu sábado. Tchau, tchau!

0: 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As notícias do governo federal que movimentaram o país no dia de hoje.
1: Olá, boa noite.
2: Boa noite para você que nos acompanha em todo o país.
1: Sexta-feira, 19 de junho de 2026.
2: Vamos ao destaque do dia: redução do analfabetismo.
1: Pela primeira vez na história, a população com mais de 15 anos que não sabe ler e escrever é menor que 5%.
2: Metade do total de analfabetos é idosa, sendo que também pela primeira vez há menos mulheres que homens nessa condição. Gabriela Noronha.
3: Para fortalecer a educação de jovens e adultos e combater o analfabetismo no Brasil, em 2024 o MEC lançou um pacto nacional que aumenta as vagas nessa modalidade de ensino nos sistemas públicos.
1: E ainda, em Minas Gerais, presidente Lula anuncia investimentos em hospital de referência para o tratamento de câncer em Belo Horizonte.
2: E em novo hospital universitário de São João del Rei, para atendimento de média e alta complexidade, que vai beneficiar 54 municípios.
1: Você vai ouvir também combate as apostas ilegais.
2: Decreto assinado pelo presidente Lula vai permitir bloqueio de bens das bets irregulares e destinação do dinheiro para o Fundo de Segurança Pública. Graziele Bezerra.
4: Segundo o Ministério da Justiça e Segurança Pública, ao todo, 25 milhões de brasileiros apostam nessas plataformas, sendo que um a cada quatro deles aposta todos os dias.
1: Hoje, na apresentação da Voz do Brasil, eu, Mariana Jungmann e Luciano Seixas.
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1: A taxa de analfabetismo no Brasil caiu para menos de 5%, a menor da série histórica.
2: O índice de pessoas que não sabem ler e escrever é maior entre os idosos com mais de 60 anos.
1: Políticas como o Pacto Nacional para a Educação de Jovens e Adultos vem ajudando a reduzir ainda mais essa taxa no Brasil.
3: Na mesa, cadernos e lápis. No coração, sonhos que resolveram sair da gaveta. Aos 61 anos, a cearense Maria do Socorro não perde uma aula no Centro de Educação de Jovens e Adultos no Distrito Federal. Ela teve que trabalhar desde muito cedo e não aprendeu a ler e a escrever, mas decidiu voltar à sala de aula por meio do EJA. E hoje divide o tempo entre as lições e as faxinas que faz para ganhar a vida. A cada nova palavra que ela aprende é um mundo novo que se abre.
5: Toda pra que eu vejo, eu tô lendo. Vou no mercado e eu vejo o preço das coisas e eu fico lendo.
3: Assim como Maria do Socorro, milhares de brasileiros têm vencido a luta contra o analfabetismo. Segundo novos dados do IBGE, em 2025 o Brasil tinha 8 milhões e 400 mil analfabetos com 15 anos ou mais, o que representa uma taxa de analfabetismo de 4,9%. O ministro da Educação, Leonardo Barchini, destacou que é o melhor resultado da série histórica.
6: Pela primeira vez na história, nós atingimos na população de mais de 15 anos, menos de 5% de analfabetos no Brasil. E sabe que a Unesco fala disso? Sabe que os organismos internacionais falam disso? Falam que um país, quando atinge menos de 5% de adultos analfabetos, ele está encaminhado para a erradicação do analfabetismo.
3: Segundo o IBGE, a população com 60 anos ou mais representava mais da metade do total de analfabetos em 2025. E entre os idosos, pela primeira vez, a taxa de analfabetismo entre as mulheres foi menor que a dos homens. De acordo com William Kratochiwil, analista do IBGE, sem considerar o grupo dos idosos, a taxa cai para menos de 3%.
7: Se tirarmos as pessoas de 60 anos ou mais do grupo de análise, essa taxa ela cai para 2,6%. Isso é reflexo de uma quase universalização da taxa de escolarização, da frequência à escola contínua de crianças de 6 a 14 anos, que em 2025 alcançou aí os 99,5%.
3: Para fortalecer a educação de jovens e adultos e combater o analfabetismo no Brasil, em 2024 o MEC lançou um pacto nacional que aumenta as vagas nessa modalidade de ensino nos sistemas públicos. A professora do EJA, Ana Isabel Lopes, ressalta que apesar das limitações, os alunos buscam a superação e o aprendizado.
8: A sede maior é essa: eu quero aprender a ler, escrever e eu quero fazer contas. E aí a gente, dentro desse universo, a gente vai apresentando um outro mundo, né? Outras discussões.
3: O Pacto Nacional pela Superação do Analfabetismo prevê mais de 3 milhões de novas matrículas no EJA. E o investimento total deve ser de 4 bilhões de reais até 2028. Reportagem Gabriela Noronha.
2: E o novo piso salarial dos professores da educação básica já está definido. Será de R$ 5.130,63.
1: Um reajuste de 5,4% em relação ao valor que estava em vigor, garantindo ganho real acima da inflação.
2: O decreto foi assinado pelo presidente Lula e publicado hoje no Diário Oficial.
1: Segundo a legislação vigente, a atualização anual do piso não pode ficar abaixo da inflação acumulada.
2: E os profissionais contratados por tempo determinado também estão entre os beneficiários do piso salarial nacional.
1: As inscrições para o Sisu Mais acabam hoje, mas os estudantes ainda têm algumas horas para aproveitar essa oportunidade.
2: O sistema aproveita notas de quem fez o último Enem, mas não foi selecionado no primeiro semestre para uma nova seleção de vagas remanescentes em universidades de todo o país.
1: E as notas de corte já foram divulgadas, o que ajuda a escolher cursos com mais chance de passar.
9: O Ministério da Educação divulgou as primeiras notas de corte parcial do Sisu Mais, uma etapa complementar do Sistema de Seleção Unificada, Sisu, que vai ofertar eventuais vagas disponíveis em instituições públicas de educação superior. A nota de corte pode ser consultada diretamente nas páginas do Sisu Aluno e do Sisu Vagas ou por meio da Central de Atendimento do MEC pelo telefone 0800-61-61-61. Ao todo, 34 instituições públicas de educação superior decidiram destinar vagas para o Sisu Mais. Estão sendo ofertadas 9.436 vagas em 532 cursos. A nota de corte deve ser utilizada pelo candidato apenas como uma referência da situação em que se encontra para concorrer à vaga selecionada, não sendo uma garantia de seleção. E atenção, o estudante que obtiver no mínimo 650 pontos na média das 5 provas do Enem está apto a participar do PEDME Licenciaturas caso se inscreva para um curso presencial de licenciatura e seja selecionado. Quem entrar no programa vai ganhar bolsa mensal de R$ 1.050 desde o ingresso até a conclusão do curso. Para mais informações, acesse as redes sociais do Ministério da Educação ou portalgov.br/MEC. Reportagem Júlio César de Oliveira.
2: Melhorar a qualidade do atendimento dos futuros médicos e garantir a regulação dos cursos de medicina.
1: Esses são os objetivos de uma medida provisória assinada hoje pelo presidente Lula, que torna obrigatória a aprovação no ENAMED, o Exame Nacional de Avaliação da Formação Médica, para obter o diploma e o registro profissional.
2: A medida vale apenas para novos alunos que ingressarem nos cursos de medicina.
10: Estudantes de medicina deverão obrigatoriamente ser aprovados no ENAMED, o Exame Nacional de Avaliação da Formação Médica, para obter o diploma e exercer a profissão. O ENAMED também vai substituir a prova teórica do Revalida, exame aplicado a médicos formados no exterior que querem validar o diploma no Brasil. As mudanças estão previstas em uma medida provisória assinada pelo presidente Lula durante a inauguração do Hospital Universitário da Universidade Federal de São João del Rei, em Divinópolis, Minas Gerais. Em entrevista coletiva.

0: gerencial básico dos processos de regulação e supervisão da educação superior.
1: Com a medida, cada estudante deverá participar do Enamed duas vezes, a primeira ao final do quarto ano do curso, para ajudar a identificar dificuldades e permitir que as instituições façam os ajustes necessários. E a segunda prova será no último ano da graduação. Nesta última etapa, a aprovação no exame será obrigatória para que o formado possa se inscrever no Conselho Regional de Medicina, o CRM, e exercer legalmente a profissão. A exigência não vale para quem já está cursando medicina, apenas para quem entrar após a publicação da medida provisória. Para o secretário de Gestão do Trabalho e da Educação na Saúde do Ministério da Saúde, Felipe Proenço, a mudança é uma reivindicação das entidades médicas e responde a uma preocupação da população.
2: Traz essa grande preocupação com a qualidade da formação médica, com quem está atendendo a pessoa, de como que a pessoa que está sendo atendida vai poder saber sobre a qualidade da formação desse profissional. Para isso, foi fundamental estar ouvindo a população, estar ouvindo um clamor da sociedade que acha importante que tenha uma prova que avalie a qualidade da formação médica, e é exatamente isso que a medida provisória está apresentando, ouvindo essa preocupação, esse clamor.
1: O Enamed foi criado em 2025. Na primeira edição, 32% das escolas médicas do país tiveram a avaliação considerada insatisfatória. 33% dos estudantes concluintes não atingiram o nível mínimo de proficiência esperado. O exame será realizado duas vezes por ano pelo INEP, o Instituto Nacional de Estudos e Pesquisas Educacionais Anísio Teixeira, nos municípios que têm cursos de medicina. A edição de 2026 está com inscrições abertas até 29 de junho. As provas serão aplicadas no dia 13 de setembro. Reportagem Jéssica Gonçalves.
3: E o presidente Lula também anunciou hoje em Minas Gerais um pacote de investimentos em saúde com foco na ampliação do atendimento pelo SUS.
4: Foi inaugurado um novo hospital da Universidade Federal de São João del Rei, que vai beneficiar 1 milhão de pessoas em 54 cidades.
5: O Hospital da Universidade Federal de São João del Rei será referência em assistência à saúde, ensino e pesquisa. É o primeiro da região oeste de Minas Gerais totalmente destinado ao SUS. O hospital terá capacidade de atendimento de média e alta complexidade e vai beneficiar mais de 1 milhão de pessoas de 54 municípios. O presidente da Rede HU Brasil, que administra hospitais universitários federais, Arthur Chiorro, detalhou como será a estrutura da nova unidade de saúde.
6: Esse hospital, que já está atuando, já tem paciente internado, vai ter 198 leitos. Desses 198 leitos, 55 serão de terapia intensiva. Nós teremos todas as principais especialidades clínicas, cirúrgicas, pediátricas.
5: O governo do Brasil vai investir 341 milhões de reais por ano no hospital universitário, além de 85 milhões de reais para a compra de equipamentos e mobiliários médico-hospitalares. Durante a inauguração, o presidente Lula falou sobre a importância de investimentos para a saúde e educação.
7: Nós estamos criando 40 e poucos hospitais universitários, e nós estamos fazendo mais investimento do que já foi feito em qualquer momento da história desse país da saúde, por uma simples razão. Por uma simples razão, a Constituição brasileira diz que todos nós somos iguais perante a lei. Então o povo pobre tem que ter direito à mesma médica que o presidente da República tem.
5: Pela manhã, em Minas Gerais, Lula também anunciou investimentos para o Hospital Luxemburgo, em Belo Horizonte, referência no tratamento contra o câncer. A unidade, que pertence ao Instituto Mário Pena, passou a atender 100% pelo SUS e recebeu investimentos de 89 milhões e 300 mil reais, além de um acelerador linear para radioterapia e um equipamento de cirurgia robótica pelo Agora Tem Especialistas. O programa, que tem como principal objetivo reduzir fila de espera na saúde a partir de consultas, cirurgias e equipamentos, como ressaltou o ministro da Saúde, Alexandre Padilha.
8: E eu, para resumir o que é o Agora Tem Especialistas, ele é exatamente o que nós estamos vendo aqui. É a maior mobilização da história do SUS, tanto da rede

0: pública quanto da rede privada do nosso país, para que a gente reduza o tempo que as pessoas esperam nas filas do SUS para fazer uma cirurgia, um exame, para começar o tratamento do câncer.
1: Em Divinópolis também foram entregues veículos para transporte de pacientes pelo novo PAC Saúde e pelo programa Caminhos da Saúde. Em Minas Gerais, já foram selecionados 314 veículos entre vans, micro-ônibus e ambulâncias com investimentos superiores a 127 milhões de reais. De Divinópolis, em Minas Gerais, Luciana Colares de Holanda.
2: E o governo do Brasil também está investindo para promover o cuidado, fortalecer a assistência e reduzir riscos no Sistema Único de Saúde.
3: Para isso, foi criada a Política Nacional de Qualidade e Segurança do Paciente, com o objetivo de dar mais qualidade no atendimento aos pacientes.
4: Segurança, qualidade e acolhimento no atendimento à saúde. Para reforçar esse cuidado no SUS, o governo do Brasil instituiu a Política Nacional de Qualidade e Segurança do Paciente. A medida busca prevenir falhas, aprimorar a comunicação entre as equipes e oferecer uma assistência cada vez mais segura e humanizada, explica Luísa Bezerra Frazão, coordenadora geral de atenção hospitalar do Ministério da Saúde.
5: A gente traz o paciente como centro do cuidado, e esse é o maior ganho que a política ela faz menção, né, que o paciente, além dos direitos, ele tem deveres e ele deve ser olhado nas suas peculiaridades, na sua individualidade.
4: Entre as ações prioritárias estão a identificação correta do paciente, a prevenção de infecções, o uso seguro de medicamentos e a melhoria da comunicação entre as equipes de saúde. A política também incentiva o monitoramento de falhas para que os erros sejam compreendidos e não voltem a acontecer. A médica Cláudia Mello, do Núcleo Estadual de Gestão Estratégica de Segurança do Paciente do Rio de Janeiro, destaca a tecnologia no processo de cuidados.
6: Com a vinda da tecnologia, do avanço, da melhoria dos cuidados, essa reorganização teve que ser feita. É ampliar o engajamento do paciente no seu cuidado. Esse é o principal modelo que a gente quer desde sempre. O paciente entender que ele é o dono do seu cuidado, que ele tem que participar, se envolver na sua rotina de atendimento.
4: A implementação dessa política vai atender ações estratégicas a diferentes contextos de atenção à saúde, incluindo a atenção primária, atenção hospitalar, os serviços de urgência e emergência e a atenção domiciliar. Reportagem Pablo Mundim.
2: Uma medida provisória assinada hoje pelo presidente Lula e será um passo a mais para a redução das filas por liberação de benefícios do INSS.
3: Ela reduz de 45 para 30 dias o prazo para a inclusão de processos administrativos e serviços no programa de gerenciamento de benefícios.
7: O governo federal reduziu de 45 para 30 dias o prazo para acelerar a análise de processos acumulados no INSS. Agora, os pedidos parados há pelo menos um mês entram direto no programa de gerenciamento de benefícios. O PGB prevê o pagamento de bônus para os servidores do INSS por análises extras que eles realizarem além da sua capacidade ordinária. A medida não gera custos adicionais para os cofres públicos. A presidente do INSS, Ana Cristina Silveira, explica as vantagens da nova regra.
8: Com a norma publicada pelo governo do Brasil, os processos que estiverem há mais de 30 dias aguardando análise poderão ser incluídos no PGB, programa que reforça nossa capacidade de atendimento. Estamos utilizando os recursos já previstos para tornar o atendimento mais ágil, reduzir o tempo de espera e garantir que os direitos da população sejam reconhecidos com mais eficiência.
7: Com a mudança, a expectativa do governo é beneficiar de imediato mais de 100 mil cidadãos que aguardam uma resposta da Previdência Social. A nova regra já está em vigor em todo o país. Reportagem Pedro Sardinha.
2: 25 milhões de brasileiros têm usado plataformas ilegais de apostas online, as chamadas bets, e um quarto deles jogam nelas todos os dias.
3: Para conter o avanço desse mercado irregular, foi assinado hoje pelo presidente Lula um decreto que garante o bloqueio de recursos financeiros dessas empresas.
2: E destina recursos a ações de prevenção e combate à criminalidade.
9: Um decreto assinado nesta sexta-feira pelo presidente Lula aumenta a rigidez contra o mercado de apostas ilegais, garantindo mais efetividade no bloqueio de bens e recursos de agentes que operam fora da lei. De acordo com o ministro da Fazenda, Dario Durigan. Ao identificar apostas ilegais, a Secretaria de Prêmios e Apostas vai notificar as instituições financeiras para que bloqueiem em até 24 horas os valores existentes e interrompam novas transações.
10: A partir de agora, com o decreto do presidente regulamentando a lei antifacção, uma notificação, um auto, um novo documento que vai ser apurado pela SPA, vai ser enviado diretamente aos bancos e às instituições financeiras, com ciência do Banco Central. A obrigação legal passa a valer e a instituição financeira tem que bloquear todas as contas que ela tiver identificado por onde passou recurso dessas bets ilegais.
9: Cumprido o devido processo, os recursos bloqueados serão destinados ao Fundo Nacional de Segurança Pública, contribuindo para o financiamento de ações de prevenção e combate à criminalidade. Segundo o Ministério da Justiça e Segurança Pública, as bets ilegais representam entre 41% e 51% das plataformas que operam na legalidade. Ao todo, 25 milhões de brasileiros apostam nessas plataformas, sendo que um a cada quatro deles aposta todos os dias. Por isso, o ministro da pasta, Wellington César Lima e Silva, considera importante a iniciativa de conter as ações criminosas em sites ilegais.
11: Não é trivial esse esforço que o governo federal faz, antes, pelo contrário, ele é muito robusto e complementar de tantas outras iniciativas que estão sendo adotadas. Esse é um largo passo nesse combate às bets ilegais.
9: Desde outubro de 2024, o governo do Brasil vem desenvolvendo medidas para combater o jogo ilegal e o endividamento das famílias. Uma delas foi a exclusão dos beneficiários de programas sociais dessas plataformas. Além disso, o Ministério da Fazenda criou o botão de autoexclusão, em que o próprio cidadão pede voluntariamente para ser excluído de qualquer cadastro de casas de apostas. Quase 700 mil pessoas já utilizaram a ferramenta. Em outra frente, cerca de 50 mil sites ilegais já foram bloqueados pela Anatel. 780 perfis e 306 publicações que promoviam apostas irregulares, além de 190 aplicativos não autorizados, foram retirados do ar. Reportagem Graziele Bezerra.
3: Pequenos negócios já renegociaram mais de 15 bilhões de reais por meio do novo Desenrola Brasil, programa de renegociação de dívidas do governo federal.
2: Além das empresas, o programa também tem modalidades voltadas para pessoas físicas e produtores rurais.
3: Considerando todas elas, o novo Desenrola Brasil já contabiliza mais de 1 milhão de operações contratadas.
2: As renegociações de dívidas envolvem descontos de até 90%, juros reduzidos e a possibilidade de uso do FGTS para quitação de débitos de pessoas físicas.
3: O ministro do Empreendedorismo, da Microempresa e da Empresa de Pequeno Porte, Paulo Pereira, destaca os principais resultados alcançados em menos de 2 meses.
12: São mais de 1 milhão de dívidas que foram negociadas, mais de 18 bilhões de reais emprestados, o que fez com que 912 mil operações de pessoas físicas fossem resolvidas pelo Desenrola. Quando a gente olha para as pessoas jurídicas, os números também são incríveis, são mais de 120 mil operações, 15 bilhões de reais emprestados para que as empresas saiam da dívida cara, dos juros altos, da negativação e possam limpar os seus nomes, investir e contratar mais.
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0: 15 anos da primeira Conferência Nacional de Arquivos, o Brasil volta a discutir o papel estratégico da preservação documental.
1: A conferência já realizou encontros em quase todos os estados e discute as propostas para uma nova política para o setor.
2: Os debates envolvem temas como preservação digital, acesso à informação, proteção de dados e os desafios das novas tecnologias para a memória pública. Os debates também abordam capítulos importantes da história brasileira, como acesso a documentos sobre a escravização da população negra, a preservação dos arquivos da ditadura militar e ações voltadas à memória e à reparação histórica. Temas que reforçam o papel dos arquivos na garantia do direito à verdade e à construção da cidadania, disse a ministra da Gestão e da Inovação em Serviços Públicos, Esther Dweck.
3: Arquivos são estruturas fundamentais para garantir direitos no presente e construir perspectivas de futuro. São infraestruturas estratégicas de informação, indispensáveis ao funcionamento do Estado, voltado para a sua sociedade e especialmente ao fortalecimento da democracia.
2: O debate percorreu 24 estados e mobilizou mais de 2.500 participantes de todo o país. Agora, 500 delegados e convidados vão construir propostas para orientar as políticas públicas do setor. Reportagem Pablo Mundim.
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1: Fique agora com as notícias do Poder Judiciário e do Congresso Nacional. Boa noite, bom fim de semana.
0: A gente volta na segunda. Boa noite.
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6: STF vai julgar a validade do sistema de cotas em processo seletivo interno da universidade.
7: STJ decide que pagamento de dívida que motivou a ação de despejo não impede rescisão de contrato de aluguel por atrasos durante o processo.
6: Eleições 2026. 7 estados já solicitaram apoio das Forças Armadas para a atuação no primeiro turno.
7: Boa noite, eu sou Marcela Luiza.
6: Eu sou Walter Lima.
7: O Supremo Tribunal Federal vai decidir se é constitucional a aplicação do sistema de cotas em processo seletivo interno de universidade quando os candidatos já se submeteram à ação afirmativa para ingressar na instituição.
6: A tese a ser definida pelo STF deverá ser aplicada aos casos semelhantes em todo o país. Marcelo Della Libera.
8: Ao se manifestar pela repercussão geral do tema, o presidente do Supremo Tribunal Federal, ministro Edson Fachin, ressaltou que em diversos precedentes, a corte decidiu que a política de cotas é um instrumento legítimo de concretização da igualdade material. O caso em exame, contudo, apresenta contornos ampliados sobre o tema, pois consiste em definir se a extensão da ação afirmativa aos processos seletivos internos destinados à progressão acadêmica é indispensável à preservação do princípio da igualdade material.
7: Diante de ação de despejo por falta de pagamento, inquilino pode quitar dívida e assim manter o contrato.
6: Mas para o STJ, se houver atrasos reiterados ao longo do processo, pode haver a rescisão. A ministra Nancy Andrighi foi a relatora. Fátima Uchoa.
9: Uma ação de despejo foi julgada improcedente pelo fato de os débitos terem sido quitados antes da citação. Já o Tribunal de Justiça do Distrito Federal reconheceu que o inquilino manteve inadimplência reiterada, pagando com atraso os aluguéis vencidos ao longo do processo. No STJ, a terceira turma manteve esse acórdão, considerando que a possibilidade de quitar a dívida e impedir o despejo é uma chance que a lei dá ao inquilino de boa fé e não deve servir como meio para proteger a inadimplência contínua.
7: 7 estados já solicitaram apoio das Forças Armadas para atuação no primeiro turno das eleições.
6: O anúncio foi feito por Murilo Salmito, secretário-geral da presidência do TSE. Fábio Ruas.
10: Os pedidos ainda precisam ser aprovados pelo plenário do TSE para então serem encaminhados à presidência da República. Desde 1994, as Forças Armadas transportam urnas e equipamentos para as eleições, além de ajudar no deslocamento de servidores da Justiça Eleitoral. O objetivo é garantir o voto de quem mora em locais de difícil acesso.
7: A segunda etapa da itinerância Cidadania Aqui com Você começa amanhã na comunidade indígena Espírito Santo, em Oiapoque, no Amapá.
6: A iniciativa é do Conselho Superior da Justiça do Trabalho, Rafael Silva.
11: Depois de passar 2 dias na aldeia Manga, a itinerância Cidadania Aqui com Você foi para a aldeia Espírito Santo para oferecer os serviços ao longo do fim de semana. As equipes que ficarão no local esses dias montaram hoje mesmo a estrutura, porque amanhã, logo cedo, o mutirão começa o atendimento aos indígenas. Eles vão ter acesso de graça desde a emissão de documentos, concessão de benefícios sociais, soluções de questões trabalhistas, até capacitações e atendimento de saúde. Os atendimentos vão das 8 da manhã às 6 da tarde.
7: 6 pessoas são condenadas por desvio de mais de R$800 mil de verbas do SUS.
6: A ação foi movida pelo MPF. Vanessa Pereira.
12: Segundo a sentença, os réus faziam parte de um esquema criminoso de desvio de recursos públicos do SUS no município de Barra do Piraí, no Rio de Janeiro. Investigações mostraram que o grupo realizava transferências irregulares de verba do Fundo Municipal de Saúde para contas bancárias de terceiros e empresas, sem a realização de um processo formal de ordenação de despesas ou justificativa administrativa. Os 6 envolvidos foram condenados por peculato e crimes de responsabilidade, com penas que variam entre 6 e 19 anos de prisão, além de multas individuais, ressarcimento dos valores desviados e perda do cargo público. Ainda cabe recurso da decisão.
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7: Uma boa noite.
6: Bom fim de semana e até segunda-feira.

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1: Eu sou Ricardo Nakaoka e estes são os destaques de hoje do Jornal do Senado, que começa agora. Sancionado o piso salarial de R$ 5.130 para professores da educação básica. Proposta garante exame para diagnóstico do autismo no SUS. Regulamentação da profissão de cuidador de pessoa com deficiência vai a plenário. Boa noite. Mais de 2 milhões de professores da educação básica terão um novo piso salarial a partir desse ano. O governo sancionou o reajuste para R$ 5.130, um aumento de 5,4%. A nova lei também cria uma regra permanente para a correção anual dos valores, com base na inflação e no crescimento das receitas do Fundeb. Relatora da proposta, a senadora professora Dorinha Seabra, afirma que a medida traz mais previsibilidade para gestores e professores e reforça a valorização de uma carreira essencial para a qualidade da educação no país.
2: O piso do professor, ele é a primeira estrutura de valorização e de organização da carreira. A partir do piso que as carreiras podem e devem se organizar. Não tem educação pública de qualidade se nós não tivermos professores e professoras bem valorizados e respeitados.
1: E muitas vezes, estudantes com altas habilidades ou superdotação enfrentam dificuldades para ter suas necessidades educacionais reconhecidas e atendidas. Para garantir mais inclusão e desenvolvimento desses talentos, foi sancionada a Política Nacional voltada a esse público. Os detalhes com a repórter Patrícia Oliveira.
3: A Política Nacional para Estudantes com Altas Habilidades ou Superdotação apoia a identificação precoce e o desenvolvimento dos alunos no sistema educacional brasileiro. A lei cria também um cadastro nacional desses estudantes e prevê estratégias como o enriquecimento curricular, aceleração parcial em áreas específicas do conhecimento e a aceleração integral da trajetória escolar, de acordo com as necessidades de cada aluno. O texto relatado pela senadora professora Dorinha Seabra, do União do Tocantins, também prevê a formação especializada de profissionais da educação para receber esses estudantes.
4: Essa é uma forma de garantir e respeitar as diferenças para que elas não se tornem barreiras para que essas crianças e jovens permaneçam nas nossas escolas.
3: A nova lei autoriza ainda a criação de centros de referência especializados para apoiar estudantes, famílias e professores.
1: Identificar o transtorno do espectro autista nos primeiros anos de vida pode fazer diferença no desenvolvimento e na qualidade de vida das crianças. Para ampliar o acesso ao diagnóstico precoce, avançou no Senado um projeto que obriga o SUS a oferecer exames específicos. A proposta obriga o SUS a oferecer, de forma integral e prioritária, exames especializados para identificar o transtorno do espectro autista. Entre eles estão BERA, exame que avalia como os estímulos sonoros são transmitidos pelo nervo auditivo até o tronco cerebral, a ressonância magnética e o eletroencefalograma, além de avaliações clínicas multiprofissionais. A proposta busca reduzir as barreiras de acesso ao diagnóstico, garantir intervenções mais cedo